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1: Boa noite, sintonia. Agora 9:05. 9:05, você tá ouvindo a Rádio Sintonia 94.7 FM. É o nosso Boa Noite, Sintonia. Levando muita música aí pra vocês que estão curtindo o nosso programa nesta noite de hoje, segunda-feira, né? Segunda-feira, 25 de maio 2026. Agradecendo aí a companhia, a audiência. Vamos juntos aí até a meia-noite. Daqui a pouco tem jornada esportiva, tá bom? Daqui a pouquinho, nossa equipe de esportes entrando em quadra aí para mais uma rodada da Copa Aurora de Futsal, tá bom? Quem tá aí curtindo nosso programa também é o Ederson Vieira, tá na escuta aí no Chapadão do Lajado, mandando música aí pro, pedindo uma música gaúcha, mandando para o seu Raul Orlan Pereira. É, isso tá aí, então, tá bom. Um abraço aí, meu amigo Everson, tudo de bom, obrigado pela companhia, obrigado pela audiência, tá certo? E vamos recordar os tempos de guri, os mirins.

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21h15. Você ouviu aí a música com o Pedro Hortaça, né? Pedro Hortaça cantou pra nós aí a música Companheiro. É Rádio Sintonia 94.7 FM. E o nosso Boa Noite, Centro Sintonia, com a boa música aí pra vocês que estão curtindo o nosso programa, Cidade Interior e toda a nossa região. Obrigado pela companhia, obrigado pela audiência. Vamos lá, atendendo aqui minha amiga Isolde Bogo, tá aí curtindo a nossa programação, mandando música pra todos os amigos e amigas que estão aí curtindo a nossa programação. Valeu, Isolde. Obrigado pela companhia, obrigado pela audiência. A Enilda Bauer oferecendo música para o Alexandre, né? O Alexandre Bruda, que tá de aniversário hoje, também para você, Carlos. Valeu, um abraço, minha amiga Enilda. Tudo de bom. Obrigado pela companhia, obrigado pela audiência. E vamos com música. A qualquer momento a gente entra aí com a jornada esportiva Copa Aurora de Futsal. Chegando agora a música com o Canário e o Passarinho Gaiola de Ouro.

recorrendo os aguapés. Você ouviu aqui no nosso Boa Noite Sintonia. Agradecendo aí a companhia, audiência, cidade interior e toda a região. Um abraço aí pra dona Doroteia Prates, tá curtindo a nossa programação aí na Agrolândia, né? Mandando música pra todos os amigos, familiares, ouvintes, a todos que estão aí ligadinhos, curtindo a nossa programação, né? Um abraço então, dona Doroteia Prates, obrigado pela sua companhia, pela sua audiência. Vamos lá, trazendo mais música, a qualquer momento tem Jornada Esportiva. Olívio Osório, Caixão de Prata.

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Rádio Terceira Dimensão. A Terceira Dimensão interpretou pra nós a música Olhos Lindos. A hora certa é agora. Rosto Lindo, né? Rosto Lindo, Terceira Dimensão. Agora são 9:32, 9:32. A jornada esportiva vai atrasar um pouquinho, por volta então aí de 9:50 mais ou menos. A gente entra com a jornada esportiva aí diretamente de Aurora. Boa noite, meu amigo, tudo bem? Aqui é a Régia. A Régia é filha da Isolde Bogo, a minha rainha. Te amo muito, mãe, mulher guerreira. Um abraço. Valeu, um abraço então, Régia, muito obrigado aí pela sua companhia, obrigado pela sua audiência e tudo de bom aí, tá certo? Então tá aí, a filha da Isolde Bogo aí, sempre curtindo a nossa programação também, obrigado pela companhia, tudo de bom, Régia. E a música não para por aqui, vamos trazendo mais música. Então, enquanto o pessoal não entra com a jornada, a gente vai com música boa pra vocês que estão aí curtindo nosso programa Cidade Interior, toda a nossa região. Tá chegando aí a música com Os Nativos. Tá frio na minha cidade, tá frio demais.

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E a cachorrada de atrás tá aí, a musical Bugio da Fronteira. Você ouviu aqui com os Serranos, é Rádio Sintonia 94.7 FM. Boa noite, Sintonia, 21:43, agora 21:43. Para você ligado aí, obrigado pela sua companhia, obrigado pela audiência. Nós vamos trazendo mais música, né? Daqui a pouquinho teremos aí a jornada esportiva, daqui a pouquinho teremos aí mais uma rodada da Copa Aurora de Futsal, tá certo? Beleza, então, vamos trazendo mais música aí pra vocês que estão ligadinhos, curtindo a nossa programação aí. Tá chegando música sertaneja bem raiz aí pra vocês ouvirem agora, com quem canta aqui é o Biá e Dino Franco, né? Biá e Dino Franco cantando Pé de Cedro.

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gente, agora são 21h49, 21h49, moda nova, os monarcas aqui, Rádio Sintonia, 94.7 FM, o nosso boa noite, Sintonia, agradecendo aí a sua companhia, a sua audiência.

Vamos com mais música. Qualquer momento a gente entra com a jornada esportiva e diretamente de Aurora, Copa Aurora de Futsal, Chiquito e Bordoneio e os Dançador de Vaneira.

Lançador de Maneira, ouvimos aqui com Chiquito e Bordoneio. Vamos pra jornada esportiva e após a gente retorna aí dando sequência ao nosso Boa Noite Sintonia. Até daqui a pouco.

0: caso é Eronildo de Oliveira.
1: Muito boa noite, ouvintes da 94.7, a sintonia nesta segunda-feira, hoje dia 25 de maio de 2026. A partir de agora estaremos levando para você todas as informações, fechando a rodada, mais uma noitada aqui no ginásio Luiz Bertoli. Copa Aurora, 12ª edição, a equipe da sintonia já escalada lá na 260, nosso amigo Carlos Moraes. Aqui na parte técnica está o nosso companheiro, o Kaique Vieira, o gaiteiro da sintonia. Nas reportagens hoje, Josué Eger, ali na quadra, e a coordenação comercial, o nosso a nossa colaboradora, grande Vanessa Montebeller, e também na direção geral

0: da sintonia a cargo de Ana Cristina Maciel. 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Desejando para você uma ótima noite e estaremos acompanhando o Jogão de Bola envolvendo a CME de Chapadão do Lajeado contra a equipe. Enfrentará o time da casa, FMD Aurora, que vem com um desfalque considerável aí na sua equipe antes da estreia. E nós estaremos acompanhando e contando para você na 94.7, também no nosso YouTube e no nosso Facebook também. Boa noite, Josué Eger, que já está lá na quadra. Estão jogando agora Independente DME Ituporanga 2, CME de Atalanta 1, categoria livre. E nós estaremos acompanhando o jogão aí, Chapadão do Lajeado, que já venceu na estreia contra a equipe da casa, que precisa da vitória porque não estreou ainda. Mas se estrear perdendo ou não vencendo, se complica para a próxima rodada e vem com desfalque considerável, né, Josué? Boa noite.
1: Muito boa noite a você, Nildo, ao Kaique, a toda a equipe Sintonia, que está conosco na audiência da 94.7 e também no nosso canal do YouTube. Sejam todos bem-vindos, noite especial de esporte por aqui, de fato, né? A equipe de Chapadão do Lajeado estreou vencendo a equipe aqui também, que leva o nome da equipe aqui de Aurora, né? Mas é fortíssima base aí da equipe do Moitas, né? A Chapadão do Lajeado saiu vitorioso. Vem pra quadra pra enfrentar a equipe da casa também, FMD Aurora. As duas equipes com desfalques, Zé Lunildo. Já vou adiantando. Chapadão do Lajeado, jogo passado, o Alan saiu contundido. É questão aí de joelho, possivelmente hoje à noite ele vai fazer ressonância para ver aí a gravidade da lesão, então, né? O Alan Rengel. E da parte da FMD Aurora, o Gui, o Gui Springer, né? O Guilherme Springer, ele acabou se acidentando e tendo uma lesão grave, de fato, aí na patela, né? Então a gente deixa aí também o sentimento de boas melhoras ao Guilherme, o Gui Springer, que aí o centralzão da equipe de Aurora sempre, né? E também ao Alan Rengel da equipe de Chapadão do Lajeado. Então os dois se recuperam de lesão e desfalcam as equipes para o jogo dessa noite. Mas a equipe de Aurora conseguiu aí buscar reforço também para a posição, por isso as duas equipes já estão escaladas. Equipes diminutas, né? Chapadão do Lajeado bem com menos atletas do que o jogo passado. Aurora também com uma equipe mais enxuta, mas as duas equipes já estão no papel, Herói.
0: Como jogará o mandante aqui na tabela, CME de Chapadão do Lajeado, que estreou com vitória contra o Odonto Excelência, que nós transmitimos aqui de virada 5-3 aqui no ginásio Luiz Bertoli. Como jogará a CME lá de Chapadão do Lajeado, Josué?
1: Chapadão do Lajeado vem à quadra com Vinícius, goleiro 12.
0: 12 Vinícius é o goleiro.
1: Meia dúzia, Suco.
0: Suco, meia dúzia.
1: 9, Bruno.
0: Bruno, número 9.
1: 8, Vitor.
0: Vitor, número 8.
1: 3, Lucas.
0: Lucas, 3.
1: Esse é o quinteto inicial da equipe de Chapadão do Lajeado. Vem a quadra então com o goleiro Vinícius, número 12, meia dúzia, Suco. 9, Bruno. 8, Vitor. E 3, Lucas.
0: À disposição do treinador David, ainda os seguintes atletas em Chapadão do Lajeado:
1: 14, Yuri.
0: Yuri, garoto bom, uma barbaridade.
1: 10, Fabinho.
0: Fabinho, número 10.
1: 15, Lucas Franz.
0: Lucas Franz, número 15.
1: 13, Robson.
0: Robson, número 13.
1: 1, Manão.
0: Manão, número 1.
1: Esse é o plantel da equipe de Chapadão Lajeado, comandada pelo David e também auxiliado aí pelo Daniel.
0: Daniel, a dupla aí, sertaneja, David e Daniel, como jogará a equipe da casa desfalcada aí do Kim Springer, a equipe da FMD Aurora, que quando chegamos, o prefeito Lila já estava chegando aí com a primeira dama aqui no ginásio. Fim de jogo, vitória da equipe de Independente de Mia Ituporanga, 3-1 para a CME de Atalanta. Josué, como jogará a FMD Aurora?
1: Aurora.

0: Cleitão número 1.
1: Cleitão número 1 é o goleiro.
0: 7, Deivão.
1: Deivão número 7.
0: 17, Xande.
1: Xande número 17.
0: Meia dúzia, Pablo.
1: Pablo, meia dúzia.
0: 12, Carlinhos.
1: Carlinhos número 12.
0: Seu quinteto inicial, então, da equipe de Aurora. Cleitão, goleiro número 1, 7, Deivão, reforço. Xande, 17, reforço. Carlinhos, número 12, da casa, e meia dúzia, Pablo, também jogador da casa de Aurora.
1: À disposição do Gilberto, ainda, os seguintes atletas:
0: 10, Jordan.
1: Jordan, número 10.
0: 9, Daniel.
1: Daniel, número 9.
0: 11, Gabriel.
1: Gabriel, número 11.
0: Valeu, valeu. E também tem o Eric, número 5.
1: Eric, número 5.
0: E ainda o 22, Guilherme.
1: Guilherme, 23.
0: 22, eu acho que é. 20, isso, 22, o Guilherme, então. Esse é o plantel da equipe de Aurora. Vem nas cores branco, com alguns detalhes aí em verde. 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Uniforme bonito, hein? Patrocínio da sintonia aí, ó.
1: Uniforme bonito aí da rapaziada da FMD de Aurora. E a equipe de Chapadão do Lajado, seu tradicional uniforme. Camisa preta com detalhes verde. Verde, eu não posso nem ver, Josué Eger, que dá três tipos de calafrios aí. Arbitragem também já escalada aí, o José já vai conferir quem serão os árbitros que terão a incumbência aí de arbitrar esse jogão importante para FMD Aurora, que fará sua estreia, mas já tá na pressão, porque Chapadão do Lajado venceu a primeira. Se vencer a segunda, já chega a 6 pontos, tipo a galera da Independente de Meia Ituporanga, que conquistou a segunda vitória aqui, chegando a 6 pontos nesta noite de segunda-feira aí. Hoje temperatura, Carlos Moraes, agradável aqui na Aurora, exatamente 17 graus. A temperatura aqui no ginásio Luiz Bertoli tá agradável. Para quem já teve 9 graus, 10 graus, 11 graus, 17 graus nesta segunda-feira aqui no ginásio Luiz Bertoli na cidade de Aurora. Queremos desejar nossas melhoras também para o nosso amigo o Cachimbo, que ontem também jogando pela Areme de Mia Ituporanga lá em Itaió, em jogo valendo pela Liga Rio Sulense na categoria veterano, acabou se chocando com o goleiro de Itaió e passará por cirurgia amanhã às 16h. A gente pede aí você, ouvinte da sintonia, em nome da equipe de esportes da sintonia, aquela oração para que ocorra e corra tudo bem amanhã na 3-1 terminou o placar do Independente contra a Atalanta. E a gente agradece então já e deseja um pronto restabelecimento e boas melhoras nosso amigo Cachimbo, que está hospitalizado aí. Em nome de toda a equipe da sintonia, a gente deseja boas melhoras e um pronto restabelecimento, como mencionamos, e desejamos também pro Alan, que está machucado aí da equipe de Chapadão do Lajado, e também o Gui Springer da equipe da FMD de Aurora. Galera aí no trabalho de aquecimento final para a bola rolar na partida, fechando com chave de ouro aí essa noitada de segunda-feira, começando a semana aí de Copa Aurora de Futsal aqui no ginásio Luiz Bertoli. E agradecemos aí a sua audiência e também a galera no 94.7, também no nosso YouTube e no nosso Facebook nesta noite. Mandar um abraço aí pro Cinei e a Lavínia, o Yuri e a Gra. Então, estavam aqui no ginásio, Cinei se ia pra casa, tá tipo Gaiteiro, eu, a galera do Flamengo, a galera do Vasco, então escorado um no outro, outro no um, só chorando. E Diogo W. Marcel e todos os palmeirenses estão só alegria. Segue o líder. E o time do Lucão venceu mais uma lá na Libertadores em Carlos Barbosa. Carlos Barbosa 5-0 pro Fantasma da Bolívia. E se eu não tô enganado, o Lucão fez um dos gols aí dos 5, Josué.
0: Coisa boa, coisa boa. E ó, os homens do apito, Josué.
1: Tá esperto, conto pra você, hein, garoto.
0: Tô bem, eu digo isso aí, meu xará, o Herô disse, eu não lembro o nome, e pro Herô não lembrar e eu lembrar, o negócio tá muito diferente, né? E também o Giovanni. Ou então...

0: o Josué é um Juca.
1: Eu digo, não, não pode ser Juca. Josué não pode ser chamado de Juca. E o Giovanni é o Bicho. Ô, Bicho, velho.
2: Bicho.
1: Isso. Aí o Josué e o Giovanni, o Juca e o Bicho, que vão pro apito, então, já já, esse jogo finalizando a noite de segunda-feira aqui na Copa Aurora.
2: Nesta noite agradável de segunda-feira, 17 graus, a previsão era para chuva, deu uma chuva hoje tarde aí, a previsão é de chuva para amanhã também, mas vamos aguardar que o homem lá de cima é que sabe aí, ó. Por isso que é previsão, senão seria exatidão, né? Ali a galera, a mesária, colhendo a assinatura do capitão aí das duas equipes para a bola rolar nessa primeira etapa aqui no ginásio Luiz Bertoli, nesta rodada de segunda-feira. E amanhã, terça-feira, estaremos transmitindo o jogo mais cedo, um cadinho, ali por volta das 8:30 da noite. Categoria de base com transmissão da sintonia a partir de amanhã, na terça-feira. E hoje, categoria livre, estarão se enfrentando o time da casa FMD Aurora contra a equipe da CME lá de Chapadão do Lajado, que tenta a sua segunda vitória. 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Bom, Giovanni já chama ali os dois capitães para o sorteio. À minha direita está o goleiro, estará o goleiro, o Vinícius, e também à esquerda o goleirão.
1: Da acho FMD, que mudou, hein?
2: Mudou. O Manão é que vai começar
1: o jogo. O Manão tá comentando todo mundo ali. Eu acho que o tá com pinta de que o Manão que vai pro gol. Isso mesmo, mudou. O Manão que vai pro gol agora.
2: O Manão vai pro gol e o Vinícius começa.
1: Goleiro,
2: diga.
1: E destacar pra quem tá ouvindo, né? De fato, o Pablo e o Xande são os dois atletas da equipe do Noitas, né? O Deivão é também o próprio, o grande Deivão aí, é fixo, que tá jogando agora pelo Indaial Futsal, né? É isso, né? Tá lá também, né? O Deivão.
2: Tá lá em Indaial.
1: Isso, o Indaial Futsal, o Deivão. E aí, o Pablo.
2: Que no sorteio pode enfrentar o Moitas,
1: né? Pode acontecer na Copa Catarinense de Futsal, enfrentar o Moitas, né? E aí, o Cleitão, que é o goleirão da casa. O Carlinhos também tá. O Pablo joga como atleta da casa aqui na cidade de Aurora, portanto.
2: A bola vai rolar, tá lá os dois árbitros ali pro sorteio. E a bola vai rolar na primeira etapa, que é a direita está o goleiro Manão e à esquerda o goleirão o Cleitão. Dois goleiros no aumentativo e eles são grandão mesmo, Zé. Vai pra saída de bola a equipe do Chapadão do Lajado. E tá ali o
1: molhou alguma coisa lá dentro?
2: É, acho que alguém.
1: Já acharam uma toalha, agora vai dar boa.
2: Vamos secar a quadra. Alguém, mas não tá chovendo. Molhou, alguém deve ter derramado um copo d'água ali, algo desse gênero.
1: Eles quiseram derramar a cerveja em ti aí antes,
2: né? É, né, rapaz? Eu disse, pô, eu vou chegar em casa cheirando a cerveja, agora se tu não saiu daqui pra transmitir o jogo lá na Aurora, guri? Obrigado pelo guri aí.
1: Oi, Elô, deixa um abração especial aqui pro Roque Alair, grande Roque Alair Ramos, o Matheus dos Santos também, Deivão tá no Blumenau Futsal, isso, ainda é o Guimaia, o da Rosa, né, valeu, Matheus, um abraço, o Deivão, isso mesmo, tá no Blumenau Futsal, jogando a Liga Nacional Silver.
2: Ah, grande Blumenau, é Silver, que é conhecido como a Série B, aí. Rola a bola, saída pra Chapadão do Lajado, a bola já com o Deivão, tentou na frente, dominou, lá tentou passar pela marcação, voltou para o jogador, olha a chance, Deivão cruzou pro meio da área, tentou girar, chega por baixo, Manão foi providencial a saída dele, Josué.
1: Foi providencial agora, né? Porque essa bola tava chegando no Xande aqui no contrapé, todo mundo ficou sentindo o Deivão, a arbitragem acabou não vendo e vai pra bola.
2: O chute forte do Cleitão, a bola sai à direita do Manão, levou no nariz ali o Manão, também tá sentindo, né?
1: Aquela primeira, né? Que eu mencionei que o Deivão, o Manão tava levantando a mão aqui, a arbitragem acabou não vendo, né? Sobrou aí um contato na disputa de bola, acho que pegou lá no
2: cheirador.
1: Isso, pegou.

0: hoje
1: não tá tão frio, mas se fosse outro dia, estaria doendo bem mais. Ei, bola com o jogador Pablo, tocou na frente, tentou, voltou para o Xande. Xande domina, rolou aqui para o jogador Carlinhos, tentou passar pela marcação do jogador. Já saiu a bola, o Lucas tentou, voltou para o jogador que é o Deivan, lá na esquerda, tentou dominar.
2: Ele mudou de camisa, né? Ele tava na escalação com a 3, mas tá com a 20. O Lucas aqui, o Lucas Franz
1: é 15, né?
2: Aliás, o Lucas Marquês.
1: Olha a chance do gol da equipe de Aurora, tirou, voltou pro Pablo, bateu em cima do Vitor. Ele virou-se e a bola bateu na busanfa dele, José.
2: É, conseguiu fazer a interceptação, né? Vai se defendendo a equipe de Chapa do Lajado. Aurora vem com tudo pra cima.
1: Bola com o Cleitão, tocou para o Deivão. É muito ão. Bola dominada lá pelo lado direito com o Deivão. No pé de ferro chegou o Lucas. Nossa senhora, quase estouraram a bola ali, ô Josué.
2: É, ela ficou meio que presa aí nas pernas do Bruno, atleta da equipe de Chapa do Lajado, né? Aquela chuta daqui, toca de lá e deitado, não conseguiu se livrar da bola. Ô Bruno, por isso que ela foi reposta agora no tiro livre indireto.
1: Já cobrada a bola aqui com o jogador que é Pablo, vai na linha de fundo, tentou passar pela marcação, bola tocou, saiu em reposição através do escanteio aqui pelo lado direito. 0-0, início de partida. Vai para a cobrança do escanteio, cruzou pro meio da área, cortou de cabeça, bola com Suco. Suco domina, dá um toquinho na frente para o jogador que é Vitor, bateu no canto esquerdo, tava ligado, antenado, segurou sem rebote o Cleitão aí, o Josué.
2: Resolveu experimentar agora o Vitor, né? Pegou essa bola lá pela direita, bola colocada um pouco à frente pelo Suco, talvez ele não conseguiu botar onde ele queria, né? Ela ficou um pouquinho pra trás de onde queria também o próprio Vitor, chegando lá pela direita, ele bateu firme de perna direita, mas ela acabou aí passando à frente da marcação, chegando no goleiro Cleitão. E vamos ver que tem que botar, mas eu vi que tava no calibrador antes aqui. Vamos pra bola.
1: É só pra, acho que a bola é nova ali pra batizar ela, né? Porque não tem aquela, o calçado quanto principalmente o tênis, né? O boleiro já gosta de jogar aquele tênis que tá caindo os pedaços, que já tem o formato do pé, né? Assim é a bola, né? Tem que calibrar com o pé ali. Trocada a bola, agora vai. Bola com o Deivão, tocou na frente, chegou cortando, marcou a falta. O teu xará ali, ô Josué.
2: É uma próxima aqui, diz que tá fazendo gesto ali, ó. Empurrou com as duas mãos, é por isso que a primeira falta marcada é perigosa, caindo lá pela esquerda, um pouquinho pra trás da marca do pênalti. O Deivão e o Xande vão confabulando, vão conversando por lá. O Pablo também fica atento, quem sabe a primeira chance da equipe de Aurora agora.
1: Toma distância pra cobrança da falta, o jogador que é o Xande, ajeita lá pelo lado esquerdo, a falta caindo mais pra esquerda, ajeitou, rolou, olha o Daniel, bateu em cima da marcação do Lucas, que tava ligado, hein, Josué?
2: É, o Daniel entrou pra cobrança de falta, né? A bola foi nele aqui no segundo pau, mas tava esperto, Lucas.
1: Bola bateu em cima dele, saiu o escanteio novamente aqui pelo lado direito, vai repor a bola em jogo através do escanteio aqui pelo lado direito, ajeitou, voltou, não dominou com o Conquiri, escorregou o Cleitão para Deivão domina, marcada na pressão lá pelo jogador que é o Bruno, ele tocou a bola, bateu no Bruno, saiu lateral, deu uma patinada ali o Cleitão, hein?
2: Quando ele foi sair pra fazer a interceptação da bola, rapaz, ele tá com o pneu slim, será? Deu aquela patinada, aquela escorregada, mas conseguiu se recuperar tempo antes da chegada do Suco.
1: É, ele até olhou ali meio, o que tá rolando? Tentou dominar a bola ao Xande, a bola saiu em reposição, lateral favorecendo a equipe de Chapadão do Lajado, 5 minutos jogados na primeira etapa, tudo igual no marcador, 0-0, reversão no lateral, é difícil acontecer isso, hein, Josué?
2: É difícil, mas acontece, né? Eu acho que ele tava com a bola dentro da quadra, não sei exatamente qual foi a situação, mas o Giovani tava pelo lado lá, acabou marcando a infração, bola para a equipe de Aurora pela esquerda de ataque.
1: Já cobrou pro meio da área, tentou, chegou cortando o jogador que é o Suco nas mãos do arqueiro, o Manão. Ele lançou, tocou, entrou! Gol! Vitor! O lançamento primordial do Manão. Ele só deu aquela, nem estragou o tupete do Vitor, tirou do goleirão, abrindo o marcador pra felicidade do vô dele lá, o Xereda, abre o marcador Vitor, o homem tem um faro de gol, o perfume que a bola gosta, Josué.
2: Se conhece muito bem, né? E o Vitor se deu aquela casquetinha, como a gente chama, né? Aquela casquetinha, só deu aquela encostada na bola na cabeça, porque a bola é forte, rapaz, vem que nem um tiro dessa mão do Manão ali, rapaz, é como se fosse um chute. Jogou forte essa bola, o Vitor só deu aquela desviadinha.
1: Chute forte aqui para a esquerda do Vitor, de novo a bola saiu à direita, vai repondo a bola em jogo a equipe da Aurora com o jogador que é o Xande, tentou na frente do Pablo, dominou, cometeu a falta o Xande em cima do jogador Vitor, jogo parado, falta

0: marcada aí pertinho de você, Josué.
1: Vitor tomou a frente, ele conseguiu ficar parcialmente com a bola e daí na disputa de cair de lá, acabaram se puxando, o Xande puxou mais acintuosamente, por isso a falta foi marcada, uma falta pra cá, uma falta pra lá.
0: Já cobrou a falta, espalmou, soltou o pau, a defesa do goleiro, o Cleitão no chute do Bruno lá pela direita, Josué.
1: Na cobrança de falta aqui no campo defensivo, o Cleitão foi embaixo, fez a interceptação em dois tempos, rapaz, a bola sobrou no pé do Bruno, ele não quis nem saber se tô forte, o Cleitão conseguiu fazer boa interceptação.
0: Bola dominada lá na esquerda com o Deivão, foi na linha de fundo, chega por baixo, tira o jogador que é o Lucas, lá escanteio pra cobrança de Deivão, toca atrás para o jogador que é o Xande, Xande dominou, tocou pro papo, o Xande chegou cortando, tirou, a bola saiu lateral, o Josué marcou. Lateral pro Chapadão, Josué.
1: De fato, acabou batendo nas pernas do Pablo ali na hora que tentou tirar o jogador da equipe de Chapadão da Jato, que vai vencendo por 1-0.
0: Que bandinha animada, hein, Josué?
1: Eita coisa.
0: Bola com o Cleitão pro Deivão. Ajeita lá pela esquerda. Tocou aqui no lado direito pro jogador que é o Pablo. Deixou curtinha no meio da quadra com o Xande. Xande dominou. A torcida agradece. Bola dominada com o Xandão. Não agradece de novo. Lá pela esquerda. Bola dominada. Tentou. Fez o pivô, protegeu o jogador que é o Xande, girou, olha a batida travada na hora H, a bola saiu, Josué.
1: O Vitor fez a recuperação, né? Foi até o minuto final, até o instante final, acompanhando a descida do Xande, botou o pé esquerdo pra fazer interceptação.
0: Bola cobrada, voltou para o jogador que é o Pablo, tocou atrás para Deivão, mais atrás ainda para o jogador o Cleitão, mas deu toque pro Bruno, queria escanteio. Bola com o Deivão, tocou, olha a chance, tirou, voltou, o suco dominou, ajeita. Bola dominada com Bruno ricocheteou a bola, tocou a bola pro meio, perdeu, voltou para Deivão ajeita, travado pelo jogador Vitor, o jogo tá bem pegado, hein, Josué?
1: Tá pegado, Chapa, mas já tá conversando bastante, tentando seguir nessa marcação, evitar e que a equipe de Aurora chegue no gol.
0: Olha a chance, Manão defendeu, soltou. Estranho lance, Josué.
1: O Manão já pegou essa bola, queria já botar ela rápido no Vitor aqui, que tava no escape, né? E ela escapou da mão do Manão, foi pra cima, rapaz, jogada meio esquisita ali, mas deu tudo certo no final.
0: Ele fez uma tabela com as costas do jogador do Chapadão, contra-ataque, bola aqui na esquerda com o Bruno, atravessou errado, bola dominada com o Xande aqui, voltou, tentou o Deivão atravessar, mas não alcançou e a bola saiu, entrou o Yuri, esse é liso, Josué.
1: É liso, barbaridade, né, mas o técnico David tava pedindo aqui que o Bruno tivesse abrindo essa bola corretamente lá na direita, ele acabou não pegando bem na bola.
0: Vai pra cobrança do escanteio aqui, tocou atrás pro jogador que é o Xande, ele escorregou, a bola saiu, 9 minutos jogados na primeira etapa, bola dominada com o jogador que é o Pablo, 1-0, vai vencendo o Chapadão do Lajado, gol do Vitor, bola com o jogador que é o Cleitão, vem até o meio da quadra, virou aqui na direita, na paralela pro jogador Carlinhos, a bola saiu no lateral pro Chapadão, aqui, pra Aurora, tocou por último no Lucas, né, Josué?
1: O Josué que da arbitragem estava próximo da jogada, disse que pegou por último no jogador do Chapadão Lajeado.
0: Bola já cobrada lateral, tentou dominar o jogador que era o Xande, não teve domínio, a bola saiu, reposição lateral já cobrado para Vitor domina, levou, bateu à esquerda e boa defesa do goleirão Cleitão, Josué.
1: Come agora no Pablo lá pela direita, né? Botou essa bola no pé direito, exigiu boa defesa do goleiro Cleitão, na sequência mais uma boa dele, porque o Yuri estava aparecendo por trás da marcação para botar essa bola pro fundo da rede.
0: É, no toque do jogador Vitor, o Yuri tava ali, bola dominada com o jogador que é o Xande lá na esquerda para o Carlinhos. Carlinhos domina, ajeita, tenta passar pela marcação do o Suco, tentou, dançou na frente do marcador, sobra para Pablo. Pablo domina no campo defensivo, ajeita, 1-0, vai vencer da equipe de Chapadão, 10 minutos jogados na primeira etapa. Lá pelo lado esquerdo tentou, jogador que é o Xande, voltou pro Deivão rolou, Yuri chegou cortando, voltou para Deivão domina no campo de defesa, ajeita, tenta passar pela marcação do jogador que é o Vitor, tocou pro Xande, aqui na direita pro Pablo. Pablo domina, ajeita, deixou com Carlinhos dominou, voltou pro Pablo lá na esquerda pro jogador que é o Deivão domina, deu bote o jogador que é o Vitor, a bola chega às mãos do arqueiro, vai repor a bola em jogo o grande goleiro Cleitão, sai jogando com o Pablo, tocou na frente pro Xande girou, tentou o Yuri em cima dele, tirou na primeira, tirou na segunda, tirou na terceira, o garoto não tem medo não, olha o Suco, vai tentar, sai providencialmente o Cleitão, Josué.
1: Foi providencial mesmo, porque essa roubada de bola da equipe de Chapadão da Jato e pra sorte de Aurora, foi no Suco, né? Porque se vai nas flechas

0: aqui que é, tanto o Vitor quanto o Yuri, o suco não é devagar, mas não conseguiu ter a agilidade de chegar nessa bola. Se ele chega também, bota o pé nela. Ô, Cleitão, tinha levado o mundo ali, né?
1: É, tinha levado, porque ele chegou, era a última alternativa do Cleitão.

0: vai repor mais uma vez Chapadão do Lajado.
1: Vai repor agora o jogo o arqueiro Manão. Já fez boas defesas. E o gol saiu no lançamento e quase que ele lança de novo, Josué.
0: É, mas agora o Daniel foi esperto porque tomou a frente, né? Foi o que o Cleitão tinha pedido antes do jogador da equipe de Aurora. Tem que tomar a frente, não pode deixar chegar essa bola. Hein,

0: meia de Chapadão do Lajado, 0 pra FMD de Aurora no primeiro tempo, Josué.
1: Quando a marcação tentou chegar no Vitor, ele se livrou rápido dessa bola, botando ela um pouquinho à frente. O Suco chegou batendo de primeira, hein? Não quis nem saber, bateu firme e forte, a saída foi do goleiro Cleitão, ele não conseguiu encontrar a bola, ela morreu no fundo da rede. O segundo gol da equipe de Chapadão do Lajado, Suco. Chapadão tem 2, Aurora 0.
0: 2-0, 13 minutos jogados na primeira etapa, a bola com o Deivão lá na esquerda, tentou com o jogador que é o Xande, a bola saiu em reposição lateral, já cobrado, campo defensivo com o jogador, o Deivão. Deivão domina, marcada a distância pelo Vitor, tocou para o Jordan, aqui no campo defensivo ele deixa com o jogador que é o Cleitão. Cleitão chutou forte, a bola saiu sem perigo agora pra meta do Manão, Josué.
1: Mas se livrar dela, né? Porque já tava fungando no cangote aqui, o Yuri tava chegando próximo à jogada, o Cleitão não teve muito tempo pra pensar, teve que se livrar dela já, repõe a equipe de Chapadão do Lajado, vai trabalhando no campo defensivo.
0: 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Falta aqui no campo defensivo, favorecendo a equipe de Aurora, que vai perdendo, vai, a falta é para o Chapadão, que vai vencendo por 2-0 nessa primeira etapa. 14 minutos jogados no primeiro tempo, tomou distância o Vitor, bateu forte e é escanteio, Josué.
1: Desviou na defensiva aqui, né? Chute forte de perna direita do jogador Vitor de Chapadão Lajado.
0: Cobrou aqui para o Yuri, dominou no peitoral, botou no chão, tocou atrás para o Manão. Manão dominou, lançou nas mãos do Cleitão. Sai jogando com o Daniel lá na esquerda, deixou curtinho pro Jordan. Jordan domina, tenta passar pela marcação do jogador, que é o Suco, pro Deivão, lá na esquerda, no meio da quadra, para o Xande, voltou pro Deivão. Deivão ajeita, protege, marcado pelo Yuri, deu a volta, tocou, olha a chance do gol, bateu, pegou! Eu só acredito, como diz o narrador, porque estou vendo, José, o gol que o Xande perdeu, Josué.
1: Fez tudo certo, Jordan, pela direita, pela esquerda, aliás, né? Foi, levou essa bola na linha de fundo e botou ela pro meio, só pro Xande chegar e se consagrar. O Xande foi com tanta confiança nela que na hora de botar o pé direito não conseguiu botar a direção certa nela. Ele perdeu um gol praticamente feito, Danilo.
0: Praticamente feito, porque tava sem goleiro. Bola dominada com o jogador. Olha a chance do Yuri. O Yuri é desde, não desiste o garoto. Parece um menino de elástico. A bola sobrou pro Deivão, tocou na frente pro Xande, protegeu. Daniel chegou, a bola na frente, olha o Vitor, Vitor dominou, tentou, a bola chega às mãos do goleirão. Ali é o tava um perdigão, hein, Josué?
1: Perdigão, ninguém quer deixar essa bola de graça, né? E agora o Vitor não conseguiu atravessar ela pro Yuri, né? O Yuri tava chegando sozinho no lado oposto e não conseguiu atravessar essa bola. Se atravessa, seria boa oportunidade pra Chapadão Lajado, né?
0: A reposição de bola, a solicitação de tempo, aí a galera tomou uma aguinha. O Lucas, melhor dizendo, disse pro David, perde um tempo pra galera tomar uma água, que o jogo tá corrido uma barbaridade, hein, Josué?
1: Tá corrido, tá pegado, tá dos bons, né? Equipe de Chapadão Lajado não tem bola perdida e a Aurora não tá jogando mal, não, hein? A Aurora tá jogando um belo futsal também, tá principalmente tentando se encontrar, se entrosar aí com o Deivão, né? Fazendo essa primeira bola, é por isso que o jogo é valorizado, né? Por isso que o jogo é dos bons. E agradecer a todos que estão conosco em sintonia, tá no YouTube aí, tá pelo celular, já deixa aquele like especial e comenta aí na live de onde que você tá acompanhando esse jogo aqui em sintonia. E todos quantos estão conosco em 94.7 FM no rádio, aquele abraço super especial. Deixar um alusão especial aqui pro amigo Ricardo Claudino, que está aí como prefeito em exercício do município de Chapadão do Lajado. Um grande abraço. Um abraço pro Genão e pro André também, o pessoal que tá na lida também, mas tá numa lida um pouco diferente. Eno, e nós temos um abraço encomendado aqui do ginásio pra mandar pra quem, Eno Nildo?
0: É, mandar um abraço aí pro meu amigo Cinei, a Gra, o Yuri e também a Lavínia, que estão ligadinhos aí. O Cinei tava dizendo até no início ali da transmissão que Cinei, Gaiteiro, Eronildo e os flamenguistas vascaínos estão tudo abraçados hoje, o quê?

0: levaram 3 tijolados no meio da muleira, que Deus o livre. Alô, Sirei! Aqui tá 2-0 pro Chapadão, o Kleber. Achei que o Kleber era flamenguista ou vascaíno, não, eu sou São Paulino, está bem pior, não. Olha o Yuri! Falta marcada, Josué!
1: Fizeram o tal do sanduíche ali com o Yuri, né? O Carlinhos e também o Daniel, né? O Yuri não conseguiu passar e acabou sendo interceptado, né? Um fez a carga e o outro estava fazendo aí um escuro, como diz o outro. A falta foi marcada, a terceira falta cometida pela equipe de Aurora, que vai perdendo por 2-0. Chapadão do Lajado vai vencendo.
0: Falta vai ser cobrada pelo Vitor, número 8 no costado. 16 minutos jogados na primeira etapa. 2 para Chapadão do Lajado, 0 para FMD de Aurora. Toma distância o jogador Vitor. Ajeitou larga distância o autor do primeiro gol do Chapadão de cabeça. O árbitro Josué autoriza. Lá vai Vitor para a cobrança. Bateu, entrou!

0: direito rasante do goleirão Cleitão, é o segundo dele, terceiro do Chapadão, Josué.
1: Mais uma vez, Vitor, né? Ele acreditou nessa bola. Na primeira tentativa, ele chutou alto, buscando o ângulo esquerdo do goleiro, o Cleitão, né? E agora, foi tempo aqui pra organizar a barreira, vem daqui, observa de lá, espia de lá, vem um passinho pra trás, o Vitor olhou muito bem, viu? Tinha espaço, hein? Ele bateu entre os homens da barreira, ela passou por todo mundo quando o Cleitão tentou cair, não conseguiu mais encontrar ela, foi um chute forte, Vitor faz mais um.
0: 17 minutos jogados na primeira etapa, 3-0, vai vencendo a equipe do Chapadão do Lajado, 2 gols do Vitor e 1 gol do Suco. Agora quem pede tempo é o Chapadão, a equipe de Aurora, o Gilbertinho, rapaz, que chute colocado, matou o goleirão, né, o José?
1: Pegou no contrapé o goleiro, o Cleitão, né? Quando ele pensou em cair pra fazer a interceptação, a bola já havia passado por ele. Chute forte do Vitor. Esse guri é bom de bola, não é de hoje. Vitor, tá garantido aí mais um gol pra ele aqui na Copa Aurora.
0: E a confiança do Vitor, do outro lado, tem nada mais, nada menos que um goleiraço, que é o Cleitão. Ele bateu forte e rasante no chão, a bola passou entre os dois da barreira ali e o goleiro Cleiton estava mais para a esquerda, a bola foi no canto direito, fazendo o segundo gol do Vitor, o terceiro de Chapadão do Lajado. 17 minutos jogados aqui no ginásio Luiz Bertoli. Já entrou o golinho, hein, Josué?
1: É verdade, já tá com o golinho, o Jordan, camisa número 10, tá ali já com a camisa preta, tudo certinho, né? Camisa número 10, mesma coisa do goleiro, né? O que a gente tem observado é essa situação, né? Esse é o correto, ó, camisa é igual do goleiro com a numeração do jogador que tava na linha.
0: E lá em Petrolândia, esse mesmo jogo, a equipe de Chapadão do Lajado e Aurora botaram o golinho e deu certo, né? Olha a bola com o pau, bateu, defendeu! O Carlinhos perdeu a chance, voltou, setor de calcanhar, defendeu, mas não! Tá difícil, hein, Josué?
1: Por 3 vezes a equipe de Aurora chega primeiro. Estava ali posicionado lá o Marquês para fazer interceptação. Na sequência, o Manão também está gigante. Não deixa essa bola passar.
0: A bola com Carlinhos. Tocou para Deivão. Lá na esquerda para o goleiro Linha Jordan. Voltou para o Jordan. Lá na esquerda ainda na paralela tentou. Voltou para o Jordan. Tocou aqui na direita. Lateral para a equipe de Aurora na pressão.
1: Ajeita. Chapadão, acho, essa bola.
0: Também acho. Eu penso aí, vai. Nós dois não temos que pensar. O juiz é que manda.
1: O José
0: que manda é o outro, né?
1: O José que tem uma pinta é o outro.
0: Bola dominada, olha a chance. Gol, Jordan, bateu. Manão defendeu, Josué.
1: Mais uma vez, né, Manão? Vai defendendo aquela trave lá, não deixa nada passar. Chegou na linha de fundo mais uma vez. A Aurora sabe muito bem trabalhar esse golinha, né? Chegou por 2, 3 vezes. O perigo é se rouba essa bola, Chapadão.
0: Bola lá com o Carlinhos. Carlinhos tocou no ponto futuro pro Xane. Passou por todo mundo. O Jota lá dentro. Insistiu, não desistiu, persistiu. Diminui 1:45 para terminar a primeira etapa. Daniel, desconta, Josué.
1: Já tinha chegado umas 2, 3 vezes a equipe da Aurora na

0: linha de fundo, né? E agora essa própria bola passou por três vezes em frente à trave do Manão, ninguém conseguiu tirar, né? E o Marquinhos veio conversar com o David aqui, que é preciso ficar atento nesse homem que sobra sempre próximo à linha de fundo quando a Aurora vai com o goleiro Linha.
1: A Aurora está com o goleiro Linha, agora voltou com o goleiro o Cleitão. Diminuiu no marcador, 1:15 para terminar na primeira etapa. Lembrando que o último minuto é cronometrado. Bola dominada com o jogador que é o Suco. A bola saiu no lateral, favorecendo a equipe de Aurora. Na pressão lá pelo lado esquerdo, Deivão na cobrança do lateral. Voltou o gol Linha, Jordan. Ajeita, tocou para o campo defensivo com Carlinhos. Carlinhos domina, deixa o curtinho com o Deivão. Lançou no ponto futuro. Bola pro Jordan. Jordan cruzou, bateu em cima da marcação. Escanteio, Josué.
0: É, foi firme agora na marcação. O Lucas, né, para não deixar o Jordan atravessar essa bola. Tem sido perigo.
1: Bola com Carlinhos. Carlinhos para o Deivão. Deivão domina. Bola aqui pro Daniel. Autor do gol de Aurora para Carlinhos. Pro Jordan, pro meio da área, pro Daniel. Voltou aqui pro jogador Pablo. Bateu, travado. Bateu em cima do Pablo e saiu. Teve chance, Josué.
0: Conseguiu fazer boa intervenção agora a equipe de Chapadão do Lajeado. É porque tava o Pablo tava chegando para bater firme essa bola junto com o Deivão, né? Conseguiu fazer a interceptação. Eu tava observando na cobrança de lateral. A Aurora tinha dois para evitar a cobrança rápido e o Victor conseguiu cobrar rápido mesmo assim. A bola ficou esticada demais para ele. Senão seria boa chance de Chapadão do Lajeado mais uma vez.
1: É, na verdade o Suco deu uma cochilada porque ele viu que o pessoal tava em cima do lance. E o Suco, quando ele tentou correr, já foi, o passe foi lá na frente. Se ele tá ligado na movimentação ali, era a chance do segundo gol do Suco, o quarto gol da equipe de Chapadão, que vai vencendo por 3-1. 15 segundos para terminar a primeira etapa. 3-1 vai vencendo a CMED Chapadão do Lajado contra a FMD Aurora. Vai para a cobrança do lateral lá pela esquerda. Deu o Jordan. Jordan domina. Golinha da equipe de Aurora. Ajeita, tocou atrás para Carlinhos. Carlinhos aqui na direita para o Deivão. Deivão dominou, tocou pro meio da área. Olha a chance. Pro meio da área, bateu. Defendeu. Gol! Gol! De Aurora, Carlinhos. Agora era para já furar a bola no Manão. Agora ele não se livrou da bola e tomou o gol, Josué.
0: Manão foi buscar essa bola com a mão embaixo, né? O mais certo talvez seria com o pé chutar, tirar ela dali do perigo. E quando ele foi pegar a bola embaixo, o Carlinhos botou o pé entre meio todo mundo e conseguiu botar ela pro fundo da rede. Ficou reclamando o Manão que talvez poderia estar de posse da bola, mas a arbitragem não entendeu dessa forma. E o jogo encosta no placar com o goleiro Linha. A equipe de Aurora chega próximo, hein? Agora tem dois. Chapadão do Lajeado tem 3, né?
1: É, e o que nós falamos do jogo lá de Petrolândia, né, José? Entrou o golinho ao Jordan, também tava vencendo, se eu não estou enganado, era 5-3 ou 5-2, alguma coisa assim, e entrou o Jordan na linha, golinha, e acabou empatando o jogo e virando o jogo, inclusive. E agora, a bola tava em poder do Manão, mas era pra ele furar a bola, se bem que tinha muita gente em cima dele, e acabou tomando um gol. Faltava o que, uns 5-6 segundos para terminar a primeira etapa, porque só deu o gol, tirou o centro e já terminou a primeira etapa, hein, Josué?
0: É, eu vi partidas já, tipo, quando chega aí 8-10 segundos para acabar a etapa, o pessoal olha pro placar, olha pro tempo, cronômetro, para, segura, vamos pro segundo tempo. Aqui nada, rapaz, é bola rolando, o bicho pegando até os segundos finais, e foi aí que saiu o segundo gol da equipe de Aurora. Como mencionei durante a transmissão, a Aurora não estava fazendo um jogo ruim até o momento, né? Tomou o primeiro, tomou o segundo, continuou tomando as rédeas do jogo, né? A equipe de Chapadão do Lajeado conseguiu chegar no terceiro gol, jogando bem também, né? As duas equipes jogando bem. E depois o Gilberto, que tem uma experiência enorme, confiando também na equipe, que ele já vem trabalhando há muito tempo, viu que era hora de fazer algo diferente. Se quer um resultado diferente, tem que buscar algo diferente. Ele foi na coragem com o goleiro Linha, já aí com mais de 10 minutos para finalizar aí a primeira etapa faltando, ele foi com o goleiro Linha. Jogada que muitos às vezes esperam até lá nos segundos finais da partida para tentar resolver algo no goleiro Linha. Aqui não, a equipe de Aurora trabalha o goleiro Linha, né? E foi, conseguiu atravessar várias vezes essa bola frente à área do próprio o Manão e conseguiu chegar no primeiro gol, conseguiu chegar no segundo gol, numa jogada mais disputada do que trabalhada, mas vai fazendo bem aí o goleiro.

0: área. E Chapadão da Jato tem muito que trabalhar na organização de marcação dessa jogada. Vamos ver se volta com o goleiro Linha ou se volta com o Cleitão. A destacar também que quando começou a fazer o trabalho de goleiro Linha, o Cleitão teve que voltar e fazer boas interceptações também, porque Chapadão da Jato conseguiu fazer também a roubada. A certeza é de um bom jogo nessa segunda etapa, não?
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0: Verão, diga, vai voltar já com o goleiro Linha, tá? E uma situação, o Pablo agora vai com a número 8, porque se precisar ir pro gol Linha, tem o número 8 de gol Linha também. Pablo muda pra número 8.
1: Pablo, número 8, tava jogando com a 6, ele vai jogar com a 8. Na pressão, a equipe da Aurora fez um gol no finalzinho da primeira etapa. 3-2, jogando de bola. Bola nas mãos do arqueiro Manão. Chutou forte, dominou o Deivão. O Daniel ajeitou, voltou pro Carlinhos. Carlinhos domina, Yuri lá pela direita passou, tentou passar pela marcação. O Giovani dá a lateral para a equipe de Aurora, Josué.
0: É, o Yuri tentava lá pela esquerda, mas a marcação voltou rápido, chegou firme. O Daniel tava com ela e não deixou o Yuri se criar por lá. Vai continuar com o goleiro Linha, a equipe de Aurora.
1: Bola com o Lucas e lá disputando com o Xande. Nas mãos do arqueiro Manão. Chutou forte e a bola passa. O Vitor queria essa bola nele, ô Josué.
0: É, talvez seria a melhor jogada, né? O Manão tem muito forte a jogada com a mão e ele tentou agora com o pé. O Vitor não gostou dessa tomada de atitude.
1: Bola dominada aqui na esquerda por um jogador que é o Jota. A bola saiu em lateral, início da segunda etapa na última partida da noite aqui no ginásio Luiz Bertoli. Amanhã estaremos transmitindo às 8:30, categoria sub-13, Semel de Rio do Sul e SME de Petrolândia. Defesaça do Manão, quase o gol de empate da equipe de Aurora. Bola lá pela direita com o Xande, olha a chance do gol de empate, rolou pro Xande, vai marcar, bateu, travada pelo Carlinhos, voltou, olha a chance, o Xande bateu, perdeu a chance de empatar o jogo, Josué.
0: É a chance agora de empatar o jogo da equipe de Aurora. Lá vem no Carlinhos, ele não conseguiu chutar de perna esquerda. Quando ele levou pra direita, acabou tirando demais o goleiro. Na sequência, o Deivão voltou lá debaixo do gol pra fazer a interceptação, porque senão seria o gol da equipe de Chapadão do Ajador. Jogo bonito, jogo aberto. Continue ligado na sintonia, acompanhando essa emoção.
1: A bola defendida pelo jogador que é Cleitão. Deivão dominou, tocou pro Xande, voltou pra o Deivão. Lá na direita pro Daniel. Daniel, autor do primeiro gol da equipe de Aurora. Carlinhos fez o segundo. 3-2. Olha a bola com o Deivão. Tentou. Pum! A defesa do Manão, Josué.
0: É, mais uma vez o Manão foi lá. É no limite da área agora pra fazer a interceptação, né? De peito estufado. É, fez a defesa. O Deivão, quem chegava, não conseguiu bater para o gol, porque o Manão fez a boa interceptação. Um abraço aqui pro amigo Emerson Rengue, o grande Sony. O Sony informa depois do que deu com o Alan por aí, tá bom?
1: É, deixa nós informado aí, boa recuperação pro Alan, que está desfalcando, fazendo falta aí pra equipe do Chapadão. Bola com o Xande, foi na linha de fundo, ele esticou demais a bola saiu, o suco apenas protegeu. Mais um petardo do Manão, tentou, voltou pro Deivão. Deivão domina, atravessou, Yuri ajeitou, tentou, vai marcar, errou! Pegou de tornozelo na bola, Josué.
0: Adiantou essa bola, mas o Daniel voltou muito bem pra fazer recomposição, né? Pelo menos botou o corpo à frente pra atrapalhar a chegada do Yuri, não deixar ele bater firme, e por isso que não conseguiu finalizar bem o Yuri, né? Só completando aqui, o Emerson Rengue, o Sony, que é pai do Alan, atleta da equipe de Chapadão Bajado.
1: A bola batida, o Jordan chutou, a bola bateu na trave e voltou. Quase o gol de empate, o golinho Jordan. O Jordan domina lá pelo lado direito, bateu cruzado, perdeu! O Carlinhos perdeu o gol de empate embaixo da trave, Josué!
0: É, a bola chegou no segundo pau mais uma vez, né? Agora tava o Carlinhos, capitão da equipe de Aurora, ele só botou o pé direito, até olhou pro chão ali, pro gramado, acho que o gramado tava alto ali agora.
1: Essa camisa do Jordan ali não tá atrapalhando, será, Josué? Ela é escura igual a camisa de Chapadão, né?
0: Eu achei bem parecidona.
1: É, até uma hora eu olhei aqui, eu disse, meu Deus, que o cara de Chapadão vai chutar contra o gol, mas não, era o Jordan. Bola dominada lá pela direita. Atentou repor a bola em jogo. Saiu, o Jordan tá descansando, tá respirando, que ele tá cansado. É uma barbaridade aí, o Jordan, hein, Josué?

0: você tem que
1: movimentar bastante, né?
0: O Jordan é o cara da linha de fundo aqui, né? Pra fazer o golinho. Ele tem que ir na linha de fundo e se a equipe de Aurora perde a bola, ele tem que voltar pra ir pro gol. E se aí a equipe de Chapada do Lajado fica com a bola, ele tem que correr pra lateral pra ir pro banco.
1: Ou seja, ele corre dobrado, né?
0: É, ou três vezes mais.
1: Bola nas mãos do arqueiro Manão, 5 minutos jogados no segundo tempo, 3-2 vai vencer do Chapadão. Leivão cortou pra Xande, Xande domina, tenta passar pela marcação, passou pelo primeiro, rodou para o Daniel, passou, olha a chance do gol de empate, Leivão bateu, contra-ataque, Manão pegou, olha a batida, o Suco saiu jogando errado, deu a bola lá pro Yuri, Yuri domina, tenta passar pela marcação, voltou, olha o Yuri, bateu, errou! Que jogo, Josué!
0: É jogadaça, hora de chamar do Lajado, Yuri botou essa bola no Suco, o Suco devolveu de primeira, o Yuri bateu, ele não conseguiu pegar firme no pé direito, a bola se perdeu ali de fundo, vai mais uma vez a Aurora pro ataque.
1: Fala com o Daniel, tentou passar para a marcação do Yuri, o Yuri roubou, lá vai o Yuri, rolou a bola, boa, abriu o jogador, o Pablo, é falta e amarelo, Josué.
0: É, o Yuri com essa bola dominada, ele abriu aqui na direita para o Vitor, mas antes dessa bola chegar no Vitor, já estava marcada a falta, cartão amarelo para o Pablo. Esse é o perigo do goleiro linha, né? Se perder a bola, vai ter que parar de qualquer jeito, e agora o Pablo está amarelado.
1: Cartão amarelo pro jogador que tava no primeiro tempo com a 6, agora está com a 8. Jogo parado e falta marcada para a equipe do Chapadão. Ajeita Vitor lá pelo lado esquerdo. 5 minutos jogados na segunda etapa aqui no ginásio Luiz Beto nesta noite de segunda-feira. 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Ajeita Yuri, o Vitor. Vitor já fez um gol de falta. Tá lá o jogador, o Cleitão organizando a barreira. Tá na barreira o jogador Xande, toma a distância Vitor, lá vem Vitor para a cobrança, bateu, voltou pro Vitor, contra-ataque, boa defesa do Deivão, hein, Josué?
0: O Cleitão, né? O Cleitão foi embaixo no rodapé esquerdo, fazer interceptação e espalmou essa bola, vai trabalhando mais uma vez a Aurora buscando o gol de empate, tá 3-2 pra Chapadão do Lajado.
1: Bola, olha a chance com o Jorge, tentou dominar a bola, escapuliu. Ele deu uma descansadinha mais ou menos, né, José? Porque essa bola já foi espetada pra ele. Olha a chance por cima. A bola não subiu na tentativa do Vitor. Quase que ele faz o segundo dele, o quarto da equipe do Chapadão. Olha a chance do empate. Bola dominada com o jogador pro meio da área, pro Pablo. Ajeitou, voltou, tentou. A bola passa longe da meta, Josué.
0: Agora foi do Fabinho, né? Fabinho agora é mais se livrou da bola, mas já buscando também, quem sabe botar em direção ao gol, porque a Aurora tá com o goleiro linha, não quer nem saber.
1: Olha a chance do Vitor. A bola passa à esquerda e não tinha goleiro, ele diz, ninguém me avisou, Josué.
0: Ele foi fazer o chute direto, né? Poderia de repente ter dominado, levado pro lado e bater, já que não tinha goleiro, né? Ele tentou aqui surpreender o goleiro, mas acabou se surpreendendo porque não havia goleiro.
1: Não havia goleiro, e quando ele girou e não viu que não tinha goleiro, ele disse, ninguém me avisou. Tocou errado a equipe da Aurora. Olha, diga.
0: O Emerson informando esse exato momento, o Alan tá fazendo ressonância magnética lá em Rio do Sul, no joelho esquerdo, Alan que se contundiu no jogo passado de Chapadão do Lajado.
1: Boa recuperação pro Alan, bola com o Suco, Suco domina, cruzou errado pro meio, olha a batida, tava no limite também o Manão agora, hein, Josué?
0: Não sei se ele chegou a olhar pra linha, mas ele tava ali no limite agora da área, o Manão para botar a mão nessa bola e evitar que ela fosse em direção ao gol, até acho que ele ia pra fora, mas talvez ele até viu a linha ali e botou a mão nela, mas tudo limpo na jogada.
1: Ele olhou pra linha depois que ele tocou na bola, já seria tarde, olha a batida, defesaça do Morão no chute do Pablo, com o gol de empate da equipe do Chapadão, no rodapé direito ele evitou o gol de empate, olha o contra-ataque do Chapadão, bola com o Suco, no pé de ferro ganhou, vai bater, rolou, voltou, o Fabinho não alcançou a bola, bola dominada, chegou, que defesa e que contra-ataque, hein, Josué?
0: Que defesaça do Manão antes, a bola foi chutada forte do Pablo, né? Se procurar agora o Xande e o Pablo bateu firme embaixo, conseguiu fazer a interceptação, na sequência, o Daniel acabou puxando o Suco, mas o Suco aí no pé de ferro conseguiu a vantagem e a falta retroativa foi marcada a favor de Chapadão do Lajado.
1: Nas mãos do arqueiro Cleitão, sai jogando aqui na esquerda com Carlinhos, 8 minutos jogados no segundo tempo, bola dominada, ajeitou, bateu, travado em cima da marcação do Fabinho, a bola saiu no lateral aqui pela esquerda, Daniel ajeita na cobrança, 3-2 vai vencendo o Chapadão do Lajado, bola dominada com o jogador, o

0: Xande, tocou pro Pablo, voltou, olha a chance, aos trancos e barrancos, passou o Vitor, tocou outro! Como o José frisou e falou, o golinho é esse detalhe. Errou, dançou, Josué.
1: No momento anterior, o Vitor acabou reclamando com os companheiros e que não havia sido avisado que não tinha o goleiro posto lá, né? Agora, ele já tava sabendo. A Aurora tá com o goleiro linha, ele não precisou ser afoito pra finalização, né? É aquela, não tem goleiro lá, tira do adversário por um ladinho, daquele totozinho foi o que ele fez, né? Levou pra esquerda, ele é salãozeiro, ele sabe fazer gol. Vitor, número 8. Agora Chapadão tem 4-2 pra Aurora.
0: 3-1, já fez o hat-trick. Grande Vitor. Ajeita, reiniciada a partida, bola com Carlinhos. Carlinhos tocou para o jogador Daniel. Daniel ajeita, vira aqui na esquerda para o Jordan. Jordan ajeitou, bateu. Boa defesa. Olha a chance, Manão. Muita força, né, Josué?
1: Muita força agora, tentou porque tá com um goleiro linha desde lá da primeira etapa, a equipe de Chapa, de Aurora. O Manão pegou essa bola e tentou emendar direta.
0: Olha o Vitor, Vitor dominou, tentou, bateu, tira em cima da linha, o Daniel seria o quinto gol, Josué.
1: Levou pra linha de fundo, e a marcação veio, dois jogadores, mesmo assim o Vitor conseguiu botar um pouquinho à frente e chutar. O Daniel apareceu por trás da marcação, botando o corpo, evitando o quarto gol do Vitor.
0: Passou pela bola agora o suco, a bola saiu, se ele encosta, era um abraço pro gaiteiro. Alô, amigo, aqui, gaiteiro, que chance, hein, Josué?
1: Chance boa da equipe, chamando o Majado na cobrança de escanteio. Ela foi atravessada em frente ao goleiro Cleitão. O suco chegou um pouquinho atrasado nela.
0: Bola dominada no campo defensivo com o Fabinho. Lá na esquerda com o suco, tocou de calcanhar, mas não tinha ninguém, a bola saiu. Reposição para o arqueiro, que está agora o Cleitão. Um descanso para o goleirão, ali o Jordan, bola com o Deivão, Deivão ajeita, tocou para o jogador Pablo, chega cortando, a equipe do Chapadão do Lajado tem uma vitalidade para correr que é incrível, né, Josué?
1: O tempo inteiro, né, e desde os mais levinhos até os mais brutão, tá todo mundo correndo, afinal de contas, essa vitória pode garantir classificação já para a próxima fase.
0: É verdade, valendo aí, 3 pontos chegará, 6 pontos se vencer, tá vencendo por 4-2, 11 minutos jogados, bateu cruzado, era chance, Manão! O Pablo chutou e o goleirão pegou, Josué!
1: Manão mais uma vez, rapaz, cara a cara com o goleiro Manão, tava o Pablo agora indo de pé direito, bateu firme e forte, bola rasteira, rapaz, ela tava passando por baixo do Manão e ficou lá na parte dos calcanhares dele, ele foi lá e agasalhou ela, fez mais uma belíssima defesa, Manão!
0: Olha lá, o Jordan tocou, o Manão segurou, empurrou, tentou chutar, lançou com a mão, tá sem goleiro, tocou, a bola subiu! E deu escanteio, juizão!
1: É porque a arbitragem viu que essa bola bateu nas costas do Deivão, né? Bateu na careca do Deivão, ali tá falando o Josué. E ela foi pra fora, escanteio pra Chapadão do Lajeado.
0: Lá pela esquerda, ajeita pra cobrança o Bruno. Vai pra cobrar o escanteio, tocou no peito do Daniel. É novamente escanteio lá pela esquerda. Ajeita pra cobrar, tocou pro meio da área, bola bateu na cabeça do Cleitão e saiu, Josué.
1: Jogada meio esquisito aí, mas é bola em posse mais uma vez de Chapadão do Lajeado.
0: Bola atrás para o Manão, 12 minutos jogados no segundo tempo, bola com o Fabinho, Fabinho tocou para o Vitor, Vitor passou pelo primeiro, pelo Cleitão no pé de ferro, chegou, a bola sobrou nas mãos do Cleitão, tava ali junto o Deivão, Deivão sai com a bola dominada, ajeita, deu uma quebra de asa no marcador, virou aqui na esquerda pro Carlinhos, Carlinhos levou para a linha de fundo, bateu, olha a chance, em cima do Deivão, tocou atrás, pé de ferro, tentou, passou, Pablo cruzou, passou toda a extensão da área e saiu, Josué.
1: Passou por todo mundo, né? Essa bola foi esticada lá na direita, tentou, Pablo atravessar quem tava aqui no contrapé, ninguém tava por aqui, por isso é bola pra chapa do Bajado, vai saindo no campo defensivo.
0: Manão dá um chute do Manão para o Cleitão, lá para o Deivão, ele domina, ajeita, bateu forte, bateu em cima do Vitor e saiu aqui em lateral, favorecendo a equipe de Aurora, 13 minutos jogados na segunda etapa, que chute forte, hein, Josué?
1: Chute forte, né? Tava lá bem posicionado também o Vitor, né? Pra fazer interceptação, bateu no calcanhar do Vitor e foi pra fora, vai trabalhando no campo defensivo a equipe de Aurora em busca do gol que aproxima no placar.
0: Bola com o Suco, deu ali uma batida de frente com o Carlinhos, ele ia correr, queria passar pelo meio do Carlinhos, Josué.
1: Ele foi pra correr, o Carlinhos, na verdade, foi pra reclamar do posicionamento do parceiro, e quando o Galinho meio que levantou a mão assim pra reclamar,

0: reclamar com o parceiro, acabou cortando a trajetória do suco, mas tá tudo certo, Jairo.
1: Boa defesa do Deivão. O Yuri patinou mais um balão.
0: O Deivão não tá defendendo.
1: Cleitão. É muito bom, olha. Deivão, Manão e Cleitão. Mas o goleiro é o Cleitão. Agora está com o Manão. Chutou forte. Boa defesa. Agora mais um. O jogador do Deivão perdeu. Contra-ataque, olha a chance. Bateu, entrou. Suco! Uma injeção na bola, fazendo o quinto gol, o segundo dele. Que pancada, Josué!
0: Mas eu quero destacar aqui agora o Bruno nessa jogada, hein? Que vitalidade do Bruno pra arrancada do campo defensivo ao ver que o Deivão roubava essa bola por aqui. O Deivão, quando pensou no que ia fazer com a bola, com a cabeça levantada, por trás dele chegou o Bruno, catou essa bola, botou pra frente. O Suco já tava vindo no contra-pé, no sentido oposto, botou essa bola um pouquinho à frente, tava abrindo lá na esquerda o Yuri. Ele poderia escolher pra quem tocava, ou pro gol, ou pro Yuri. O goleiro, o Cleitão, ficou imaginando que essa bola ia no Yuri, que nada, o Suco encheu o pé, uma injeção na bola, faz também o seu segundo gol. Suco meia dúzia, agora chapadão do Lajado tem 5, Aurora tem 2-0.
1: Jogado aos 14 minutos do segundo tempo, 5-2, vai vencendo a equipe do Chapadão do Lajado. A primeira partida venceu o Aldonto Excelência aqui de Aurora por 5-3. Um golzinho de diferença. Tá 5-2 e jogando o filho do futsal aqui.
0: Muito jogo ainda.
1: Bola com a equipe de Aurora. Aurora é a estreia. Vai estreando com o pé esquerdo. Vai perdendo pra boa equipe de Chapadão do Lajado. Bola dominada com o Daniel. Atravessou, tentou a equipe de Chapadão. O Yuri tocou. O garoto é bom de bola lá de Alfredo Wagner para o mundo. Bola aqui na direita pro Jordan. Jordan dominou, atravessou pro meio da área pro Xande. A bola bateu, voltou. Tentou, a bola saiu. Era o Pablo que tava ali. Tentou pegar o ali, não deu certo na batida, hein, Josué?
0: É, daí o Fabinho não quis nem saber, né? O experiente Fabinho tirou essa bola dele, tirou o perigo. Vai recomeçando a equipe de Aurora no campo defensivo com o Deivão.
1: Deivão para o Jordan. Cruzou pro meio da área. A bola bateu em cima do Suco. O Suco já fez 2 gols. Tá marcando uma barbaridade. Ajeita aqui pela esquerda. Cobrou lá no campo defensivo com o Pablo. Pablo dominou, voltou atrás para Deivão. Aqui na esquerda para o Jordan. Jordan domina, ajeita, tenta, voltou para Deivão. Deivão atravessou aqui na esquerda para o jogador Carlinhos. Voltou para Deivão. Deivão domina, ajeita, atravessou a bola para o meio. Voltou para Deivão. Deivão ajeita a bola, ricocheteou, voltou. Olha a chance para Carlinhos. Dominou, tocou, bateu. Na mão não pode, Josué.
0: Não pode, tanto que nem reclamou ali agora o número 8, né, o Pablo. Mas também não tinha o que fazer. Essa bola vem muito rápida, né? Só que bateu na mão, por isso que a jogada para em domínio de chapa do Lajado. 5:25 para finalizar.
1: 5:25, 5-2 está o marcador. Bola com o jogador Suco. Ele deu o bote, perdeu no pé de ferro. Bola pro Carlinhos. Carlinhos domina aqui pela esquerda, atravessou pro Daniel. Boa defesa do Manão. Que defesaça importante, Josué.
0: Milagrosamente agora o Manão faz a interceptação. Errou. Essa bola chegou limpa lá pela direita, batida forte. O Manão, rapaz, ele caiu. Ele foi levando o corpo à frente, deixando a mão estendida, a mão direita estendida, e foi ali certinho que foi a bola. O Manão tá pegando tudo também, vai vencendo o Chapa do Lajado.
1: 5-2, bola batida. O chutaço do Cleitão, a bola passou à esquerda do Manão, Josué.
0: Tá também usando essa arma. Tem essa arma forte a equipe de Aurora, né? Na batida firme é do goleiro Cleitão. Foi um pouco à frente agora. Diminuiu a intensidade. A equipe de Aurora desiste por alguns instantes do goleiro Linha. Então o Cleitão vai à frente, mas já vai voltar o goleiro Linha.
1: Já vai voltar só pra ele tomar uma aguinha, descansar um pouquinho, que ele também, rapaz, tá correndo mais com notícia ruim. Bola dominada aqui, o bateu forte. O Cleitão meteu uma injeção na bola, o Manão não quer nem saber. Defesaça, Josué.
0: O chute forte do Deivão aqui pela esquerda, né? Ele viu que a marcação foi toda aí fechando os espaços, abriu um pouquinho no meio, ele arriscou o chute.
1: Olha o Jordan, a jogadaça do Deivão. Que jogada inteligente do Deivão, mas o Jordan isolou, Josué.
0: O Deivão agora deixou na boa, digamos assim, o Jordan aqui pela esquerda, mas ele no chute, até ficou pedindo que essa bola tivesse pegado no Yuri, mas não. A Aurora vai trabalhando agora no campo ofensivo.
1: Bola dominada, olha a chance lá com o Xande. Deu bote em Yuri. O Yuri tentou passar. Ele marcou ali. O Yuri no outro jogo ele já levou no olho ali, o José. O garoto.

0: ali, ele é magrinho, franzino, mas não tem medo não, hein, Josué?
1: Não tem medo, né? Mas agora tentou fazer a marcação no corpo o Xande, porém a bola foi pra lateral, por isso que a arbitragem apitou aí, mas não marcou a falta, marcou o lateral pra equipe de Chapadão Lajado, mas já retoma a bola Aurora.
0: Bola com a equipe de Aurora lá na direita, tentou dominar Pablo, e a bola escapuliu e saiu lá pelo lado esquerdo. 2:47, 2-3 minutos pra terminar a partida, 17 minutos jogados no segundo tempo, 5-2 hoje vencendo o Chapadão. Bola com o jogador, o Vitor, autor de 3 gols, levou pra dentro, foi, cruzou, vai marcar, olha a chance, defendeu, defesaça, centrou, gol Vitor. A bola chorou pra entrar, lado esquerdo do goleirão, o Cleitão. Vitor, é o quarto gol dele, Josué.
1: Que jogadaça do Vitor agora aqui pela linha de fundo na direita, né? Ele viu que o Deivão tava na marcação, porém, ele viu também que o Cleitão não se adiantou pra fazer a cobertura aqui do canto primeiro da trave. O que que ele fez? Ele botou a frente, botou em direção ao gol, e quando o Cleitão foi sair, ele deu aquele totozinho pra trás, buscando quem se apresentava. O chute veio forte do Fabinho, rapaz, que defesaça fez o Cleitão naquele momento, mas não adiantou, ela volta e sobra nos pés dele, o iluminado Salão Zero Vitor, faz o quarto gol dele na noite, hein? O quarto gol contra a equipe de Aurora, e fez aí mais um gol contra a equipe do Odonto Excelência. Fiz dois lá, né?
0: Já tem 6.
1: Vitor é o nome da fera.
0: É o cara.
1: Mais uma vez, eu vou falar. Vitor, o Salão Zero.
0: O Vitor, guri, garoto de 22 anos, moleque bom de bola, não tem tempo ruim com o Vitor. É o sexto gol da equipe de Aurora, de Chapadão do Lajado contra Aurora, 1:12 para terminar a partida. Último minuto é cronometrado. Bola com o jogador, o arqueiro Cleiton. Sai jogando lá com o Deivão. Deivão domina, marcado pelo Vitor. Roubou a bola na primeira, voltou para Deivão. Deivão toca na meiuca. Bola dominada com o Vitor. Vitor dominou, tentou passar pela, bateu. O Yuri hoje não tá legal, Josué.
1: Ele tentou agora auxiliar o Vitor aqui pela direita, mas não sei se auxiliou, mas atrapalhou, né? Porque o Vitor levava essa bola dominada. A marcação dele tava no Deivão, né? Mas passou por trás de todo mundo. O Yuri, antes de alguém chegar na bola, ele chutou ela. Mas bola foi pra fora, desperdiçando mais uma chance, mais uma chegada da equipe de Chapadão Lajado. E quem volta pra recompor? Vitor!
0: 39 segundos pra terminar o jogo. Vai chegando a segunda vitória, a equipe do Chapadão. Olha a chance. O Yuri chutou, mas mais se livrou do que chutou, né, Josué?
1: Nessa altura do campeonato também tá valendo. Também tá valendo não levar pressão. Se livrar da bola foi o que fez o Yuri. Tenta de qualquer forma a equipe de Aurora. Chapadão Lajado vem vencendo as duas nessa chave. E é a chave do bicho papai.
0: É o grupo da morte, né, Josué?
1: Eu acho que no começo nem considerava o grupo da morte.
0: Sim.
1: Eu acho que considerava aí que Chapadão Lajado estaria eliminado de pegada. Mas esqueceram de observar que o futsal é dentro da quadra. Aqui é dentro da quadra que se resolve. Chapadão Lajado começa muito bem essa competição, Herói.
0: 6 pontos vai chegando, 17 segundos para terminar a partida, 6-2.
1: Só pra sacar assim, ninguém falou isso, né? Mas é assim,
0: na teoria do futebol, né?
1: Oficialmente ninguém falou isso, né? Mas
0: no papel, né?
1: Isso.
0: Olhando, quem manja um pouco de futebol, olhando, né? É mais ou menos assim tu dizer, Palmeiras e Flamengo são favoritos brasileiros, são favoritos, mas tem que ganhar.
1: Isso,
0: tem que
1: mesmo
0: jogar.
1: Mais ou menos por aí.
0: Por aí, olha a bola batida, vai terminar o jogo, 7 segundos, 6-2, segunda vitória da equipe de Chapadão do Lajado. 6 pontos vai chegando. Vai lá pela esquerda, cobrou, tocou pro meio da área. Mas não! Defesaça, Josué!
1: Defesaça mais uma vez no rodapé esquerdo ali na chegada do Xande, né? Não quis nem saber. Ele foi lá, fez a interceptação. Jogou muito também o Manão, hein?
0: Bola com o jogador, o Xande chutou. 1 segundo para terminar a partida. 6-2, vai vencendo a equipe do Chapadão do Lajado. Vai gerar o cronômetro. Fim de papo! Termina o jogo, vitória do Chapadão do Lajado, 6-2 para a FMD de Aurora, Josué. Que jogo foi esse, Josué?
1: Que jogaço, mais uma vez, a gente teve a oportunidade de acompanhar por aqui. Deixa eu chegar no Vitor. Vitor, chega aqui um pouquinho pra gente conversar aqui pela sintonia, falar desse momento, né, da competição de Aurora de Chapadão do Lajado.

0: Ah, que dificílima, mas Chapadão mostra entrosamento, mostra aí que tem garra até o último momento, consegue duas vitórias importantes, importante pra competição. Boa noite.
1: Boa noite pessoal da sintonia. Pois é, né? Como tu falou aí, chave ficou muito difícil. Bem dizer, o grupo da morte, né? Apenas três equipes. O time da Odonto ali, que é basicamente o Moitas, né? Da gente conseguiu ganhar na primeira rodada. E agora mais uma grande partida contra a equipe de Aurora aí, né? Muito forte também, os atletas de fora, o Deivão aí e o Xande ajudam muito. Mas a equipe tá de parabéns, vive um bom momento. E agora é focar no mata-mata, ver quem vem. E trabalhar aí pra conquistar as vagas finais.
0: Pois é, ô Vitor, quando chega uma situação dessa, um jogo como esse hoje, a Urana botou o goleiro ali encostando no placar aí, o que que vocês conversam aí, tem que botar a cabeça no lugar, cada um correu um pouquinho mais, o que que faz pra segurar a Aurora que tava vindo pra cima de vocês?
1: Isso aí, é muito difícil marcar o goleiro linha, ainda mais na equipe deles, que é muito treinada, a gente já sabe, teve a final lá de Petrolândia 2 anos atrás, né, contra a gente, lá eles saíram melhor com o goleiro linha, hoje a gente soube marcar bem, né, então é manter a cabeça no lugar, que nas próximas fases de mata-mata, com certeza, se a gente tiver com o placar na frente, as outras equipes também vão vir com o goleiro linha. Então é manter a cabeça no lugar e posicionar bem certinho que no final dá certo.
0: Certo, obrigado. Esse é o Vitor conversando com a gente aqui pra sintonia. É, rapaz, cada um correu um pouquinho mais, tá aí Chapadão da Jade vencendo a segunda nessa competição, hein? Desmancou duas equipes, por enquanto, hein? Pode reencontrá-las pela frente nas próximas fases, mas por enquanto tem mostrado um ótimo futsal a equipe de Chapadão do Lajado. Valeu, Eronildo! Aquele, eu sei uma coisa, hein? É. O Donto Excelência e Aurora vai pegar fogo, Eronildo.
2: Vai levar, vaga, né? Porque as duas equipes perderam, né? Então, na verdade, aí embaçou a vida das duas equipes e a equipe do Chapadão do Lajado tá tranquilona com duas vitórias aí, 6 pontos, jogando bola aí. Um abraço pro Dodô, que tava de aniversário no sábado ele estava de aniversário e ganhou um presente de grego, que ele é flamenguista e o Flamengo foi atropelado pelo Palmeiras. Dodô, que é o irmão da Vanessa, e é o Juliano Ramos, árbitro e também o diretor de esportes aqui de Aurora. Aqui deu CME de Chapadão do Lajado, 6-2 para a equipe aqui da FMD de Aurora. Amanhã estaremos transmitindo categoria de base sub-13, 8:30 da noite, CEMEL de Rio do Sul e SME de Petrolândia, a sintonia aqui na 12ª Copa Aurora de Futsal, agradecendo aí ao SG Materiais Construção aqui da cidade de Aurora, também restaurante comida com sabor de Aurora. E agradecendo ao Josué Eger, ao nosso gaiteiro, o Kaique Vieira. Não, tá legal, nós dois não estamos legal hoje, né? Nós se foram pra banha, né? O Gaúcho, por exemplo, lá na 260, tá feliz da vida. O Josué também não tá muito contente que o time do Gaúcho ganhou do Santos, que é o time do Josué. Alô, Carlos Moraes, nós voltamos com você aí na 260 e amanhã, às 8:30, estaremos aqui com mais uma narrativa, mais uma transmissão da Copa Aurora de Futsal, sub-13 amanhã, CEMEL e SME de Petrolândia. Boa noite, bom trabalho, Carlos Moraes.
3: Falou, meu amigo Eronildo de Oliveira e também o Josué Egg, que trouxeram para vocês aí mais uma rodada emocionante aí, né, da Copa Aurora de Futsal. E agora a gente dá sequência aqui ao nosso Boa Noite Sintonia, 23:04. Vamos trazendo para vocês música com César Oliveira e Rogério Melo, Os Loucos lá da Fronteira.

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aí a Vaneira das Missões, ouvimos aqui com os Garotos de Ouro, a hora certinha, minha gente, agora são 23:14. Minutos 23:14. 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É o nosso Boa Noite Sintonia até a meia-noite com vocês. Quem canta agora próximo é o Barreirito, o cantor das Andorinhas. Boa noite.

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Gaita do Falecido, música que você ouviu aqui no nosso Boa Noite Sintonia. A hora certinha pra vocês, agora 23h24. 23:24. Vamos até a meia-noite com vocês aqui no nosso Boa Noite Sintonia. Chegando Elton Saldanha, cantando Eu Sou do Sul.

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Dia de visita. Ouvimos aqui com quem cantou aqui foi o Daniel e o Moacir Franco. Rádio Sintonia 94.7 FM, 23h36. Agora 23h36. Vamos em frente, nós trazendo mais música aí para vocês que estão curtindo o nosso Boa Noite Sintonia. Tá chegando agora música para vocês ouvirem aqui com os Três Chirus, a participação do Gaúcho da Fronteira, chegando para nós aqui a música Bombacha Preta. Boa noite.

Muito bem, minha gente, é Rádio Sintonia 94.7 FM, muita música, alegria, descontração para vocês que estão aí curtindo nosso programa Cidade Interior, toda a região. Vamos ouvir mais uma aqui no fechamento já do nosso Boa Noite Sintonia. A coisa tá

Muito bem, minha gente, nós vamos ficando por aqui, agradecendo então aí a sua companhia, sua audiência, você que se ligou conosco aqui em mais um programa Boa Noite Sintonia. Só nos resta agradecer a sua companhia, sua audiência, e o nosso Boa Noite Sintonia retorna com vocês amanhã, depois da Voz do Brasil. Encerramos com a oração pela paz mundial. O infinito amor de Deus flui para o meu interior e em mim resplandece a luz espiritual de amor. Essa luz se intensifica, cobre toda a face da terra, preenche o coração de todas as pessoas com espírito de amor, paz, ordem e convergência para o centro. A harmoniosa vida de Deus ilumina o universo e no mundo reina a paz. Boa noite.

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2: Uhum. É, mas a crise não tá ruim pra todo mundo.
3: É.
2: Osvaldo ali embaixo comprou uns 20 arqueiros de terra semana passada, tudo terra de máquina.
3: Opa, mas tá meio bem de vida então.
2: É, não tá rico, mas também não tá pobre, tá remediado.
3: Remediado?
2: Aham.
3: Uhum. Ô, mãe, então eu tô faceiro, eu também tô remediado.
2: Você é classe média?
3: Não, eu tenho um problema na coluna, eu tomo 9 tipos de remédio.
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1: As abelhas e a matemática. As abelhas são verdadeiras matemáticas da natureza. Elas constroem suas colmeias como hexágonos perfeitos, que são a forma geométrica mais eficiente para armazenar mel com o mínimo de material de construção. Esse comportamento engenhoso mostra como as abelhas são organizadas e evoluíram para maximizar a produção de alimento.
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como o hidrogênio, que emite apenas água como subproduto. A Toyota com seu modelo Mirai e a Hyundai com o Nexo são exemplos de carros movidos a hidrogênio que já estão no mercado. Além disso, a pesquisa

0: embaixador!
1: Coisa linda, obrigado.
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1: E você sabia que o chocolate pode ser tóxico para cães e gatos? Isso acontece porque eles não conseguem metabolizar a teobromina, um composto presente no cacau, e até mesmo uma pequena quantidade pode ser perigosa para os nossos amiguinhos peludos.
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2: Será que vale a pena dar um beijo sem amor?

0: que o pato não se molha quando nada? Porque ele produz uma secreção oleosa embaixo da cauda e com o bico ele retira o óleo e espalha pelo corpo. Recobertas por essa secreção, as penas tornam-se impermeáveis. Além disso, a camada de ar que fica entre as penas e o corpo ajuda a manter o pato flutuando.
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2: Atenção, mulher que atua no campo. 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
1: Em uma certa ocasião, uma raposa começou a perseguir um vagalume. No primeiro dia, depois de voar muito e conseguir ficar escondido, o vagalume conseguiu escapar. No segundo dia, a raposa continuou a perseguição, mas não conseguiu capturar o vagalume. Porém, no terceiro dia, bastante cansado, o vagalume ficou frente a frente da raposa e disse: "Senhora raposa, posso fazer 3 perguntas? Eu pertenço à sua cadeia alimentar?" A raposa respondeu: "Não. Eu fiz algum mal para você?" A raposa novamente respondeu negativamente: "Por que você deseja acabar comigo?" A raposa respondeu: "Porque não suporto ver você brilhar." Hoje, eu quero convidar você que está ouvindo a rádio a pensar na importância dessa pequena história.

e perceber que infelizmente a sua luz, alegria, sucesso e o seu brilho acabam incomodando muitas pessoas. A palavra inveja deriva do latim invidia e significa lançar pelo olhar algo a destruir o que é do outro. A inveja sempre existiu e lamentavelmente continuará permanecendo na atitude e no comportamento de algumas pessoas. O importante é que você hoje perceba o quanto é uma pessoa valiosa. Procure sempre lembrar que ao olhar para o céu estrelado, o que chama atenção é a estrela que brilha mais intensamente. Sonhe, faça planos, acredite, persista, realize, seja feliz e jamais desista.

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0: amigo, pra você, minha amiga, pra você, ouvinte da líder de audiência, aí em 94.7. Tá conectado com a gente? Sintonia.fm.br, pelo aplicativo, curtindo nossa programação e na palma da sua mão, Alexa, toca a Sintonia de Ituporanga, Alexa, e vem curtir o nosso bom dia desta terça-feira. Hoje é 26 de maio de 2026. Pra você na cidade, pra você no interior, em todos os cantos aí, tá agarrado cedo, curtindo com a gente. Seja bem-vindo ao nosso bom dia. Por aqui tô eu, Diogo Maciel, pra te fazer companhia. 5:07. Não vou dizer que tá chovendo agora, chuva sim, mas tem uma garoazinha de leve às vezes, né? Olha que nessa madrugada aí, lá por volta de 2:30 da manhã, mas deu um pancadão de chuva aqui, olha! Foi de escorrer agora o telhado, né? Agora não chove, talvez uma chuvinha fraca, uma garoazinha, coisa de leve assim. É, mas choveu ontem à noite, durante a madrugada aí. Mas pra falar de tempo, pra falar de previsão aí com ele, com o Ronaldo Coutinho com a gente por aqui. Vamos falar de tempo, de polícia, de política, de esporte, né? Dos acontecimentos, utilidade pública, prestação de serviço. Esse é o nosso bom dia por aqui na programação do seu rádio. Pra atender você, ouvinte, o seu alusão, o seu bom dia valendo aqui na líder de audiência na região da Cebola. E pra curtir modão, ah, você sabe que o nosso bom dia, a programação por aqui é diferenciada, né? Já tenho aqui programado pra gente tocar. Tem Grupo Cordiona, Chão Carreira e Pardinho, tem Daniel, Teodoro Sampaio, Milionário José Rico, tem ainda Grupo Minuano, os Valdir e Carlos Magrão, os Mateadores, Che Garotos, e por aí vai, programação do nosso bom dia. Trazendo aquele sertanejão, aquele modão de viola, a boa música do sul do Brasil, você ouviu por aqui também, nesta terça-feira.
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0: Só depende de nós, né? Bora fazer dessa, hein? A melhor de todas as terças. Papai do céu nos abençoe, nos ilumine, nos proteja, nos guarde, nos conduza. E bora, viu? Bora que bora pra mais um dia. Bom dia, sintonia repleta de coisas boas, de alegria, de felicidade. E assim vai ser o seu dia, a sua terça-feira também. Quer mandar o seu bom dia com a gente? Já sabe, né? Já tá nos seus contatinhos aí. Bora então, 91920947. Não adicionou o número da sintonia ainda? Mas eu não acredito. Coloca aí nos seus contatinhos. Quer mandar sua mensagem por áudio? Pode mandar o seu áudio também. Aquela mensagem de 15 até 20 segundos aí. Pra você mandar o seu recadão. E o seu bom dia pra todo o nosso povaredo por aqui.
2: Bom dia, Diogo. Boa terça-feira pra ti. Aqui o Marco Velho, presidente Nereu. Temo na sintonia. Chuvaredo Velho e a peleia dentro do galpão.

0: viu? Toca aí pra nós aí, o Sérgio Reis, todas as manhãs.
1: É bonita demais.
0: Crescendo aí pra ti, pra todos os ouvintes da sintonia. Um ótima terça-feira e tudo de bom.
1: Tudo de bom, aquele abraço, Marco. Povo areia do lado do presidente, entendeu? Olha que ele falou, aqui, ó, o Marco velho, presidente, foi, opa, o presidente tá mandando mensagem pra nós aqui. Ei, povo areia do lado do presidente, entendeu? Curtindo sempre a nossa sintonia. Oi, Diogo, bom dia, manda parabéns hoje pra amiga aqui da facção, a Rose. A Rose tá colhendo mais uma rosa no jardim da sua vida. Parabéns, felicidades, muita saúde pra ela. Quem manda é a Mari, aqui da facção da Neuzeli. Alô, meninas aí da facção da Neuzeli, aquele abraço pra vocês. Mari, agradeço a sua mensagem e parabéns aí para aniversariante de hoje, né? Parabéns aí pra amiga da facção, a Rose, que está de aniversário hoje, né? O cafezão é por conta da Rose, então. Falando em facção, abraço pro Varedo lá em Buia, na costura cedo, garrado lá curtindo o nosso bom dia. Bora que bora, Diogo, vamos que vamos. O Beto e a Lu aqui na Princesinha do Sul do Mundo. Importante, diz aqui o Beto, você precisa começar mais cedo. Ficamos muito tempo aqui ouvindo o madrugadão sem ouvir você no nosso bom dia. Ô, Beto, velho, deixa eu te falar que eu já ouvi, né, e já li essa mensagem algumas vezes. É do povo aí que acorda cedo, especialmente no verão, né? No verão o povo acorda mais cedo ainda do que já tá acordando. E não é que o patrão ontem veio dar uma cantada dessa aqui? Chamou pra um canto pra conversar e disse, olha, acho que tem que começar uma hora mais cedo, viu? Ai, ai, ai. Eita, nós. Diogo, manda alusão pras queridas. A Rose, hoje é dia dela, da facção da Neuzeli. Amamos muito ela. Parabéns. É, mandando alusão aí pra esposa querida, pra Rose, que tá de aniversário hoje lá na facção da Neuzeli. Parabéns, Rose. Maridão tá mandando recado, tá mandando bom dia por aqui também. Grupo Cordiona, pra começar bem demais o nosso bom dia nessa terça-feira. O nosso galo velho aí, 5:11, bom dia.

0: 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Vai começar bem demais a programação dessa terça por aqui.
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0: Então vem com o nosso bom dia. 5:15, agora 5:15. Pô, Valente tá caindo da cama cedo, até o João Sérgio caiu da cama já. O que será que aconteceu que ele chegou 5:15 da manhã? Fez cagada, só pode. Mas eu quero dizer que, bom dia, João Sérgio, um prazer recebê-lo aqui, viu? João Sérgio daqui a pouco traz as informações de polícia. Bom dia, um prazer recebê-lo aqui, informações da região aí toda. Um bom dia, um prazer recebê-lo aqui. Eita, lá, nunca viu pra enrolar tanto, Deus, olhe, amado. Alô, maninho, como é que tá o Adriano Espíndola aí, já mandando um recado por aqui? Ô, Diogo, bom dia, o cabelo apareceu, que nada, homem do céu. Estão procurando cabelo lá na barranca lá, parece que um porco atacou ele no domingo aí. O certo número é tu começar a hora mais cedo. Aham, pode deixar. Pode deixar, meu querido. Abraço pro Adriano Espíndola, o maninho tá lá ligadaço cedo. Ô, cabelo, velho, pode mandar mensagem, homem. Nós não vamos falar mais nada aí daquele acontecido no sábado à noite lá, deixa pra lá. Alô, Krieger, tá lá na Proaço, ligadaço, curtindo o nosso bom dia por aqui. Ô, Diogo, manda um alusão pra quem já tá no batente por aí, viu? Bora pra trabalhar, meu povo. Lá agarrado na escuta aqui do nosso bom dia, sintonia.
2: O Diogo aqui é o Altair do Alto Rio das Pedras. Queria pedir a música de São Francisco, fugiu.
3: Só foi de mato aqui.
2: E daí eu queria saber quando é que vai melhorar esse tempo. Porque olha, tem uma feijoada pra arrancar na Vargem dos Bugres. Aí tá bom.
0: Abraço, Altair. Olha, o tempo ainda vou ter que conversar com o Ronaldo Coutinho, viu? É esse homem aí que tem um contato direto com o São Pedro lá, mas daqui a pouco ele já atualiza a previsão do tempo aqui pra gente também. Alô, Sérgio Pereira, lá em Chapadão do Lajado, todas as manhãs aí curtindo com a gente. Bom dia pra Adelaide Martendal no Rio Antinha. Tá mandando pra Yasmin Amaral. A Yasmin que está de aniversário hoje. Felicidades pra ela. A Adelaide mandando o seu bom dia por aqui. Bom dia, bom dia.
4: Bom dia, Diogo Marcelo. Com o Severiano da Vila Nova. Quero mandar uma música para uma pessoa muito especial da minha vida, Antônio Luiz Alfredo, está de aniversário hoje, muitos anos de vida, 62 anos, dá mais 62 anos para ele.
0: Oxi.
4: Muita felicidade, muitos anos de vida. Pessoa muito especial na minha vida.
0: Parabéns aí pro aniversariante de hoje. Alô, povareda aí na Vila Nova, Andréia, Marlisa, Yasmin, o Alemão, a Dona Dica, povo que tá na costura, acelerando aí na máquina de costura, né? Povareda acelerando aí, ouvindo o nosso bom dia por aqui. Um abraço pro Ademar Quinote, lá em Entas Gordas, Vidal Ramos, no nosso bom dia.
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0: 5:18 por aqui. João Carreiro e Pardinho e o prato do dia.

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2: Atenção, produtor. O sistema CNA, FAESC, Senar, sindicatos alerta que o Certificado de Cadastro de Imóvel Rural, o CCIR 2026, já está disponível para emissão no sistema do INCRA. O documento é obrigatório para comprovar a regularidade cadastral do imóvel rural. O prazo para o pagamento da taxa de serviços cadastrais segue até o dia 17 de junho. A emissão do CCIR é indispensável para operações como compra e venda de propriedades, arrendamento, atualização de matrícula em cartório, acesso a financiamentos e políticas públicas, entre outros benefícios. A emissão do documento pode ser feita no portal do INCRA. A FAESC informa que os sindicatos rurais estão preparados para orientar e auxiliar os produtores na consulta e emissão do CCIR. Os contatos dos sindicatos rurais podem ser consultados no site do Sistema FAESC.

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1: Seu nosso bom dia por aqui. 5:25 agora. Alô, Emerson Schuller, povoaredo do Adimbuia, da nossa princesa do Alto Vale. Estão lá costurando lá e ouvindo o nosso bom dia por aqui.
2: Bom dia, amiga, aqui é o Emerson, da princesinha da Embuia. Quer mandar uma alô pra minha esposa. Nós dois temos aqui, né, costura na Embuia, tá bom, amigo? O nome dela é Adriana Pereira, tá bom?
1: Valeu, Emerson, um abraço pra você, pra Adriana, trabalhando aí, costurando e ouvindo o nosso bom dia aqui.
3: Oi, aqui é a Roseli Brook, Bela Vista.
1: Oi, dona Roseli.
3: Quero oferecer música pra minha irmã Valina, lá do Garafão, e pro meu esposo, e para o Elcio, e para a Gabriela. Pra vocês todos da rádio.
1: Então, tá bom, muito obrigado, dá aquele abraço.
4: Bom dia, Cintulinha, bom dia, Diogão.
1: Bom dia
4: a todos aí. Manda um velho Teixeirinha, Reino Trançado, meu grande amigo Honório Costa, pra vocês da rádio, pra todo mundo que tá ouvindo, o Capitão Gardilho, pro seu Braulino, lá o homem da reta escavadeira.
1: Aquele abraço pro Juarez, mandou um recadão pra aí, tá ligado, curtindo o nosso bom dia, valeu Juarez. Alô, João, pro Antônio Berkenbrock na Bela Vista, tá aí na sintonia, boa semana, bom dia.
5: Bom dia, Deus, bom dia, tudo certo?
1: Bom dia.
5: Um abração aí, eu sou fã da Rádio Ipiranga, levanta às 5 horas da manhã, escutando rádio, deito escutando rádio, vou tratar meus bichos, já tem um radinho lá embaixo no paiol. E um abração aí pra vocês e vamos à luta. Tomar um chimarrãozinho pra ir buscar nossas criancinhas.
1: Coisa boa!
5: É o Aldinho, motorista de ônibus.
1: Alô, Aldinho! Abraço aí pro Aldinho, motor aí do transporte escolar, cedo agarrado, curtindo o nosso boné por aqui. Bora aí dar carona pra essa gurizada então. Bom dia, Diogo, Odilei dos Santos, aqui do Lajeado Baixo, em Guabiruba, aqui. Tamo firme na costura também. Também acho certo, viu, você começar uma hora mais cedo aí. Vamos fazer uma enquete, então, aí. Quem quer que o Diogo comece uma hora mais cedo? Aí eu também vou mandar aqui a chave Pix pra fazer aquela contribuição pra ajudar o menino aí. Aí ninguém quer. Eita, nós. Já tem panorama agrícola por aqui, as informações do agronegócio de Santa Catarina. Valeu, Adilei Pavareda de Guabiroba. 5:28, ó, o gaúcho largado aí.

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2: Olá, hoje é terça-feira de lua crescente, 26 de maio, e está no ar o Panorama Agrícola. Eu sou Maurício Fregueto e na mesa de som está o Eduardo Maier. O ditado de hoje é: cavalo dado não se olha os dentes.
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2: O governo de Santa Catarina anunciou a operação do Programa Estadual de Controle dos Borrachudos. O objetivo é intensificar o combate ao inseto, especialmente nas áreas rurais do estado. A ação é coordenada pela Secretaria de Estado da Agricultura e Pecuária, em parceria com os municípios. O governo do estado adquiriu 10 mil litros do larvicida biológico BTI, somando mais de 2 milhões. A previsão é atender até 135 cidades com o fornecimento de até 100 litros. A cooperação técnica estabelece responsabilidades compartilhadas. A Secretaria da Agricultura é responsável pelo fornecimento do insumo e pelo suporte técnico, a partir da identificação dos focos. Já os municípios deverão realizar a aplicação correta do produto com segurança, além de encaminhar relatórios de acompanhamento das ações. O projeto também prevê capacitação, monitoramento e ações de conscientização, reforçando o controle biológico do borrachudo e os benefícios para a saúde e o bem-estar da população catarinense. Para aderir, as prefeituras devem formalizar o pedido pelos e-mails gabinete@agricultura.sc.gov.br ou sederural@agricultura.sc.gov.br. Também precisam garantir que as equipes estejam capacitadas para a aplicação do produto.
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0: Aqui é de ouro, Grupo Minuano, aqui no nosso Bom Dia.
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0: Bom dia de terça-feira por aqui, às 5:38. O seu vídeo acompanhou também o panorama agrícola, as informações aí do agronegócio de Santa Catarina. Já tem destaques aí de João Sérgio, também de Catherine Heights, falando de polícia, falando de política, falando de agro. Tem Ironildo de Oliveira com as informações do esporte por aqui, da nossa Copa Aurora, bola rolando aí na 12ª edição da Copa Aurora. Tem Ronaldo Coutinho, nosso homem do tempo, as informações diretaço da Climaterra em São Joaquim, também aqui no nosso Bom Dia. Tem giro de notícias aí com o nosso timaço do jornalismo Sintonia também, para deixar você mente sempre muito bem informado. Alô Beto, alô Lu, galera lá do Automólogo Live da Ramos, na escuta da programação Sintonia também. Boa terça-feira, bom trabalho para vocês por aí. Como é que tá, meu querido Arnoldo Luffy? O Luffy do Mel. Abraço, amigo, todas as manhãs, cedo, garrado, curtindo o nosso Bom Dia. Alôzão pro Alvorei Brito, lá na Barragem Sul, curtindo a programação do nosso Bom Dia, para toda a família aí, pros amigos também, valeu, Alvorei. Bom dia pro Benoni e Josemai, lá do Salseiro, em Vidal Ramos, a esposa Alice, estão lá tomando aquele chimarrão de todas as manhãs e ouvindo o nosso Bom Dia por aqui. Oi, Diogo, abençoada terça-feira para todos curtindo a sintonia, viu? A Janete Santos, do Rio Antias, em Petrolândia. Ô, Janete, que assim seja, viu? Uma terça-feira maravilhosa para todos nós aí. Aquele abraço. Bom dia.
2: Bom dia, Diogo. Aqui é o Berolino. Fazendo um cafezinho, tomando chimarrão aí, pra ir pro pedaço, né? Vamos lá pra trabalhar, né? Se não trabalhar, já viu, né? E o próximo jogo vai ser os dois de Verdão, né? Palmeiras e Chapecó. Vamos ver o que vai dar agora nesses dois aí.
0: Abraço, valeu, Braulino! É, bora pra linda aí, mas é só terça-feira ainda. Bom dia, quem mandou recadão pra gente? A Tatiane, lá de Rio do Oeste, lá da Serra da Gabiroba. Diogo, manda um alusão pro tio, pro Aldinho da Embuia. Tô por aqui costurando, viu? Curtindo a programação do Bom Dia todos os dias.

0: Motoristas e do Alto Vale. Valeu, Tatiane, lá em Rio do Oeste, lá na Serra da Gabiroba, curtindo a programação. Que bacana demais, hein? Aí já estão mandando até escala aqui. Abraço pro Adelino Choba, que tá aí na escuta. Ligadaço, ligadaço, bom dia.
1: Bom dia, Diogo.
0: Bom dia pra Dona Idete, pro seu Zeca, lá na Barrinha, lá em Presidente Nereu. Alô, Gilmar Nascimento, tá lá em Vidal Ramos, pra namorada linda Cir, lá de Vitimar Sul. Sempre povareda aí, agarrado cedinho, cedinho, ouvindo nosso bom dia por aqui. Vou dar uma espiadinha nessa escala de trabalho que mandaram aí. É 5x1? É 6x2? É 7x7? 5:41, Sérgio Reis.

Zé de Camargo e Luciano aqui no nosso Bom Dia. Todas as manhãs, essa música é bonita demais, hein? E todas as manhãs você tá aí curtindo a programação do nosso Bom Dia por aqui.

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4: Previsão atualizada tá lá no portal de notícias, tá lá no site da Sintonia, também aqui no nosso Bom Dia, sempre em duas edições, né? Por volta ali de 6:15, lá pelas 7:25, 7:30, hein? O Ronaldo Coutinho atualizando a previsão do tempo para você ouvinte. 5:48. Bom dia, Diogo. Bora enfardar um fuminho aí. Um abraço pro Adair Ferreira, aqui do Faxinal Vila Nova em Ituporanga. Tá lá na casa do Vitor Sebold, povoareto que vai, né, pra lida do fumo nessa manhã de terça-feira, hein? Agarrado na escuta do nosso bom dia por aqui. Ô, seu João Sérgio. Bom dia, seu João. Prazer recebê-lo aqui nessa manhã de terça-feira, manhã chuvosa, hein? De terça-feira, um prazer recebê-lo aqui. Que bom que o senhor está aqui.
5: Prazer é todo meu.
4: O senhor vai trazer informações de polícia. Um prazer recebê-lo aqui. Bom dia, seu João.
5: Bom dia.
4: Esse homem é sempre com prazer enorme que ele recebe as pessoas.
5: O que estão prevendo pra nós? É. Eu sempre recebo as pessoas com muito prazer.
4: Claro.
5: Né? E muito prazer.
4: Inclusive, descobri que o senhor tem um outro dote aí. O senhor é um baita de um gaiteiro.
5: Meu Deus, homem. Pensa.
4: Tá, o Márcio deixou tu pegar a gaita?
5: Não, e eles já queriam me contratar.
4: Meu Deus do céu.
5: Pra carregar a gaita.
4: Ah, pode ser que seja, então. Abraço pra gurizada aí do grupo Animação Fanagueira.
5: São diferenciados.
4: Fizeram uma festança danada aí.
5: São diferenciados.
4: Agora sim, certa hora dessa ninguém vai escutar nós pra nós falar, né?
5: É.
4: Eu tava olhando, que achei daí, fizeram uns outros eventos por aí ontem, né? Claro, cada um valorizando da forma que tá, assim, mas que nem uma animação pra animar o fandango, assim.
5: Não.
4: E as nossas costureiras que são diferenciadas.
5: E as

0: costureira.
1: Ai.
0: Negócio que depois assim, eu não. O nosso povo é tudo doido.
1: Quer dar uma espiadinha como é que foi o nosso sextou na facção?
0: É.
1: Tá lá no Facebook, tá lá no Instagram da Sintonia, ué.
0: Obrigado pelo carinho do pessoal que recebeu a gente lá.
1: Pode dar uma espiadinha lá, que ficou espetacular demais.
0: O neto do seu Beno.
1: É
0: o dono da facção. A dona da facção da costura lá.
1: E um abraço pro Márcio Ritterman, o gaiteiro da Animação Fanegueira, hein? É, o Márcio, então, deixou tu dar uma pegadinha na gaita dele?
0: Não, eu fiz um.
1: Como é que é a música do cantor lá?
0: Não posso cantar. Tirei de funda, tirei de. É um shot?
1: Era um shot?
0: Tirei de funda, mirei na perna, acertei na bunda.
1: Meu Deus, olha que letra!
0: É só eu e o Baitaca. Tô vendo o Baitaca.
1: Ano que vem tem mais sextou na facção, mas esse ano ainda tem muita promoção legal.
0: É bacana assim pelo carinho, pela forma que o pessoal nos recebe, né? É a terceira que a gente vai, né, filho?
1: Terceira, né?
0: E todas elas com festa, com alegria, chegada da equipe Sintonia.
1: E como é que ficou o entreveiro lá? Deu conta do recado?
0: Oxe.
1: É?
0: E penso que esse povo gostou.
1: Não fartou comida?
0: Não.
1: Então tá bom.
0: Penso que esse povo gostou.
1: É? Teve chopp também?
0: Teve chopp.
1: Não fartou chopp?
0: Tinha tudo lá.
1: Oh, coisa boa demais.
0: Ô, amigo.
1: Deu até uma invejinha de não ter ido dessa vez.
0: Ia ter ido, filho. Mas eu fiz, tu vê, eu fiz 4 taxadas.
1: É mesmo, é?
0: Oxi. E levaram aí.
1: Ah, que maravilha. Então.
0: Bacana. É, a gente faz com muito carinho. É porque é diferente, né, filho? Somos nós que fizemos, é nós que organizamos. É, ninguém fica pedindo nada pra ninguém. Nós que fomos no mercado comprar as coisas. Eu que fiz a picaceira, né, filho? Junto com as meninas que descascaram o pinhão aqui na rádio. É nós que fizemos, por isso que a gente faz com amor. É diferente.
1: É diferencial. Mas, o senhor, quer dizer que é um prazer receber o senhor aqui no nosso podcast. O senhor já tem as notícias pra trazer aí?
0: Vou trazer com muito prazer.
1: Daqui a pouco eu chamo pro senhor, então.
0: Muito prazer.
1: Bom dia pro senhor, então.
0: Prazer.
1: Muito prazer recebê-la aqui. Eita, nós faltando 8 minutos para as 6. Ei, mundo velho, Daniel e Zé Camilo.

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4: Faltando só mais 3 minutos para as 6. Dionísio de Santos com a gente para falar da loja Vem Que Tem, do restaurante do CT Leonas. Terça-feira, meu querido, bom dia.
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4: Show de bola, meu querido, tá feito o convite então. Aí o Dionísio de Santos com a gente, faltando só mais 1 minuto para as 6.

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1: Alerta vermelho para os produtores de alho e cebola do Brasil. Um ofício protocolado no Ministério da Agricultura pede rigor máximo na fiscalização de cargas vindas da Argentina. Segundo o presidente da ANAPA e ANACI, Rafael Cursino, o setor teme a entrada da mosca da cebola, uma praga severa que está ausente no território brasileiro, mas que ameaça a economia agropecuária do país.
2: Porque a ANAPA recebeu informações preocupantes sobre possíveis concorrências da chamada mosca da cebola em cargas de alho e de cebola vindas da Argentina. Inclusive, chegaram relatos ao setor de cargas que teriam sido devolvidas durante procedimento de fiscalização fitossanitária. E o ponto mais grave é que estamos falando de uma praga quarentenária ausente aqui no Brasil, ou seja, uma praga que oficialmente não existe no território brasileiro e que pode causar sérios prejuízos para a produção nacional de alho e de cebola caso entre aqui no nosso país. Diante dessa situação, a ANAPA, juntamente com a ANACI, protocolou oficialmente um ofício aqui no Ministério da Agricultura solicitando informações e cobrando atenção máxima das autoridades fitossanitárias brasileiras. Nós entendemos que defesa agropecuária não é detalhe burocrático, é proteção da produção nacional, proteção do produtor rural e proteção da segurança fitossanitária aqui no nosso país.
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0: bom dia, 6:05.
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0: Está na hora do nosso repórter da Sintonia, João Sérgio, trazendo aqui os seus destaques, informações de polícia, notícias do trânsito, segurança pública, as ocorrências das últimas horas, aí João, conta pra gente.
2: Conta sim, meu querido Diogo. Olha, um homem é vítima de roubo após ser colocado dentro de carro. Ele teve que fugir com o carro em movimento, inclusive dormiu dentro de um rancho aqui no Alto Vale do Itajaí. Eu conto tudo isso para vocês. E homem comandado de prisão por homicídio é localizado e preso pela PM. Jovem fica ferida em colisão entre carro e moto. Ainda destaco para vocês de que cão é resgatado em ribanceira de cerca de 20 metros em Aurora pelo Corpo de Bombeiros Militar de Tuporanga. Estas e outras informações já já aqui no nosso Bom Dia.
0: Quem vem por aí também é Ronaldo Coutinho em instantes, atualizando a previsão do tempo. Catherine Heinz de Brasília com a gente agora. Catherine, bom dia.
3: Olá, muito bom dia, Diogo, e também os agroamigos aqui da Rádio Sintonia. Hoje a gente vai mostrar três movimentos muito importantes no agro. De um lado a gente tem o café, com chance de bater recorde. No outro a gente tem o trigo sob pressão. E no outro, finalmente, os embargos ambientais via satélite estão sendo regulamentados para que o produtor possa ter direito, pelo menos, à notificação e à defesa antes de travar tudo. Daqui a pouco eu trago essas pautas e outras para você aqui.
0: Tá combinado então, às 6:30, tem Catherine Heinz aqui no nosso Bom Dia.
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0: 6:09, nota de falecimento. Zenaide Neckelmore, os filhos e familiares comunicam com pesar o falecimento de Vilberto Mora, ocorrido nesta segunda-feira, aos 76 anos de idade. O corpo está sendo velado na capela mortuária do Cerro Negro, em Tuporanga, onde haverá nesta terça-feira, às 15:00, a cerimônia de despedida, seguindo o corpo logo após, para sepultamento no cemitério católico do Cerro Negro, em Ituporanga. A funerária Santa Cruz comunicou com pesar o falecimento de Vilberto Mora. A família enlutada, nossas condolências.
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1: 6:14 agora aqui no nosso Bom Dia Amanhã desta terça-feira, 26 de maio. Tivemos aí uma madrugada, né? Até de pancadas bem fortes de chuva aqui na nossa região. Alguns momentos aí choveu e choveu forte. Ronaldo Coutinho, previsão para terça-feira, os próximos dias aqui na região da Cebola. Conta pra gente, amigo. Bom dia.
11: Bom dia. É, o tempo segue com chance de chuva, alguma trovada, período de melhora e temperatura em declínio, ficando mais amena no decorrer de hoje. Para quem não quer correr risco de fazer alguma coisa ao ar livre, deixe para amanhã. Quarta-feira, tempo bom, dificilmente tem chuva, pode até começar meio nublado, mas depois o tempo melhora. Friozinho de manhã, já abaixo de 10 graus, e ou em torno e acima dos 18. Mantém a tendência de tempo bom na quinta e sexta. Na quinta, talvez aí uns 4, 7, 5, 8 graus. E na sexta-feira, uns 7, 10. E à tarde, não passa muito de 18, 20.

0: No sábado, pequena possibilidade de chuva e já melhorando com frio de manhã no domingo. Da Climaterra, Ronaldo Coutinho.
1: Valeu, Ronaldo Coutinho, retorna com a gente ao longo da programação Sintonia aqui no nosso Bom Dia, ele volta ainda hoje.

com nosso bom dia, Luluzinho. Bora, meu querido, pra mais um dia. Vai, Corinthians. Os amigos em Aurora, hein? Na lida, curtindo a programação da Sintonia por aqui. Alô, Charles, Aloneia, lá em Timbó. Na costura aí, fazendo pressão por lá. Bom dia pro Daniel, viu? Da família Viu, no Chapadão Rio Arias, aqui do Poranga. O Varedo lá na escuta do nosso bom dia. Alô, Valdir Reitz, lá em Aurora, também tá ligado com a gente. Aquele abraço, boa terça-feira.

0: Teixeirinha e os Monarcas e o Velho Casarão.
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0: Vem com o nosso bom dia, 6:19 agora. 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
4: Esse é o nosso Bom Dia Sintonia por aqui. 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
2: Essa é a sintonia e o seu nosso bom dia. 6:27 agora. É sertanejo, milionário José Rico.

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1: Agora 6:30 aqui no nosso Bom Dia Amanhã desta terça-feira, 26 de maio. Vamos a Brasília para falar de política, de agro, da semana em Brasília. Catherine Heitz com a gente. Bom dia.
2: Olá, muito bom dia, Diogo, e também os agroamigos aqui da Rádio Sintonia. Olha, o café brasileiro está caminhando para bater um recorde histórico. Mas enquanto a cultura vive esse momento aí de euforia, do outro lado tem o trigo, que acende um alerta principalmente para o bolso do consumidor. E quando o trigo fica mais caro, a conta não para só no campo, ela chega na farinha, nos pães, nas massas, ou seja, na

0: Mesa das Famílias. A Conab revisou para baixo a estimativa da safra nacional de trigo para esse ano e a produção deve ficar em 6,3 milhões de toneladas. É uma queda de quase 19% em relação ao ciclo anterior. E o motivo passa justamente pela redução da área plantada, do custo alto de fertilizantes e a preocupação com o clima no segundo semestre. O Brasil não deve enfrentar falta de trigo porque continua importando, mas o problema é justamente o custo dessa importação. O frete mais caro, petróleo em alta, seguro, fertilizantes pressionados principalmente pela guerra no Oriente Médio e a retomada da cobrança de PIS, COFINS sobre o trigo importado aumentam a pressão sobre os moinhos. E quando a farinha fica mais cara, o reflexo pode aparecer no pão. E esse é o ponto. O consumidor sente no balcão da padaria aquilo que começa muito antes lá na lavoura. Enquanto isso, o café vive um cenário bem diferente. A Conab elevou a projeção da safra brasileira para 66,7 milhões de sacas. Se confirmado, será o maior volume já registrado da série histórica da companhia. O avanço é puxado principalmente pelo café arábica, que é favorecido pelo ciclo positivo e por condições climáticas melhores. Ou seja, de um lado, o café mostra força, produção, protagonismo internacional, e de outro, o trigo mostra aí vulnerabilidade de uma cadeia que depende principalmente de importação, logística e estabilidade de custos. E Santa Catarina também entra nessa leitura. A maçã, por exemplo, os preços caíram muito no Ceasa com o avanço da colheita da variedade Fuji, mas aí com o frio extremo que já chegou na Serra Catarinense, a gente está em alerta com os pomares, principalmente com as temperaturas negativas, para que a fruta não seja afetada por esse frio intenso, e aí por isso ela precisa ser comercializada mais rapidamente. Além disso, o Ministério da Agricultura também intensificou a fiscalização de resíduos nas maçãs de Santa Catarina e Rio Grande do Sul. Até agora foram coletadas amostras em municípios como São Joaquim, Fraiburgo e Vacaria. A medida busca garantir que as frutas com resíduos acima do permitido não cheguem ao consumidor. E no Congresso, outra pauta importante avançou, que é justamente o projeto que limita os embargos ambientais automáticos, que são baseados exclusivamente em imagens de satélite. A proposta mantém o uso da tecnologia, mas exige uma notificação prévia e também direito de defesa antes da imposição de medidas cautelares. É agro, amigos, café com recorde mostrando força produtiva no Brasil, trigo sob pressão mostrando custo, clima e principalmente importação, e também os embargos ambientais por satélite. Previsibilidade, eu sempre falo disso, né? É o que a gente mais precisa, que Brasília envie essa mensagem pro agro. Fico por aqui, mas amanhã eu volto com mais informações da política de Brasília que reflete no agronegócio de Santa Catarina.
1: Tá combinado então, Catherine Heights com a gente nas manhãs aqui do nosso Bom Dia. Também você vem, pode acompanhar lá no portal de notícias sintonia.fm.br.
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0: Pra ouvir música boa aqui no nosso Bom Dia, tomando aquele cafezão todo especial. Tá aí saboreando o seu mate. Lá no chimarrão, tá mateando e pitando. 6:36, os mateadores.

0: mateadores na programação da sua sintonia. Uma maneira de respeito. Faltando 21 minutos para as 7.
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0: No Bom Dia tem recadão especial por aqui pra você, agricultor. Atenção, atenção, você produtor de cebola. 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
0: Bora falar de esporte aqui no nosso Bom Dia nesta manhã de terça-feira. Bola tá rolando aí na 12ª edição da Copa Aurora de Futsal. A sintonia todas as noites aí, transmitindo a Copa Aurora. Esta semana, mais uma semanada aí de jornada esportiva por aqui. O Leonildo conta mais pra gente, meu querido, bom dia.
2: Bom dia, Diogo, W. Marcelo e ouvintes do Bom Dia Sintonia. Estivemos ontem à noite lá no ginásio Luiz Bertoli, na cidade de Aurora. Transmitimos um jogão de bola entre a CME de Chapadão do Lajeado, 6-4 gols aí do Vitor e 2 para a equipe da FMD de Aurora. Um jogão de bola. Antes tivemos o jogo aí da equipe de Ituporanga, do Independente, DME Ituporanga, que venceu também a sua partida por 3-1 a equipe lá da CME de Atalanta. E hoje à noite estaremos transmitindo aí categoria sub-15 a partir das 8:30 da noite, a equipe do CEMEL lá da cidade de Rio do Sul contra a SME de Petrolândia, o jogo que nós estaremos acompanhando. Pela Libertadores de futsal, que está sendo disputado em Carlos Barbosa, o time do Lucão venceu mais uma, venceu por 5-0 a equipe dos Fantasmas lá da Bolívia. E hoje à noite joga contra a equipe exatamente do Boca Juniors da Argentina aí, nesta terça-feira, dia 26 de maio. E também já convidando, né, jogão? Galera aí, 7 horas da noite de sábado, lá no Henrique Rolets, faz um jogo aí pelo estadual da Liga Catarinense de Futsal, sexta rodada ou retorno, a equipe do Moitas pro Aço de MR Poranga estará enfrentando a equipe de Curitibanos. Lembrando que ingresso antecipado a R$15 no Jonas Esportes, também lá no Betos Esportes, e também as mulheres não pagarão, mas tem que tirar o ingresso lá no Jonas Esportes, também no Beto Esporte, com transmissão da sintonia no sábado à noite lá no Henrique Rolets. Uma ótima terça-feira para você, Diogão. Bom trabalho. 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
0: Valeu, meu querido Eronildo de Oliveira. Pra falar, né? Então, só reforçar que sabadão aí, 7 da noite, tem Moitas e AMAP Curitibanos. Ingressos antecipados hoje a partir do 12:00, né? Estarão sendo comercializados aí no Betos Esportes, também no Deanas Esportes. Mulheres não pagam e precisam retirar os seus ingressos antecipados aí, né? Nos pontos de venda. E em primeira mão aí, né? Já tá circulando também nas redes sociais, mas a gente conta aqui que a equipe do Moitas vai ter um reforço, né? No seu elenco, né? Pro jogo de sábado aí contra a equipe da MAP de Curitibanos, o Bigode, que jogou a Copa Cebolão aí por Ituporanga, é reforço no sabadão aí para a equipe do Moitas para enfrentar a equipe de Curitibanos.
3: Fala, pessoal, aqui quem tá falando é o Bigode. Tô passando para comunicar vocês aí do Moitas que estaremos de volta. Tivemos a felicidade de vencer a Copa Cebolão juntos. Então, tô passando para convidar todos vocês nesse sábado o jogo contra a MAP em casa. Dizer que estaremos presentes nesse jogo e tô fechadão com a equipe para a Liga Catarinense. Valeu, pessoal, tamo junto. Até sábado.
0: Vai ser sabadão, viu? 7 da noite, um baita de um desafio aí, né? Moitas e a MAP de Curitibanos, há cerca aí de 2 semanas atrás, né? A equipe de Curitibanos jogando em casa lá, teve algumas declarações lá do presidente da equipe, do treinador também, que fizeram cobranças, né? Entrevistas, o presidente do time lá disse: olha, quem não tá contente, o portal de Curitibanos é a porta de... Então, assim, a cobrança foi, a pegada foi grande lá. Com certeza, vem que vem, até porque na estreia, né? Das duas equipes, o Moitas venceu o Curitibanos jogando lá, né? Na casa deles, eles vão querer descontar agora aqui, dar o troco aqui. Então, vai ser um jogaço de casa lotadaça sabadão e esse reforço importante, hein? Para a equipe do Moitas, o Bigode sabadão vai estar em quadra aí junto com o nosso Azulaço do Alto Vale. É o Azulaço do Alto Vale enfrentando os Leões da Serra. Pensa no desafio. E a sintonia vai contar tudo para você também.

0: rádio oficial do Moitas, né? Trazendo sempre todas as emoções aí, de lance a lance da bola rolando, e sabadão aqui no Henricão não vai ser diferente. Bora garantir o seu ingresso antecipado então para esse jogão, hoje a partir do meio-dia no Betos Esportes e também no Deonas Esportes aqui em Ituporanga. Para falar ainda que Eronildo disse da Libertadores da América de Futsal, mas hoje também tem Libertadores da América de Futebol de Campo e também tem Copa Sul-Americana. Tem brasileiros em campo hoje na Sul-Americana, a partir das 19h, tem Grêmio e Montevideo City Torque. Também tem mais brasileiro em campo hoje pela Sul-Americana. Às 19h tem São Paulo e Boston River. O Santos hoje às 21h30 recebe o Deportivo Cuenca. Já pela Libertadores da América, hoje temos brasileiros em campo também às 19h. Tem Lanús e Mirassol. Também às 21h30 tem Flamengo e Cusco. Os brasileiros em campo aí pela Liberta nesta terça-feira. Informações do esporte aqui no nosso Bom Dia pra você.
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0: No nosso bom dia, 6:49. Aí o nosso galo veio só pra confirmar a hora, 6:49. Bom dia, sintonia.
3: Bom dia, Diogo. Bom dia aí, pessoal da sintonia. Essa manhã chuvosa aí, né? Nós mais uma vez aí na peleia, né? Bom dia de trabalho pra todos aí, nós, né? Manda um alô pra essa galera aí da Alunil, que tá sempre ligadinha na sintonia.
0: Abraço, gurizada da Lomil aí, aqui do Poranga. É sempre com a gente, bom trabalho. Alô, Soró, um abraço pro Soró Motor aí, da cerealista Krause de Petrolândia. Pra todos os amigos na escuta, curtindo a programação do nosso Bom Dia por aqui. Oi, Diogo, bom dia. O irmão, o Giovanni Coelho, a cunhada Nayana, o afilhado Guilherme, a sobrinha Giovana, toda essa galera, a família mandando aí pra Josiane Coelho Coa, a Josiane lá de Nova Itália Aurora, que está de aniversário hoje. Alô, Josiane, aquele abraço pra você, felicidades, família.

mandando alô, ou mandando um recado por aqui. Para você, aniversariante deste 26 de maio, aproveite o seu dia, comemore bastante, agradeça, seja muito feliz, tudo de melhor na sua vida, muita saúde para você, viu? Parabéns aí para os aniversariantes de hoje.

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1: 6:51, João Sérgio. As informações de polícia. Antes eu gostaria de dizer que é um prazer recebê-lo aqui. Uhum. Bom dia.
2: É um bobalhão.
1: O João vai trazer as informações pra gente aqui agora. É um prazer recebê-lo aqui. As notícias de polícia. Tem os ouvintes aguardando pra ouvi-lo agora. Prazer recebê-lo, João. Bom dia.
2: Prazer é todo meu.
1: Ai, ai, ai, ai, ai.
2: Sim, não é fácil, não.
1: Tem os acontecidos aí pra contar pro povo? Tem.
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1: Agora 6 minutos faltando para as 7 horas da manhã. E uma colisão traseira envolvendo dois veículos foi registrada às 9:30 da manhã de ontem na BR-470 em Pouso Redondo. A ocorrência foi atendida pelo Corpo de Bombeiros Militar daquele município. Segundo os bombeiros, o acidente envolveu o Chevrolet Onix vermelho conduzido por uma mulher de 38 anos e um Toyota Hilux prata conduzido por um homem. Quando a guarnição chegou ao local, a motorista do Onix estava de pé, caminhando e relatava dores no peito. Apesar disso, ela recusou encaminhamento ao hospital. O condutor da Hilux também estava de pé, não apresentava queixas e recusou atendimento. E um homem de 28 anos foi vítima de roubo neste domingo, dia 24, em Rio do Sul. A ocorrência foi atendida pela Polícia Militar por volta de 11:30 da manhã de ontem, dia 25. Isso aconteceu na rua Evaldo Volkmann, na localidade de Serra Taboa.

Segundo o relato da vítima, a polícia militar, ele caminhava a pé pela BR-470 no bairro Cantagalo por volta de 9 da noite de domingo, quando um veículo preto parou. Dois homens teriam obrigado a vítima a entrar no carro e anunciado o roubo. Ainda conforme o relato, os suspeitos ameaçaram um homem com uma faca e exigiram celular, cartões bancários e senhas. Em seguida, seguiram em direção à Serra Taboão. Durante o trajeto, a vítima conseguiu abrir a porta do veículo e se jogar para fora. Os suspeitos fugiram levando, além do celular e cartões, um casaco, uma camisa e uma carteira. A vítima informou que só conseguiu escapar por volta de 4 horas da manhã. Depois de pular do veículo, desceu a serra e se abrigou em um rancho de um morador, onde acabou dormindo. Ele foi encontrado pela proprietária do local, que acionou a polícia militar. O homem apresentava escoriações pelo corpo em razão da queda ao sair do veículo. A ocorrência foi registrada pela polícia militar e agora a polícia civil irá investigar. E um homem de 47 anos foi preso ontem à tarde em Londres. A ocorrência foi registrada às 5 horas durante o cumprimento de um mandado de prisão pelo crime de homicídio. Segundo a polícia militar, a guarnição se deslocou até a localidade de Pinheiro, onde conseguiu localizar o homem. Após a abordagem, ele foi preso e conduzido ao presídio regional em Rio do Sul. Uma jovem de 20 anos ficou ferida em um acidente de trânsito registrada por volta das 12h55 de ontem em Taió. A ocorrência foi atendida pelos bombeiros militares daquele município na estrada geral da localidade de Ribeirão do Lobo. A colisão envolveu a motocicleta Honda CG125 e um GM Chevrolet Corsa. Segundo os bombeiros, a condutora da motocicleta foi encontrada caída, consciente e orientada. Ela já estava sem o capacete quando a equipe chegou no local e relatou que havia tirado o equipamento após o acidente. Durante o atendimento, a jovem informou dores nos membros inferiores e na região da virilha direita. Ela passou por avaliação e foi conduzida ao Hospital e Maternidade Dona Lizete de Taió. O condutor do Corsa não se feriu. Um jovem de 22 anos assinou um termo circunstanciado por desobediência na noite desta segunda-feira em Rio do Sul. A ocorrência foi às 10 da noite na estrada Blumenau. Segundo a polícia militar, uma guarnição realizava rondas pela região quando visualizou o jovem correndo em atitude suspeita. Durante a abordagem, os policiais constataram que ele já era conhecido do meio policial por envolvimento em ocorrências anteriores. Conforme a polícia militar, o jovem estava bastante nervoso e se recusou a obedecer às ordens para que pudessem ser realizada a busca pessoal. Diante da resistência, foi necessário imobilizá-lo, algemá-lo para a realização da jirica nele, mas nada foi encontrado. Após a lavratura do termo circunstanciado, o jovem foi liberado. E um cão foi resgatado pelo corpo de bombeiros depois de cair em uma ribanceira na tarde de ontem em Aurora. A ocorrência foi por volta de 1:30 da tarde na estrada geral Ribeirão Estrei. A guarnição de Rio do Sul foi acionada para busca e resgate do animal em local de risco. No local, o solicitante informou que a cadela Luna, que possui comorbidade paraplégica, e estava em uma ribanceira de aproximadamente 20 metros de altura. Para chegar até o animal, os bombeiros necessitaram de um esquema de técnica de resgate em altura com rapel. Luna foi encontrada sem ferimentos, enrolada a vegetação nativa. A equipe providenciou uma cadeirinha de resgate com fitas, pedaços de panos e mosquetão. Em seguida, o animal foi içado com segurança e entregue aos cuidados da tutora. Os bombeiros também passam cada situação, né, Vi? É vaca que cai em poço, é cachorro que cai em penhasco. Eita, nós, não é fácil a vida de corpo de bombeiros, não. Meu querido Diogo, por enquanto é isso. Depois a gente volta com o café com o João e nós vamos falar de política, recebendo aqui o pré-candidato a deputado estadual, Odair Tramontim, do Novo. Ele que é ex-promotor de justiça.

0: já foi candidato em outras oportunidades, também pelo Novo. Como é que está o Novo em Santa Catarina? Está meio dividido? Será que parte dele é Zema e parte é Flávio Bolsonaro? A gente vai saber logo mais.
1: As informações de polícia, João Sérgio aqui no nosso Bom Dia Sintonia.
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1: O maior torneio do futebol mundial está chegando. Eu sou Melina Calduro e vou trazer as informações da caminhada da seleção brasileira direto dos Estados Unidos. 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
2: Sete horas e 3 minutos no Bom Dia, deixa eu falar da Agritur, que é líder em tecnologia na produção de sementes de cebola. 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
2: Esse é o nosso Bom Dia nesta manhã de terça-feira por aqui. 7:04. Um abraço pro Evandro, lá no supermercado Wagner de Evandro, lá no Girassol. Tá lá tomando seu chimarrão e curtindo o nosso Bom Dia por aqui.

0: Henrique Renner aqui no nosso Bom Dia. Preciso te encontrar, um dos grandes sucessos, um dos primeiros sucessos aí de Henrique Renner, Preciso te encontrar. Alô, Cabelo, lá em Chapadão do Lajeado, tá ligadaço, curtindo a programação do nosso Bom Dia. Abraço pro Cabelo, pra esposa Cecília aí, família sempre curtindo com a gente. Abraço pra todo o povo lajadense aí, na escuta do nosso Bom Dia.
1: Bom dia, Diogo da Maciel, bom dia, João Ferro, bom dia, os ouvintes da sintonia. Ô, Diogo, manda um alôzão aqui pra mim, pro Diego, estamos aqui na Furna do Rio Leste. Seu Mauro, dona Lourdes, o Ninho, Beatriz, o Júlio, seu Dara, dona Roslene, lá na Pousada Riozinho. E pra todos os ouvintes do teu programa, hein?
0: Valeu, pedalada, aquele abraço ligadaço e curtindo o nosso Bom Dia, povo, areto na linda lá ouvindo.
2: Bom dia, Diogo, aqui é o Ricardo Plotecker, manda alôzão pro tio Gilberto, lá de Brusque, também pro tio Marcelo, do Calcário Botuverá, pra tia Ida, pro Sálvio, pra Maristela, pra minha mãe Roseli, pro Rodrigo, pro Brasilino, pra minha esposa Kelly, pro Emanuel Ricardo e também pro Joaquim. E pra todos da Rádio Cidreal. Valeu, um forte abraço.
0: Abraço, Ricardinho. Boa terça-feira aí, curtindo com a gente.
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4: Nota de falecimento. Os familiares comunicam com pesar o falecimento de

0: Duda Haskell Conaco, mais conhecida como Dona Dinha, ocorrido nesta segunda-feira aos 88 anos de idade. O corpo está sendo velado na capela mortuária de Alto Rio Engano, em Imbuia, onde haverá nesta terça-feira, às 10 da manhã, a realização da celebração dos funerais, seguindo logo após para o sepultamento no mesmo local. Os familiares comunicam com pesar o falecimento de Hilda Haskell Conaco, mais conhecida como Dona Dinha. A família enlutada, nossas condolências.
1: 7:11, nota de falecimento. Zenaide Neckelmor, os filhos e familiares comunicam com pesar o falecimento de Vilberto Mor, ocorrido nesta segunda-feira, aos 76 anos de idade. O corpo está sendo velado na capela mortuária do Cerro Negro, em Tuporanga, onde haverá nesta terça-feira, às 15h, a cerimônia de despedida, seguindo o corpo logo após para sepultamento no cemitério católico do Cerro Negro, em Ituporanga. A funerária Santa Cruz comunicou com pesar o falecimento de Vilberto Mora. A família enlutada, nossas condolências.
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0: No Bom Dia 7:15.
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0: Nosso giro de notícias, Jean Carlos, seus destaques e informações aí nesta manhã chuvosa de terça-feira. Jean, bom dia.
4: Bom dia para você, Diogo Maciel. Bom dia a todos que estão em sintonia com a gente, trazendo os destaques lá do nosso portal de notícias, o sintonia.fm.br. É destaque que a Semana do MEI orienta microempreendedores aqui em Tuporanga. A Sala do Empreendedor oferece atendimento gratuito para declaração anual, regularização e orientações sobre o MEI.

0: E também bombeiros atenderam mais de 7 mil acidentes de trânsito em Santa Catarina até abril. Mais de 9 mil vítimas foram salvas, resgatadas ou auxiliadas pela corporação nos quatro primeiros meses deste ano. Também a Câmara dos Deputados aprova projeto que exige aval do Ministério da Agricultura para normas que afetem o agro. O texto relatado pelo deputado Pezente do MDB segue para análise do Senado e busca ampliar participação do setor produtivo. Também imagem íntima compartilhada no WhatsApp leva à penalização de adolescentes em Ituporanga. Esse caso envolveu adolescentes e levou à penalização de mais de 20 pessoas por compartilhamento ilegal de conteúdo digital. E o Conselho Tutelar de Ituporanga alerta os pais, responsáveis e adolescentes sobre os riscos da exposição dos jovens às redes sociais e do compartilhamento de imagens íntimas pela internet. Também é destaque que Prefeitura de Alfredo Wagner realiza a Semana do MEI para regularização e atendimento ao microempreendedor. Também é destaque que medicamentos armazenados em Rio do Sul são alvo de investigação do Ministério Público. O inquérito civil apura supostas irregularidades em câmeras frias na Regional de Saúde. Lá no nosso site também você ouvinte acompanha a cotação agrícola, também as informações do esporte, também a previsão do tempo, os comentaristas e agora também temos colunas aqui na Sintonia FM. E nesta semana, o jurista e mestre em direitos fundamentais, Felipe Arthur Maciel França, fala sobre suprema insegurança. Para acessar, para ficar por dentro, é só clicar lá em sintonia.fm.br e ficar bem informado, Diogo Maciel.
1: Jean Carlos, no nosso Giro de Notícias, 7:17. Agradeço ao Jean as informações. Vamos a Bom Retiro agora. Jonas Alves também está com a gente. Informações aí de Alfredo de Bom Retiro. Jonas, bom dia.
2: Bom dia para você, Diogo. Bom dia aos ouvintes do Bom Dia Sintonia desta terça-feira. Neste momento, aqui em Bom Retiro, 13 graus, chovendo nesta manhã de terça-feira, chegando com informações. E começamos com Bom Retiro também. O município de Bom Retiro alcançou o primeiro lugar no ranking do sistema Esfinge do Tribunal de Contas aqui do estado de Santa Catarina na categoria de registros contábeis. O Esfinge é a plataforma que reúne e avalia os dados contábeis, financeiros, orçamentários e administrativos enviados pelos municípios ao Tribunal de Contas. O resultado reflete a qualidade e também a regularidade das informações enviadas pela prefeitura. De acordo com a nota divulgada, o desempenho foi alcançado por meio de alinhamentos técnicos de procedimentos entre setores como compras, licitação, recursos humanos, controle interno e também contabilidade do município. Já em Alfredo Wagner, estão abertas as inscrições para mais uma etapa da campanha municipal de castração de cães e gatos, que faz parte do programa PET Levado a Sério. O serviço é coordenado pela Secretaria de Agricultura e Meio Ambiente e funciona da seguinte forma: com gratuidade, as famílias cadastradas no Cade Único e também as pessoas que cuidam de animais recolhidos têm direito à castração sem custo. Preço social para os demais moradores do município que não se enquadram nesses critérios. O procedimento será oferecido também com preço social baixo também. O prazo para garantir a vaga vai até o dia 29 de maio e os interessados devem realizar o cadastro no CRAS, na Secretaria de Agricultura, ou com representantes da Associação de Proteção dos Animais, ali do município de Alfredo Wagner. A castração é uma medida importante, né, Diogo? Para o controle populacional e para a saúde também dos animais de estimação. Diogo, também ontem, dia de muita chuva, ontem à noite, muita chuva aqui no município de Bom Retiro também, lugares como a comunidade Santa Clara, muito granizo noite de ontem, o que assustou também os moradores aqui do município, né? Uma época que já não é costume ter granizo. E ontem, então, bastante granizo aqui em algumas comunidades de Bom Retiro e muita, muita chuva também aqui na região da Serra ontem à noite, o que assustou também um pouco os moradores aqui da nossa região. Com informações para o Bom Dia Sintonia, Jonas Alves.
1: Valeu, Jonas, nosso repórter de sintonia, atualizando as notícias nesta manhã de terça.

0: Pereira por aqui.
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0: No Bom Dia 7:20.
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0: 7:24 aqui no nosso Bom Dia. Josué Eger, do nosso Giro de Notícias, nesta terça-feira. Bom dia.
4: Bom dia, Diogo, a todos que estão conosco em sintonia, trazendo informações então no seu rádio já, logo cedinho, né? Trazer o destaque para Vidal Ramos. Atenção, você, gestante da cidade de Vidal Ramos, chegou o momento de participar de mais uma roda de conversas, que vai ser nesse dia 26 de maio, então, portanto, hoje à noite. Esse encontro é realizado lá em Vidal Ramos, né? Vai ter palestra com a tia Lu, a amiga do peito, vai trazer orientações principalmente voltadas aí para a questão de amamentação, né? Também a questão do banho e outros cuidados iniciais aí logo após o nascimento do bebê, né? Um momento aí de aprendizado, de carinho, principalmente quando se fala nas mamães de primeira viagem, mas não só de primeira viagem, né? Todas as gestantes são convidadas hoje à noite às 19 horas, tá? Encerrando, inclusive, essa jornada de acolhimento, informações e muito amor. É o último encontro do botar entre aspas aqui, um curso de gestantes, né? Esse encontro de gestantes está na cidade de Vidal Ramos, né? Também trazer esse comunicado especial que a administração de Chapadão do Lajeado segue aí com os temas de todos os meses, né? E tá chegando ao fim o Maio Laranja, mas é necessário ainda chamar atenção para a questão do abuso e exploração sexual de crianças e adolescentes, né? Um dever de toda a comunidade. Esse mês de maio é um mês de conscientização, né? Para o combate a esse crime, né? Da exploração sexual, e a administração de Chapa do Lajado

chama atenção ainda nesse final do mês, mas lembra que todos os dias são dias de combate. E por isso fica o telefone, o 100, você pode discar no seu celular, 100, chamar, que vai cair numa central de acolhimento. Essa sua atitude pode

0: sustentável de Santa Catarina faz a solenidade oficial da entrega de títulos de propriedade aos moradores dos núcleos Gabiroba 1 e Bela Vista 1, né? É importante momento, não é apenas entregar um papel, né? Mas é entregar aí a regularização especial dos terrenos, né? É uma espécie de um reurb, para quem tem imóvel aí na área rural, sabe que quando tem alguma pendência, quão difícil que é acessar linhas de crédito, quão difícil que é ter, principalmente na área central, a segurança, né? É a escritura, é ter aquele documento, é os papéis, o documento dizendo que aquela posse é sua de fato, né? Então, hoje à noite vai ser entregue o título para os proprietários. Essa ação é intitulada aí, junto ao programa Lar Legal, desenvolvido pelo Tribunal de Justiça de Santa Catarina, incentivando a regularização de imóveis urbanos ocupados por famílias de baixa renda, né? Então, amanhã à noite, na Câmara de Diretores, nós teremos essa entrega de títulos para essas famílias. Daí, dos núcleos Gabiroba 1 e Bela Vista 1. Lembrando que nós temos outros núcleos também que estão aí em desenvolvimento, em ação para regularização. Diogo, daqui a pouco eu volto com mais informações.
1: Combinado, Josué Eger vai retornar já, trazendo aqui o preço da cebola, cotação agrícola.
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1: 7:28, já tem Ronaldo Coutinho por aqui com a previsão do tempo. Josué Eger, cotação agrícola, preço da cebola.
0: Muito bem, Diogo Marcelo, nós temos aí a questão do preço da cebola, né? Que tá indo aí na casa de 1,60 até R$2 o quilo em média, né? Nós tivemos alguma informação aí de alguma colocação de mercado até com preço acima, cebola já maquinada também, né? Então, podendo chegar um pouco acima, mas o principal destaque então de 1,60 a R$2 o quilo. Ô Diogo, e nós estaremos aí buscando mais informações também, trazendo ao longo dos próximos dias, porque o Ministério Público, ele quer o banimento imediato do glifosato, né? O glifosato é o princípio ativo aí de dessecantes, digamos assim, né? A gente utiliza bastante aqui para conhecido como Roundup antigamente aqui, depois tem as várias derivações, né? Para limpar as lavouras, para limpar aí em volta de casa, para principalmente deixar aí a lavoura preparada, né? Passa antes para deixar aí sem mato para depois conseguir produzir. E quando se vai para a linha de grãos, principalmente na soja, né? Daí tem aí nas sojas transgênicas, o milho transgênico também utiliza muito o glifosato para fazer a limpeza e depois a dessecagem. E o Ministério Público quer o banimento imediato desse princípio ativo, que mais uma daquelas dores de cabeça para o homem do campo, mais um enfrentamento. É todo dia é uma guerra e dessa vez está sendo aí mirado o glifosato tanto utilizado aqui na região de Orgulho.
1: Josué Eger, as informações do agro, cotação agrícola aqui no nosso Bom Dia, com o apoio da IO Sementes Libório.
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0: Ronaldo Coutinho, chuva durante a madrugada, chuva neste amanhecer também aqui na nossa região da Cebola. Previsão para terça-feira aí, para os próximos dias. Tempo melhora, segue chuvoso. Conta pra gente, Ronaldo. Bom dia.
2: Bom dia. É, o tempo segue no geral, com tempo mais para bom boa parte dessa segunda. Talvez alguma chuva, alguma coisinha possa ter. A máxima fica aí entre 18, 21, 17, 20 graus. Fica assim friozinho e com alguma chance de chuva entre a tarde ou a noite. Mantém a tendência de tempo com alguma chuva e período de melhora na terça-feira. Temperatura fica, primeiro dá uma subida, depois cai. E o tempo fica bom na quarta. Frio de manhã, talvez abaixo de 10 graus e esquenta de tarde. Hoje também tá frio. Na quinta-feira, frio de manhã entre 3 e 6 graus e à tarde passa um pouco dos 18, 20. Na sexta também. Então é uma semana tipicamente de maio. O mais favorável alguma chuva entre a tarde e noite de hoje ou terça-feira. Da Climatea, Ronaldo Coutinho.
0: Tá falado, Ronaldo Coutinho, daí o nosso homem do tempo aqui no Bom Dia.
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0: 7:34, já por aqui eu tenho café com o João, agora tem bom dia.
4: Bom dia, Diogo.
0: Bom dia.
4: Tudo certo?
0: Bom.
4: Diogo, manda um alô aí pro meu primo Emerson, pra minha prima Adriana, lá da Princesinha, da Embuia, eles estão trabalhando com costura, os dois, estão sempre ligadinho na melhor rádio de todas, na sintonia. Aqui é a Tati do Agro de Rancho Queimado. Um forte abraço.
0: Valeu, Tati. Aquele abraço lá em Rancho Queimado. Vai curtindo o nosso bom dia por aqui. Ei, Maias, bom dia. Bom dia.
5: Bom dia, bom dia.
0: Bom dia.
5: Que é a Eva Souza Machado.
0: Oi, dona Eva.
5: Só vocês dão um alô aí pra toda a minha família, todos os meus amigos, tudo. Pra vocês aí da rádio, um bom dia.
0: Um bom dia, um abraço aí pra dona Eva Souza Machado, toda a família. É povarendo aí curtindo a programação com a gente. É, os 13 filhos, 48 netos, 49 bisnetos, 13 tataranetos. Ô, dona Eva, aquele abraço pra toda a família. Imagina quando eu reuni esse povarendo todo aí. Aquele abraço, tá lá ligadinha curtindo a programação do nosso bom dia por aqui. Deixa eu aproveitar já, trazer um recadão de utilidade pública aqui. É, na verdade, tem um pedido de ouvinte. Oi, Diogo, bom dia. Se puder divulgar por aí, alguém que tem um terneiro recém-nascido pra fazer uma doação, diz ouvinte aqui que a vaca lá teve o terneirinho dela, mas acabou morrendo, e ela quer ver se consegue colocar um terneirinho recém-nascido lá pra mamar, pra engordar e tudo mais, hein? Então, se você daqui a pouco tem um terneiro recém-nascido pra doação, pra essa vaca aí que morreu o terneirinho dela, pode entrar em contato com a gente aqui, que a gente repassa o contato do ouvinte que tá fazendo esse pedido especial nessa manhã de terça-feira por aqui. O rádio é pra isso também, o rádio é utilidade pública, é prestação de serviço, e essa coisa errada toda, nós vamos anunciando por aqui. Porque a nega vem brabo, virou pro Portal Gaúcho, 7:36.

0: Portal Gaúcho, aqui no nosso Bom Dia. 7:38 agora. Um abraço aqui pra dona Marli Abreu, lá no Rio Novo. Tá ligadinha curtindo a programação da Sintonia. Mandou um recadão pra gente por aqui. Valeu, dona Marli, aquele abraço. É, tem um pedido aqui também, pede-se por doação, Diogo. Um porco de no mínimo 48 quilos. É pra um amigo? Eu nem sabia que tava chovendo tanto, fui dar uma espiadinha lá na rua agora, tá chovendo, né? Aqui no centro de Poranga. Um abraço pro Edson Voit, tá lá ligadaço curtindo a programação aqui do nosso Bom Dia. É, não é pra ti, né, Edson, é pra um amigo. Então tá bom, pra hoje é um bom dia, viu? Hoje é boa pedida, né? Vem até torresmo e bacon de recompensa, diz aqui o Edson. Então tá bom, pedido aí de um porquinho por doação no mínimo 48 quilos. Abraço pro Edson, gurizada e povo garrado cedo, curtindo o nosso Bom Dia por aqui. Ô, doutora, aquele abraço, saudações alviverdes, viu?
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1: No Bom Dia, 7h44. Mais cheio, que do véi. Já tem café com o João por aqui.

0: estilo que do véi. Tá aí o estilo que do no nosso bom dia. Essa manhã de chuva, 7h47.
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0: Tá na hora do nosso café nesta manhã de terça-feira. João Sérgio é com você.
2: Muito bem, meu querido Diogo. 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Eu recebo no café de hoje Odair Tramontim, ex-promotor de justiça, pré-candidato a deputado estadual pelo Novo, foi candidato a prefeito em Blumenau por pouquinho, não foi prefeito, né? Da cidade de Blumenau, e agora está nesta caminhada. Ontem já esteve reunido com alguns amigos aqui em Ituporanga. Odair Tramontim, seja bem-vindo ao Café com João, seja bem-vindo à sintonia, bom dia.
3: Muito bom dia, João, bom dia a toda a equipe aqui da Rádio Sintonia, que também sempre me recebe. É um prazer estar aqui para conversar um pouquinho sobre esse momento que a gente está vivendo, um momento político importante, e eu me coloco à tua disposição aí, porque você, com a maestria de sempre, sabe conduzir aí um bom papo aí para a gente levar essa mensagem aí aos nossos ouvintes.
2: O senhor já foi candidato ao governo do estado de Santa Catarina pelo Novo, candidato a prefeito de Blumenau pelo Novo, e agora indo a pré-candidato a deputado estadual pelo Novo. O que leva o Odair Tramontim a ser um pré-candidato a deputado estadual?
3: Primeiro, eu enfatizo o destaque que você fez do Partido Novo. Eu só fui filiado ao Partido Novo porque encontrei o ambiente que coincide com as ideias que eu defendo. Um partido que tem uma identidade com uma direita lúcida, uma direita que defende as ideias que, na minha opinião, são as ideias que coincidem com aquilo que deseja o cidadão comum. Uma política limpa, propositiva, defendendo um Estado enxuto, desburocratizado, eficiente, e que olha para frente e que defende as pessoas que trabalham e que produzem. Basicamente, essa é a nossa ideologia. E eu, como você mencionou, eu fui promotor por 35 anos, ainda sou professor da universidade e nunca tinha pensado

0: disputar uma eleição. E em 2020 surgiu essa oportunidade, faltou 1% para ir para o segundo turno, agora em 2024 a mesma coisa. E eu estou na política porque entendi que a gente chegou a um modelo de política que já se esgotou. A política virou uma profissão, a política virou um negócio. Então, é a hora das pessoas que já têm uma trajetória, que já têm um preparo, que já têm uma condição, de dar a sua contribuição num exercício de passagem. Eu sempre digo que política não pode ser profissão. Política tem que ser uma doação. Até uso uma frase que muitas pessoas até têm repetido, de que a gente tem que arrumar a vida para entrar na política e não entrar na política para arrumar a vida. Então é com essa credencial, com essa condição de uma vida limpa, um preparo intelectual que coincide com aquilo que precisa para um deputado estadual, que eu calcei as sandálias da humildade e estou me apresentando numa campanha muito franciscana, né? Estabeleci um limite geográfico para minha campanha, que vai de Ilhota, Itajaí, até aqui no Alto Vale. Não vou além disso, porque, como diz o ditado, cavalo que tem mais do que um cachorro que tem mais que um dono morre de fome, né? Então tem um ambiente geográfico limitado. Estou dialogando com os setores, com a sociedade organizada, para me apresentar como uma alternativa à Assembleia Legislativa.
1: O senhor já fez caminhada pelo Alto Vale como pré-candidato e como candidato ao governo do estado de Santa Catarina. Agora refaz esta caminhada como pré-candidato a deputado estadual. Qual é a carência do Alto Vale? O que Odair Tramontim poderá contribuir pelo Alto Vale, pela região produtora de cebola, se chegar a ser deputado estadual?
0: Ô, João, além daquelas demandas comuns, né, que sempre são mencionadas, de saúde, sempre tem espaço para melhorar, né? Nós temos aí o hospital regional aqui de Rio do Sul que carece de mais investimento, porque você mantém, melhorou muito, temos que reconhecer, né? Que manter a estrutura o mais próximo possível da população, né? Nós temos a questão da educação, né? O ensino profissionalizante é uma imposição diante dessa carência de mão de obra que a gente tem. Esses são os problemas comuns. Segurança pública, né? A gente, apesar de Santa Catarina ser um estado seguro, eu acho que nós precisamos estruturar muito melhor as nossas polícias, mas eu acho que o calo maior é a infraestrutura. Nós estamos muito carentes de infraestrutura. Não é admissível que, para você ir de Tuporanga até Florianópolis, você precisa fazer um planejamento para andar pouco mais de cento e poucos quilômetros. E hoje é assim, essa dura realidade. Eu, para vir de Blumenau a Rio do Sul, pouco mais de 90 quilômetros, mais ou menos aproximadamente isso, demora mais do que 2 horas. Eu achava que era absurdo, mas hoje dados informam que a velocidade média de um caminhão em Santa Catarina está em torno de 28 a 32 quilômetros por hora. Isso é velocidade de uma bicicleta e uma carroça bem conduzida pelos nossos bisavós aí, acho que faria essa velocidade. Então significa dizer que é um retrocesso, porque isso encarece tudo, né?
1: A tendência é piorar, não? Porque cada vez mais veículos estão nas estradas, mas os investimentos para fluir o trânsito parece que cada vez se torna menor. Eu lembro quando a então presidente Dilma veio a Santa Catarina, disse que era questão de honra a duplicação da BR-470. Quantos anos fazem isso já?
0: Pois é, a Dilma foi empichada, já tivemos tantas coisas acontecendo, já se vão lá mais de 15 anos e ela não chegou em Indaial. Né? Nós estamos ali naquela embromação toda e, pasme, né? Não tem nem projeto, até pelo menos até Curitibanos, que é uma demanda mínima. Então significa dizer que nós estamos numa velocidade absoluta.

0: simplesmente inaceitável. Eu que sou natural do extremo oeste, nós temos a 282 com a mesma estrutura de 40 anos atrás, quando Chapecó tinha 70 mil habitantes. Hoje Chapecó já está com quase 300 mil habitantes, e não é só Chapecó que cresceu, todas as cidades, começa por Ituporanga, vai descendo tudo. Então você imagine, né, todo o nosso agronegócio, a nossa, nós somos o estado de Santa Catarina, sobretudo o oeste, que eu conheço bem, maior produtor de proteína animal do mundo, né? E tem que andar numa pista simples. Então isso é uma coisa inaceitável. E os governos vêm, eu aqui reconheço, né, algumas coisas que o governador Jorginho tem feito, mas esse Estrada Boa aí só tem feito puxadinho, né? A gente não vê obras estruturantes. Então eu quero ser lá na Assembleia Legislativa uma voz, né, que use a tribuna para ecoar esse sentimento, não só dos grandes produtores, dos grandes empreendedores, não, do pequeno também, porque um pedreiro que precisa se locomover, ele perde tempo, ele perde hora, um carpinteiro, qualquer atividade econômica, hoje está um caos, porque o custo do transporte, ele é muito, muito forte. Então, essa questão portuária também, você vai ali para a região de Navegantes, tudo parado. Tudo parado. De Blumenau, para você ir para não dizer que eu só falei de Blumenau, aqui o Alto Vale, que é um caos já há muito tempo, além de muita morte, né? Porque isso leva tudo junto. Mas de Blumenau para você ir até Balneário Camboriú, que é 60 quilômetros, precisa de um planejamento. Às vezes demora duas horas e meia. Então isso é inaceitável. Então, dentre todas as demandas que eu acho importante para um deputado ecoar lá na Assembleia Legislativa, a infraestrutura me parece a mais urgente, a mais premente, e é nesse sentido que eu serei, seguramente, se eleito for, uma voz contundente nessa demanda.
1: Além do planejamento, o maior risco é acidentes, né? Até abril, 7 mil acidentes foram atendidos pelo Corpo de Bombeiros em Santa Catarina. Para concluir aqui, nós vivemos um momento muito diferente, né? Na política, um passado era esquerda ou era direita, hoje é esquerda, direita, direita, direita, o eleitor acaba não sabendo nem que caminho tomar. Nós vamos ter agora, tem aí a pré-candidatura a presidente da República, do Romeu Zema, do seu partido, do Novo. Aqui em Santa Catarina, o Adriano, ex-prefeito de Joinville, é pré-candidato a vice-governador com Jorginho Melo, do Novo. Jorginho Melo apoia Flávio Bolsonaro, do PL. Como é que fica o Tramontinho? Vai fazer palanque pra quem?
0: Ô João, eu vou cuidar da minha candidatura. Essas brigas de cachorro grande, a pequinha não se mete, porque senão ele sai lenhado.
1: Sai lapeado.
0: Mas o que eu coloco a respeito disso é que nós somos adversários do PL, mas não somos inimigos, porque nos situamos no mesmo espectro ideológico, né? Inclusive lá em Blumenau, eu perdi pro PL a eleição. E não tem problema nenhum, né? Desde que se defendam as mesmas ideias, eu acho que tá tudo bem. Eu, naturalmente, por questão partidária, mas por gosto pessoal, e me identificar muito com o Zema, pelo seu estilo agregador, um estilo de resultados, né? De uma política que recolocou Minas Gerais no eixo do desenvolvimento, eu tenho mantido o meu apoio a ele, vou continuar até quando a candidatura dele for, porque o Brasil tem que fugir um pouco dessa polarização que tem feito muito mal ao país. Tá todo mundo gritando e ninguém tá escutando. Então a gente precisa encontrar o eixo, né? Como se diz, a virtude está no meio. E me parece que a candidatura do Zema representa essa condição intermediária de ouvir, porque política é dialogar, não existe monopólio de virtude.

0: por isso que eu me fico muito à vontade, né? Eu tenho uma trajetória que me faz me apresentar com muita serenidade, João, porque eu penso ter aquilo que eu exijo de um político quando eu vou votar. Alguém que tem disposição, que tem disponibilidade, que não precisa da política para viver, porque, como eu disse, eu arrumei minha vida, tenho uma carreira de 35 anos no Ministério Público, ainda sou professor universitário, então eu não preciso da política para viver. Eu não vou vender a alma pro diabo para fazer ajustes, para me manter em cargo nenhum. Então, e com um preparo, porque qual é a função de um deputado? A gente fala muito em pautas. Função do deputado, você sabe, todo mundo sabe, mas as pessoas não prestam atenção, que é legislar e fiscalizar. Eu tenho formação jurídica sólida, sou um professor, tenho a condição de fiscalizar, porque eu fui promotor de justiça por 35 anos, fui fundador do GAECO de Blumenau, que atende todo o nosso vale e alto vale. Então eu conheço como funcionam as maracutaias. Aliás, Blumenau hoje tá fervendo lá para uma grande operação do GAECO. Então o combate à corrupção, a fiscalização, ela é importantíssima. Porque os malfeitos hoje no Brasil passaram da casa dos milhares. Hoje estão nos milhões. Hoje não se fala mais corrupção de R$1.000, deu um carro para funcionar. Não, hoje é avião, é milhões. Então a gente está num ambiente, numa lama assim, absolutamente inaceitável. Então é preciso que se volte aquela função de um deputado, de um parlamentar, de fiscalizar. Eu acho que essa é uma das principais missões e eu me sinto com as credenciais para isso.
1: Muito obrigado pela presença de Odair Tramontim, pré-candidato a deputado estadual pelo Novo. Sempre que estiver em Tuporanga, venha nos visitar.
0: Foi um prazer, muito obrigado. Que Deus abençoe a todos e um bom dia aos nossos ouvintes e sempre à disposição. Foi um prazer. Muito obrigado mesmo.
1: Da mesma forma, Diogo.
2: Esse é o nosso bom dia, tá aí João Sérgio nas manhãs aqui da Sintonia, no nosso Café com João.
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2: 8:04, tá chegando por aí Adriano Coelho para te fazer companhia no nosso Manhã da 94. Programação Sintonia ao vivo nesta manhã de chuva aqui na nossa região da Cebola. Mais uma vez agradecer ao Adriano aí, né, que cumpriu a sua promessa, trazendo aquele cafezão especial nesta manhã, né? Valeu, gente. Boa terça-feira amanhã a partir das 5 de maio. Bom dia por aqui.

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3: Alô, terça-feira. Chove chuva. Chove sem parar. Alô, terça-feira, 26 de maio de 2026. Bom dia, estamos chegando com o Manhã da 94. Bom dia, Timaço, a toda a equipe Sintonia, uma ótima manhã de trabalho. Bom dia pro ouvinte Sintonia, ligado, ligado aqui no interior, na cidade, nos bairros, no trabalho, no descanso, pra quem no carro nos dá uma carona, nos acompanha na internet, no aplicativo, pra você ligado com a gente nos afazeres domésticos. Hoje, de repente, não dá pra ir pra roça aí, né? Mas sempre

0: matcha tomando chimarrãozinho. Onde quer que você esteja, tá ligado ou ligada aqui na sintonia? Nosso desejo de um bom dia pra você.
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0: Bom dia!
1: Bom dia!
0: Boa terça-feira, 26 de maio. Já a gente fala de tempo e temperatura, traz os destaques dos portais de notícias. Te deixa bem atualizado, bem atualizada. Começamos com Ana Castela, Teodoro e Sampaio.

Prazer. Teodoro Sampaio, Ana Castela. Bom dia. Aqui é o Manhã da 94.

com chuva e trovoada, períodos de melhora e temperatura em declínio, ficando mais amena no decorrer do dia de hoje, viu? É, dificilmente pode ter alguma atividade ao ar livre. Deixar para amanhã, quarta-feira, que tem tempo bom, segundo Ronaldo Coutinho. Dificilmente chuva amanhã, viu? Até pode começar nublado, mas depois melhora. Já hoje o tempo se apresenta assim, carrancudinho, como começamos a manhã de hoje, né? Com tempo chuvoso nesta manhã. Talvez não fique o dia inteiro chuvoso, não. Até o sol pode dar o ar da graça ainda no dia de hoje, mas deve permanecer mais nublado aí durante a manhã, início da tarde, meio da tarde melhora um pouquinho, mas à noite já tem mais possibilidade de chuva novamente. Nós estamos com 16 graus de temperatura máxima hoje, segundo Coutinho aqui, não vai passar muito aí de 21, 22 graus, segundo a previsão do tempo. 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

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Bom dia, bom dia. Bom.

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2: Sim,

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0: Repercute nas redes sociais da Sintonia FM, atualizadas as manchetes lá no sintonia.fm.br, que você pode acessar a todo momento, ficar por dentro de tudo, inclusive previsão do tempo, os destaques políticos, policiais da região. O maior portal de notícias do Alto Vale. Agora tá lá, homem é preso por tráfico após PM encontrar maconha e skunk em carro em Alfredo Wagner. É um dos destaques do sintonia.fm.br. Na NSC, fraude no Detran de Santa Catarina, operação investiga rachadinha e vagas direcionadas a amigos. Manchete hoje também no Globo.com. Cláudio Castro é alvo de operação no Rio contra aportes no Master. Tá na manchete do Globo.com. Rio Previdência teria investido 3 bilhões em fundos com o governo Castro. É a manchete também do R7, ex-governador Cláudio Castro é alvo de ação da Polícia Federal contra aportes do Rio Previdência, também no Master. Moraes é citado em ação nos Estados Unidos. Caso amplia tensão diplomática com o STF, dizem analistas. São algumas das repercussões nos setores de segurança, política, judiciário no Brasil. 8 horas mais 20 minutos. Daqui a pouquinho tem João Sérgio atualizando manchetes policiais aqui.

0: Nota de falecimento. Zenaide Neckelmore, os filhos e familiares comunicam com pesar o falecimento de Vilberto Moore, ocorrido nesta segunda-feira, aos 76 anos de idade. O corpo está sendo velado na capela mortuária do Cerro Negro, em Ituporanga, onde haverá nesta terça-feira, às 15h, a realização da cerimônia de despedida, seguindo logo após para o sepultamento no cemitério católico de Cerro Negro. A funerária Santa Cruz comunicou o falecimento de Vilberto Moore. A família enlutada, nossas condolências.
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0: João, a pinga é problema, né, João? Né? Especialmente quando envolve direção, não é verdade?
1: Mas essa que tá acontecendo aí fora, não.
0: Ah, não, mas é a pinga de chuva, né?
1: É.
0: É, mas vamos trocar a chavinha agora e falar de coisa séria, quer ver?
2: Daqui a pouco, nos Fatos Policiais.
0: Com chuva também é perigoso o trânsito, João. Visto como eu coloquei...
1: Muitos acidentes.
0: É. E o que aconteceu nas últimas horas no setor de segurança, você nos mancheteia agora. Bom dia.
1: Bom dia para você, Adriano. Bom dia a todos que nos acompanham. A ótima terça-feira. Olha a ação bacana dos bombeiros. Cão paraplégico é resgatado de ribanceira de cerca de 100 metros em Aurora. Homem é vítima de roubo após ser colocado dentro de carro. É informações que vêm para o supermercado Wagner do Evandro no Girassol. Fala, Evandro.
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1: Homem é preso por tráfico de drogas durante a abordagem em Alfredo Wagner. Detalhe, as duas crianças menores de idade estavam junto com ele quando aconteceu a abordagem da polícia. 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Bom dia, bom dia.
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1: Adriano, 9 da manhã, fatos policiais com todas as informações, falando de acidentes, cumprimento de mandado de prisão, enfim, teve muitas situações aí que agitaram os setores de segurança pública.
3: Combinado, João, às 9 nos atualiza na edição de terça-feira, 26 de maio, dos fatos policiais.
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0: nota de falecimento. Zenaide Neckelmor, os filhos e familiares comunicam com pesar o falecimento de Vilberto Mor, ocorrido nesta segunda-feira, aos 76 anos de idade. O corpo está sendo velado na capela mortuária do Cerro Negro, em Ituporanga, onde haverá nesta terça-feira, às 15h, a realização da cerimônia de despedida, seguindo logo após para o sepultamento no cemitério católico de Cerro Negro. A funerária Santa Cruz comunicou o falecimento de Vilberto Mor. A família enlutada, nossas condolências.
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3: 8h38.
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3: 20 para as 9.

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1: Muito bem, esse foi o Roberto, que trouxe recado direto da Comercial Cortes. 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
1: Valeu, meu querido Gilson. 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Trazendo você, João, no rádio, com as notícias da polícia desta terça chuvosa, 26 de maio. Bem-vindo aos fatos policiais de hoje.
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0: 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É hora de ouvir o Léo direto da Sul Brasil. Bom dia, Léo.
2: 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Valeu!
0: Valeu, Léo, 9:09. E uma colisão traseira envolvendo dois veículos foi registrado por volta de 9:30 de ontem na BR-470 em Pouso Redondo. Foi uma colisão entre um Onix e uma Toyota Hilux. Quando os bombeiros chegaram no local, tanto a motorista do Onix quanto o motorista da Hilux estavam de pé caminhando e recusaram encaminhamento para o hospital. E um caminhão tombou e saiu da pista na tarde de ontem na SC-110 em Londres. O acidente foi registrado por volta de 16:00. Segundo a Polícia Militar Rodoviária, 6º Grupamento de Aurora, o VW-13-180 era conduzido por um homem de 62 anos e seguia no sentido Presidente Nereu a Londres. Conforme a análise dos vestígios no local, o motorista teria perdido o controle de direção em uma curva fechada. Em seguida, o caminhão tombou sobre a rodovia e deslizou para fora da pista. O veículo transportava um equipamento do tipo gerador elétrico. Apesar do tombamento, ninguém ficou ferido. A pista foi liberada após o atendimento da ocorrência por parte da Polícia Militar Rodoviária, 6º Grupamento de Aurora. E um homem de 58 anos ficou ferido em um acidente de trânsito registrado ontem às 18:30 na BR-470 em Rio do Sul. A ocorrência foi atendida pelo Corpo de Bombeiros Militar no trevo de acesso a Laurentino. O acidente envolveu um Voyage prata e um caminhão Mercedes-Benz. Segundo os bombeiros, a colisão foi transversal. O condutor do Voyage ficou preso no interior do veículo e precisou ser desencarcerado com uso de ferramentas hidráulicas. Conforme a guarnição, foi necessário criar espaço adicional para garantir o atendimento pré-hospitalar e a retirada da vítima com segurança. O motorista apresentava um ferimento, corte contuso no braço

0: direito, com sangramento ativo, além de fortes dores na coluna e restrição de mobilidade nos membros inferiores. Ele recebeu atendimento no local, foi imobilizado e conduzido ao Hospital Regional Alto Vale pela unidade de suporte avançado do SAMU, que também esteve na ocorrência. O caminhão era conduzido por um homem de 65 anos que não se feriu neste acidente. E um homem de 28 anos foi vítima de roubo na noite deste domingo, dia 24, em Rio do Sul. A ocorrência começou no domingo, mas terminou ontem, 11:40 da manhã aproximadamente, segundo a Polícia Militar. O fato se deu na rua Evaldo Volkmann, em Serra Taboão. Segundo o relato da vítima, a Polícia Militar, ele caminhava a pé pela BR-470 no Cantagalo por volta de 9 da noite de domingo, quando um veículo preto parou. Dois homens teriam obrigado a vítima a entrar no carro e anunciado o roubo. Ainda conforme relato, os suspeitos ameaçaram o homem com uma faca e exigiram celular, cartões bancários e senhas. E em seguida seguiram em direção à Serra Taboão. Durante o trajeto, a vítima conseguiu abrir a porta do veículo e se jogar para fora. Os suspeitos fugiram levando, além do celular e cartões, um casaco, uma camisa e uma carteira. A vítima informou que só conseguiu escapar por volta de 4 horas da manhã. Depois de pular do veículo, desceu a serra e se abrigou em um rancho de um morador, onde acabou dormindo. Ele foi encontrado pela própria proprietária do local, que acionou a Polícia Militar. O homem apresentava escoriações pelo corpo em razão da queda ao sair do veículo. A ocorrência foi registrada pela Polícia Militar. 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
0: 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É hora de ouvir o Jean, direto da Agroterra. 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

0: 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Alô, Dionísio, bom dia.
1: Bom dia, João, bom dia, amigos dos Fatos Policiais. 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
0: 9:17. Um homem de 47 anos foi preso na tarde desta segunda-feira em Londres. A ocorrência foi registrada por volta de 5 da tarde durante o cumprimento de mandado de prisão pelo crime de homicídio. E uma jovem de 20 anos ficou ferida em um acidente de trânsito registrado por volta do 12:50 de ontem em Taió. A ocorrência foi atendida pelos bombeiros daquele município. Segundo informações, foi na estrada geral na localidade de Ribeirão dos Lobos. A colisão envolveu a motocicleta Honda CG 125 e um Chevrolet Corsa. A jovem estava na moto. Um jovem de 22 anos assinou um termo circunstanciado por desobediência na noite de segunda-feira em Rio do Sul após a abordagem da polícia militar. Ele arrotou um monte de arroz com tiriva e os policiais tiveram até que meter a algema nele. Aí depois de calminho, ele assinou o TC e foi liberado, mas vai subir as escadas do fórum para falar lá em Rio do Sul com os homens da lei. E um cão foi resgatado pelo corpo de bombeiros depois de cair em uma ribanceira na tarde desta segunda-feira em Aurora. A ocorrência foi atendida por volta de 1:38 na estrada geral de Ribeirão Estreito. A guarnição dos bombeiros de Rio do Sul foi acionada para uma busca e resgate de animal em local de risco. No local, o solicitante informou que a cadela Luna, que possui comorbidade e é paraplégica, estava em uma ribanceira de aproximadamente 20 metros de altura. Para chegar até o animal, os bombeiros acessaram a área pela mata e utilizaram técnica de resgate em altura com rapel. Luna foi encontrada sem ferimentos, enrolada na vegetação nativa. A equipe improvisou uma cadeirinha de resgate com fitas, pedaço de pano e mosquetão. Em seguida, o animal foi içado com segurança e entregue aos cuidados da tutora. E um homem foi preso por tráfico de drogas na tarde de ontem, Alfredo Wagner. A ocorrência foi registrada por volta de 3:30, após a polícia militar receber informações de que um Ford Fiesta preto estaria sendo usado para o transporte de entorpecentes. Segundo a polícia militar, a abordagem foi realizada depois de informações repassadas pela agência de inteligência da PM. Ao visualizar o veículo, a guarnição deu ordem de parada ao motorista, que obedeceu. Durante busca pessoal, os policiais não encontraram nada de ilícito com o homem. No entanto, ao vistoriarem o veículo, localizaram dentro de uma caixa 2 torrões de substância semelhante à maconha e um pacote com características de skunk. Conforme a polícia, a companheira do suspeito teria conhecimento de que ele havia comprado os entorpecentes. No momento da ação policial, o homem estava acompanhado de 2 filhos, de 6 e 11 anos de idade. As crianças presenciaram a abordagem e a prisão do pai. A ocorrência também contou com o apoio de uma guarnição da Polícia Militar de Bom Retiro. De acordo com a PM, o homem foi algemado por receio de fuga e para garantir a segurança.

0: segurança dos envolvidos. Em seguida, ele foi encaminhado à Delegacia de Polícia Civil para os procedimentos cabíveis. Na frente das crianças é complicado, né? Imagina como é que não fica a cabecinha dessas crianças, né? Tendo o pai sendo preso, algemado. Na frente das crianças não é fácil, não. Meu querido Adriano, isso, esses foram os fatos que chamaram a atenção. Nas últimas horas, atenção motoristas. Estamos aí numa manhã chuvosa, né? Nós tivemos muitos acidentes. Calma, prudência, devagar, aquela distância segura, né? A gente sempre fala aqui, porque vale lembrar, né? De que a gente deve tomar alguns cuidados, principalmente nesses tempos de chuva, meu querido Adriano.
1: Muito obrigado, João, que nos atualizou com as informações dos setores de segurança nas últimas horas, a edição de hoje, né? Dos fatos policiais, terça 26 de maio.
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1: 9:23. Você tá na sintonia, bom dia.

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1: Legal, olha, gente, vem aí a festa de aniversário da comunidade São Martinho Aurora. A programação acontece nos dias 29, 30 e 31 de maio, Marcelo, lá na comunidade. 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Participe da festa da comunidade de São Martinho em Aurora. 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
1: Hoje é terça-feira, 26 de maio, nós temos o Momento de Amor e Fé e hoje é de Vidal Ramos. Bom dia.
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3: A mensagem deste dia é tirada do Evangelho de São Marcos, capítulo 10, versículos 28 a 31. Jesus nos mostra que vale a pena deixar tudo para segui-lo. Quem coloca Deus em primeiro lugar nunca fica sem recompensa. O Senhor conhece nossos sacrifícios, nossas lutas, nossas renúncias. Mesmo diante das dificuldades, Ele nos dá força para uma nova família na fé. Seguir Jesus é caminho de esperança e vida eterna. Que nosso coração permaneça fiel ao Evangelho todos os dias. E a bênção de Deus Todo-Poderoso, o Pai, Filho e Espírito Santo. Amém.
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4: Que bênção, bom dia. Faltam 12 para as 10. Alô, Sebastião, meu amigo Tião lá no bairro Santo Antônio, tá tomando chimarrãozinho, um abraço, diazinho de chuva, né, Tião? Abraço, tudo de bom aí, muito obrigado pela audiência, abração. Nilson Sebold, Indaiá ligadinho, tomando chimarrãozinho também. A mãe Maria, o pai Gilvan, mandando, Adriano, um alô, parabéns pra filha, hoje ela tá de aniversário. Alô, é Kesha Ávila, eles moram em Ribeirão Matilde, Atalanta, né? Vai um abraço todo especial pra Kessler, especialmente, e pra família que nos acompanha, um bom dia. Os pais Raul e Irene, homenageando a filha Vanessa, hoje completando aniversário, Vanessa. Sabia que tem cebola ainda na região? Tem. Bom dia pro Diego da Silva lá de Garrafão, maquinando cebola, hein? Abraço. A filha Rosinei, o filho Fábio, genro Wagner, para o neto Miguel, e o neto Miguel, para o Avair e a Roseli pelos 36 anos de casados hoje. Que Deus abençoe, tenham muita saúde, muitos anos de vida para vocês, com muito carinho dos, são os melhores pais, sogros e avós aí, com muito carinho de toda a família, homenagem, que bênção. Bom dia, Roberta Derner, mandando abraço pro pai, Roberta, e abraço ao Adélio Derner também. Terezinha Kraus tá curtindo a sintonia em Presidente Nereu, um abraço. Arno Alain ouvindo pra família, pros amigos, pra equipe da rádio também, tudo de bom. 10 pras 10, olha aí Gisele Marian, Caça e Caçador é do Fábio Júnior, mas é com o Belo cantando, tá bom? Abraço pra Gisele, ouvindo a sintonia na melhor companhia, obrigado pelo carinho de sempre, também pela audiência.

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1: A Prefeitura de Imbuia prorrogou até o dia 8 de junho as inscrições para o edital da Política Nacional Aldir Blanc de Fomento à Cultura. A iniciativa vai contemplar 10 projetos culturais no município, grupos e ações que valorizem a cultura e a identidade local. A Lei Aldir Blanc é uma política nacional de incentivo à cultura criada para apoiar financeiramente projetos, artistas e espaços culturais em todo o Brasil. Quem tem um projeto cultural e deseja participar deve conferir o edital completo nas redes sociais da Prefeitura de Imbuia e realizar a inscrição dentro do novo prazo. O Repórter Sintonia volta às 11 horas da manhã. 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
3: Bom dia pra você. 10 horas, 1 minuto. Abra

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2: 10:04.
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1: 10 horas 15 minutos.
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1: Ronaldo Coutinho nos atualiza, bom dia!
4: Bom dia, é o tempo segue com chance de chuva, alguma trovada, período de melhora e temperatura em declínio, ficando mais amena no decorrer de hoje. Para quem não quer correr risco de fazer alguma coisa ao ar livre, deixe para amanhã. Quarta-feira, tempo bom, dificilmente tem chuva, pode até começar meio nublado, mas depois o tempo melhora. Friozinho de manhã, já abaixo de 10 graus, e ou em torno e acima dos 18. Mantém a tendência de tempo bom na quinta e sexta, na quinta talvez aí uns 4, 7, 5, 8 graus, e na sexta-feira

0: 17,10 e à tarde não passa muito de 18,20. No sábado, pequena possibilidade de chuva e já melhorando com frio de manhã no domingo. Da Climaterra, Ronaldo Coutinho.
1: Obrigado, Ronaldo, que nos atualizou com a previsão do tempo. Tempo carrancudaço em Tuporanga nesta terça-feira, né? 10:17.

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2: 10h18. Alô, um abraço pra minha amiga Josi, da drenagem, da massagem, lá no bairro Santo Antônio. É, abraço, tudo de bom, bom dia, Josi Rossi Curen, né? Tudo de bom, bom dia. Manda um abraço pro meu pai, Adriano, é o seu José Faustinelli, pra minha mãe, Edeli Faustinelli, estão ligados na sintonia, lá no Campestre Vidal Ramos. Ei, coisa boa. Abraço, seu Zé. Ô, dona Edeli, como é que tá a senhora? Tudo de bom aí? Um alô especial. A Josi Faustinelli, né? Que pediu esse alusão. Ela tem orgulho aí da mãe e do pai, com muito carinho, mandou um abraço. Que beleza. Tua mãe é incrível. Eu conheci ela lá na comemoração de um ano da farmácia, lá na Gabiroba, né? Abraço, lá no Girassol. Bom dia, os pais Sebastião e Débora, o irmão Eric, mandando parabéns para o caçula Arthur Miguel, 9 aninhos hoje, ouvintes da sintonia em Campestre Vidal Ramos. Célia Câmeras de Souza, homenageando o filho Marcionei de Souza, que tá de aniversário hoje, desejando toda a felicidade do mundo.
3: Sucesso Jean Giovanni, Bruno Marrone.

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4: Falou, Josué, 10:30 em ponto.
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4: Hora de atualizar os avisos e recados nos classificados de hoje. Pessoas que estão procurando serviço. Procura serviço de cuidadora de idosos ou diarista. Procura terreno agrícola para arrendar, para plantar fumo. Tem que ter estufa e moradia. Procura serviço de diarista. Procura serviço de servente de pedreiro. Procura trabalho de diarista. Mais uma diarista aqui procurando emprego. Mais uma diarista. São 3, 4 aqui diaristas. Procura serviço de servente de pedreiro. Procura serviço de servente de pedreiro. Mais um também. São 2, 3 serventes de pedreiro procurando trabalho. Nas oportunidades de trabalho hoje, contrata-se auxiliar de limpeza, contrata-se armador de ferragem com experiência, auxiliar de produção, soldador e montador com experiência, contrata-se dedetizador. Nos achados e perdidos, ó, mais uma vaga de emprego, na verdade. Contrata-se assistente de produção, operador de máquina industrial e tecelão. Só vem no local diferente aqui do tradicional. Repete-se por doação, fogão a gás e uma mesa. Estão pedindo roupas para recém-nascido, para um menino. Estão pedindo doação de roupas para menina também recém-nascida. Pedem um terneiro recém-nascido por doação. Estão pedindo roupinhas para menina, M-I-G. Para doação tem cachorra de 3 meses de porte pequeno. Primeira vacina já aplicada, inclusive no bichinho, viu? São os recados de hoje, direto do site da Sintonia FM, no sintonia.fm.br.
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4: 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Bora lá com Talagaço Anjos. Bom dia, uma boa terça-feira.

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0: Bom dia!
2: 45
0: anos no ar. Bom dia, Nego e Vilma, para o neto Natan de Pinho de aniversário hoje. Bom dia, André Manres da Gabiroba. Ô, Manres Solda, trabalhando, ouvindo a sintonia, um abraço pro meu querido André Manres da Manres Solda, sempre na companhia da sintonia, bom demais. Bom dia, Alto Ringano em Buia, os tios Carlito e Raquel, para o Natan de Pinho de Barro Branco. O Natan tá de aniversário hoje, desejo de saúde, de felicidades, muitos anos de vida. Bom dia, Eduardo Alain, moro no Rio Bonito, Ituporanga. Mandar uma música pra minha família, pra minha mãe Iria Sebot Alain, meu irmão Eduardo Alain, pro pai Elcio Alain, pra avó Valina Brook Alain, pra madrasta Gabriela Ribeiro, pra todos que estão ouvindo a Sintonia FM. Tudo, tudo de bom na sintonia. Deixa eu mandar um abraço pro meu querido Vanderlei Fischer, o Vanderlei Marceneiro, Móveis do Poranga, abraço pra ele, nos visitou nesta manhã aqui, eu não consegui conversar com ele, porque eu tô no ar aqui, mas eu vi que a galera recebeu o Vanderlei, abraço pro Vanderlei, 20 minutos pras 11 horas da manhã.

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2: Muito bem, oi, bom dia. 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
2: Muito bem, deixa eu mandar bom dia. Opa, tá no chimarrão. Alô, Silvério Sebo, Três Barras, com a Cuio Mate. Abraço. A voz Zenaide, Paulo, sobrinho Tiago, para Natan de Pinho. Natan de aniversário hoje. Madrinha Melânia, parabéns para a filha do Natan de Pinho também. Adriano, bom dia. Os filhos Vinícius e Ana Clara Leal, para a Mirelle e para o seu José Filipos, com 92 anos, sempre ligados na sintonia. Alô, Sérgio Leal, de Arroio do Rancho, Leoberto Leal, grande Serginho que tá mandando a mensagem aqui. Abraço, alôzão aí para toda a família acompanhando a gente, um bom dia. A filha Rosinei e o filho Fábio, Genro Wagner, o neto Miguel, para Avair e Roseli, pelos 36 anos de casados hoje, eles tudo de bom, muitos anos de felicidade ao casal ainda, são os melhores pais, melhores sogros e melhores avós, nós amamos muito eles, tá dado o recado, homenagem bonita no rádio. Faltando 8 para as 11, Capricha Gaiteira e Coração com PPA, Pedro, Paulo e Alex.

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1: A Defesa Civil de Presidente Nereu iniciou no fim de semana os trabalhos de desassoreamento de rios nos pontos considerados mais críticos e perigosos do município. A ação busca melhorar o fluxo da água nas calhas dos rios e reduzir o risco de transbordamentos em períodos de chuva intensa. Com o serviço, a expectativa é evitar que o volume da água atinja propriedades, estradas e áreas próximas. Os trabalhos fazem parte das medidas preventivas adotadas pela administração municipal para reduzir riscos, proteger a população e minimizar possíveis danos causados por fortes chuvas. A Defesa Civil reforça que o trabalho antecipado é fundamental para garantir mais segurança às famílias e preservar comunidades. Logo mais ao meio-dia, você vai acompanhar o Jornal da Sintonia com as principais notícias da nossa região. Fique ligado!

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0: Temos boa dica de economia. Alô, alô, Aurora! É daí, Josué!
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0: Boa, valeu! 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
0: Destaques desta terça no Jornal da Sintonia, Jean.
2: Meu querido Adriano Coelho, daqui a pouco no jornal nós vamos destacar que o Detran de Santa Catarina passa a exigir exame toxicológico para a primeira CNH a partir de 1º de junho. Santa Catarina entra na última semana de vacinação contra a gripe com baixa cobertura. Câmara de Alfredo Wagner debate iluminação, medicamentos e reajuste salarial. Também existe tênis ideal para correr? Saiba como escolher o melhor tênis para você. Também CDL de Ituporanga promove o dia livre de impostos nessa quinta-feira. O maior tiro no pé, diz empresário de Ituporanga sobre proposta de fim da escala 6x1. Também pré-candidato a deputado estadual, Evandro Scaini, cumpre agenda em Ituporanga. Nono encontro de carros antigos reúne público recorde em Petrolândia. Cemitério Católico da Matriz Santo Estevão de Ituporanga anuncia novas regras para sepultamentos. Também tem as informações, tem os comentários de Alexandre Garcia e Prisco Paraíso, informações de esporte, cotação agrícola, a previsão no tempo e no Ronda Policial da Segurança Pública. Pai é preso por tráfico de drogas na presença dos filhos menores em Alfredo Wagner. E cão paraplégico é resgatado de ribanceira de cerca de 20 metros em Aurora. Tudo isso e muito mais ao vivo a partir do meio-dia, também em live no nosso Facebook e YouTube e, claro, no rádio a partir do meio-dia no Jornal da Sintonia.
0: 29 minutos então para o retorno de até já.
2: Combinado, até já.
0: Bom dia da sintonia pra você! Boba!

0: nosso balanço. Adriano, avisa aí na rádio que na curva dos Pinheirinhos da Bela Vista tem óleo na pista. Vai transitar sentido Ituporanga em Buia ou Vidal Ramos, ou do contrário, Vidal Ramos em Buia sentido Ituporanga, cuidado que na Bela Vista, próxima curva dos Pinheirinhos, um pouquinho acima da serra, tem óleo na pista, segundo informação de ouvinte Sintonia.
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0: 19 pro meio-dia.

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5: Faltando 9 para o meio-dia.

0: Amora, Maiara e Maraísa. Obrigado a todos pelo carinho, companhia e audiência. Quem esteve com a gente, obrigado. Felicidade a você. E a felicidade é a harmonia entre pensar, dizer e fazer. Pense, diga, faça coisas boas, seja feliz, tenha uma ótima terça-feira. Tá carrancudinha, né? Abraço pra você. Amanhã a gente volta, se Deus quiser, a partir das 8 da manhã, aqui no Manhã da 94. Pra fechar, tem Meteoro do Luan Santana. Antes é Skin de Baladeira do Jirai Uai com Guilherme Benuto. Tchau, tchau!
1: Adriano Coelho.

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3: Olá, muito boa tarde para você, pontualmente meio-dia.
4: Olá, temperatura em Tuporanga de 19 graus.
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3: A edição de hoje é uma produção do Departamento de Jornalismo da Rádio Sintonia.
4: Nos trabalhos técnicos, Eronildo de Oliveira.
3: A apresentação é de Jaciara Oliveira
4: e Jean Carlos.
3: Hoje é terça-feira, 26 de maio de 2026. E você confere agora as manchetes de hoje do Jornal da Sintonia.
4: Governo monitora possível volta do horário de verão no Brasil.
3: Detran de Santa Catarina passa a exigir exame toxicológico para a primeira CNH a partir de 1º de junho.
4: Santa Catarina entra na última semana de vacinação contra a gripe com baixa cobertura.
3: Câmara de Alfredo Wagner debate iluminação, medicamentos e reajuste salarial.
4: Existe tênis ideal para correr? Saiba como escolher.
3: O Hospital Bom Jesus realiza a nova etapa do curso de gestantes em Ituporanga.
4: CDL de Ituporanga promove dia livre de impostos nesta quinta-feira.
3: O maior tiro no pé, diz empresário de Ituporanga sobre proposta de fim da escala 6x1.
4: Pré-candidato a deputado estadual Evandro Skaine cumpre agenda em Ituporanga.
3: Cemitério Católico da Matriz Santo Estevão anuncia novas regras para sepultamentos.
4: Nono encontro de carros antigos reúne público recorde em Petrolândia.
3: Confira também os comentários de Alexandre Garcia e Prisco Paraíso.
4: Além do caderno de esportes, cotação agrícola e a previsão do tempo.
3: Já no Ronda Policial.
4: Pai é preso.

0: por tráfico de drogas na presença dos filhos menores em Alfredo Wagner.
1: Cão paraplégico é resgatado de ribanceira de cerca de 20 metros em Aurora.
0: Essas e outras notícias você confere a partir de agora.
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1: Meio-dia, 3 minutos.
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2: A discussão sobre a volta do horário de verão voltou a ganhar força no Brasil, mas ainda não há decisão oficial sobre a retomada da medida.
1: Nos Estados Unidos, o debate também voltou à tona depois que avançou um projeto que busca tornar o horário de verão permanente no país.
2: Atualmente, os americanos adiantam os relógios em março e voltam ao horário padrão em novembro. A proposta em discussão pretende acabar com essa mudança 2 vezes por ano.
1: No Brasil, segundo o Ministério de Minas e Energia, o tema segue em monitoramento pelo Comitê de Monitoramento do Setor Elétrico. A análise atual não está focada apenas na economia de energia, como ocorria no passado, mas também no impacto da medida sobre o horário de pico do consumo.
2: O governo avalia se o adiantamento dos relógios em uma hora poderia ajudar a reduzir a pressão no sistema elétrico no começo da noite, período em que o consumo aumenta e a geração solar começa a cair.
1: O horário de verão foi suspenso no Brasil em 2019, após estudos apontarem que a medida já não trazia os mesmos benefícios para o setor elétrico.
2: Por enquanto, o governo afirma que acompanha os dados de consumo e oferta de energia antes de tomar qualquer decisão sobre uma possível volta do horário de verão.
1: E o contribuinte paga bilhões em impostos e ainda banca campanhas eleitorais. É o que comenta hoje Alexandre Garcia.
3: Você sabe, né, que quem paga a campanha eleitoral é você. Mesmo pro candidato que você não quer. Mesmo pro partido que você odeia. É você que paga. É o fundo eleitoral que tá pagando isso. São bilhões dos seus impostos. No ano passado, nós pagamos quase 4 trilhões de impostos. Eu tô falando isso porque queria lembrar que ontem foi o dia do respeito ao contribuinte, criado por uma lei assinada por Lula, para fingir que se respeita o dinheiro do contribuinte. Olha, para respeitar o dinheiro do contribuinte, basta não jogar o dinheiro fora, basta dar um bom serviço público. Bons serviços. Aliás, governos existem para servir aos cidadãos. Por isso, cidadãos pagam impostos. Eu só queria lembrar disso. Aí a gente paga até a campanha eleitoral dos partidos políticos, quando quem devia pagar era o filiado ou o simpatizante do partido político. Estou falando em partido, não estou falando em gente. Porque partido é que representa a ideia. A gente não deve votar em gente, a gente tem que votar em ideias. Né? Mas isso vai longe. É um assunto que vai longe. Acontece no Brasil o que aconteceu na Alemanha de Hitler. As pessoas param de pensar, param de se perguntar, param de ter um espírito crítico, simplesmente aceitam. Porque dá muito trabalho pensar, né? Estou falando isso porque o Papa Leão XIV soltou a sua primeira encíclica e fala muito sobre a inteligência artificial. Está afetando a conduta das pessoas. As pessoas abandonam a sua inteligência própria e aderem à inteligência artificial, ou seja, se alugam, se vendem, ficam abduzidas pelo mundo digital. A gente tem que ter cuidado para não deixar a nossa mente vai com todo mundo, é o rebanho. Isso aconteceu na Alemanha, né? Não foi Hitler e Goebbels os culpados. Os culpados foram milhões de alemães que abriram mão de suas próprias consciências, né?
1: E além disso, Alexandre Garcia também comenta a situação da segurança pública no país, citando a atuação de facções criminosas como o Comando Vermelho e o PCC. Ele ainda fala sobre a mobilização de órgãos do governo brasileiro em torno do ministro Alexandre de Moraes, por conta de um processo nos Estados Unidos envolvendo plataformas digitais e liberdade de expressão. 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
2: Governo Federal e Câmara dos Deputados fecharam um acordo para a proposta que trata do fim da escala 6x1 e da redução da jornada de trabalho no Brasil.
1: Pelo texto em negociação, o fim da escala 6x1 passaria a valer 60 dias após a promulgação da PEC. Com isso, o trabalhador teria direito a 2 dias de descanso por semana no modelo 5x2.
2: No mesmo prazo, a jornada semanal cairia de 44 para 40.

0: 32 horas. Depois de 12 meses, a carga horária seria reduzida para 40 horas semanais.
1: O presidente da Câmara, Hugo Mota, afirmou que a transição completa será feita em até um ano. Já o relator da proposta, deputado Léo Prates, deve apresentar o texto à comissão especial. A votação na comissão está prevista para amanhã, quarta-feira, no plenário da Câmara e no plenário da Câmara para quinta-feira, dia 28.
0: O acordo ainda precisa ser aprovado pelos parlamentares na Câmara e depois seguir para análise do Senado. Por isso, as novas regras ainda não estão valendo.
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1: E o dólar comercial fechou a manhã de hoje em alta e está cotado neste momento para compra e para venda em R$5,03.
0: Já o euro está cotado agora para compra e venda em R$5,85.
1: E a poupança com vencimento hoje tem rendimento de 0,67%.
0: Meio-dia e 8.
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1: Convido você, ouvinte, a participar do nosso Jornal da Sintonia, mandando seu WhatsApp através do 479-9192-0947. Você pode falar aí de onde você está falando, de onde você está ouvindo a programação da Sintonia e também o nosso jornal. Também deixa a sua sugestão, também o que você gostaria de ouvir aqui no nosso jornal. E também você pode acompanhar através da nossa live no Facebook, Rádio Sintonia FM, e também no nosso YouTube. É só acessar lá e também ouvir o nosso jornal, Jaci.
0: E se a partir da próxima segunda-feira, dia 1º de junho, o Detran de Santa Catarina passará a exigir a apresentação de exame toxicológico para candidatos que iniciarem processos de primeira habilitação para carro e moto.
1: A medida segue determinação da Secretaria Nacional de Trânsito, a Senatran, e será aplicada aos novos processos.
0: Com a mudança, candidatos à primeira habilitação para motocicletas e automóveis deverão realizar o exame toxicológico ao longo do processo de formação.
1: Enquanto isso, o candidato poderá frequentar aulas e realizar exames teóricos e práticos, normalmente antes da apresentação do resultado.
0: A obrigatoriedade passa a valer efetivamente antes da emissão da permissão para dirigir, o PPD.
1: O sistema fará a validação automática e vai impedir a emissão da carteira caso o resultado negativo do exame não esteja registrado na base de dados.
0: O procedimento seguirá o mesmo modelo já utilizado para condutores das categorias C, D e E.
1: Os processos iniciados até esta sexta, dia 31 de maio, vão continuar seguindo o modelo atual, sem a obrigatoriedade do exame toxicológico.
0: E caso Vorcaro desgasta Flávio Bolsonaro, mas não tira senador da disputa presidencial. Confira os detalhes no comentário de hoje de Prisco Paraíso.
3: A semana passada foi tenebrosa para o PL e para o senador Flávio Bolsonaro, por conta da divulgação confirmada por ele próprio no que diz respeito aos contatos mantidos com o banqueiro Daniel Vorcaro. Inicialmente, uma mensagem de voz pelo WhatsApp e depois o reconhecimento de que havia procurado Vorcaro em prisão domiciliar com tornozeleira eletrônica na sua residência em São Paulo. Ou seja, caracterizou uma ligação, por mais que fosse apenas para financiar o filme tratando e relatando a trajetória do pai Jair Bolsonaro, mas uma certa intimidade imprópria, inapropriada e inadequada, considerando o perfil do cidadão. Um banco de primeira. Foi muito bem, a repercussão na mídia foi devastadora. Tratando-se do primogênito do ex-presidente, 90% dos grandes veículos fizeram de tudo para desgastá-lo e, quem sabe, até inviabilizá-lo enquanto pré-candidato à presidência da República. Na expectativa, quem sabe, de abrir caminho para uma outra solução de direita e, no caso, apenas duas opções: Romeu Zema, ex-governador mineiro do Novo, ou Ronaldo Caiado, do PSD, ex-governador de Goiás. Mas pesquisas foram realizadas e nenhuma delas retratou uma derrocada de Flávio Bolsonaro a ponto de ser pressionado a desistir da disputa presidencial. Muito ao contrário, na média dos levantamentos estatísticos realizados, claro, ele perdeu alguma substância, alguns pontos percentuais. Lula retomou a dianteira em algumas pesquisas, mas prevalece o empate técnico naquela margem de 2 pontos para mais e 2.

0: hoje para menos. Então, o candidato efetivamente é Flávio Bolsonaro.
1: Prisco Paraíso também comenta que a decisão sobre a manutenção de Flávio Bolsonaro como pré-candidato à presidência deve passar diretamente por Jair Bolsonaro. Segundo ele, a expectativa agora gira em torno de uma possível agenda de Flávio na Casa Branca, nos Estados Unidos e de como Donald Trump poderá se posicionar diante do cenário político brasileiro. Para conferir esse comentário completo, acesse sintonia.fm.br.
2: Meio-dia, 12 minutos, e uma forte chuva acompanhada de granizo atingiu cidades e Santa Catarina na noite de ontem.
1: Em Lages, na Serra, imagens registraram ruas, jardins e áreas próximas às residências cobertas de gelo. A cidade também teve chuva forte durante o temporal.
2: Bom Retiro também, que na nossa região registrou no interior do município granizo. No oeste, Chapecó também foi atingida. Segundo as informações divulgadas, ao menos 16 casas tiveram danos provocados pelo granizo.
1: E nesta terça-feira, dia 26, a Defesa Civil de Chapecó realiza a distribuição de lonas para moradores da região sul do município, onde telhados foram danificados.
2: A Defesa Civil de Santa Catarina já previa essa chuva forte para o período. Para hoje, a previsão indica chuva entre o Grande Oeste e o Planalto Norte, com risco baixo a pontualidade moderado para ocorrências associadas.
1: E Santa Catarina entrou na última semana da campanha de vacinação contra a gripe com baixa adesão entre os grupos prioritários.
2: Segundo a Secretaria de Estado da Saúde, apenas um município catarinense ultrapassou a meta de vacinação. São Miguel da Boa Vista, no extremo oeste, é o único com mais de 93% da população alvo imunizada.
1: Por outro lado, 137 municípios registram cobertura inferior a 40%. No estado, menos de 40% do público prioritário recebeu a vacina até agora.
2: A campanha segue até domingo, dia 31. A imunização é gratuita e está disponível nas unidades de saúde para idosos, gestantes, crianças de 6 meses a menores de 6 anos, pessoas com comorbidades e outros grupos mais vulneráveis.
1: A Secretaria de Estado da Saúde alerta que com a chegada do frio aumenta a circulação de vírus respiratórios. Em 2026, Santa Catarina já contabiliza 600 hospitalizações por influenza, sendo 125 com necessidade de UTI, além de 50 mortes.
2: Nesta semana, o estado deve receber uma nova remessa de 328 mil doses da vacina contra a gripe, que será distribuída às regiões de saúde.
1: Além da vacinação, a orientação é manter cuidados como lavar as mãos com frequência, cobrir boca e nariz ao tossir ou espirrar e evitar contato próximo com outras pessoas em caso de sintomas gripais.
2: Nós vamos a um breve intervalo comercial e já já você acompanha aqui no Jornal da Sintonia.
1: CDL de Ituporanga promove dia livre de impostos nesta quinta-feira.
2: O maior tiro no pé, diz empresário de Ituporanga sobre proposta de fim da escala 6x1.
1: Pré-candidato a deputado estadual Evandro Scani cumpre agenda em Ituporanga.
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1: Meio-dia e 15.
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1: Meio-dia e 16.
4: O destaque agora é Ituporanga e as cidades do Alto Vale.
2: Você ouvinte pode continuar participando com a gente através do WhatsApp 479-9192-0947. Só mandar seu recadinho por lá também, de onde você está falando. Abraço pro Manuel Rogério e Rita do Cedrinho. Estão acompanhando o Jornal da Sintonia com a gente também. A gente vai falar agora sobre Alfredo Wagner, porque a Câmara de Vereadores discutiu na última sessão pedidos de iluminação pública em ponte do interior, melhorias em estradas e estruturas de acesso em comunidades rurais.
1: Os vereadores também cobraram esclarecimentos sobre falta de medicamentos no município e discutiram o reajuste salarial dos servidores públicos.
2: Os detalhes agora com Jonas Alves.
5: Câmara de Vereadores de Alfredo Wagner discutiu novas indicações durante a última sessão ordinária. Entre os pedidos apresentados,

0: está a instalação de iluminação pública na ponte da comunidade de São Vendelino, entre outras demandas. O presidente da casa, vereador Adilson Mariotti, nos traz os detalhes da última sessão, começando com a indicação 35 do vereador Anderson Luiz Martini.
1: Teve a indicação 35/2026 do vereador Anderson sobre a iluminação pública na comunidade lá de São Vendelino, sobre a iluminação lá na ponte, lá onde que é necessário ter essa iluminação mesmo, porque lá passa bastante pessoas, né? Então, de noite, é uma ponte alta, é uma ponte perigosa. Então, é necessário essa...
0: Ainda sobre São Vendelino, o presidente comentou a obra realizada no acesso à ponte. O serviço inclui a execução de um aterro considerado necessário para garantir o tráfego da comunidade, especialmente em períodos de chuva.
1: Sim, lá foi feita uma obra muito importante, foi sábado passado, né? Até tinha falado já na tribuna ali. Quero deixar o agradecimento ao Fábio, vice-prefeito, prefeito Gilmar, ao Paulo Henrique, que esteve lá também. Eu também estive lá nesse dia lá, estão ajudando. Então, quero deixar o agradecimento a todos os funcionários que trabalharam lá também, que foi um aterro muito importante. A previsão é de tempo ruim esse ano, temporais, então a comunidade não adianta ter uma ponte daquela e não ter acesso daí. Então, aquela é uma obra que eu já estava há tempo para fazer aquela obra ali e agora saiu. Só deixar o agradecimento a ele.
0: Outra indicação trata da ponte da comunidade Santo Anjo, aqui em Alfredo Wagner.
1: Tive a indicação 36/2026, né? Sobre a ponte lá de Santo Anjo também, do vereador Márcio lá, que eles vão dar madeira de baixo e só a prefeitura dá as pranchas.
0: Durante a sessão, vereadores também utilizaram a tribuna para tratar de demandas ligadas à saúde do município.
1: Tivemos debate aí na tribuna ali de vários vereadores ali, né? Sobre esses medicamentos que tá faltando aí. Até amanhã eu vou falar com o secretário para ver o que está acontecendo, né? Essa situação que está acontecendo ali.
0: A sessão também teve discussão sobre folha de pagamento e reajuste dos servidores públicos municipais. Segundo Adilson Mariotti, os vereadores defenderam a revisão do percentual com foco nos servidores efetivos.
1: Também tivemos a fala sobre a folha do pagamento, ali que quero que venha aqui para casa, né? Pra gente saber tudo que tá sendo pago, que tá sendo acontecendo, né? E também tivemos ali sobre o aumento ali. Então é isso ali, todo mundo votou a favor, todos os vereadores ali que querem os 5 pontos, não, nem sei quanto ali que certo, mas querem esse aumento ali, que é pouca diferença, mas estão precisando desse aumento. Até a casa estava cheia hoje. Eles vieram aí na sessão, né? Porque é pouco, mas para eles é bastante. Então, sabe, vai pagar água, luz e aluguel, o que que sobra para funcionário? Um salário mínimo aí não dá para nada. Então, que o prefeito toma coincidência e faz esse aumento.
0: A gente conversou com Adilson Mariotti, o presidente da Câmara de Vereadores do município de Alfredo Wagner, com informações para a Sintonia, Jonas Alves.
2: E você sabia que existe tênis ideal para praticar corridas, tanto para quem está começando, quanto para quem já é profissional? Conheça os detalhes na reportagem de Berta Tizen.
3: Existem tênis específicos para a realização de atividades físicas e nem sempre eles são os mais caros. O importante é observar aquele que vai ser mais confortável e que atenda a alguns requisitos, como o nível de impacto desejado, por exemplo. É o que explica Dionísio dos Santos, proprietário da Deonas Esportes de Ituporanga.
4: Tem as pessoas que já praticam mais tempo, eles já têm noção de qual o tênis que eles gostam, qual o tênis que vai fazer melhor pro joelho, a sua cartilagem, qual que é o tênis que ajuda a mas tem muitas pessoas que às vezes estão começando, eles vêm pegar informação com a gente aqui e a gente vai explicando para as pessoas, porque muitos médicos também, que a pessoa vai lá é indicada, vou fazer atividade física, pega um tênis de qualidade, vai lá, conversa na loja, que aqui na loja a gente tem vários tipos de tênis, várias marcas, então depende um pouco do cliente, claro, e também conversando com nossos vendedores aqui, que o pessoal também vai orientando bastante para você poder começar a fazer a sua prática esportiva, começar a fazer a sua corrida já com um bom tênis que possa ajudar mais ainda você na sua atividade física.
3: Já o gerente Matheus Eduardo Bruerin traz algumas opções e suas vantagens.
5: Os tênis aqui na loja, a gente costuma dizer que o

0: ideal é que você venha até a loja para provar, para ter realmente sentir ele no pé, porque depende muito do modelo, da marca, como ele vai se ajustar no seu pé. Uhum. Mas temos modelos hoje, por exemplo, o Adizero da Adidas, que é um modelo que ele já vem com placa de carbono, então um material bem levinho, realmente para alta performance, com valor agregado maior, mas também temos opções mais em conta para você que está iniciando agora. Daqui a pouco eu não quero começar a correr e investir mais de R$1.000 no tênis, quero um tênis um pouco mais em conta. Temos opções também, então eles vão variar de acordo com a sua necessidade e também a sua disposição de investimento. Ah, eu estou praticando há mais tempo, então eu sei que eu gosto, eu já quero um tênis melhor, um tênis ortopédico que não vai me trazer uma lesão, não vai me trazer algum problema futuro, né?
1: Entre as tendências estão os tênis de solado mais alto, que rendem menos peso e mais amortecimento.
0: Por exemplo, o pessoal procura muito um tênis levinho para corrida, só que também o diferencial do amortecimento é que, por exemplo, a gente tem pessoas que praticam 42 quilômetros, uma maratona. Então você precisa ter um amortecimento bom, porque senão você vai ter um problema na panturrilha, no calcanhar, vai ter uma outra dor além do peso do tênis, né? Então esse amortecimento realmente são tecnologias desenvolvidas em EVA, um material, no caso da ASICS, com gel de amortecimento. Então são tênis indicados por ortopedistas, por médicos, tanto para corrida quanto para o dia a dia, que são excelentes, que trazem leveza e conforto ao mesmo tempo.
1: E de acordo com o Matheus, as mulheres lideram na maior busca por bons calçados para corrida.
0: Hoje a gente tem mais procura na área feminina, geralmente a gente vende mais tênis femininos, mas também tem uma grande procura pelo masculino, só que hoje, se fosse para eleger, realmente seria os tênis femininos. Hoje o que a gente mais vende, focado principalmente em corrida, é o modelo Adizero. Assim, é realmente um modelo que bate na loja e sai. O pessoal agora entendeu o valor que ele entrega, então acaba nem questionando mais o valor e realmente procura ele pelo que ele entrega, pelo conforto.
1: Para a Sintonia, Berta Tizzi.
2: Meio-dia, 24 minutos e atenção, você é gestante e tem dúvidas sobre a hora do parto? Pois é, neste mês de maio, o curso de gestantes do Hospital Bom Jesus vai tratar sobre o tema trabalho de parto e métodos não farmacológicos para o alívio da dor. O encontro será nesta quinta-feira, dia 28 de maio, às 19h, na Escola Técnica Bom Jesus.
3: O encontro será conduzido pela enfermeira responsável pela maternidade do HBJ, Josemara Stalock, abordando orientações importantes sobre o processo do trabalho de parto, preparação da gestante e alternativas naturais que auxiliam no alívio da dor durante este momento.
2: O curso é voltado para gestantes, parceiros e familiares, além de pais e mães com recém-nascidos. A proposta é preparar a mulher e sua rede de apoio para vivenciar a gestação, o parto e o pós-parto com mais segurança, tranquilidade e conhecimento.
3: A iniciativa é oferecida gratuitamente pelo Hospital Bom Jesus e os encontros acontecem mensalmente, sempre com temas voltados à saúde materno-infantil e ao cuidado humanizado. As vagas são limitadas e a participação é gratuita e aberta à comunidade de Ituporanga e região. E o CDL de Ituporanga promove dia livre de impostos nesta quinta-feira. As lojas participantes vão oferecer produtos com descontos que representam os tributos cobrados sobre mercadorias e serviços. Confira com Jean Carlos.
4: Nesta próxima quinta-feira, dia 28 de maio, o Impostauro vai estar aqui em Ituporanga. Mas por que que ele vai estar aqui? Então, nós vamos conversar com a Letícia Vaz de Souza, do comercial da CDL de Ituporanga, porque vem aí o DLI, o Dia Livre de Imposto. O que que é esse dia? O que que é essa ação promovida pela CDL? Letícia, boa tarde para você.
5: Boa tarde, Jean. Boa tarde a todos os ouvintes da Rádio Sintonia. Muito obrigada pelo espaço, né? O DLI, então, vai ser no dia 28 de maio, a quinta-feira, né? O DLI nada mais é do que o Dia Livre do Imposto, ou seja, ele é um movimento de conscientização que busca mostrar de forma prática o alto peso da carga tributária dos impostos, né? Seja sobre o consumo de bens ou produtos ou serviços que impacta diretamente na vida das pessoas e na competitividade das empresas, né, Jean? Hoje os impostos aí estão tão altos que daí a nível nacional, então por que esse dia em específico? Fez uma conta de que desde o dia 1º de janeiro até o dia 28 de maio, a gente paga só os impostos, né? São os meses que, vamos dizer assim, que a gente trabalha só para pagar imposto. Por isso, esse dia é um dia nacional no qual a gente mobilizou e conscientizou várias empresas, não somente de Ituporanga, mas do Alto Vale, a nível Santa Catarina e a nível nacional também, para participarem dessa ação do CDL.
4: E aqui em Ituporanga, então, nós temos algumas empresas participantes. A gente conversa com o Lucas Amarante, diretor social da CDL, também empresário aqui de

0: Poranga, para a gente saber, Lucas, quais empresas vão estar participando neste ano. Boa tarde.
1: Boa tarde, ouvintes da Sintonia. Boa tarde, Jean. A gente conseguiu uma boa aderência aqui em Tuporanga, né? Algumas empresas ali para participar nesse movimento. Como a Letícia falou, é um movimento aí a nível nacional e ele é feito para conscientização do nosso consumidor, com a alta carga tributária aí que a gente tem no dia a dia e paga mês a mês. As lojas participantes aqui de Tuporanga seria a Vitrine da Moda, Grupo Elis Rossi, Boticário e a Refinato Móveis. Vai ter produtos selecionados dentro do nosso comércio aí, com até 30% de desconto. Logicamente que produtos diferentes têm diferentes contribuições, mas tem muita oportunidade. Eu acho que é bem interessante o nosso consumidor tá aderindo à promoção, vir ao nosso comércio, porque tem grandes oportunididades e grandes descontos aí para estar economizando na sua compra.
0: Também é uma ação importante para o consumidor saber, né, quanto que ele está pagando de imposto, né, em cima do produto, e também para a gente ter essa percepção, né? E você, como empresário, Lucas, para você, como é que vai ser participar desse dia de livre de imposto? Você acha que o consumidor vai sair ganhando também nesse dia?
1: Com certeza, né? A gente viu como uma

0: com o desconto ali do imposto.
1: Então aí fica a dica então para o nosso consumidor aqui de Tuporanga e da região participar. Letícia, só reforçar mais uma vez o convite então para o consumidor visitar essas lojas que estão participando então dessa ação.
2: Então venham para o centro nesta quinta-feira, visitem o Grupo Elis Rossi, o Boticário, a Vitrine da Moda, o Refinato, né? E com certeza aí terão maravilhosos preços e produtos dentro de casa. E também deixando, né, um spoiler, né? A gente veio aqui semana passada na sintonia, em agosto o CDL vai fazer aí um mega evento. Então já cravem nas suas agendas, é no dia 27 de agosto, às 19 horas, lá no Santuário do Louvor, a gente vai trazer um palestrante de peso aí, mas eu não vou contar nada. Estão me pressionando, mas eu não vou, gente.
1: Fica a dica então, e a gente claro vai contar aqui na sintonia quem será esse palestrante. Pra sintonia, Jean Carlos.
3: Meio-dia, 29 minutos, o maior tiro no pé, diz Silvio Prim sobre proposta de fim da escala 6x1.
4: O empresário também alerta que a mudança pode ampliar a dificuldade de contratação no setor produtivo.
5: Nós estamos com um problema gravíssimo de mão de obra no Brasil. E vai ficar muito pior, João Sérgio. Vai ficar muito pior com essa escala que o governo quer implantar. É o maior tiro no pé que o governo federal, atrás de voto, está fazendo. O Brasil vai ter que ter 5 milhões de trabalhadores para substituir essas horas que o governo está dando a mais para as pessoas ficarem em casa. Se nós não temos trabalhadores hoje, aonde é que nós vamos buscar mais 5 milhões só para manter o que produzimos? Só para manter o que produzimos, não pode aumentar 1% do que produzimos hoje. Se o governo não fizer algo urgente para tirar as pessoas do Bolsa Família, esse assistencialismo pobre que o governo está fazendo, se o governo fizer alguma coisa, João Sérgio, o Brasil está fadado daqui a 15 anos ser uma Etiópia, um país de pobre, com revolução, com um matando o outro, assalta qualquer lugar. As pessoas fazem qualquer coisa para sustentar os seus filhos com fome em casa. Ele mata, ele rouba, ele faz qualquer coisa. Não porque ele quer, é porque ele precisa fazer isso se ele não tem condição de ganhar dinheiro honestamente. Para as pessoas que estão empregadas, João Sérgio, para eles é uma maravilha. Quanto mais mão de obra falta, mais o cara que está empregado ganha. Tu não concorda comigo?
6: O passe passa a valer mais.
5: Exatamente, o passe do cara vale mais, quem está empregado ganha mais. Bolsa Família foi criada para pessoas que realmente precisam. Tem pessoas que precisam, eu não sou contra a Bolsa Família. O problema é que a Bolsa Família virou um programa eleitoreiro, virou um programa eleitoreiro. O cara pode ganhar Bolsa Família, mas ele tinha que apresentar a carteira assinada em algum lugar. Ele ganhava então um salário e meio, ou dois salários na empresa que ele trabalha, mais uma ajuda do Bolsa Família de R$600. Aí sim o cara ia crescer e conforme ele fosse crescendo dentro dessa empresa, iria automaticamente diminuindo essa Bolsa Família e gastasse esse dinheiro com profissionalização.
4: E pré-candidato a deputado estadual pelo progressista Evandro Scaini cumpre agenda em Ituporanga. O ex-prefeito de Balneário Arroio do Silva percorre municípios do Alto Vale em busca de apoio para as eleições deste ano. Conheça mais sobre o candidato com Jean Carlos.
7: O ex-prefeito de Balneário Arroio do Silva, Evandro Scaini, está em Ituporanga nesta terça-feira, cumprindo agenda política pelo Alto Vale do Itajaí. Pré-candidato a deputado estadual pelo Progressistas, ele percorre municípios da região em busca de apoio e articulações para as eleições de 2026.
8: Já estamos aqui no Alto Vale já pela segunda vez, deveremos voltar a terceira, a quarta. Fomos muito bem recebidos aqui na região, várias cidades, várias lideranças. Ontem estivemos em Agrolândia com o ex-prefeito Zé Constâncio, que irá nos ajudar aqui na organização do time, que irá nos ajudar. Então estamos aqui em Ituporanga hoje, devemos conversar com o prefeito Geiso e vamos caminhar pela região, reafirmando as conversas que a gente já teve, alinhando, né, aquilo que a gente pode contribuir com a região também, porque é uma região que o deputado Zé Milton já atende. Então, se eu venho para substituir o deputado Zé Milton, esse gabinete vai continuar atendendo a região.
7: Durante a entrevista à Sintonia, Evandro Scaini também destacou que pretende manter as principais bandeiras defendidas pelo deputado estadual Zé Milton, com foco no agronegócio e na

0: Saúde Hospitalar Catarinense.
1: O deputado Zanil tem duas bandeiras que é o muito forte dele. Então essas bandeiras precisam ser mantidas. A número um é o agro, né? A questão aqui é a questão da cebola, do preço da cebola, na região sul é a questão do preço da saca do arroz, e lá na região mais para cima um pouquinho, no meio oeste, já é a questão do leite, né? São as causas do agro que o deputado Zanil defende. Ele é da Epagre, ele é engenheiro agrimensor, engenheiro agrônomo, desculpa, então ele tá bem envolvido. E a outra bandeira é a questão da saúde de Hospitalar Catarinense, que a lei dos hospitais de filantrópicos de Santa Catarina é do deputado Zé Milton, que está aprovada na Assembleia, é a lei que mantém hoje os hospitais vivos e funcionando, então nós vamos manter essa bandeira. Claro que tem outras bandeiras importantes que a gente vem discutindo com a comunidade, com as pessoas, que é a questão da segurança pública, que é uma bandeira muito forte, que está em evidência, porque precisa melhorar o efetivo, né, da Polícia Militar e da Civil, precisa ter mais ostensividade, mais tecnologia.
0: Evandro também comentou sobre a importância da cadeia produtiva da cebola para Ituporanga e para a economia da região, afirmando que o setor precisa continuar recebendo atenção e apoio no cenário estadual.
1: Aqui em Ituporanga, especialmente a questão da cebola, que representa a cidade, que vende a imagem da cidade. Essa produção da cebola, ela não é só importante para a festa da cebola e para o agricultor, mas também para a cidade poder sobreviver. Então a gente precisa dar continuidade a esse trabalho do deputado Zé Milton, e nós iremos fazer com muita habilidade, com muita determinação, com muito carinho. Estamos trabalhando bastante para isso, estou frequentando muitos cursos, participando de muitos seminários, acompanhando todos os eventos que tem de reivindicação de melhorias, de contraponto que o Estado pode ajudar para diminuir a despesa na hora de fazer a safra, para melhorar o rendimento.
0: O pré-candidato também possui experiência em gestão.
1: O Evandro é um professor de educação física, hoteleiro, minha família tem hotel em Balneário Rio de Silva, eu sou lojista em Araranguá, tenho duas lojas em Araranguá, então já fui presidente do CDL, já fui do sindicato patronal, já fui diretor social do maior clube de Araranguá, fui da FCDL catarinense, da CNDL nacional, fui diretor distrital da CNDL, fui do movimento logístico por mais de 20 anos, fui professor de educação física, né? E a gente trabalha com tudo um pouco, a gente é do comércio, é de lidar com pessoas. Acabei indo pro ramo da política em 2008, sem nunca ter sido nada, me tornei candidato a prefeito e ganhei 4 eleições na condição de prefeito. Fui prefeito por 2 mandatos consecutivos, 2009 e 2012, 2012 e 2016, elegi o meu sucessor em 2016, voltei em 2021, me elegi e agora me elegi em 2024 de novo. Tenho uma boa experiência, já caminhei bastante, já amassei bastante barro.
0: Para a sintonia, Jean Carlos.
2: Meio-dia, 37 minutos, e a Comissão Administrativa do Cemitério Católico da Matriz Santo Estevão em Ituporanga convocou famílias concessionárias para uma assembleia na noite de ontem.
3: O encontro ocorreu no Salão da Igreja Matriz e teve como objetivo apresentar novas regras para sepultamentos, construção e adequação de túmulos.
2: As mudanças atendem exigências dos órgãos de fiscalização ambiental do município e fazem parte do processo de regularização do cemitério, que é particular. O objetivo é proteger o solo e a água subterrânea da região.
3: Entre as novas determinações está a proibição de construção de novos túmulos subterrâneos. A partir de agora, os jazigos deverão ser construídos no modelo vertical, com gavetas acima do solo e padrões sanitários específicos.
2: As famílias que já possuem túmulos antigos poderão continuar utilizando as estruturas, desde que façam adaptações obrigatórias, como instalação de sistema de ventilação com filtro de carvão ativado e vedação de rachaduras.
3: Também passam a ser exigidos invólucros impermeáveis nos sepultamentos e caixões biodegradáveis, sem uso de materiais que possam causar danos ao meio ambiente.
2: A comissão administrativa informou que as medidas não são opcionais e precisam ser cumpridas para evitar a paralisação ou interdição das atividades do cemitério.
3: As ações de regularização começam imediatamente com um estudo de engenharia civil e ambiental para avaliar as estruturas existentes e indicar as adequações necessárias. E o 9º encontro de carros antigos reuniu o público recorde em Petrolândia. O evento recebeu 335 veículos e participantes de várias regiões de Santa Catarina e de fora do estado.

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1: Neste fim de semana aconteceu em Petrolândia mais uma edição do Encontro de Carros Antigos. Foi a nona edição, aconteceu nos dias 23 e 24 de maio, que reuniu aí famílias, reuniu um público apaixonado pelo automobilismo, não só aqui da região, mas de toda Santa Catarina e também até de fora aqui do nosso estado. A gente conversa com o Johnny Cunha, um dos organizadores desse evento, para a gente saber, Johnny, qual que é a avaliação que o grupo faz então desse evento neste final de semana. Boa tarde.
2: Boa tarde, Jean, boa tarde, amigos da Sintonia. É um prazer enorme estar voltando para estar falando do nosso nono encontro de antigos de Petrolândia. É, foi um sucesso, no nosso ponto de vista. O público está abraçando a ideia, já abraçou faz muito tempo, né? Então nós tivemos recorde de público passando pelo parque agora esse final de semana. Nós tivemos 335 veículos expostos. E o veículo mais longe nosso dessa edição veio de Curitiba, ou seja, andou lá seus 400 e poucos quilômetros, né? Então a gente está super satisfeito, agradecer a todo mundo que teve presente no encontro com seus carros, seus automóveis, e claro, não poderia deixar de parabenizar o Ratão de Alfredo Wagner, que trouxe o seu GM Panel Truck, 1948, onde ele foi considerado o veículo mais antigo presente no evento.
1: Além disso, também tinha até veículos pesados, da caminhões também, né, mais antigos também, então tinha para todos os gostos, né?
2: Todos os gostos, tinha caminhões, carros pequenos, abertos, fechados, uns modelos mais novos, os modelos mais antigos, né? Então, contamos com uma variedade enorme de carros.
1: E o parque também disponibiliza essa estrutura também para vocês fazerem esse evento, né?
2: Sim, o nosso parque, a gente tem uma organização da prefeitura, o que antecede o evento, então eles deixam como a gente deseja, fazer nosso agradecimento a eles também, né? E esse ano a gente contou com uma estrutura de tenda super aconchegante, uma estrutura de palco, iluminação diferenciada, que a gente até então não estávamos fazendo tão bem feito, vamos dizer, né? Então a gente deu uma melhorada bem bacana nessa parte para o público. A gente faz o evento, não é para nós, é para o público vir, curtir o evento, se sentir bem, um som bom, uma boa iluminação, toda a nossa estrutura de alimentação, né? O nosso filé, a nossa bebida super bem gelada, os food truck também nos auxiliando na alimentação. Porque tem gente que já veio na quinta-feira, tem gente que veio na sexta, mesmo debaixo de chuva, estava conversando com um senhor, que não me lembro o nome agora, mas ela é de Lages, ele disse: Johnny, eu entrei no carro com chuva e eu cheguei em Petrolândia com chuva. Então isso para nós é muito gratificante, que organiza o evento, porque eles acreditam no nosso evento, né? E o pessoal aqui da nossa região que vai com sua barraca, a gente tem área de camping também, os motorhomes, trailer, e eles vão lá, acampam, levam a sua carne, a sua bebida, consomem do produto próprio também, porque pode comprar no nosso comércio local, eles depois podem ir lá na nossa arena tomar um refrigerante, uma bebida alcoólica lá, nos ajudar também, porque isso tudo é um custo que a gente tem dentro do evento, né? Então, o nosso camping, graças a Deus, ele abraça todo tipo de público.
1: Bom, e agora? Teremos em 2027 mais uma edição do encontro, vai marcar aí a 10ª edição, né? Que também tem um simbolismo. Já tem data marcada, Johnny?
2: Sim, já temos data marcada para o 10º encontro, que é o 10º, né? Então a gente tem que preparar ele com antecedência e organizar muito melhor do que a gente fez até agora. Dia 22 e 23 de maio de 2027. Nós, do Grupo de Antigos de Petrolândia, a gente espera você lá no nosso Parque Aloysio Averotti, com uma estrutura que a gente vai ver o que a gente pode melhorar. A gente vai tentar fazer algo diferente. Nós já temos o nosso diferencial, que a gente deixa o evento com banda tocando praticamente o evento todo, né? E nós estamos pensando em alguma coisa um pouco mais diferente. Mas isso eu não posso te relatar agora, que é um segredo, é um estudo que a gente está fazendo para a gente poder sim dizer assim: o nosso 10º encontro, ele foi o auge, assim, do que vem feito até agora.
1: Quem quiser saber mais, pode acompanhar as redes sociais lá do Clube dos Antigos também, que tem todas as informações lá, fotos também, registros do evento que aconteceu.
2: Claro, acompanha nossas redes sociais. Sexta-feira vai sair o vídeo oficial do evento, então por meio dele a gente vai estar passando o da próxima edição, que espero que seja um sucesso.
3: Meio-dia e 44. 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

0: Moitas pro Aço enfrenta a MAP Curitibanos neste sábado no ginásio Henrique Rolit.
1: Jogão de bola e quem conta mais é ele, Eronildo de Oliveira. Boa tarde, Erô.
2: Boa tarde, ouvintes do Jornal da Sintonia. Desta terça-feira vamos falar de futebol, Campeonato Brasileiro. Tivemos ontem o fechamento da 17ª rodada. O Curitiba venceu por 3-2 a equipe do Bahia. E a Chapecoense demitiu aí seu treinador, Fábio Matias, que estava apenas 2 meses no comando da Chapecoense. Chapecoense que é a lanterna do Campeonato Brasileiro da Série A e demitiu seu treinador. Mais um treinador demitido. Sul-Americana, última rodada, hoje teremos a São Paulo no Morumbi enfrentando o Boston River. Teremos em Porto Alegre Grêmio enfrentando a equipe do Montevideo Torque. E o Santos na Vila Belmiro enfrentando o Deportivo Cuenca. Na Libertadores, Lanús e Mirassol lá na Argentina. O Mirassol já está classificado. Flamengo e Cusco no Maracanã também. O Flamengo já está classificado. Os jogos de hoje pela Libertadores, também a Sul-Americana. Tivemos no sábado a segunda rodada do Campeonato Municipal de Futsal lá em Chapadão do Lajeado. Tivemos no veterano Angel 1-1 também para a equipe do Ranchinho, ainda no veterano Figueiredo 3-3 também para o Rio Lajeado. Na categoria livre, os Baguá 0, Força Jovem 9. Na categoria livre ainda Figueiredo A 9-4 para a equipe do Delca Madeiras. E ainda fechando a rodada, tivemos a vitória da equipe do Gra Terraplanagem 7-1 para a equipe do Garra Futebol Clube lá em Chapadão do Lajeado. Também teremos hoje mais uma rodada lá em Aurora com transmissão da sintonia da Copa Aurora de Futsal. Às 19h no Sub-9, CME de Atalanta enfrentando o 17 Proaço Petrolândia. Teremos na sequência, na categoria sub-11, a equipe da CME de Atalanta enfrentando o CEMEL de Rio do Sul. E às 20h30 da noite, com transmissão da sintonia, sub-13, CEMEL de Rio do Sul enfrentando SME Petrolândia. Nesta terça-feira ainda teremos na categoria veterano, Supermercado Mania, lá de Aurora, enfrentando a CME de Atalanta. E fecha a rodada por volta das 10h20, categoria livre, Embuia, Vico Eventos, enfrentando o Silva Tratores Desportivo. Jogos de hoje lá no ginásio Luiz Bertoli, na cidade de Aurora. E ontem transmitimos o jogão de bola entre a CME de Chapadão do Lajeado, 6-4 gols do Vitor, e a equipe da FMD Aurora, 2-2, um jogão de bola que a sintonia transmitiu. E hoje à noite, então, 20h30, estaremos transmitindo categoria sub-13, 94.7 também no YouTube e no nosso Facebook, o jogo entre a CEMEL de Rio do Sul e a SME Petrolândia. E lembrando que sábado teremos a equipe do Moitas jogando no Henrique Rolitz contra a equipe de Curitibanos, confirmado o jogo, 19h, ingressos antecipados no Deonas Esportes, também no Betos Esportes. E lembrando que mulheres não pagam o ingresso, mas tem que retirar lá no Deonas Esportes. E no sábado, uma ação que a galera do Moita estará fazendo na Praça da Matriz. As mulheres que tiverem interesse de acompanhar o jogo do Moitas lá no Henrique Rolitz contra a fortíssima equipe de Curitibanos, é só passar então no sábado de manhã. Terá essa ação aí, lá, inclusive com camisas, bonés, copos do Moitas lá sendo comercializado e o ingresso também. Então, as mulheres retiram o ingresso, não pagarão, mas tem que retirar o ingresso ou no Jonas Esporte ou então no sábado de manhã lá na Praça da Matriz. E ontem tivemos mais uma rodada da Libertadores de Futsal entre a equipe do Carlos Barbosa e os Fantasmas da Bolívia. Não deu nem pro cheiro. Fantasmas 0, Carlos Barbosa do Imbuense, o Lucão, 5-0 pro Carlos Barbosa, que já garantiu vaga na próxima fase. 2 vitórias hoje à noite, fecha o grupo, a participação contra a equipe do Boca Juniors às 20h lá em Carlos Barbosa. Antes jogam Magnus e Centauros da Venezuela, e fecha a rodada.

0: Carlos Barbosa e a equipe do Boca Juniors lá em Carlos Barbosa. Para o Jornal da Sintonia, Euronildo de Oliveira.
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2: 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Boa tarde.
3: Olá, muito boa tarde. Estou chegando com informações de segurança pública e os fatos que chamaram a atenção da região nestas últimas horas. Em Pouso Redondo, uma colisão traseira foi atendida por volta de 9:30 da manhã de ontem no bairro Aterrado. O acidente envolveu um Chevrolet Onix e um Toyota Hilux. A motorista do Onix relatou dores no peito, mas a recusou encaminhamento ao hospital. O condutor da Hilux não se feriu. Já em Londres, um caminhão tombou na SC-110 por volta das 4 da tarde. Segundo a Polícia Militar Rodoviária de Aurora, o motorista de 62 anos teria perdido o controle de direção em uma curva. Apesar do tombamento, ninguém ficou ferido. Em Rio do Sul, um homem de 58 anos ficou ferido após uma colisão transversal entre um Voyage e um caminhão na BR-470, trevo de acesso a Londres. Ele ficou preso no veículo e precisou ser desencarcerado pelos bombeiros. A vítima foi conduzida ao Hospital Regional pelo SAMU. Também em Rio do Sul, um homem de 28 anos relatou ter sido vítima de roubo após ser obrigado a entrar em um carro na BR-470. No bairro Cantagalo. Segundo a Polícia Militar, os suspeitos levaram celular, cartões, roupas e a carteira. A vítima conseguiu escapar e foi encontrada em um rancho na Serra Tabuão. Em Londres, a Polícia Militar prendeu um homem de 47 anos com mandado de prisão pelo crime de homicídio. Ele foi localizado na localidade de Pinheiro e levado ao presídio regional em Rio do Sul. Em Taió, uma jovem de 20 anos ficou ferida em uma colisão entre uma motocicleta e um carro na Estrada Geral de Ribeirão dos Lobos. Ela recebeu atendimento dos bombeiros e foi encaminhada ao hospital e maternidade Dona Lizete. E por fim, Rio do Sul, um jovem de 22 anos, a não termos circunstanciado por desobediência na estrada Blumenau. Segundo a PM, ele resistiu à abordagem, precisou ser imobilizado e após os procedimentos, foi liberado. E como destaque, um cão foi resgatado pelo Corpo de Bombeiros depois de cair em uma ribanceira na tarde de ontem em Aurora. A ocorrência foi por volta de 1:30 na Estrada Geral de Ribeirão Estrói. A guarnição de Rio do Sul dos bombeiros foi acionada para busca e resgate do animal. No local, o solicitante informou que a cadela Luna, que possui comorbidade e é paraplégica, estava em uma ribanceira de aproximadamente 20 metros de altura. Com técnicas de rapel, Luna foi resgatada com vida e sem ferimentos. E a Polícia Militar acabou fazendo uma abordagem e prendendo um homem com maconha e skunk dentro de um Ford Fiesta em Alfredo Wagner. Segundo a PM, o homem foi preso por tráfico de drogas ontem à tarde. A ocorrência foi por volta de 3:30, após a Polícia Militar receber informações de que um Ford Fiesta preto estaria sendo usado para o transporte de entorpecentes. Segundo a PM, a abordagem foi realizada depois de informações repassadas pela agência de inteligência. Ao visualizar o veículo, a guarnição deu ordem de parada ao motorista, que obedeceu. Durante busca pessoal, nada de ilícito foi encontrado, mas já na busca veicular, dentro de uma caixa, os policiais encontraram 2 torrões de substância semelhante à maconha e um pacote com características de skunk. Conforme o boletim policial, a companheira do suspeito teria conhecimento de que ele havia comprado os entorpecentes. No momento da ação policial, o homem estava acompanhado dos 2 filhos, de 6 e 11 anos. As crianças presenciaram a abordagem e a prisão do pai, que foi levado para a delegacia. Com informações para o Jornal da Sintonia, João Sérgio.
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1: As informações da cotação agrícola são baseadas na pesquisa de mercado da Cravil e Epag e Cepa. Arroz irrigado em casca, saca com 50 quilos, de R$ 54 a R$ 56. Trigo tipo 1, saca com 60 quilos, R$ 59. Trigo para ração animal, saca com 60 quilos, R$ 51. Sorgo, a saca com 60 quilos, R$ 50. Milho seco, de R$ 56 a R$ 60, a saca com 60 quilos. Feijão preto, de R$ 150 a R$ 170, a saca com 60 quilos. Soja em grão, saca com 60 quilos, de R$ 115 a R$ 120,50. Brócolis, de R$ 2 a R$ 2,50 o maço. Repolho verde médio, de R$ 2 a R$ 3 a unidade. Couve-flor grande, a dúzia, de R$ 28 a R$ 36. Tilápia para abate, R$ 9. Litro do leite, em média, R$ 2,35. Leitão de 22 quilos, R$ 11,68. Suíno vivo produtores independentes, R$ 5,00 o quilo. Suíno vivo produtores integrados, R$ 6,05 o quilo. Boi gordo arroba R$ 360,00. Vaca gorda arroba R$ 340,00. E cebola de R$ 1,60 a R$ 2,00 o quilo. Lembrando que todas as informações da cotação agrícola você pode conferir em nosso site sintonia.fm.br.
2: E no comentário de hoje da Catherine Reis, que também está disponível em nosso site, ela fala sobre a expectativa de uma safra histórica de café aqui no Brasil, enquanto o trigo acende alerta por causa da queda na produção e do possível impacto no preço da farinha, do pão e também das massas. Também comenta a situação da maçã em Santa Catarina, a fiscalização de resíduos nas frutas e o avanço de um projeto no Congresso sobre embargos ambientais por imagens de satélite. O comentário completo, você ouvinte, acessa lá no nosso site, no sintonia.fm.br.
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1: E direto da empresa Climaterra em São Joaquim, Ronaldo Coutinho traz informações da previsão do tempo. Boa tarde, Ronaldo.
6: Boa tarde. É, o tempo segue aí com nebulosidade, alguma chuva, vai melhorando gradativamente e a temperatura cai à noite. Amanhã, tempo bom, fresco de manhã, talvez abaixo de 10 graus e agradável à tarde. Mantém a tendência de tempo bom também no decorrer dessa quinta e sexta-feira. Na quinta pode ficar abaixo aí de 4, 7 graus, um pouco mais, um pouco menos. Na sexta abaixo de 10 também. Na tarde fica agradável. Alguma chance de chuva no sábado, melhorando no domingo. Da Climaterra, Ronaldo Coutinho.
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2: Meio-dia, 59 minutos, termina aqui o Jornal da Sintonia.
1: Na edição de hoje, você ouviu:
2: Câmara de Alfredo Wagner debate iluminação, medicamentos e reajuste salarial.
1: Saiba como escolher o tênis ideal para correr.
2: Hospital Bom Jesus realiza nova etapa do curso de gestantes em Ituporanga.

0: CDL de Ituporanga promove dia livre de impostos nesta quinta-feira.
1: O maior tiro no pé, diz empresário de Ituporanga sobre proposta de fim da escala 6x1.
0: Pré-candidato a deputado estadual Evandro Skaine cumpre agenda em Ituporanga.
1: Cemitério Católico da Matriz Santo Estevão anuncia novas regras para sepultamentos.
0: Nono encontro de carros antigos reúne público recorde em Petrolândia.
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0: Para você uma boa tarde, muito obrigada pela audiência.
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3: O maior torneio do futebol mundial está chegando. Eu sou Melina Calduro e vou trazer as informações da caminhada da seleção brasileira direto dos Estados Unidos. 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
1: Boa tarde, amigo ouvinte. Hoje, terça-feira, o tema da nossa meditação é Unidos pela Fé. Com base no Evangelho de João, capítulo 17, o versículo 21, e peço que todos sejam um. A união faz a força, diz o ditado popular. Porém, falar sobre união atualmente é um desafio. Cada vez mais vemos polarizações em muitos assuntos, desde a preferência por um time de futebol, até a preferência por ideologia ou partido político, dividem a população, colocando pessoas em lados opostos. Esses e muitos outros temas revelam o quanto somos diferentes em nossa maneira de pensar e de nos posicionar em relação às coisas do mundo. A união é algo impossível para os dias atuais? No capítulo 17 do Evangelho de João, vemos um pedido de Jesus. Ele diz: "E peço que todos sejam um, assim como tu, meu Pai, está unido comigo e eu estou unido contigo, que todos os que creem também estejam unidos a nós, para que o mundo creia que tu me enviaste." Talvez o problema das divisões entre as pessoas aqui neste mundo jamais seja superado. Porém, há sim uma união possível, a união com Cristo. O pedido de Jesus é para que todos estejam unidos a Ele. Isso é possível? Sim, essa união acontece pela fé. Crer em Jesus é estar unido com Ele. Essa união com Cristo pela fé faz com que recebamos o perdão dos pecados e a salvação eterna. Além disso, nos coloca numa união aqui neste mundo, junto com todos os demais que creem nele. É maravilhoso saber que, mesmo que sejamos tão diferentes em tantas coisas, podemos estar unidos pela fé no mesmo Salvador. Que possamos a cada dia perceber que somos igualmente necessitados da graça de Deus e que Ele trata todos da mesma forma.

0: forma, oferecendo a mesma medida do seu amor. Senhor Jesus, mantém-nos unidos a ti pela fé. Faze-nos perceber que todos somos iguais perante o teu amor. A partir disso, faz-nos compreender e respeitar mais aqueles que são diferentes de nós, pois somos todos alvos da tua graça salvadora. Em teu nome, amém.
1: Lembramos que hoje, às 19 horas, temos encontro de famílias no Rio do Norte, na residência do senhor Hélio Schlemper. Tenham todos uma boa tarde e fiquem com Deus.
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4: Boa tarde pra você, boa tarde Ituporanga, capital nacional da cebola, boa tarde pra galera que curte a sintonia em qualquer lugar do mundo aí no sintonia.fm.br, na grande rede. Nós estamos chegando a partir de agora até às 5 da tarde, tem muita música, muita informação pra você, prestação de serviço, tem piada, tem horóscopo, tem a sua mensagem, a sua participação aqui pra você concorrer hoje. Nós temos aqui um balanceamento e uma geometria completa no seu carro, presentão da Concórdia Auto Center, a gigante de Rio do Sul, tá? A gigante dos preços baixos em Rio do Sul, lá na Avenida Aristiliano Ramos, tá bom? Então, manda pra cá a partir de agora aí a tua mensagem, a tua participação e boa sorte, você pode ganhar esse presentão aí, geometria e balanceamento, tá legal? A equipe Sintonia tá aqui preparada, nós temos a grande Ana.
5: Boa, Ana.
4: Cristina Maciel.
5: Boa, Ana.
4: Ela que comanda a família Sintonia na direção geral, né? Nós temos aí as notícias do repórter Sintonia, o departamento de jornalismo atualizando as informações para você, em hora e a qualquer momento em edição extraordinária, se for algum acontecimento importante, você fica sabendo. Nós temos o Heronildo de Oliveira, também duas edições aqui, trazendo as notícias do esporte, atualizando. Hoje tivemos sorteio da Copa do Brasil, oitavas de final da Copa do Brasil, né? O Heron vai trazer aí as informações, quem pega quem, onde é o primeiro jogo, onde será o jogo decisivo e assim vai, tá? Muita informação esportiva em duas edições aqui. Lembrando então que até às 5 você participa, manda recado, participa pelo 91920947.
6: Manda Aldo.
4: Texto, se quiser, ou liga no fixo aí, ó. Bota o dedão e disca 3533-8310. Fala com a Renata, fala com a Cleide, as nossas secretárias, tá bom? Comunicação até às 5 da tarde por aqui do seu amigão de sempre.
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4: E eu sempre falo aqui na abertura do programa, nós nascemos sem trazer nada e morremos sem levar nada. No intervalo entre a vida e a morte, o que acontece? Brigamos por aquilo que não trouxemos e não levaremos. Então, pense nisso, viva mais, ame mais, agradeça mais, perdoe sempre e seja mais feliz. Que a sua terça-feira, 26 de maio de 2026, seja simplesmente incrível, maravilhosa, produtiva, somente de coisas boas para você, para sua família, para quem você quer bem, tá? E tem um tempinho, interaja, participe, mande o seu recadão aqui na Sintonia 94.7, vem com a gente, vem com tudo, vem com as nossas boas

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1: É o Sabor Cowboy. É sucesso que toca pra você aqui na sintonia. Marco Brasil Filho. Teve a participação de João Nelore Texano e DJ Kevin. E agora pra você, chegando aí o repeteco da piada do dia. Sempre é bom rir de novo, vale a pena rir de novo com eles, tio e sobrinho.
2: Pois é, sobrinho, quando você era novo, você era ajeitado pra jogar um futebol, até era mais ou menos, mas depois não deu em nada. O que que aconteceu?
3: Eu jogava bem, o pai até se esforçou, uma época ele queria pra levar pra jogar lá no Rio até.
2: Mas por que que não foi?
3: A mãe não deixou, eu não sabia nadar.
2: Você falava no Claudião, que era chutador, mas tinha o primo dele, que era goleiro, era mais forte do que ele, hein?
3: É.
2: Pensa, ele tinha as unhas compridas, assim, afiadas, e ele só defendia, assim, de bico.
3: E com as mãos assim?
2: Com as mãos assim. E o cara bateu tão forte, tão perdendo o jogo, aos 44 minutos. Bau, chutou. Quando ela caiu, ele pegou de primeira. E aquela bola foi reta pra dar o gol. Ele levou a mão assim, pra defender a bola. Com a força que a bola veio e os dedos dele afinados, pois partiu a bola no meio, fez dois pedaços, mas entrou cada lado, viraram o jogo 2-1.
4: Pensa num mentiroso.
5: Olha ele aí, ó.
4: Pensa num mentiroso.
1: Só o Valdemir Grupo vai contar essa aí, né? É, furou a bola, aí, bola pra um lado, corpo outro, bexiga pra um lado e vê, viraram o jogo 2-1. Muito bom, 1:13 agora, mais tio e sobrinho pertinho das 5. Hugo e Guilherme agora, mais uma pra gente curtir nessa tarde fria. É, o coach disse que não é pra melhorar o tempo, tá? Pelo menos é pra parar de chover, agora não chove, mas tá com cara de chuva ainda, prefere eu.

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Por causa de você, João Neto e Frederico, nós ouvimos aqui na sintonia. 1:23. Chove agora e chove bem aqui na capital nacional da cebola, viu? Você pode participar comigo de um balanceamento e uma geometria. O sorteio a gente faz logo mais, né? No finalzinho do programa a gente divulga aqui o ganhador, a ganhadora, no Concorde Auto Center de Rio do Sul. Lembrando que você precisa retirar o Vale Brinde aqui na Rádio Sintonia e tem uma semana para você retirar o Vale Brinde e ir a Rio do Sul levar o seu carro para fazer o serviço lá na Concorde Auto Center, tá bom? E eu tenho também 2 ingressos para o Teatro do Biribinha, Últimos Dias em Ituporanga, temporada chegando ao final. E aí a gente vai sortear aqui 2 ingressos, um

cada ouvinte sorteado, tá? Tem que retirar o ingresso na Rádio Sintonia também até às 19 horas, tá bom? Então manda aí. É, não sei se é hoje, né? Pode ser amanhã, enfim, eu acho que vai até, se eu não estou enganado, até domingo, termina a temporada aqui em Tuporanga, do Teatro do Biribinha. Você participa então, diga o que você gostaria de ganhar. Quer ganhar, concorrer ao balanceamento e a geometria do Concorde Auto Center em Rio do Sul? Quer os ingressos para o Teatro do Biribinha? Participe pelo 91920947 ou manda mensagem no 3533-8310, tá bom? Bora aí, com Hugo Pena e Gabriel. Tô nem aí. Tô nem aí.

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1: Vamos de volta, 1:37. Você ouviu aí comigo o Xeloquendo com cheiro no lenço. E agora vamos destacar aí para você as primeiras previsões de hoje no horóscopo do dia, essa terça-feira.
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2: Áries.
1: Boa tarde para quem é de Áries. Você, ariano, ariana, o passado poderá voltar a incomodar. Encare uma conversa delicada. Você terá boas chances de resolver um antigo relacionamento ou parceria de negócios. Um pouco de diplomacia facilitará acordos. Responsabilidades com a família e a casa aumentarão nesta fase. Coloque a vida em ordem com decisões maduras. Associações também estão em alta para você de Áries.
2: Touro.
1: E aí, Touro, novidades de trabalho e um passo poderoso na carreira marcarão o seu dia. Um novo empreendimento ganhará força e poderá se transformar em atividade principal. Novos modelos de negócios serão atraentes. Estude, pesquise, troque uma ideia com uma amizade sábia e tome decisões com calma, Touro. Valerá saudar também uma dívida ou rever um contrato antigo.
2: Gêmeos.
1: O dia vai trazer convites especiais e também algumas inquietudes. Avalie custos antes de se comprometer com um projeto em parceria. Sol e Plutão, retrógrado, darão um olhar profundo sobre os acontecimentos no mundo e também ao seu redor. Você poderá voltar atrás em algum plano decidido anteriormente. Revise objetivos e se reinvente, Gêmeos.
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2: Câncer.
1: E ao invés de Câncer, planos para o futuro virão acompanhados de cuidados com o corpo, beleza, saúde e autoestima. Aproveite o dia para arrumar os seus espaços, organizar ideias e se fortalecer emocionalmente. Câncer, carinho da família, fará diferença. Hora de encerrar um capítulo de vida, iniciar outro e realizar os sonhos. Escolhas sábias garantirão harmonia, sucesso e expansão.
2: Leão.
1: Olha, as comunicações estarão abertas, Leão. Amizades, grupos e conexões nas redes abrirão portas na carreira. Aposte em maior convívio social. Participe de eventos e avalie convites com carinho. Valerá também resgatar antigos contatos.

0: estimar irmãos ou amigos que estão distantes. Leão aceite ajuda para acertos jurídicos e de documentos.
1: Virgem.
0: Fechando a primeira parte dos signos com Virgem, reconhecimento profissional, chance de promoção, mudança de cargo ou definição de rumo importante na carreira, movimentarão o dia que poderá trazer uma proposta bem remunerada ou abrir um caminho atraente para o futuro. Virgem, determine planos de longo prazo. Reencontros especiais criarão um ambiente protetor, amor e sucesso em alta.
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0: É isso aí, fique ligado ainda hoje as características dos aniversariantes do dia. Aqui na Sintonia, 1:41, tem Banco do Carona.

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2: Desce um instão aí pra nós, que é o conceito sertanejo.

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1: Estamos de volta, 1:50 agora, 1:50. Hoje, você manda recado aí e participa com a gente dos sorteios nessa tarde, né? 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Olha, a filha Rosinei, o filho Fábio e o genro Wagner, também o neto Miguel, mandando pro Avair e pra Roseli, estão completando 36 anos de casados hoje. A eles tudo de bom, Deus continue abençoando vocês, que tenham muita saúde, muitos anos de vida de casados, né? Vocês são tudo para nós, vocês são os melhores pais, os melhores sogros, os melhores avós, nós amamos muito vocês. Beijos de todos nós aí, tá bom? 36 anos de casados, segundo aqui a tabela de bodas, quem completa 36 anos de casados está completando bodas de cedro. 36, né? Bodas de coral, 35. Hoje é bodas de cedro, então eles completam com 36 anos. Ano que vem é bodas de aventurina, tá bom? 1:53, vamos de Jades e Jadson, Eucalipto. Jades e Jadson, nasci.

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1: Eucalipto, vimos Jades e Jadson. Aí, ó. É, boa tarde, Erlon Carlos. A Elísia de Pinhal Petrolândia tá com a gente. Beijo pra você, minha amiga. Tudo de bom. Boa tarde também pro Daniel Schmitz, lá em Rio Antinhas, Petrolândia. Diz: estamos aqui na peleia da construção civil. Aqui trabalha o Enio Schmitz, o Renan, mais conhecido por Orelha Seca, e o Vinícius, conhecido por Ferramenta. Um abraço ao trio Parada Dura, então, aí. Valeu, Daniel, tá participando aí do sorteio da tarde hoje, meu querido. Obrigado a todos os pedreiros de toda a região, turma aí garrada na construção civil, nos dando carinho da audiência, muito obrigado. Depois de Bar da Calçada e Aluga-se um Coração, e o que mais aqui? E Banho de Rosas, né? Com Alma Nova, tem as notícias do Repórter Sintonia. 1:56 e meio, vem com tudo.

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2: Produtores de cebola do Alto Vale podem participar de seminários sobre os impactos do El Niño e a redução de custos na lavoura. O primeiro encontro será hoje, às 7h na Câmara de Vereadores de Imbuia. A programação também deve passar por outros municípios produtores da região, como Ituporanga, Alfredo Wagner, Aurora, Petrolândia, Atalanta, Chapadão do Lajeado e Vidal Ramos. A iniciativa reúne EPAGRE, a Associação dos Engenheiros Agrônomos e a Processa. O repórter Sintonia volta às 15h. 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
7: É o comando. Sintonia, 2:08. Manda um oi, Guilherme Benotto e Simone Mendes. Boa tarde.
8: É Guilherme Benotto.

0: do Brasil.
1: Obrigada, meus amores.
2: Tudo bom, manda um oi. Aí, manda um oi, manda um alô também, você aqui pra sintonia, manda um oi pra gente, participe, hoje você pode ganhar aí um balanceamento e uma geometria do Concorde Auto Center de Rio do Sul, você fazer aquele trabalho caprichado lá, viu? Tem uma semana, você retira o brinde aqui, vai a Rio do Sul com o seu carro para fazer o serviço lá, tá? E eu tenho aqui dois ingressos para os últimos dias do Teatro Biribinha em Ituporanga. O Teatro Biribinha, no bairro Vila Nova, tá instalado, né? É moderna as instalações, tá muito bonito e você é convidado para prestigiar, para ir lá, e você pode ganhar um ingresso aqui do programa mandando a tua mensagem para rádio 91920947, liga no 35338310, se quiser, a Cleide e a Renata atendem a tua participação e você na mensagem diz o que você gostaria de ganhar ou se quer concorrer aos dois prêmios, né? Mas identifique, tá? Para ficar melhor aí na hora do sorteio, tá? 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Boa tarde, Moisés Moraes, de Alto Águas Negras. Mandou mensagem aí pro sorteio, está participando. Também Ereni Wagner, de Rio Bonito, mandando parabéns para Vanessa, a sobrinha Jaine, de aniversário hoje. Saúde para as duas. Na verdade, as duas estão de aniversário, então, né? Valeu, minha querida Ereni. Grande Ereni Wagner, toda a família aí em Rio Bonito. E parabéns para Vanessa e a sobrinha Jaine, as duas de aniversário hoje, recebendo os parabéns. Também a Elisete Schmitz Mauerwerk, da Bela Vista, participando aqui com a gente do sorteio. Tá bom, vá dizendo aí o que você gostaria de ganhar, manda mensagem, boa sorte até às 5, vamos juntos com o comando Sintonia, na sua 94.7. Vem com tudo, vem com Nayara Azevedo.

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Aí, Chora Me Liga, João Bosco e Vinícius. 2h21. 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Ana Castela chega aí, Olha Onde Eu Tô, na sequência tem o Luiz Carlos

0: olha onde eu tô. Você está na sintonia, no comando sintonia, 2:26, né? 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Fique ligado aí na nossa programação e em breve mais essa promoção aí da segunda feijoada de aniversário da Rádio Sintonia. Coloque na sua agenda 11 de julho. Ele chega agora às 2:26 com o comentário dessa terça-feira, 26 de maio, Luiz Carlos Prates. Fala aí, Prates.
1: Meus amigos, houve um tempo no passado em que muita gente pensava que conseguir um diploma universitário era garantia para sucesso na vida. De um certo ponto de vista, não estavam errados que assim pensavam. Hoje, todavia, o diploma simplesmente é uma habilitação legal para que a pessoa exerça alguma atividade determinada. Por exemplo, na área do direito. O sujeito sem o diploma de faculdade de direito, de uma faculdade de direito, não vai poder exercer a função de advogado, de advogada, por exemplo, vale para os médicos. Mas isto não garante realização pessoal e profissional. Isto não garante presença no mercado com um salário agradável, com um salário à altura de todos os prévios esforços para que a pessoa chegasse àquele momento. Eu acabo de ler a seguinte manchete da Folha de São Paulo, manchete que se espalha pelo Brasil e que não é de hoje. Diz a manchete que trabalhadores com ensino superior dobram em 13 anos no Brasil, mas a renda continua baixa. Significa muito mais pessoas diplomadas no Brasil. Aquilo que no passado provocava admiração, garantia sucesso, hoje é meramente um instrumento que habilita eventualmente para o exercício de um determinado trabalho. O que é que nos garante alguma coisa no mercado? Primeiro, saber o que queremos fazer. Esta é uma conversa que tem que ser feita na cozinha da casa, a partir dos pais com os filhos. Eu estou apenas aqui repassando aquilo que, presumidamente, os pais conversam com os filhos na cozinha da casa. A pessoa precisa ter uma orientação profissional, que é algo inerente em todos nós. Todos nós temos tendências para este ou para aquele lado nas áreas profissionais. Muito bem, sei o que quero, vou me qualificar continuadamente até conseguir o diploma, mas o diploma, insisto, é meramente um passaporte que legaliza certas atividades profissionais. Saber o que queremos, aquilo de que gostamos, nos qualificarmos continuadamente e não desistir diante das portas fechadas, porque nós podemos e até em muitos momentos devemos criar a nossa própria porta de entrada para o sucesso na vida e não depender do mercado empregador. O mercado empregador da sociedade capitalista paga o mínimo que pode e deseja para obter o máximo possível de parte da pessoa contratada. É característica do mercado de trabalho. Agora, nós somos livres para nos determinarmos o que quero fazer, como vou fazer, quanto quero ganhar e o que eu posso ganhar. Liberdade nossa. Ficar esperando e dizer depois: ah, mas me tiram o couro, eu ganho pouco, é porque estamos explorando aquele cara lá e tal. Tudo conversa mole. Nós somos livres para crescermos na vida. Manchete: trabalhador

Com o ensino superior, os diplomados dobram no Brasil nos últimos 13 anos, mas a renda continua baixa. A renda nós a fazemos. Fique muito claro. Paremos com

atenção, muita prestação de serviço também no nosso site, as notícias aí da sua cidade. Tem aqui, ó, homem pula de carro em movimento após tentativa de assalto, motorista fica preso às ferragens após colisão entre carro e caminhão na BR-470, homem é preso por tráfico após PM encontrar maconha e skunk em carro lá em Alfredo Wagner. Esses e outros destaques no nosso site, avisos e recados, previsão do tempo com Coutinho, tem fatos policiais, tem o nosso aplicativo que você pode baixar gratuitamente também, cotação agrícola e muito mais, viu? 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Vamos trazer mais uma música aqui na sequência. Trai a Véia canta, 2h32, com Esperando na Janela. Eu lembro do Cogumelo Plutão, né? Que explodiu com essa música aí. Tivemos outras reclamações, até com Rio Negro e Solimões. Agora com Trai a Véia, 2h32.

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1: Ouvimos aí a troca de tiro, tiro pra lá, tiro pra cá, com palhaço troca de tiro, né? 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
1: 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Agora 2h40, nós vamos para as últimas dos signos.
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1: Libra.
2: Você que é de Libra, boa tarde, libriano, libriana. É, o dia pede maturidade em alguma decisão de parceria ou relacionamento. Não fuja de conversa séria. Colocar limites com elegância renderá mais que evitar o assunto, tá? Aproveite para definir combinados com o par. É, curso, viagem ou conversa com pessoa de longe vai trazer boa perspectiva, estabilidade pela frente, você que é de Libra.
1: Escorpião.
2: E aí, escorpião, desacelere, meu velho. Avalie sonhos e dê um tempo nas preocupações. O dia pedirá mais descanso e sintonia com a sua força interior. Bom para meditar, tá? Para fazer terapia, se fortalecer emocionalmente e visualizar as mudanças que deseja. Um dinheiro inesperado ou uma aprovação poderá chegar em boa hora. Tome a iniciativa nos relacionamentos, escorpião.
1: Sagitário.
2: Alinhamento com a equipe, convite de amigos e integração em um novo grupo darão sabor ao dia que será animado com encontros especiais. Uma decisão sobre estudos, mudanças de cidade ou expansão profissional ganhará impulso. Planos do casamento poderão se realizar e movimentar a vida em uma nova direção, Sagitário. Mudanças serão positivas.
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1: Capricórnio.
2: Invista em ferramentas de trabalho e agilize a sua produção. O dia vai trazer sucesso profissional e inovações. A rotina poderá ficar mais gostosa com o início de uma nova atividade. Capricórnio, um bom momento também para resolver uma questão de saúde que foi adiada, marcar exame importante ou retomar um tratamento. Recupere a vitalidade com treino.
1: Aquário.
2: Uma forte transformação pessoal vai marcar a sintonia do Sol com Plutão retrógrado em seu signo. Tome uma decisão corajosa sobre o projeto de vida ou mude a sua imagem e reformule as prioridades. Aquário, valerá soltar o que não combina mais com o seu momento. Assuntos do coração continuarão em processamento. Arme uma viagem com o par ou filhos.
1: Peixes.
2: E aí, peixes, encare uma conversa de família que vinha assim sendo evitada e resolva assuntos do passado ou de moradia. O dia favorecerá mudanças e finalizações. Peixes, bom para encerrar conflitos, dúvidas e fortalecer as suas bases afetiva e material. Apoio inesperado de uma pessoa querida trará segurança. Firme as raízes, valorize suas origens e sua história de vida, peixes.
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2: Amanhã eu volto com mais horóscopo na sua tarde. 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Em breve. 2h45, é bom ter você na nossa companhia, na nossa audiência até às 5 da tarde, comando Sintonia. Alô, Diego da Silva, em Garrafão, tá lá maquinando cebola. E obrigado pela companhia, valeu também o nosso querido Ivanor, o nono dos artefatos de pneus lá em Vidal Ramos, e ele escreveu: faça chuva ou faça sol, estou na lida e na escuta da melhor rádio. Abraços e uma abençoada terça-feira para todos, para você também, meu querido Ivanor. Parabéns aí pelo belíssimo trabalho que você faz aí, meu irmão, valeu. E a você ligado, quer ganhar, quer concorrer ao ingresso pro Teatro do Biribinha? Últimos dias em Ituporanga, manda mensagem ou quem sabe você pode ganhar um balanceamento de uma geometria no Concorde Auto Center de Rio do Sul. Atitude 67. Olha, eu aqui. Atitude 67. Vem comigo, vem com tudo. Vem com a Sintonia. Boa tarde.

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2: Agora 2h54. 2h54, quem tá ligado aqui com a gente é o nosso querido amigo Pedalada.
3: Boa tarde, Aaron.
2: Boa tarde, Pedalada.
3: Aos ouvintes do programa do Aaron aí, assim.
2: É o comando de sintonia,
3: mano. O Aaron mandou um alusão pra nós aqui, mano, em cima do.
2: Aonde?
3: Na furna do Rio Leste, em Alfredo Magno.
2: Tá?
3: Já na divisa, praticamente com o Rancho Queimado, no Alto da Boa Vista.
2: Tá frio aqui por aí, meu velho.
3: Tá eu e tá meu parceiro Diego aqui.
2: Ô,
3: rapaz. Uma chuvarada aqui, pois uma chuvarada.
2: Olha.
3: Manda aquele alusão especial pra nós aqui.
2: Alô,
3: pro seu Valdegar Mês.
2: Opa.
3: E pro pessoal da ADAGA, Associação Amigos da Gabiroba, que promoveram um excelente aipim com galinha no sábado ali. O melhor que eu já comi.
2: Opa!
3: O melhor que eu já comi.
2: É mesmo, é?
3: O melhor que eu já comi.
2: O Pedalada, né? Fraga, mãe?
3: O melhor que eu já comi.
2: Grande Pedalada, obrigado aí, meu irmão. Feijoada dá uma caprichada da Daga aí, grande Pedalada, querido, obrigado. É, temos aqui participação Lourdes Pereira das Três Barras com a gente, quero participar dos sorteios aí, tá concorrendo, ingresso, são dois ingressos, né? Um para cada

ouvinte sorteado, ao ingresso pro Teatro do Biribinha e ao balanceamento de geometria do Concorde Auto Center, tá? Boa tarde, Andréia Zeitz, mandando um feliz aniversário para Yasmin Lemonier, do bairro Vila Nova. Parabéns para ela, felicidades, tudo de bom. Rédeas do Possante com Lauana Prado, e na sequência, é um pouco ruim que ela canta aí, na sequência, as notícias do repórter.

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1: Segue até sexta-feira, dia 29 de maio, a Semana do MEI em Ituporanga. A ação oferece atendimento gratuito aos microempreendedores individuais para declaração anual, regularização e orientações sobre o MEI. Um dos principais alertas é para o prazo da declaração anual do MEI, que termina no dia 31

de maio. Em Ituporanga, o atendimento ocorre na Sala do Empreendedor, na rua Emílio Altenburg, ao lado da Farmácia Municipal, anexa à Secretaria de Indústria, Comércio e Serviços. Também é possível buscar atendimento pelo WhatsApp no 47992572498. O repórter Sintonia volta às 4 horas da tarde. 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
3: Agora 15:06, ele já vai trazer aí mais uma edição do Versões da Sintonia, o Charles Bogo. Antes, tem um convite para você aqui, ó, vem aí a festa de aniversário da comunidade São Martinho Aurora. A programação acontece dias 29, 30 e 31 de maio. Na sexta-feira, dia 29, a partir da tarde, já tem venda de padaria. No sábado, dia 30, a venda de padaria segue durante todo o dia. E no domingo, dia 31, a programação começa às 10:30 da manhã com a missa. Ao meio-dia será servido almoço com porções e carne assada. E logo após tem bingo, 15:00, tarde dançante, com o trio Deco da Gaita. Participe da festa da comunidade São Martinho Aurora, dias 29, 30 e 31 de maio. E agora, Charles Bogo, é com você aí mais uma edição do Versões da Sintonia.
4: No ano 2000, Vinícius e José, que o Brasil inteiro conhece por Bruno e Marrone, lançaram o álbum Paixão Demais. E nele estava a canção Por Minuto, que logo se tornou um grande sucesso e até hoje é considerado um dos grandes clássicos desta ilustre dupla sertaneja.
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4: Fez tanto sucesso e ainda faz que, mesmo com o passar dos anos, as gerações vêm cantando em seus shows. E ganhou até algumas versões de outros nomes como

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2: De volta às 15h15, ele já está aqui para falar de esporte, inclusive vai trazer detalhes aí da Copa do Brasil hoje de manhã, às 11h iniciou lá, não sei se foi no Rio, São Paulo, enfim, né? Rio de Janeiro, né? O sorteio das oitavas de final da Copa do Brasil. E o Herô vai atualizar todas as informações pra gente aqui. 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

0: 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E aí, Eronildo, boa tarde.
1: Boa tarde, meu amigo Erlon Carlos, de ouvintes do Comando de Sintonia. Hoje de manhã, como o Erlon frisou, foi efetuado, feito, realizado e aconteceu o sorteio. E de 1º a 6 de agosto serão jogos 1 e 2, que é um sábado e domingo, o jogo de ida. E o jogo da volta, 5 e 6 de agosto. Então, isso é daqui praticamente 2 meses, né?
0: É.
1: Então, só depois da Copa do Mundo, bem depois, que a Copa do Mundo termina dia 19 de julho.
0: Uhum.
1: E os jogos da Copa do Brasil é 1 e 2, os jogos de ida, e 5 e 6, os jogos da volta. E ficou assim o sorteio. O Vasco e Fluminense estarão se enfrentando. Já estou dizendo a ordem do primeiro jogo, né? O Vasco joga no Maracanã e o outro jogo é no Maracanã também, porque...
0: Provável que vai ser no Maracanã os dois, né?
1: Pra, sim, o cara quer ganhar mais dinheiro, renda, né?
0: É, claro.
1: E ano passado já aconteceu, já foi, isso, né? Só que na semi. Foi Fluminense e Vasco, e o Vasco ganhou do Fluminense.
0: Nos pênaltis, né?
1: Nos pênaltis.
0: É, verdade.
1: E agora, então, não é receita médica, mas apareceu de novo, né? Vasco e Fluminense.
0: E o Vasco, aliás, chegou à final com o Corinthians. Isso. Dois times ruins, né? Chegaram.
1: Que não estavam na bolsa de apostas.
0: Não, não estavam
1: na
0: bolsa de apostas, né?
1: Tanto que todo mundo dizia que o Cruzeiro iria chegar e o Fluminense, né? Que eram os que
0: estavam... Isso. E melhor. O Corinthians eliminou o Cruzeiro.
1: Isso.
0: E o Vasco eliminou o Fluminense.
1: E o campeão foi o Corinthians.
0: O Corinthians, né?
1: Então teremos o Vasco e Fluminense. Jogo de ida e o mandante é o Vasco. Internacional e Corinthians, que também já deu quiprocó aqui em final, inclusive de Copa do Brasil aí, né? O pessoal relembra aí há anos atrás. E agora o Inter joga em casa a primeira. E o Corinthians decide na de Pirona Arena. Ainda teremos o Mirassol e Grêmio. Mirassol, primeiro jogo lá em Mirassol, a sensação aí da Libertadores, porque ele já está classificado junto com o Flamengo e o Corinthians, que são as únicas equipes brasileiras já, que já estão nas oitavas de final. Inclusive o Flamengo joga hoje e o Mirassol também joga hoje, que os dois já estão classificados, então já dispara daí o restante. Palmeiras, o Corinthians já está classificado, mas joga amanhã. E o Mirassol vai enfrentar o Grêmio, primeiro jogo em Mirassol, e o Grêmio decide lá em Porto Alegre. Atlético Paranaense e Vitória. Se o Flamengo tivesse passado, né? O Diogo, pra tirar um ondinha de mim, perguntou: o Flamengo joga com quem? Eu disse: ah, vamos jogar o controle na tua cabeça. Tá com visita ilustre, ali.
0: Até os vascaínos podem tirar uma onda.
1: Encontrei meu amigo Bruno hoje.
0: Vocês vão pegar quem mesmo na Copa Cima? E vocês vão pegar quem na Libertadores?
1: Domingo eu tava saindo da rádio, tá. Eu trabalhei até as 4, encontrei o meu amigo Bruno. Quem que deu?
0: Aham.
1: Uhum. Aí hoje de manhã eu encontrei ele.
0: O que que deu?
1: Cara. Eu disse: ó, visto fosse na onda dos flamenguistas domingo?
0: Tirar,
1: não, não. Espera o teu time jogar, que daí tu pode ver se vai dar pra tirar
0: que
1: onda.
0: Deu, cara?
1: 3-0.
0: Dois atropelamentos no Rio de Janeiro, um no Maracanã e outro em São Januário. Ali,
1: não anotaram a placa, né? Meu Deus do céu, que fase. Atlético Paranaense, Vitória. Primeiro jogo em Curitiba e o Vitória decide em casa de novo contra o Flamengo. Já foi assim, tanto que ele garantiu vaga jogando em casa. O Atlético Mineiro joga com o Juventude em Minas a primeira partida. E em Caxias, o Juventude já eliminou o São Paulo, assim, hein? Ganhando lá em Caxias o jogo da volta. Santos e Remo, o José hoje de manhã ficou feliz, que ele disse: ó, pelo menos temos uma chance, de repente vai ser campeão da Copa do Brasil, que além de dar um dinheiro muito bom, é um título nacional, na verdade,
0: claro,
1: né?
0: Amor.
1: E Santos e Remo.
0: Importante, cara.
1: O Remo decide em casa, lá em Belém do Pará, primeiro jogo na Vila Belmiro. Chapecoense e Cruzeiro, que demitiu seu treinador ontem.
0: Acho que
1: ontem.
0: Ele foi demitido sem nenhuma vitória, né?
1: Nenhuma vitória, 2 meses de emprego.
0: De emprego e sem uma vitória.
1: Foi, se eu não me engano, 7 derrotas.
0: E um empate.
1: Dois empates. E não venceu.
0: Isso.
1: E foi demitido por justa causa o Fábio Matias.
0: Ah.
1: E o Palmeiras ainda disputa o jogo. O Palmeiras está com pinta de campeão aqui.

0: Palmeiras vai enfrentar o Fortaleza, o primeiro jogo lá no estádio do Palmeiras, e o jogo da volta lá em, no Ceará, contra o Fortaleza.
1: Nós tínhamos dois times de segunda divisão, né?
0: Isso.
1: Era o Juventude.
0: Juventude e o Fortaleza.
1: E o Fortaleza.
0: Continua ainda, né?
1: Juventude pegou quem?
0: O São Paulo. São Paulo. Tirou São Paulo lá, que a galera queria matar o Roger.
1: Isso.
0: Roger Machado.
1: Mas o Juventude pega quem agora, na
0: Juventude enfrenta o Atlético Mineiro.
1: Atlético Mineiro.
0: Decide pois em casa, hein? Lá em Caxias, né? Então.
1: Pois é.
0: Tem uma chance, né? A Copa do Brasil é o campeonato mais democrático do sul do mundo, né?
1: É mata-mata. O cara pode se fechar e decidir nos pênaltis, se Deus quiser, cara.
0: Alguém tava falando que o Brasil não vai passar da primeira fase da Copa do Mundo. É um torneio de 8 jogos. Brasileirão de 38 rodadas é outra história. Mas é um torneio a Copa do Mundo. São 8 jogos.
1: Não tem jogo fácil.
0: Mas
1: o jogo com Haiti, não?
0: Com Haiti.
1: Pois é, o Haiti se bota 11 na defesa.
0: Não, esse é o detalhe.
1: E, tá, e ganhar de 1-0, não adianta achar ruim.
0: O torneio é um time bom, claro. O cara vai pra jogar pra cima e o outro ruim. Não ruim, mas que tem menos qualidade, vai jogar por um empate, vão levar pros pênaltis, já é outra história.
1: Tentar arrancar um pontinho do Brasil ali.
0: E a Copa do Mundo é um torneio, então.
1: Não tem moleza, cara.
0: E esse ano vai ser mais complicado ainda, porque a única que se destaca, assim, com ampla vantagem é a França, que dos 26 jogadores deles ali, tu pode escolher qualquer um pra ser titular ali, que a qualidade é fenomenal, né? O Brasil tem qualidade, mas falta os caras ter vontade, né?
1: Que jogar. Falta esses jogadores formarem um time, né?
0: Um time.
1: Tá, isso, vamos ver se o Carlo Ancelotti consegue agora com o tempo fazer esses jogadores formarem um time.
0: É, uma leva já chegou lá na Granja Comari pra começar os treinamentos que começa amanhã.
1: Pois é.
0: E daí no domingo já tem uma partida amistosa com o Panamá, que é a convocação da seleção do Panamá. Sabe agora que o Panamá também irá pra Copa. Então o pessoal diz, é uma seleção fraca.
1: Pois é.
0: Mas eles estão mesclando Europa, África, Ásia, as equipes aí pra, porque daqui a pouco tu vai pegar nessa fase, tu já tem o da África ali, o Haiti, Ásia e
1: hoje com
0: Oceania.
1: Já faz muito tempo, Herô, que antigamente os clubes se sobressaíam sobre o outro na questão física, né?
0: Física.
1: Então o cara, o time, segundo tempo, o adversário era menor, ele tava no cansaço, o primeiro tempo ele aguentava, o segundo ele tomava uma goleada. Hoje, a questão física, o cara é ruim, mas ele corre. E é mais fácil desmanchar do que fazer,
0: bem
1: do que criar.
0: Fácil, né?
1: Então, se tu pega um time ruim, limitado, mas bem aplicado, ele consegue atrapalhar, ele consegue fazer frente a um time que tem um valor individual muito maior. Então, por isso que o futebol é bacana e não é um jogo jogado.
0: É.
1: Não dá pra dizer, pode ser, não. Favoritismo sempre vai ter.
0: Sempre vai
1: mas
0: ter.
1: Não quer dizer assim, não, pode jogar 100%
0: opinião nossa,
1: que vai
0: na
1: ganhar.
0: Verdade, né?
1: É, claro.
0: No jogo é outra história,
1: outra
0: né?
1: História.
0: E nós temos um exemplo também na Copa Aurora que nós estamos transmitindo. Ontem no papel, a equipe lá da Aurora era favorita pra jogar.
1: E deu chapadão.
0: Quem deu chapadão ganhou os dois jogos, que inclusive o Odonto Excelência também era favorita no papel. Mas o papel só serve pra nós, repórter, anotar a escalação e o número do atleta, porque se tu não jogar aí, tu falou isso aí, se tu não te empenhar, correr, que nem diz na gíria do futebol, botar a bunda no chão pra ganhar os pontos, tu não vai conseguir, porque nome e camisa não ganha jogo, né? Tem que jogar, que nem diz a gíria do futebolês, o jogo é jogado, lambaria é pescado, né? Então, vamos aguardar a Copa do Mundo, agora aí, esse final de semana teremos a última rodada e esses convocados já não estarão, né? Jogando com as suas equipes, né? Que amanhã já se apresentam os jogadores, uma leva já está lá na Granja Comari, o restante estará chegando amanhã para começar treinamentos, porque domingo é o último amistoso no Brasil, no Maracanã.
1: Que horas vai ser o jogo, não? Pode ter ideia?
0: E a propaganda
1: vai ser no final da tarde,
0: deve ser o horário do Campeonato Brasileiro, quatro, cinco.
1: Por isso
0: horas.
1: Que todos os jogos serão no sábado,
0: isso,
1: né?
0: Todos última os jogos, rodada, né? A última rodada é no sábado, devido ao amistoso da seleção que jogará no Maracanã, inclusive o jogo do Flamengo contra o Coritiba é no Maracanã, sábado à tarde, 4 horas. O jogo do Flamengo, a maioria dos jogos ali 5:30, 6 horas de sábado, a última rodada, e depois só dia 22 de julho, depois da Copa do Mundo, ou com o Hexa ou não. Vamos aguardar fortes emoções. Daqui a pouco nós voltamos para falar do Moitas. Está aí o presidente, o senhor Daniel, e também o vice-presidente, o Dionísio, já estão aqui na sintonia para a gente conversar e falar sobre o jogo que teremos

0: E no próximo sábado aqui no Henrique Rolls. Grande abraço.
1: Valeu. Obrigado, Eronildo. Valeu, meu irmão. Abraço, o Herô falou. Agora a gente traz Léo e Rafael na sintonia 3:25. Vem com tudo.

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1: 15:28.
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1: 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Tem o recadão chegando aí do nosso querido Ariel.
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1: Valeu, Ariel. É isso aí. 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

18:40, 12:38. 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

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Vonfe, é a promoção Dia dos Namorados aqui na Sintonia. 15 horas 32 minutos, saudade pulou no peito. Bora aí com Rio Negro e Solimões.

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0: Erlon Carlos.
1: 3:40 agora, gente. 15:40. Nós vamos trazer para você agora as características aí dos aniversariantes. Você está de aniversário hoje, receba aí os nossos parabéns, né? Felicidade, saúde, tudo de bom. E a gente traz antes aqui, ó, dos parabéns, as características suas, você que nasceu hoje, num dia como hoje,
0: as
1: né?
0: As características hoje. Dos aniversariantes de hoje.
1: Mais um dia 26 de maio como hoje, a pessoa nascida nesse dia, então, costuma ser justa e incapaz de prejudicar alguém.

premeditadamente. Pode conseguir o sucesso no comércio, na arte ou em qualquer atividade que possa colocar em evidência sua magnífica capacidade de comunicação. Sabe convencer e argumentar com grande facilidade. Com sua maneira descontraída e toda especial de encarar a vida, cativa a todos que têm o prazer de contar com sua amizade. Dificilmente se deixa bater pelo pessimismo ou baixo astral. Mesmo enfrentando uma situação difícil, normalmente recobra o bom humor mais rápido do que qualquer outra pessoa, pois seu espírito inventivo acaba sempre descobrindo uma maneira de superar qualquer obstáculo. Muda de ideia com espantosa frequência e esta sua instabilidade pode até mesmo retardar ou prejudicar a sua felicidade no amor. Hoje, entre conhecidos, nós destacamos aí o saudoso músico Sivuca, o político Fernando Cury, a atriz Graziella Schmidt, nasceu com um dia como hoje, Hungria hip hop, né? 35 anos hoje ele faz, completa, Maria Clara Gueiroz também que é atriz, a atriz Priscila Steinman e o Tony Tornado, ator, chega aos 96 anos. E aí, você também de aniversário, receba aqui, ó, os parabéns da família Sintonia, aproveite o seu dia, parabéns.

É, o mundo bate palmas pra você, tem desejo imortal agora na sequência musical, 3:43. San Rafael e o desejo.

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Muito legal, idas e voltas. A música boa, idas e voltas. Tivemos aí o encontro de Mato Grosso e Matias com César Menotti e Fabiano. 15:54:30. Um abraço aqui. A Vanessa Pedro, lá de Ilha Grande Becker, tá ligada com a gente, participando do sorteio. Obrigado, Vanessa. Toda a galera aí da comunidade Ilha Grande Becker, sempre na audiência. E Nilda Bauer, mandando música pra família e pra família Sintonia. Obrigado, Nilda. Boa tarde, Maria Schneider, lá de Furna, Rio Bonito, participando aí do sorteio. O Nilson Sebo, de Indaiá, ligadinho na Sintonia, tomando mate. Quero participar do sorteio aí, valeu. Querido amigo Erlon, sou o Ivanor dos Artesanatos de Pneus em Vidal Ramos, tô sempre ligado, valeu, né? Já atendi ele antes aqui, obrigado, meu irmão. É, a Michele Vitória Miranda Schmidt, ela nos ouve em Rio do Norte, está participando aí do sorteio também, obrigado. Estamos na lida do fumo, chegando na reta final, somos de Barro Branco, Alfredo Wagner. Obrigado aí, galera de Barro Branco, Alfredo Wagner, só não colocaram o nome aqui de quem é a galera, né? Mandaram assim, sem nome. É, quero participar do sorteio, Antônio Ademar Arruda, bairro Santo Antônio, Ituporanga. Valeu, Antônio Ademar Arruda. Obrigado aí pela sintonia, meu querido. A gente traz música por aqui e já na sequência tem as notícias do repórter Sintonia, também o nosso amigo Marcos de Lima, aqui no bairro no Frei Jerônimo, né? Ligado, participando, Valdirene em Bom Retiro nos ouvindo, alô Valdirene.

Modirene, tem várias Modirenes, qual seria, né? Só colocou o primeiro nome, mas diz que está nos ouvindo em Bom Retiro, obrigado pela sintonia aí, Valdirene, obrigado. Tá faltando amor, João Paulo e Daniel, na sequência então, as notícias do Repórter Sintonia, 15 horas e 56 minutos.

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1: Imbuia realiza nesta sexta-feira, dia 29 de maio, a 7ª Conferência Municipal de Saúde. O encontro será 1h30 da tarde e terá como tema Saúde, Democracia, Soberania e SUS. Cuidar do povo é cuidar do Brasil. A conferência vai tratar da construção do Plano Municipal de Saúde e da eleição de delegados para a etapa estadual. A participação é aberta a usuários, trabalhadores, gestores e prestadores de serviços de saúde. A comunidade é convidada a participar desse momento de discussão sobre o futuro da saúde no município. O repórter Sintonia volta às 5 horas da tarde. 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
5: E vamos à mensagem de hoje, uma mensagem bem interessante que diz o seguinte: a conta da vida. Quando André completou 21 anos, sua mãe lhe preparou uma festa. Ele recebeu os amigos e festejou a data com alegria. Quem estava entristecida era sua mãe. Apesar de estar completando a maioridade, André não aceitava qualquer disciplina. Com muito esforço, sua mãe conseguira que ele aprendesse as primeiras letras. Depois não quis mais estudar, trabalhar, muito menos. Ao deitar-se naquela noite, o jovem foi arrebatado pelas asas do sono. Sonhou que era procurado por um mensageiro espiritual que trazia na mão um documento. E ante a curiosidade de André, lhe disse que aquela era a conta dos seres sacrificados até aquele momento em seu proveito. Até hoje, falou o mensageiro, para te sustentar a existência, morreram aproximadamente 2.000 aves, 10 bovinos, 50 suínos, 20 carneiros e 3.000 peixes diversos. Nada menos de 70.000 vidas do reino vegetal foram consumidas pela tua, incluindo-se as do arroz, milho, feijão, trigo, das várias raízes e legumes. Em média, bebeste 3.000 litros de leite, gastaste 7.000 ovos e comeste 10.000.

frutas. Tens explorado fartamente as famílias do ar, das águas, do solo. O preço dos seus dias nas hortas e pomares vale por uma devastação. E nem relacionamos aqui os sacrifícios maternos, os recursos de teu pai, os obséquios dos amigos e as atenções dos benfeitores que te rodeiam. Em troca, o Senhor da vida manda te perguntar: o que é que fizeste de útil até agora? Nada desde retorno à natureza. Lembra-te que a própria erva se encontra em serviço divino. Tudo é mensagem de serviço, de trabalho na natureza. Olha para tua mãe. Os anos já lhe pesam e ela prossegue intensa atividade por ti e por teus irmãos, encontrando ainda tempo para se dedicar aos filhos de ninguém. Observa teu pai, que atravessa os anos em labor digno, dando-te o exemplo de disciplina e vontade. Teus próprios amigos se encontram empenhados no estudo e na dedicação profissional. Não fiques ocioso. Produze algo de bom, marcando a tua passagem pela terra. O moço, espantado, passou a ver o desfile dos animais que havia devorado e acordou assustado. Amanhecia, o sol de ouro cantava em toda parte um hino ao trabalho pacífico e André pulou da cama, foi até sua mãe e exclamou: mãe, mãe, desejo retornar aos estudos ainda hoje. Para nos assegurar a vida, Deus nos faculta o ar, o sol, a chuva, os ventos. Para nos sustentar o corpo, recebemos o leite materno. Na sequência, seres vegetais e animais são sacrificados todos os dias. Com tanta preocupação de Deus pela nossa própria vida, é de indagarmos o que a nossa vida tão preciosa está oferecendo ao mundo em troca. Pensemos nisso e saibamos agradecer a Deus.

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0: 4:15, agora 4:15, ele já está aqui para falar de esporte, voltando ao programa Ironildo de Oliveira.
1: Vamos falar de Libertadores de Futsal, a qual tem o Imbuense New German, Nova Alemanha em Buia, o Lucão jogando. Ontem eles venceram o Fantasma, que não assusta ninguém, Elo. 5-0 para a equipe do Carlos Barbosa.
0: Bah.
1: E praticamente já classificou, né? Que tem, são 4 equipes. 2 vitórias, 6 pontos, joga hoje à noite contra o Boca Juniors da Argentina e às 20h. E a equipe da Magnus, que também venceu seus 2 jogos, as 2 equipes brasileiras. E lembrando que a Libertadores está sendo disputado lá na cidade de Carlos Barbosa, por demais famosa, que inclusive já conquistou várias vezes aí a Libertadores, juntamente com Jaraguá do Sul. E tem o nosso representante aí da região, o Lucão, que joga no Carlos Barbosa. 5-0 ontem contra o Fantasma da Bolívia. Foi um fantasma mesmo.
0: ninguém viu. Literalmente um fantasma, ninguém viu, cara.
1: Literalmente eles entraram e saíram.
0: Isso aí, sem ser visto. Nem o goleiro viu as bolas.
1: 5-0 fora as ameaças.
0: Foram vale.
1: Na verdade foi um empate, porque 40 minutos cronometrado, tu fazer 5-0 pode considerar um empate pros caras, né? Porque olha, não é fácil.

0: Bem, ainda é o Campeonato da Amizade lá na Bela Vista. Hoje tem mais uma rodada, 19h30, no Leopoldo Eiffler, na Bela Vista, loja do Bebê, na categoria livre, enfrentando a Serragem Bennett União Agrícola. Na sequência, Salto Grande enfrentando Rubens Sementes de Cebola. É Real Madruga enfrentando a equipe do Bar Sem Lona. Com essa chuvarada, esse bar vai molhado aí, né? Bar Sem Lona. E fecha a rodada o Tottenham Cansados enfrentando. Os caras são muito. Vamos botar o nome do Cadela Baia.
1: Cadela Baiata,
0: né? Enfrentando a equipe do Criar Comunicação Visual. São jogos de hoje lá no ginásio Leopoldo F. Nosso amigo Matheus é que está informando os jogos de mais uma rodada aí desse campeonato, que já é a 20ª edição lá na Bela Vista. Ontem tivemos lá em Aurora, transmitimos um jogão de bola, mais uma vitória da CMA de Chapadão do Lajado por 6-2 contra a equipe da casa, a FMD de Aurora, com direito a 4 gols do Vitor. Vitor, o rapaz, ele é quietinho, se bem que quem ganha pra falar é nós, ele tem que jogar, né? E o Vitor fez 4 gols e aí que a CMA de Chapadão do Lajado venceu mais uma, já engatilhou bastante aí a classificação, chega a 6 pontos aí a equipe da CMA de Chapadão do Lajado. Falando em Chapadão do Lajado, tivemos nesse final de semana a segunda rodada aí do campeonato, lá a galera prestigiando, e o nosso amigo, grande amigo nosso aí, o Rafael, que é torcedor do Vascão. Tem dois Rafael lá, outro dia eu falei que ele era um era torcedor do Vasco, ele disse, não, mas eu não sou do Vasco, eu sou do Flamengo. Ele disse, ah, então, o Rafael, que é da divisão de esportes, Rafael de Oliveira, esse é Cruz Maltino, e o Rafael Hertz, que é o secretário de esportes, este é rubro-negro. E a rodada, teve essa segunda rodada aí no final de semana lá em Chapadão do Lajado. E também hoje à noite nós teremos mais uma rodada que estaremos acompanhando na 12ª edição aí da Copa Aurora de Futsal. Hoje estaremos dando acompanhamento na categoria de base. Diz o adágio popular que a base vem forte. Às 19h jogam no sub-9 CME de Atalanta enfrentando o 17P Proaço lá de Petrolândia. Na sequência, sub-11 estarão se enfrentando, o CME de Atalanta enfrentando a CEMEL de Rio do Sul, e às 20h30, com transmissão da Sintonia 94.7, nosso YouTube, também nosso Facebook, gurizada da CEMEL de Rio do Sul, espalha para os familiares aí que nós estaremos acompanhando e transmitindo esse jogo às 20h30 contra a SME de Petrolândia. Na sequência, teremos veterano Supermercado Mania lá da cidade de Aurora enfrentando a CME de Atalanta, e fecha a rodada categoria livre Imbuia, Vico Eventos enfrentando Silva Tratores Desportivo, a galera que fecha a rodada desta terça-feira boleira aí, a galera, então convidada a acompanhar a partir das 20h30 estaremos acompanhando esse jogo aqui na 94.7, a Sintonia, no YouTube, também no nosso Facebook. Amanhã nós voltamos com mais informação de esporte aqui na Sintonia, meu amigo Erron Carlos.
1: Valeu, meu irmão, obrigado, Eronildo, até amanhã. Amanhã já é quarta-feira no calendário, né? Coisa louco, 4h20 agora, 4h20, o Erô falou, vamos de sétimo sentido na Sintonia e Química do Amor. Boa tarde, você agora, tem 10 minutos ainda para mandar mensagem e participar do sorteio.

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1: Ouvimos às 4h27, faz mais uma vez comigo, Fernando e Sorocaba. Loja Chega Mais, tá com a gente. Quem chega mais para trazer o recado é a Jana.
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1: 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Alô, Andrei Ludwig Rossi, Bela Vista, ligado com a gente aí, participando do sorteio.
3: Boa tarde, Rádio Santoninho, sou ajuda PSV da Bela Vista, gostaria de participar do sorteio. Oferecemos para você da rádio e para minha família, para meus amigos e minhas amigas.
1: Obrigado, obrigadão aí. O Ademir Asper, lá de São Martinho, ligado com a gente também, participando. É, Andrei Ludwig Ross, Bela Vista, agradecemos aí a companhia, a audiência, obrigado a todos que estão mandando, que mandaram mensagens, né? Nem todas as participações a gente consegue ler aqui no ar, mas você que ainda quiser, 2 minutos, tá? Para colocar o teu nome aí, pra gente fechar, e aí a Cleide faz o sorteio, daqui a pouco mais a gente divulga aqui os ganhadores, tá? Agradecendo mesmo, mais uma grande audiência em toda a região nessa tarde fria de outono brasileiro, tempo fechado, choveu, parou, segue carregado o tempo aqui. Essa música é bonita, é do Panda, Eu Te Seguro.

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1: Muito bom, Panda, hein? 4:31 Agora vamos falar de ofertas do supermercado Mini Preço. 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

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E olha, gente, encerrada aí as participações de hoje, agradecendo você que mandou, conseguiu participar a tempo aí, valeu, boa sorte, né? Daqui a pouco mais a gente traz aí o nome dos ganhadores, tá? Dois ingressos para o Teatro do Biribinha e o balanceamento e a geometria do Concorde Auto Center de Rio do Sul. Bruninho e Davi agora, se é louco. 4:32.

0: comunicado Celesc desligamento programado. 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

0: 7h42, ouvimos Pistoleira com Corpo e Alma. 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Se ligue agora, vamos para os classificados.
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0: E vamos então para os classificados de hoje, começando com quem procura serviço. Procura o terreno agrícola para arrendar, para plantar.
5: Fumo.
0: Mas tem que ter estufa e moradia, viu? Quero trabalhar aí, plantar fumo.
5: Sou plantador de fumo.
0: Outra pessoa está procurando o serviço de diarista. Tá? Quero trabalhar de diarista. Muito bom. Procura o serviço de servente de pedreiro. Procura o trabalho de diarista. Procura o trabalho de diarista. Tem mais aqui. É, procura o trabalho de servente de pedreiro. Quero trabalhar aí na construção. Servente de pedreiro. E outra, procura também serviço de servente de pedreiro. São pessoas que estão querendo trabalhar. Empresas, pessoas que estão oferecendo vaga de emprego aqui, ó. Contrato auxiliar de limpeza, contrata-se assistente de produção, operador de máquina industrial e tecelão. Contrata-se armador de ferragem com experiência, auxiliar de produção, contrata-se também soldador e montador com experiência. Contrata-se dedetizador e contrata-se pedreiro, tá? Você que é pedreiro.
6: Ah, pois ele é pedreiro?
0: É pedreiro, tem vaga pra ti aí. Tem gente que quer trabalhar e outra contratando pedreiro, né? Contrata-se babá com urgência e contrata-se facção pra fazer jaqueta, é, fazer corta-vento e calça de tactel. Vamos para os achados e perdidos aqui do Classificados. Foi perdida uma carteira com todos os documentos. Em nome de Felipe Bublitz. O Felipe Bublitz, ele perdeu a carteira com todos os documentos, tá? Então, tem um telefone de contato aqui. Gente pedindo, pede-se por doação fogão a gás e uma mesa com cadeiras. Pede-se por doação roupa de recém-nascido para menino. Pede-se por doação roupa de menina recém-nascida. Pede-se por doação um terneiro recém-nascido. E pede-se por doação roupa de menina MIG. É, tem doação aqui. Doa-se cachorra com 3 meses de porte pequeno com a primeira vacina tomada. E doa-se filhote de gato, tá? Então você quer um gato? Doa-se filhote de gato. E vende-se cadeirinha de menina para carro, é, para criança de 2 a 8 anos, tá? É, então, cadeirinha aí para menina, para carro, é, para criança de 2 a 8 anos. Tem alguém querendo vender, tá?
7: Algum de vocês aí tem um peru?
0: Por exemplo, você procura um peru, né? Quer vender galinha, é, quer comprar, é, casal de codorna, é, quer angulista, quer vender um porco, quer sei lá o quê, tá? Aqui é para isso, Classificados, tá? Para você vender e anunciar com a gente, você quer trabalhar, você que tem vaga aí na sua empresa, pode colocar nos

0: anúncios e classificados da sintonia. É muito fácil, tá? É você entra em contato com a gente no 3533-8310, fala com a Renata, com a Cleide, as nossas secretárias aí, tá? 3533-8310 e todas as informações no site sintonia.fm.br.
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2: Ô, oh, anuncia aí que minha sogra sumiu.
0: Amanhã tem mais. 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
0: Valeu, seu Paulo. Vamos agora para os nomes aí dos ganhadores hoje dos presentes aqui do Comando Sintonia. Valeu, gente. Você que participou aí, cruza os dedos, então. Sorteio já feito e a gente tem aqui os nomes. É, ingressos para o Teatro do Biribinha, últimos dias em Ituporanga, tem que pegar aqui na rádio o ingresso. Lourdes Pereira de Três Barras e a Sueli Jasper de São Martinho Aurora vão rir com o Teatro Biribinha, tá? Aproveite então, entre em contato aqui com a Cleide, combine a hora que você quiser vir, tem sempre até às 7 da noite atendimento aí, tá? E aí vocês pegam o ingresso aqui na rádio para assistirem o Teatro Biribinha em Ituporanga. E o balanceamento e a geometria no Concorde Auto Center em Rio do Sul. Quem ganhou é o gigante do preço baixo em Rio do Sul. Passa aqui, tem uma semana para retirar o Vale Brinde aqui na rádio e levar o carro para fazer o serviço lá em Rio do Sul. Vai para Auto Águas Negras. Quem ganhou foi Moisés Moraes. Moisés Moraes, aí Moisés, valeu meu querido, passa aqui na rádio, pega o teu vale brinde e leve o teu carro para aquele serviço nota 10 lá no Concórdia Auto Center em Rio do Sul, a gigante do preço baixo. Amanhã eu tenho mais um balanceamento de geometria para sortear, não ganhou hoje? Quem sabe você ganha amanhã aqui no programa, tá bom? Intervalinho e eu volto já.

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3: É aí a piada do dia com eles, tio e sobrinho. 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Piada do dia, tio e sobrinho na área, vamos ir aí com eles.
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5: Tio e sobrinho. Uhul. Uma vez um louco pulou do terceiro andar lá de cima, caiu de peito no chão e levantou e começou a bater assim, daí chegou o enfermeiro e disse: o que que aconteceu? Ele disse: não sei, cheguei agora.
6: E chegou lá no interior a novidade, é as aulas do Mobral, que ensina os grandes que não sabem ler e escrever. Tava lá o Tilápio e o Barcenides também na primeira aula, e a professora, testando ver se eles entendiam um pouco de matemática, perguntou pro Tilápio: quanto é 1 menos 1?
7: Mas não sei.
6: Ela disse: mas é simples, vou explicar pra você. Se eu tenho um pêssego e como um pêssego, o que que vai sobrar? O Barcenides já se meteu: olha, se a senhora não for um avestruz, vai sobrar o caroço.
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3: mais tio e sobrinho na programação da Sintonia. Amanhã, na abertura do Comando Sintonia, tem o Vale a Pena Rir de Novo. Gente, obrigado. Vem aí na sequência Química do Amor com Sétimo Sentido. Boa música para fechar o programa de hoje. Tem as notícias e o Estúdio S com João Sérgio e Jean Carlos. Eu volto amanhã, se Deus quiser. Tchau.

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1: A semana do MEI em Alfredo Wagner segue até amanhã, quarta-feira, dia 27 de maio. A ação é realizada em parceria com o SEBRAE e oferece consultoria gratuita para microempreendedores e pessoas que querem abrir o próprio negócio. Durante os atendimentos, é possível buscar orientação para a regularização da empresa, atualização de cadastros, renegociação de débitos sem juros e planejamento do negócio. O atendimento ocorre na Sala do Empreendedor, junto à Secretaria de Turismo da Prefeitura Municipal, das 8h30 da manhã até o meio-dia e da 1h30 da tarde até as 5. Logo mais você acompanha as informações que marcaram os setores de segurança pública do estado e da região dentro do Estúdio S. Siga em sintonia conosco.

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3: Alô você! Boa tarde pra todo mundo. Começando ao vivo. Mais um programa Estúdio S, 5 horas da tarde, com 2 minutos, direto do estúdio, jornalista Gervásio José Maciel. Hoje, minha gente, é terça-feira, é dia 26, é tempo feio.
4: Tempo carrancudo, né?
3: Mas o importante é que nós tá aqui.
4: Nós tá bem felizes.
3: E nós é bonito.
4: Com certeza.
3: Não é carrancudo.
4: Nada.
3: Mas é pra fazer companhia pra você.
4: É verdade, João.
3: Tá certo, Jezinho.
4: Bãozinho, melhor agora, né? É. Nesse fim de tarde maravilhoso. Vamos com tudo até as 7 aqui no Estúdio S.
3: Eu pensei que dizer melhor agora, porque eu tô ao seu lado.
4: Tá bem.
3: Falar de...
4: Tô ao seu lado, tô ao lado dos ouvintes. A gente tem os melhores ouvintes do mundo, João Sérgio.
3: Graças
4: do sul
3: a Deus.
4: Do mundo, coisa boa, né?
3: É.
4: O pessoal participa com a gente também. A música começou, não era pra começar, mas tudo bem.
3: Eu já volto. Começou atrapalhado.
4: Já comecei daquele jeito, né?
3: É, coisa bonita. É verdade, nós
4: só fazer confusão.
3: Assim, tudo ajeitadinho. É.
4: Eu esqueci de apertar o botão.
3: É. Olha, esse teu botão só te põe em confusão.
4: Só, João, né? Sérgio, é um absurdo isso.
3: Bacana, minha gente. Obrigado pelo carinho, pela companhia. É bom tê-los aí com a gente. Nós já vamos ter a melhor de 3.
4: Boa.
3: É dia de rodízio de sopas.
4: Opa.
3: Pra gente sortear aqui. Tem 2 blocos da Seu Entre Amigos, lá da festa da Capela Santa Luzinha, em Alto Rio das Pedras, Tuporanga. Só de din-din ali, tem uns 5 contos.
4: Meu Deus do céu.
3: É. Já,
4: olha.
3: Já me ajudava. Hoje no Conversa Aberta recebeu um pessoal que eu confesso, não sei se já vieram por aqui ou não.
4: É.
3: Pessoal da Let's Go.
4: Povo Fitness.
3: Pra poder falar sobre o Corre Junto.
4: Boa. Vamos correr todo mundo junto?
3: Isso aqui parece coisa de bandido. Corre junto comigo, tá aí, polícia. Né? Não, não é não.
4: Não
3: é um evento
4: nada.
3: Bacana aí.
4: Boa.
3: Da Let's Go, que eles vão promover. Eu não saber o que é, pra que é, como
4: exatamente.
3: É que é. Eu não sei nada, mas vou especular.
4: Boa. É pra isso que nós estamos aqui, João.
3: Pra
4: descobrir as coisas, exatamente.
3: Não é que nós é fofoqueiro, nós
4: imagina.
3: Gostamos de levar a informação.
4: A informação, nosso ouvinte.
3: Né? E quando a gente não sabe, o quê? Pergunta. Né, assim?
4: É isso aí.
3: É. Bacana.
4: Boa.
3: Ó, fique ligado com a gente. Porque a gente vai começar assim, Jezinho.
4: Passando o rodo.
3: Hoje.
4: É.
3: Aí é
4: começamos nervoso hoje.
3: Vamos limpar a rádio.

0: É, minha gente, 5 horas da tarde com 8 minutos, começamos muito bem musicalmente o nosso Estúdio S, por conta de Proaço. 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

0: Agora são 5 horas da tarde com 11 minutos, é hora de você conhecer as três músicas, lembrando, já vai lá pro seu WhatsApp para você participar com a gente, porque tem 2 rodízios de sopa do CT, quinta-feira agora, tá bom, gente? Tem 2 blocos da Ação Entre Amigos, lá da festa da Capela Santa Luzia, de Ribeirão das Pedras e Tuporanga. Quero lembrá-los de que é só mandar um WhatsApp pra gente, 99920-9047, e escolher uma destas três músicas.
1: Se liga aí nas três opções de hoje.
2: A melhor de três.
1: Primeira.
0: É o Eduardo Costa, Ainda Tô Aí. A um.

0: Mosque Vinícius, tempo ao tempo. Essa é da época que amarrava cachorro com linguiça.
1: Que isso?
0: Faz tempo.
2: Conta aí pra gente.
3: Qual você prefere?
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0: É, só você ir lá pro nosso WhatsApp 99120-947. O que que o Paulinho anda pra lá e pra cá com a folha na mão fazendo conta trabalhando? É uma vergonha um negócio desse, né? É, ainda quer concorrer o funcionário do mês. Ó, vai lá pro WhatsApp 99920-947, Eduardo Costa, ainda tô aí. É música linda essa. Hugo Guilherme, Morena de Goiânia, com Maiara e Maraíza. E João Bosco e Vinícius, tempo ao tempo, é a três. Manda o seu WhatsApp 99920-947, valendo. Ah, são Edrabicos e também dois rodízios de sopa lá do CT.
1: Eu sei qual é a tua preferida, João.
0: Vamos, sabe qual é, né?
1: Eu sei.
0: É, ainda tô aí. O negócio é o seguinte, o Dica também tá aqui.
1: É, também tá aqui, ele quer falar alguma coisa.
0: E ele tá louco pra falar contigo.
1: Exatamente. Vou tocar a música.
0: Vamos.

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1: Tá cansado, Jeanzinha?
2: Cansado o quê?
1: De mexer.
2: Ó, filho. Uma mexeção, né?
1: Deus livre. Vamos mexer com os ouvintes?
2: Vamos.
1: Você vai mandar seu WhatsApp pra cá, 99920947. Escolher a melhor de três. Eduardo Costa, ainda tu aí é a um. O Guilherme, Morena de Goiânia, com Maiara e Maraíza é a dois. João Bosque Vinícius, Tempo ao Tempo, Tempo ao Tempo é a três, tá bom?
2: Verdade.
1: 99920947, valendo dois arrodízios de sopa lá do CT para quinta-feira agora e dois blocos da ação Entre Amigos, que dentre os prêmios tem aí, entre os prêmios, cerca de R$5.000.
2: Só em grana
1: para você, tá bom? É lá da festa da capela Santa Luzia de Alto Rio das Pedras aqui em Tuporanga. Manda o seu ato, você não precisa, vir aqui preencher e tal, o pessoal vai preencher o bloco da ação Entre Amigos para você, fica bem mais fácil. Quem que tá ouvindo a gente aí, qual é a opinião do povo, meu querido?
2: O ouvinte fala na sintonia.
3: Boa tarde, João e Paulinho.
1: Boa tarde.
3: Souza Mão do Rio do Gelo, Petrolândia. A minha é a 3.
1: Tá bom.
2: Tirei o
1: obrigado, querido.
2: Agora.
1: Aí, Paulinho, como é que tu tá? Mas bom.
2: Isso. Não,
1: mas é a cara de um e o nariz do outro.
2: Coragem.
4: Boa tarde, aqui é o Vilmar Chitz do Rio Areias.
1: Opa.
4: E a melhor de três é a 2.
1: É a 2.
4: Gostaria de participar do sorteio só das rifas.
1: Tá bom.
2: Tá bom.
1: Ele disse que o melhor de três é 1, né?
5: Que eu sigo o material do Gimpa e bom. Das melhores de três é o Eduardo Costa, que vai participar do sorteio.
1: É isso aí, Incentivo de música.
6: Pra Renilda Nunes do Centro.
1: Ô, Renilda.
6: Entre as melhores de três, eu fico com uma 3. Quero participar do bloco.
1: É, valor da. Fica 1, da 3.
6: E até. Da
1: tá
6: festa.
2: Tá
6: valeu.
2: Você tá traduzindo, valeu, então.
6: Boa tarde.
1: É que eles não sabem se expressar bem,
2: entendi,
1: assim, dizer os números.
2: Boa, boa, boa.
1: Aí eu tô ajudando, né? Só deu o Eduardo Costa.
2: Até agora,
1: né?
2: Tá ganhando lavada, né?
7: É, boa tarde.
1: Tá,
7: Sérgio.
2: Boa tarde.
1: Vai, que dá.
7: Eu quero oferecer uma música para toda a família.
1: Aham.
7: Para meu companheiro Antônio Luiz Alves, que está de aniversário hoje.
1: Aham.
7: Para toda coisa, toca Pedido do Pai.
1: Ah.
7: Eu quero que toque a 3, eu quero.
1: Ah, boa. Tá. A 3. A 1, ela disse.
2: A 1. O Júnior Ronan Pau, do Rio Lajado, para ele é melhor de 3, é a número 1.
1: Aí, ó.
2: Ó, isso aí sabe escolher música, né?
1: Muito.
2: Aí,
1: isso é entendido.
2: A Ionara da Gabiroba, para ela, é a melhor de 3, é a 2.
1: Uhum.
2: Também, quem mais tá com a gente aqui, ó, tem recadão na sintonia. Calma, peraí. Peraí que tá atualizando. Aqui, ó. Aqui, agora sim, ó.
1: É que tá correndo.
2: Tá correndo. Linda Cir, Montebeller, Horst, de Alto Rio Novo, a melhor de três é a número 1.
1: Isso.
2: Também a Ana Maria Poeta, Demoras, Alfredo Wagner, pra ela a melhor de três é a 1.
1: Essa é uma poeta.
2: É.
1: E aí?
8: Boa tarde, sou Vanil Terezinha Preto de Lajada, Águas Negras. Quero participar do sorteio.
2: Aquele abraço.
8: Boa tarde, aqui é
1: ela
8: Cirita
1: disse que a melhor
8: Kermes,
1: é 1, né?
8: Do Barro Preto, de Alfredo Wagner. Eu gostaria de participar do sorteio da rifa, a melhor de três é a 2.
9: Boa tarde, João Sérgio, aqui é Terezinha da Silva Maia de Petrolândia.
1: Tudo bem, Terezinha?
9: E a melhor de três é o Eduardo Costa.
1: Aê, Terezinha.
9: Eu gostaria de participar do sorteio lá da rifa.
1: Vou até cantar uma música pra Terezinha.
2: Qual música vai tocar? Cantar pra ela.
1: Vou cantar pra ela. É.

0: tik se verkligen tempo jag.
1: Då när jag är ainda tô aí. Ligado, querida. Pela participação.
0: É. Tem mais recadão aqui no rádio.
2: É. Boa mensagem. Tarde, boa tarde, garotos. Arnoline aqui de Centrão.
1: Boa tarde.
2: Pra mim, eu tô na dúvida entre a 2 e a 3, mas vou ficar com a 3. Valeu, Eduardo Costa. E participar do sorteio do extremo, hein? Um abraço.
1: Ah, valeu, Arne. Eu ainda tô na dúvida, não sei se é a 2 ou a 3, mas vou ficar com a 1. É.
0: Por minhas dúvidas. É.
1: Ai, ai, ai. Abraço, meu querido Arno.
0: Show de bola. Tem mais participação aqui com a gente, João Sérgio. Vamos ouvir aqui, ó.
3: É Célia Aparecida de Souza. Eu gostaria de participar do sorteio só da rifa.
1: Tá bom. Boa.
0: Ah, então tá bom.
1: É isso. É a um. Quem não responde é a um.
0: É isso aí. O Edivaldo Machado, Samambaia em Buia, pra ele a melhor de 3 é a 3. A Doralice Amaral de Petrolândia, a melhor de 3 é a número 1.
1: Aê, Doralice.
0: A Julie Louise Herbst, do Rio Batalha, pra ela a melhor de 3 é a número 1.
1: Isso.
0: A Zilda Chula, de Chafadão Aurora, tá participando com a gente.
1: É
0: pra
1: a
0: ela
1: um.
0: A melhor de 3 é...
1: A 1.
0: É a número 3. A Rosane Rinkhaus, Nicoter da Barra Nova, tá participando dos sorteios. Pra ela, a melhor de 3 é a 3. A Valquíria Passic Shoes, Rio Batalha, a melhor de 3 é a 1.
1: É isso.
0: A Antônio Joel Silva, a melhor de 3 é a 1.
1: É isso.
0: É isso aí. Armando Kister, Demoras Alfredo, a melhor de 3 é a 1.
1: É isso.
0: Lauro Michel.
1: Tá molenhando.
0: E o Antinhas. Tem mais recadão aqui no rádio.
4: Tarde, João Sérgio, Paulinho. Aqui é a Janete Sintes, do Rio Antinhas, Petrolândia. A melhor de hoje é a 1, com Eduardo Costa.
1: Acertou, inclusive, quem faz o programa comigo, que é o Paulinho.
0: Acertou tudo. É isso aí.
1: Né, Jean?
0: Acertou tudo, bem certinho.
1: Bem certinho.
0: Ó, tem mais um recadão aqui, ó.
5: Boa tarde, aqui é Reni Wagner, quero participar do sorteio e oferecer a música para minha filha Vanessa, e está completando mais uma roça sua vida dela hoje, e para minha sobrinha Jaine Barthe.
1: Boa,
5: valeu. E para vocês aí da Rádio Sintonia, Gia.
0: Aê! Aê!
1: Parabéns pra Vanessa, né? A filha
0: parabéns,
1: dela que tá de aniversário
0: aí
1: hoje. Alô, Vanessa, parabéns, sucesso, felicidades, muitos anos de vida.
0: Show.
1: Que Deus tenha saúde, paz, dinheiro, alegria e só coisa boa.
0: Tudo de bom. 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
1: Ah, falar nisso amanhã.
0: Opa. O que tem amanhã?
1: Amanhã nós vamos dar pizza aqui lá da pizzaria Maria Gabriela.
0: Opa! Né?
1: Que bacana.
0: Aí sim,
1: e vamos dar pizza e porque a pizza é muito boa, o pessoal quer comer muito ligeiro, pode se embuchar. Então nós vamos dar pizza e refrigerante.
0: E mais o gasosão.
1: Amanhã,
0: boa,
1: tá?
0: Aí sim.
1: Um refri Água da Serra. Amanhã, no boa, programa de amanhã.
0: Show
1: tá bom,
0: de bola.
1: Já fique ligado, é duas pizzas que nós vamos dar.
0: Coisa boa.
1: Tá? É daquele combo.
0: Aquele combão.
1: Combão, velho. Né?
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1: tá, mas nós não vamos primeiro chamar o Igor?
0: Vamos chamar o Igor, verdade.
1: Já tá tudo certo. Cadê aí o... pra chamar ele?
0: Deixa eu pegar o Igor aqui.
1: Oh.
0: Não, pegar ele pra falar.
1: Ah, tá.
0: É porque o Dica vem aqui e fez confusão aqui no
1: meu. Não, o Dica mesmo só faz confusão. Vem pra cá, escangalhou tudo.
0: Agora sim.
1: Agora sim,
0: vou falar
1: o Jeanzinho tem que sair por aí pra procurar o Igor pra poder falar. 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
1: E falou bonito. 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
2: Show de bola. Vamos tocar uma musiquinha?
1: Vamos lá, já tem a melhor de três aí.
2: Show de bola. Quem será que vai ser a melhor de três?
1: A um.

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7: 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Já temos a melhor de três.
9: Já temos a melhor de três, João Sérgio. O pessoal participou com força hoje aqui no nosso programa, né? Até agora, né?
7: Não, mas nós não induzimos nada.
9: Nada, imagina.
7: Não, porque nós
9: a gente é imparcial.
7: Muito.
9: Né? A gente não induz ninguém a fazer nada.
7: Eduardo Costa?
9: É. Mas olha só, não é que...
7: Não é que deu?
9: Deu, rapaz.
7: Ainda tô aí.

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10: E 15 faltando para as 18, vamos dar um pulinho ali na Vila Nova, porque a Renata está aí para dar o recadão do Posto Schmidt. 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

0: 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Vamos a São Joaquim com Ronaldo Coutinho, sabermos como se comporta o tempo. Alô, Ronaldo, boa tarde.
1: Boa tarde. É, o tempo segue no geral, com condições aí favoráveis a tempo assim mais para bom na região, com condições aí favoráveis a tempo seco nessa quarta-feira, frio de manhã, esquenta de tarde. Na quinta também está indicando condições de tempo assim no geral aproveitável na região, quinta e sexta, com frio de manhã, talvez até abaixo de 5 graus ali na quinta, abaixo de 10 na sexta. Sábado, pequena chance de chuva, e já melhora no domingo, segunda, terça, com frio de manhã, agradável à tarde. Da Climatera, Ronaldo Coutinho.
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2: Ah. 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
0: Não, tem que falar.
2: Show então, de bola.
0: São 17:51.
2: Eu fui picado pelo vírus da paixão, João.
0: De novo?

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3: Sim.

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4: Agora 5:59, Erlon Carlos vai trazer agora as principais informações, os últimos BOs das últimas horas. Tivemos alguns acidentes aqui pela região, né, Erlon?
5: Exatamente, vários acidentes. Boa noite, estaremos trazendo as informações a partir de agora aí para os ouvintes que acompanham o Estúdio S e o Deu BO. Começando com uma nota da Prefeitura de Mirim Doce, que divulgou uma nota, na verdade, oficial hoje, após a deflagração da operação Ponto de Corte, realizada pelo GAECO. A investigação apura suspeitas de fraudes e irregularidades envolvendo empresas terceirizadas responsáveis pela organização de concursos públicos. Segundo a prefeitura, os primeiros indícios teriam sido identificados em certames realizados no município, mas a apuração se expandiu para outras regiões. Em nota, a administração municipal informou que a sede, né, do Executivo Municipal não foi alvo dos 6 mandados de busca e apreensão cumpridos durante essa operação. Além disso, disse que não recebeu notificações oficiais e nem pedidos de documentos ou informações sobre o caso. Por fim, o município declarou que está à disposição das autoridades e que seguirá acompanhando os desdobramentos da investigação, respeitando o sigilo do procedimento judicial. E o corpo de um homem foi retirado das águas do rio Criciúma, no bairro Pinheirinho, em Criciúma, no sul do estado, hoje. A ocorrência foi às 8:25 da manhã, na rua Imigrante Milioli, após acionamento da Polícia Militar e Científica. O resgate mobilizou o corpo de bombeiros. O local apresentava dificuldade de acesso, o que exigiu a utilização da autoescada Magirus e de técnicas de salvamento em altura para remoção do cadáver. 2 resgatistas foram baixados até o leito do rio para fazer a amarração do corpo, que posteriormente foi içado até a via pública. A vítima é um homem adulto e até agora não foram divulgadas outras informações sobre a identidade, origem do corpo ou possíveis causas da morte. E uma criança de 2 anos ficou ferida num acidente de trânsito na BR-470 em Pouso Redondo por volta das 6:21 da manhã de hoje. Isso foi lá no quilômetro 181 da rodovia, proximidades do Poço Serrano. Segundo os bombeiros, a colisão frontal lateral envolveu um Corsa de cor vermelha e um caminhão caçamba Mercedes-Benz branco. O Corsa era conduzido por um homem de 22 anos. Ele foi encontrado caminhando no local, sem queixas de ferimentos, recusou atendimento dos bombeiros. No carro também estava uma criança de 2 anos. Ela foi encontrada no colo da mãe, com sinais vitais normais, mas apresentava um hematoma na região do maxilar. A criança então recebeu atendimento pré-hospitalar no local, em seguida encaminhada para o hospital de Pouso Redondo. O caminhão era conduzido por um homem de 28 anos, que foi encontrado dentro da cabine, sem ferimentos. E um acidente de trânsito também mobilizou

0: vazou. O Corpo de Bombeiros de Taió na manhã de hoje na SC-350. A ocorrência foi registrada às 8:29 no KM-294, no bairro Vargem 1, proximidade da Capela Nossa Senhora da Consolata. Segundo o 15º Batalhão de Bombeiros Militar, o acidente envolveu dois veículos, um Chevrolet Onix, que era guiado por um homem de 25 anos, e uma Fiorino branca, que era conduzida por um homem de 31 anos. No local, foi constatada tratar-se de uma saída de pista seguida de colisão traseira. Os dois motoristas foram encontrados caminhando no local e não apresentavam queixas de ferimentos. Ambos receberam atendimento dos bombeiros, com sinais vitais estáveis, e recusaram encaminhamento ao hospital. Segundo o condutor da Fiorino, o passageiro do veículo, que seria seu pai, foi levado por uma ambulância da saúde que passou pelo local no momento da ocorrência. E a Polícia Rodoviária Federal apreendeu ontem 3 mil garrafas de bebidas alcoólicas contrabandeadas lá no, na cidade de Araquari. A carga estava num ônibus e foi abordado na BR-101. Durante a vistoria, policiais encontraram caixas de bebidas no compartimento de bagagens e também parte do produto escondida dentro da cabine de passageiros entre os assentos. Segundo a PRF, dois homens de 30 e 18 anos, naturais do Rio Grande do Sul, disseram que buscaram as bebidas em Rosário do Sul e pretendiam revender o material em São Paulo. Como a mercadoria estrangeira entrou no país sem o pagamento dos impostos, o caso foi registrado como descaminho. Os dois envolvidos foram então encaminhados à delegacia da Polícia Federal de Joinville. O ônibus e toda a carga foram apreendidos e serão repassados à Receita Federal. Um homem de 58 anos ficou ferido após um acidente de trânsito, mais um registrado ontem às 18:40 na BR-470, trevo de acesso ao município de Laurentino. Segundo bombeiros, a colisão transversal envolveu um Voyage prata e um caminhão Mercedes-Benz 1718 de cor azul. Lá no local, socorristas encontraram o motorista do Voyage preso às ferragens em situação de encarceramento, condição que exigiu então a criação de espaço adicional para garantir o atendimento pré-hospitalar seguro e a retirada da vítima. Para o desencarceramento foi necessária a utilização de ferramentas elétricas. O condutor do carro apresentava um ferimento cortante no braço direito e sangramento ativo, além de relatar fortes dores na coluna e restrição de mobilidade nos membros inferiores, ou seja, né? Não estava mexendo a perna, né? Bem grave. Após os primeiros atendimentos, incluindo curativos, aferição de sinais vitais, imobilização e marca rígida, a vítima foi entregue à unidade de suporte avançado, o USA do SAMU, e fez então o encaminhamento dessa vítima até o hospital regional. E um acidente de trânsito envolvendo um caminhão e um automóvel mobilizou hoje equipes de resgate. Foi na BR-470, no bairro Canoas, em Rio do Sul. A ocorrência é registrada quase ao meio-dia, às 11:56. E aí, segundo as informações das guarnições que atenderam a ocorrência, a colisão envolveu um caminhão VW-24-280 e um veículo Fox. No local, os socorristas confirmaram o acidente e iniciaram atendimento às vítimas. O motorista do caminhão foi encontrado sentado às margens da rodovia e recebeu atendimento. Após a avaliação, ele permaneceu no local. Já o condutor do Fox, um homem de 20 anos, e a passageira, uma adolescente de 16 anos, estavam conscientes, orientados e com sinais vitais estáveis. As vítimas receberam atendimento dos bombeiros, foram imobilizadas e encaminhadas para o hospital regional pelo ASO 611. Essa ocorrência também contou com o apoio das viaturas ABTR 103, AR-125 e USA do SAMU. Após o atendimento, o local ficou sob responsabilidade da Polícia Rodoviária Federal. Até a minha entrada a esse estúdio, meu querido, não havia recebido ainda o
1: relatório das polícias.
0: Não sei se você viu alguma coisa ali.
1: Não chegou nada por enquanto aqui. Na verdade, Tuporanga chegou agora.
0: Tá.
1: Mas antes, Erlon, tem uma informação aqui, enquanto você dá uma olhadinha aí no relatório da polícia. Porque a Polícia Militar de Rio do Sul postou no Instagram que eles recuperaram hoje um veículo furtado durante uma operação realizada na BR-470. Segundo a PM, o automóvel havia sido subtraído lá em Navegantes. Após informações repassadas pela Central de Inteligência sobre o deslocamento do veículo, as guarnições montaram um cerco estratégico na rodovia. Durante a ação, os policiais realizaram o acompanhamento

0: risco e conseguiram abordar o condutor, que foi detido em flagrante. Conforme a PM, durante a ocorrência foram encontrados dentro do veículo objetos relacionados à agressão e vestígios que ajudaram a confirmar a dinâmica do crime. Ainda segundo a corporação, o suspeito teria levado o carro após uma desavença pessoal. Após a abordagem, o homem foi conduzido à delegacia de polícia civil para os procedimentos legais. O veículo recuperado também foi encaminhado para os trâmites cabíveis, Erlon.
1: Muito bem. Tivemos uma ocorrência, Jean, de destaque. Segundo o relatório aqui da PM, às 9:30 da manhã, a guarnição da Polícia Militar fazia rondas e deparou-se aí com o condutor de uma motocicleta que, quando percebeu a presença da viatura, deu bandeira, né? Uhum. Ele freou bruscamente e aí
2: se entregou,
1: né? Deu suspeita. A abordagem então foi feita imediatamente. Uhum. E após busca pessoal, foi encontrado com esse motociclista uma certa quantidade de maconha. Uhum. E ao consultar o sistema referente à motocicleta, policiais constataram que a mesma possuía registro de furto. Era uma moto furtada, roubada. E aí, diante da situação de flagrância, o homem foi preso, levado para a delegacia de polícia civil para os procedimentos cabíveis e a moto apreendida ficou à disposição da justiça. Certamente agora, né, se busca aí o proprietário para fazer a devolução, ver como é que tá, se a moto tá em dia, se tá com os documentos tudo certo, tem isso também, né? Sargento Joel é que nos passou as informações, então, dessa que foi a principal ocorrência, a apreensão, então, de uma certa quantia de maconha.
0: Uhum.
1: E junto com esse motocicleta.
0: A motocicleta também.
1: A motocicleta que tinha registro e furto. Perfeito. Beleza, meu irmão, é isso então.
0: Show de bola, meu querido.
1: Até amanhã, com
0: até
1: mais,
0: amanhã.
1: Mais notícias, tá?
0: Show de bola. Amanhã. Obrigado, Erlon, pelas informações. Nada, também cara. Mais notícias, você ouvinte acompanha acessando o nosso site, sintonia.fm.br, e já já também tem conversa aberta aqui no Estúdio S. Agora 6:09.
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8: 18 horas com 14 minutos. 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
2: 18 horas com 16 minutos. 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
2: 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Por falar em aproximar, vem um evento aí, promovido pela Let's Go, que é para aproximar pessoas. É o evento Corre Junto. E para que a gente possa falar um pouquinho mais, nós recebemos aqui no Estúdio S o Jonathan Bruder,

0: Robson Kreus, que são os homens que puxa ferro lá o dia inteiro, dia e noite, para botar a moçada aí.
1: Verdade.
0: Em forma, né,
1: esse Jezinho? Pessoal fitness lá.
0: Você começou bem,
1: eu
0: né?
1: Comecei.
0: Agora
1: vai. Bom resultado, né?
0: Não, você tá fino. Até a voz afinou.
1: Tudo afinou, né?
0: Tudo afinou. Meus queridos, prazer recebê-los aqui. Vamos falar um pouquinho o que que é a Let's Go. É aqui, fica no outro lado do rio, né? Na margem esquerda.
1: Bem pertinho da rádio.
0: Pertinho da rádio.
1: Bem pertinho.
0: Ali do comprão.
1: Isso.
0: Que a Proá está construindo,
1: verdade,
0: né?
1: Super referência, né? Super referência, né?
0: Vai ficar bacana o negócio ali. A gente fala, brinca e tal, mas hoje quem é sedentário, as pessoas trabalham o dia todo, muitas vezes sentado, não fazem exercício, nada, e a gente sabe que o exercício é fundamental para a saúde, né? Muita gente acaba tendo aí infarto e outros problemas de saúde porque não fazem um exercício, não sei lá, ser um mister para levantar
1: isso.
0: Aquelas
1: fazer um caminhadinha, fazer um negocinho diferente,
0: nem que for uma esteirinha, já ajuda bastante, né, galera?
2: Exatamente.
0: Boa noite, prazer em recebê-los aqui.
2: Ótima noite, tudo bem?
0: Certinho.
3: Boa noite, prazer, né, estar aqui, podendo passar um pouco do nosso trabalho aqui para vocês, né, e também para a sociedade de Ituporanga, que é a nossa função. Né, estar encaminhando essa galera, né, encaminhando os nossos clientes, nossos alunos, e agora também é um evento que a gente está trazendo para a comunidade, para toda a população de Ituporanga, né? Falando de atividade física, né, hoje a atividade física ela é considerada o melhor remédio para qualquer tipo de doença. Uhum. Né, então, ela não é apenas um remédio, mas ela também é algo que é preventivo de doença. Então, é muito melhor que um remédio, né? Todos os médicos hoje já estão recomendando a prática da atividade física, seja ela qual for, né? E uma coisa que a gente gosta sempre de falar é que não existe a atividade perfeita, mas existe a atividade feita, né? Que é a atividade que você consegue fazer, que você consegue se programar, né? Seja ela dentro de uma academia, né? Como a nossa, ou seja na rua, uma caminhada, ou também nas outras academias que tem aí na cidade e também no país inteiro, né?
0: Tem limite de idade? Tipo eu. Eu já não sou tão jovem como o Jeanzinho, mas tem limite? Pode criança, adolescente, uma pessoa que já tem uma certa idade, como é que funciona?
2: Cara, hoje, até hoje...
0: Vou só pedir pra falar pertinho do microfone aqui, que daí a galera te ouve legal em casa.
2: Hoje, por exemplo, é o nosso dia do Cross Kids, a gente tem alunos, né, Robson, de 5 anos de idade, cara, 5, 6 anos.
1: Olha só.
2: E também do outro lado, na musculação, tava lá nossas jovens senhoras, né? 60, 70 anos de idade, tomando café, fazendo treino, igual o Robson falou, não existe atividade perfeita. Existe feita, então, elas é o que, né? Resenha, um pouco de treino, diversão, tanto que a gente não tem só musculação pra tirar essa galera, né? A monotonia do treino, a gente oferece, né? Várias modalidades, várias atividades, já passou por lá?
1: Já.
2: A gente tem o Power Life aí, inspirado no Hyrux, tem o Cross, daí tem a musculação tradicional, Cross Kids, e agora, como o Robson falou, caminhada é uma atividade, corrida é uma atividade, então vamos tirar a galera da esteira, vamos tirar a galera da zona do conforto e correr junto, né? Fazer um percurso massa, então é isso que a gente veio trazer pra Ituporanga, né? Mais uma vez, então a gente gosta sempre de tirar a galera da rotina, tirar da zona de conforto e trazer um negócio novo, cara, trazer um negócio diferente pra chamar o nosso público aí e quem sabe te chamar junto nessa, né?
0: Eu vou lá.
2: Olha aí, galera.
0: Isso vai ser numa quinta-feira?
2: Uma quinta-feira.
0: Feriado?
3: Isso, feriado.
2: A gente já fez a programação de trabalho dele aí, galera, né?
0: Não, já.
2: Tá tudo ele certinho. Conseguir.
0: 3:30 da tarde.
1: Você vai mesmo, João?
0: Vai ter cuca. Vai ter cuca. Né? 3:30
2: da tarde. Dessa vez, cara, o Corre Junto e o evento aí do nosso feriado vai ser muito diferenciado, né, Robson?
3: A gente vai fazer um evento, a gente chama de evento porque geralmente nos feriados a gente gosta de fazer um treino diferente, né, fazer um treino pra galera ir lá e treinar junto, e com isso a gente juntou tanto o Corre Junto, que é um evento de corrida que a gente veio pra divulgar aqui, né, mas também a gente juntou as outras modalidades que a gente tem lá na academia, que é vai ter treino de cross, vai ter o treino de Power Life, e daí no final a gente vai fazer o percurso do Corre Junto, né? Todos esses treinos, né, nesses dias que a gente tem evento, ele é aberto pro público geral.

0: né, sem custo nenhum, inclusive o café da tarde, né, que o café da tarde a gente vai ter um festival de cuca, vai ter mais de 12 sabores de cuca lá para quem for, vai ter café também, né, mas para quem for lá saborear e tomar um cafezinho com a gente, conversar, trocar uma ideia, porque a gente gosta desse estilo de comunidade, onde a pessoa ela vai lá, troca uma ideia, ela além de se exercitar e cuidar da saúde, ela também socializa, cuida da mente, que isso é extremamente importante, né? Hoje em dia a gente está cada vez mais conectado no celular, uhum, né? Na tecnologia, e a gente esquece um pouco de socializar. Então a gente gosta desses eventos também para isso, para aproximar a nossa galera.
1: Mas não é aquele negócio, não é para ficar fitness, ficar magrinho e coisa. É, muitas vezes tu chega final de semana, tu quer fazer algum serviço, muitas vezes tem um sítio, eu vejo, né? No meu caso, o cara vai lá, pega uma roçadeira, outro dia ataca, não consegue se mexer.
2: Verdade.
1: Daqui a pouco vai ajudar a esposa em casa, ela pediu pra você afastar um guarda-roupa, vai afastar o guarda-roupa, fica dois dias de cama. Então é tudo
2: coisa. Pode subir uma escada, fica ofegante, consegue, né?
1: Aquela coisa. Então é bacana isso mesmo. Quinta-feira, feriado, que dia aqui é dia?
0: 4.
1: Dia 4, a partir das
0: 3:30 da tarde.
1: 3:30 da tarde, na Let's Go, aqui na margem esquerda. É todo mundo convidado, não é um evento voltado somente para os alunos, né? Da Let's Go, mas é aberto a toda a nossa comunidade que queira viver um momento diferente. Essa Corre Junto já é a terceira edição.
2: Isso aí.
1: Né? Tem um carro com DJ e tal, né? Vai instigando você.
2: Isso.
1: Não é uma corrida de competição, não é isso?
0: Isso mesmo.
2: Isso aí.
0: Sobre o evento Corre Junto, ele é um evento que a gente está trazendo para Ituporanga agora, já inspirado em movimentos que estão acontecendo no mundo inteiro, né? Onde a galera se reúne para correr junto. Não existe o pace, que é chamado da corrida, que é o tempo que tu leva para correr um quilômetro, por exemplo, né? Não existe tempo a bater, não existe. A única coisa que existe é a galera praticar uma atividade física em conjunto e se divertir no processo. Então, muita gente às vezes é estimulada e consegue correr além da sua capacidade que ela achava que ela conseguiria, porque ela é estimulada pelo trabalho em grupo, né? Pela corrida em grupo. Então a gente sempre fala assim, às vezes é chato tu ir lá no parque correr sozinho, ou correr na cidade sozinho, até perigoso. Ali a gente tem a parceria junto com o Demutran, então a gente sempre pede a liberação, o apoio do Demutran para que ele oriente o trânsito pra gente, porque ele acompanha a gente durante todo o percurso, para que a gente também mantenha o evento sempre uma boa segurança, bem sinalizado, né? Pra ser um evento legal e todo mundo tirar o benefício da corrida, da atividade física, né? A ideia é sempre voltada para a comunidade, promovendo a corrida, o esporte e a saúde da população de Ituporanga, né?
1: Tem inscrição ou é só chegar no dia?
0: Por enquanto não tem inscrição, né? Como é a terceira edição, a gente está crescendo esse movimento, né? Então a gente ainda não faz inscrição, porque ainda é um evento que é controlável, né? A gente consegue administrar o tanto de pessoas que vai, que é até 50, 60 pessoas por enquanto, que é o máximo que a gente teve. Então por enquanto não tem inscrição, mas acredito que se nas próximas edições vir aumentar o número de participantes, a gente vai ter que começar a fazer as inscrições para passar pro Demutran, entendeu? Para saber o tamanho desse evento, né? Então como ainda é um evento que tá encaminhando, tá engatinhando, então a gente ainda não faz inscrição. A gente libera para que todo mundo, para que a inscrição não seja um empecilho.
1: Claro.
0: Para que, povo, tem que fazer inscrição. Não. Cara, vai e vamos lá correr junto. Inclusive, eu quero fazer um convite, até diferente, né? Nem comentei com o Jonathan ainda. Eu quero que todo mundo que tenha vontade de participar e não corre, vá de bicicleta. Se tem uma bicicleta, cara, vai de bicicleta, vai junto com a gente, pra sentir a energia da galera, sentir a energia do evento, né? Porque, às vezes, tem aquela, pô, eu queria participar, mas eu não consigo, não tenho certeza se eu vou conseguir correr o caminho inteiro. Cara, vai de bike. Só pra ter essa energia, sentir como é que é e, às vezes, motivar pra começar a correr, né?
1: Bacana. Todo mundo convidado na quinta-feira, feriado. Antes passa ali na Let's Go.
2: Isso aí.
1: Tem um cafezinho, uma cuquinha da panificadora Isabela.
0: Isso.
2: Né? Inclusive ela vai fazer o lançamento, né? Qual a importância do evento? Ela vai lançar um sabor novo de cuca só pra gente pro evento.
3: Ó.
2: Chocolate branco com morango.
3: Me.
2: Agora ganhei.
3: Agora já era. Agora eu vou ter que ir, João. Fazer o quê?
1: Vai ter também outro sabor.
3: Vai, qual?
1: Perna que te quero, depois de comer.
3: Tem que

0: gastar a caloria de boi, né?
1: Não, filho.
2: Bom, mas, ó, boa pergunta pra galera que quer saber dos próximos eventos, né? A gente sempre solta a data no nosso, nas nossas redes sociais.
1: Qual é a rede social lá pro pessoal?
3: É Let's Go Treinamento.
1: É, então é fácil.
2: Data, a gente... horário lá, e é só vir, não tem inscrição por enquanto, não tem nada. A gente só solta o dia, o horário, a gente alonga a galera, reúne legal, aquece e partimos com a sonzeira, é bem divertido, a energia é muito grande.
1: É diferenciado. Esse aqui correu do pau. É, e a Tati, como é que tá saindo lá, nossa Tati Machado?
2: Não chegou pra correr ainda.
1: É. Mas ela vai lá? Ela só tá fazendo onda.
2: A isca da cuca vai dar certo.
1: Não, daí ela vai, se é pra comer.
0: Se
1: é.
0: Tiver cuca,
1: o povo da rádio aqui é assim, se é pra correr, não aparece um.
0: Agora, se tiver comida envolvida.
2: A gente junta esse grupo sintonia, então não corre junto dessa vez.
0: O João, vai.
1: Qual é o percurso? Já tem.
3: O percurso, assim, a gente geralmente faz um percurso mais tranquilo, né? Porque a gente, como a gente tá iniciando, ele sai da Let's Go, ele passa toda a margem esquerda do rio até lá na ponte do Henrique Holitz, volta pelo centro, né? E aí a gente vai fazer uma parada ali na padaria Isabela. Como ela é patrocinadora.
1: Vai dar toda a volta?
3: Toda a volta, volta.
1: Ah, é
3: no
1: bem,
3: centro.
1: Bem...
3: Para ali na padaria Isabela, faz uma foto.
1: Facinho, cara, você correndo.
2: Carro de apoio, bicicleta, ó, vai ter tudo.
1: SAMU, bombeiro, essas coisas, tudo?
3: Tudo.
1: Daí eu vou.
3: Aí, tudo avisado.
0: Tá garantido, né?
1: Vocês já põem no celular de vocês, assim, o nome de emergência?
2: Pra recolher
1: a tilhada ali. Tampa, né? Assim, ó. É, mas é bombeiro de sabão, não é funerário de Santa Cruz.
0: Isso, calma.
1: É.
0: Não, vamos sim, né?
1: Bacana. Obrigado, meu querido Robson.
3: Muito obrigado também pelo
1: Jonathan. Sucesso para vocês. Quem quiser buscar mais informações, dá uma passadinha na Let's Go, que a galera tá lá.
0: Já conhece o espaço também, quem sabe já começa a fazer aula, começa a fazer academia.
1: Já
0: fazer...
1: que tá fazendo um jabá aí pra ver se tu continua fazendo de graça lá, Jesus. É isso?
0: É ligeiro, né, legal? Desconto.
1: Eles falaram que chegou uns meninos. Né?
0: Opa, então é nóis.
1: Já tô chegar indo lá. Já, depois das 7. Valeu, Grisada. Obrigado por ter vindo aí. Também. Sucesso no evento.
2: Obrigado.
1: E vamos participar, é bacana. Feriadão. Faz em família.
0: Isso,
1: é, daqui a pouco a leva. Toda. O pai e a mãe vai correndinho, o filho vai com a bicicletinha.
0: Claro.
1: É. Juntar a família, quinta-feira à tarde, feriado, fazer algo diferente, gostoso, prazeroso e nada melhor do que estar todo mundo junto. Por isso, vamos correr junto.
0: Isso aí.
1: Amanhã tem mais Conversa Aberta.
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10: É, minha gente, 18:37. Já já a gente fala por aqui quem faturou os prêmios.

0: o programa de hoje. Lembrando que amanhã nós temos pizzas.
1: Opa!
0: Aqui no programa, né?
1: Da Maria Gabriela.
0: É, depois nós temos feito aí o nosso, a nossa academia.
1: Claro.
0: Hoje.
1: Já tá pago hoje.
0: Já tem que repor energia. Então amanhã tem pizza aqui no programa.
1: Show de bola, João Sérgio.
0: É, bacana. Coisa tem música boa pra galera que tá tem, ouvindo a gente aí?
1: Tem mil corações.
0: Oh, coisa
1: tem
0: boa.
1: Coração pra todo mundo?
0: Todo mundo, não fica ninguém, isso aí.

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8: João Sérgio, vem aí. Vem aí ela. Dia 11 de julho.
9: Por isso que eu vou correr agora.
8: É.
9: Dia...
8: pra ficar preparado.
9: Preparado que vem ela.
8: Ela tá vindo com tudo.
9: Com tudo.
8: A segunda feijoada de aniversário da Sintonia.
9: Ei, coisa boa.
8: Coisa boa. Olha, são quatro atrações. Banda Caravão 86, Grupo Gurizada, Luana Uribe e banda e também Grupo Samba Nobre.
9: Bacana,
8: não pode faltar o pagodinho, né?
9: Samba Nobre, a gente fez um bate-papo com eles lá no estúdio.
8: Isso.
9: Da Cebolinha, na festa da Cebola.
8: Top, né? Demais, né?
9: E essa, como é que é o nome da mulher ali?
8: Ah, deixa eu ver aqui. A Luana Uribe e banda, lá de Floripa,
9: da
8: né?
9: Floripa. Pensa isso. Numa galera aí que faz uma sonzeira legal.
8: Eles
9: aí.
8: Eles tocam de tudo, né, João?
9: De tudo, de
8: legal,
9: tudo.
8: Legal, né? Bacana
9: demais. Vai ser
8: demais.
9: Muito bacana, assim. Então...
8: Aí tem que ter o bailão do Grupo Gurizada,
9: é.
8: Né? Pra galera dançar.
9: Pra baixar o feijão.
8: Isso. E aquele rockzinho com o Caravão 86, o Gama e a galera toda.
9: Vai ser onde?
8: Lá no CT de Oana.
9: Ih, coisa boa.
8: Coisa boa, né?
9: E tem pulseira já pra vender?
8: Tem pulseira aqui em Ituporanga, aqui na rádio.
9: Uhum.
8: Também no Bar do Ciro, CT de Onas, Luau Modas, Deonas Esportes e Cacau Show.
9: Uhum.
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9: Ah, e a galera toda a sintonia vai estar por lá. É bem bacana, todo mundo convidado.
8: Hein? Tem mais uma, João Sérgio.
9: Ah.
8: Vem aí um super sorteio de uma scooter elétrica, parceria da Sintonia FM com a Samuel Scooter. Aguarde, que vem aí. E a feijoada começa às 17h, tá? É no finalzinho da tarde.
9: Se eu fizesse uma mistureba na feijoada, jogasse até uma scooter dentro, né?
8: Mas é, bora pra ver como é que vai ser bom o negócio. Vai ter música, vai ter feijão e vai ter até scooter.
9: Então scooter bem que nós falemos aí. Scooter bem.
8: Isso aí.
9: Pra poder participar da nossa feijoada, tá?
8: Só ficar ligadinho aqui na sintonia.
9: Bacana.
8: Coisa boa.
9: Todo mundo convidado. Ô, meu querido Jean?
8: Sim.
9: Hoje tem boletim da Mavi.
8: Temos boletim da Mavi hoje também.
9: E hoje tem a transmissão da Copa Aurora de Futsal Sub-13 Rio do Sul contra Petrolândia.
8: Jogão, hein?
9: A partir de 20h30 da noite, nós te

0: timaço do esporte, direto do ginásio de Aurora, Rio do Sul contra Petrolândia no Sub-13. Todo mundo convidado para ir ao ginásio e, claro, acompanhar pelas redes sociais e pela nossa 94,7 FM.
1: Show de bola, João. Temos os ganhadores de hoje.
0: Vamos lá.
1: Tá. Pode ser?
0: Pode.
1: Olha, o sorteio dos blocos da Ação Entre Amigos da Capela Santa Luísa de Rio das Pedras e Tuporanga. Uma foi pro Antônio Joel Silva, aqui de Tuporanga, e outro foi para Célia Aparecida de Souza, lá de Petrolândia.
0: Uhum.
1: E os dois rodízios de sopas para o CT de Onas, para quinta-feira, uhum, agora, Silvio Martendal e Valmir Luiz Herbst.
0: Que bacana.
1: Eles têm que passar aqui na rádio, né?
0: Tá pra pegar
1: disso. O bilhetinho.
0: É, Ação Entre Amigos já vai preenchido no nome deles,
1: vai,
0: né?
1: Por enchido já.
0: Já vai com o nominho lá. Bacana, boa sorte aí, tomara que bota a mão no din-din, depois não esquece nós aqui.
1: Exatamente, né?
0: É.
1: Verdade.
0: Nós estamos precisando.
1: Pensou ganhar 5 pila?
0: Oxe.
1: Meu Deus.
0: São
1: Deus.
0: Vários prêmios,
1: é,
0: né? Então eu quero ver aqui, porque o Diogo
1: boa
0: mandou aqui.
1: Claro.
0: Pra gente poder falar.
1: Sim.
0: Você que não ganhou aqui, comprometo, vai que tu ganha, né?
1: Uhum.
0: Deixa eu ver onde é que tá aqui o nosso grupo dos pobrinhos aqui. É tanto grupo, é tanta mensagem que, bem, enfim, o cara já não sabe mais nem pra
1: cheio
0: onde olhar
1: grupo,
0: aqui,
1: né? João Sérgio.
0: Cristo, Deus
1: coisa
0: amado.
1: É,
0: tem tanto grupo que aquilo que a gente quer o cara não acha.
1: Não acha, assim, né? Dá um ódio.
0: Aqui, ó. É, tem R$1.500 no primeiro prêmio, R$1.200 no segundo.
1: Que isso?
0: É, no quarto, R$500. No sexto, 500. No oitavo, 400. Aí no décimo primeiro, 300. Aí tem vale compra de 300, vale compra de 300, vale compra de 300, vale compra de 300. Nossa Senhora do Céu, força de dinheiro. Tem duzentão em grana. É, bastante, se somar tudo aí.
1: Dá em 5 pila.
0: Dá uns R$5.000 em dinheiro como prêmio da Ação Entre Amigos. Bacana.
1: Isso aí. Deu boa?
0: Só vamos?
1: Vamos.
0: Vambora.
1: Show de bola.
0: Amanhã tem mais Estúdio S. Obrigado pelo carinho, pela companhia. Uma ótima noite pra todo mundo.
1: E amanhã tem pizza.
0: E amanhã tem pizza.
1: Vem o Pitoco pra terminar o nosso programa de hoje. Teodoro Sampaio.
0: Abraço. O Pitoco.

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1: Olá, hoje é terça-feira, 12 de maio. Acompanhe a seguir a agenda de reuniões dos colegiados da AMAVE desta semana e entrevista com a coordenadora do Sintetur, o colegiado de turismo, Catiúcia Wiesentainer, sobre o quarto ETRAF Mulher, evento que será realizado amanhã em Presidente Getúlio.
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1: Encontram-se abertas até o dia 22 de maio as inscrições para o procedimento de seleção pessoal que a AMAVE está realizando para a contratação de agente de serviços gerais. Habilitação profissional exigida é o ensino fundamental. Está sendo oferecida uma vaga com carga horária de 40 horas semanais. O edital completo está disponível no endereço amave.org.br e mais informações podem ser obtidas pelo telefone 47-3531-4200.

0: E nesta quinta-feira, 14 de maio, será realizada a reunião ordinária da CIR Alto Vale, a Comissão Intergestores Regional de Saúde. Entre os assuntos pautados está o transporte sanitário, conferências municipais de saúde, notas técnicas, Hospital Regional Alto Vale e demais assuntos de interesse dos municípios. A reunião será no auditório da MAV na parte da tarde, com início a 1:30.
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0: E na sexta-feira, dia 15, será realizada a reunião conjunta de três colegiados da AMAV: Colegiado de Controle Interno, Colegiado de Contabilidade e de Fazenda e Administração. A reunião será na parte da manhã, com início às 8:30. Serão tratados de temas como transferência especial, pagamento de pessoal com recursos de emendas, orientações do Tribunal de Contas do Estado, Orçamento Municipal 2027, registros contábeis, entre outros.

0: através do Sinteturo Colegiado de Turismo e Epagre, amanhã, dia 13, será realizado na Pousada Lenda das Flores, em Presidente Getúlio, o 4º ETRAF Mulher, o Encontro de Mulheres do Turismo Rural. A coordenadora do Sintetur, Catiúcia Wiesentainer, traz mais informações sobre o evento.
1: O turismo rural tem sido uma alternativa de renda, uma forma de diversificação na propriedade, tem trazido qualidade de vida também, motivação às nossas famílias rurais. E muitas dessas experiências, muitas dessas propriedades, destes empreendimentos, eles são liderados, eles são potencializados, eles são iniciados por mulheres. E como forma de integrar, de falar mais do assunto, de valorizar, então, nós realizamos aqui na região o encontro ETRAF, que é o Encontro de Turismo Rural para Mulheres. Ele acontecerá na próxima quarta-feira, dia 13 de maio, com uma novidade. Esse ano o ETRAF, então, vai para uma propriedade, vai para um empreendimento rural. Ele acontecerá em Presidente Getúlio, no empreendimento turístico Lenda das Flores, com uma programação muito especial. Aguardamos a todas vocês, lembrando sempre que turismo se faz juntos, então a região como um todo se abraça nesses momentos, né? Entendemos que o turismo ele acontece de mãos dadas.
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0: Brasília, 19 horas.
1: Está no ar a Voz do Brasil. As notícias do governo federal que movimentaram o país no dia de hoje.
2: Olá, boa noite.
0: Boa noite para você que nos acompanha em todo o país.
2: Terça-feira, 26 de maio de 2026.
0: Vamos ao destaque do dia: qualidade de vida.
2: Brasil alcança pela primeira vez patamar mais elevado do índice de desenvolvimento humano.
0: Estudo das Nações Unidas aponta que a educação foi o que mais impulsionou o crescimento. Luana Karen.
3: Na escala que vai de 0 a 1, o país saiu de 0,744 em 2012 para 0,805 em 2024, alcançando o patamar de muito alto desenvolvimento humano.
2: Destaque também para o Bolsa Família, que além da transferência de renda, exige frequência escolar mínima de crianças e adolescentes.
0: Sobre o assunto, vamos conversar ao vivo com o ministro do Desenvolvimento e Assistência Social, Família e Combate à Fome, Wellington Dias.
2: E ainda, Minha Casa, Minha Vida.
0: Presidente Lula entrega mais de 500 unidades habitacionais a famílias que vivem em Manaus.
2: Residencial conta com bibliotecas, duas churrasqueiras, centro comunitário, espaços comerciais e quadra poliesportiva.
4: Vamos contratar até o final desse ano 3 milhões de casas para o povo brasileiro.
0: Hoje, na apresentação da Voz do Brasil, Luciana Vasconcelos e Luciano Seixas.
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0: Pela primeira vez, o Brasil atingiu a classificação IDH muito alto na classificação das Nações Unidas.
2: O Índice de Desenvolvimento Humano mede a qualidade de vida da população.
0: Segundo o estudo, políticas como Bolsa Família colaboraram neste avanço.
3: O desenvolvimento humano no Brasil alcançou o maior nível da história, segundo o radar IDHM 2024, divulgado pelo Programa das Nações Unidas para o Desenvolvimento. Na escala que vai de 0 a 1, o país saiu de 0,744 em 2012 para 0,805 em 2024, alcançando o patamar de muito alto desenvolvimento humano. O indicador leva em conta 3 pilares: educação, renda,

0: e expectativa de vida. A educação foi a área que mais avançou. Saltou de 0,679 em 2012 para 0,798 em 2024. O estudo aponta que políticas públicas de transferências de renda, como Bolsa Família, ajudaram a reduzir o trabalho infantil e aumentar a permanência de crianças e adolescentes na escola. Uma realidade próxima da vivida pelo estudante Gabriele Natanael Gomes. Foi o Bolsa Família que permitiu com que ela e os irmãos frequentassem a escola.
1: Meu pai, ele é marceneiro, minha mãe é auxiliar de serviços gerais. Eles sempre trabalharam bastante com a ajuda desse auxílio, dando suporte a mim e aos meus irmãos matriculados na escola, sendo acompanhados ali nos postos de saúde. Eles conseguiram ter mais segurança para trabalhar tranquilos.
0: Em 2012, com a melhoria de renda, a família deixou o Bolsa Família. O pai de Gabriele, o marceneiro Vilmar Manuel Gomes, diz que o cartão do benefício ficou guardado de lembrança.
2: Quando eu comecei a ter a vida melhor, as condições melhor, aí que eu não precisei mais, aí eu fiquei muito feliz de saber que eu não precisei mais. Essa ajuda já ia passar para outra pessoa.
0: Os dados mostram também redução das desigualdades raciais. Nos últimos 13 anos, o desenvolvimento humano da população negra cresceu em ritmo quase duas vezes maior que o da população branca. Mesmo assim, a diferença ainda existe. Enquanto a população branca chegou ao índice de 0,851, a população negra alcançou 0,774. O ministro-chefe da Secretaria-Geral da Presidência da República, Guilherme Boulos, destacou que é responsabilidade do governo avançar ainda mais.
3: O abismo que separa a renda média da pessoa branca e da pessoa negra, ele é menor, mas ele ainda existe. O abismo que separa a renda masculina da renda feminina, ele é menor, mas ele ainda existe. A gente também tem consciência da responsabilidade de que a gente precisa avançar mais.
0: Em uma rede social, o presidente Lula destacou que o resultado não é coincidência, mas reflexo de escolhas políticas consistentes e coordenadas. E disse que ainda há um longo caminho pela frente, com desigualdades regionais, de gênero e de raça, que precisam ser superadas. Reportagem Luana Karen.
4: E o ministro do Desenvolvimento e Assistência Social, Família e Combate à Fome, Wellington Dias, está conosco aqui no estúdio da Voz do Brasil para comentar esses dados e falar mais sobre o Bolsa Família. Boa noite, ministro.
5: Boa noite, Luciana, a você e todo o Brasil.
4: Ministro, como nós ouvimos na reportagem, em 2024, o Brasil atingiu o melhor patamar de desenvolvimento humano da história e a melhora na educação foi o que puxou esse índice para cima. As contrapartidas do Bolsa Família, que obrigam a manter crianças na escola, tem a ver com esse resultado?
5: Tudo a ver. Veja que a transferência de renda, o Bolsa Família, ele não é só transferência de renda. Ele é um programa que coloca como condicionalidade o cuidado primeiro com a saúde. Ou seja, queremos um brasileiro, uma brasileira saudáveis. Então, se recebe aqui o Bolsa Família, mas aqui a gestante tem que acompanhar ali toda a fase da gestação, os exames, a criança quando nasce também ali tem todos os cuidados, vacinas, e é integrado com a educação. A educação como grande alicerce para interromper uma história de vulnerabilidade, de pobreza na família. Então, quando a pessoa está recebendo o Bolsa Família, ali as crianças estão matriculadas, acompanhamos a frequência, a aula, a aprovação, agora o pé de meia que ajuda a reforçar mais ainda esse trabalho. E veja o resultado, todo ano a gente comemora uma média de 1.300.000 pessoas que são do Bolsa Família e que termina uma qualificação para ter uma profissão. É um Pronatec, é um curso técnico, é o Acredita, que agora a gente está trabalhando, é um curso superior e, é claro, aqui é uma porta larga para a superação da pobreza. Mas eu queria registrar esse feito, ele é histórico. Eu sou da geração, eu tenho mais de 60 anos, eu sou da geração que viveu o Brasil subdesenvolvido, um país subdesenvolvido. Depois alcançamos já ali no primeiro mandato do presidente Lula, segundo, numa estratégia extraordinária já ali no primeiro mandato.

0: presidenta Dilma, o Brasil como um país em desenvolvimento. Nós tínhamos alcançado o IDH 07. E agora entramos no clube dos países, né, com o IDH muito alto IDH. É o patamar de países da Europa, é o patamar de países da América do Norte, ou seja, é um clube, não é, infelizmente, que não são de muitos países, mas o Brasil deixa de ser só aquela grande economia, aquele grande produtor de agricultura, e melhora a desigualdade. Como disse o presidente Lula, ainda temos que encarar a desigualdade regional. Por isso que essa divulgação da ONU através do PNUD, ela também nos traz um dado bom, que é o IDHM, que é uma medição por município, e aqui permite a gente trabalhar por município, por região do Brasil, não é, cuidar da população, não é, como a população de negra e negros, a população de indígenas, ou seja, e com isso alcançar uma igualdade mais completa.
1: É aproveitar esses dados então, ministro, para poder fazer políticas públicas mais direcionadas?
0: Sim, o Brasil, ele tem muita eficiência em tirar pessoas e famílias da fome, da pobreza, e agora a gente tem uma condição de um passo novo. Como é que, por exemplo, o IDH muito elevado, Distrito Federal, mas como é que a gente olha para várias regiões do Distrito Federal, como o Sol Nascente, né? Como é que a gente olha o estado do Pará, cresceu, mas como é que a gente olha ali para o arquipélago de Marajó? Os três estados que tiveram melhor crescimento, né? O meu Piauí, não é, que tem uma história extraordinária, Rio Grande do Norte, Alagoas, tiveram um crescimento muito alto. O Piauí, por exemplo, tinha um índice de desenvolvimento humano no começo desse século, 2002, 2003, 04, muito baixo desenvolvimento. E passou para baixo desenvolvimento, 05, 06, médio desenvolvimento. Agora alcançamos 074, quase 075, né, já nos aproximando, não é, da média nacional. Então, isso por quê? Porque melhor a educação. Era a pior em educação, hoje o quarto melhor em educação. Então, melhora a renda, melhora a expectativa de vida. E eu digo que com essa forma como o Brasil, o governo do Brasil, o presidente Lula trabalha, de um lado, tirar da fome, mas superar a pobreza, garantir investimentos, habitação. Ele está entregando casas em Manaus. Significa alguém que pagava um aluguel, ganha um salário mínimo, mas aí paga a metade para pagar o aluguel. Aquela família fica na pobreza. Então, a necessidade de alcançar várias necessidades do ser humano, e é isso que o projeto do Brasil está trabalhando.
2: Ministro, nós temos aqui dois depoimentos de pessoas que já receberam Bolsa Família e saíram do programa. A primeira é a Stephanie de Mello Oliveira, de Rio Branco, no Acre. Ela conseguiu um emprego com carteira assinada, passou um ano dentro da regra de proteção do programa, né, antes de sair. Vamos ouvir a Stephanie.
3: É meu primeiro emprego de carteira assinada, né? Mas já trabalhava em outros lugares, né? Tipo, faxina, diária. Logo quando eu comecei a trabalhar, né, ainda recebia, né, 650. Aí demorou, acho que assim, uns 4 meses, baixou o valor, né? Foi para 325. Aí recebi uma mensagem, né, no governo, que eu ia receber esse valor durante 12 meses. Que quando foi o mês passado, foi suspendido, assim como falaram, né? Quando eu não trabalhava, era só o Bolsa Família.
2: E a gente tem também a Lilian Pinheiro, que ela é empreendedora. Atualmente ela tem um salão em Pernambuco, participou do programa Acredita no Primeiro Passo para conseguir melhorar o negócio. Hoje ela também dá cursos para outras mulheres. Vamos ouvir a história da Lilian.
4: Quando a maternidade chegou na minha filha, eu fiz uma escolha de fazer um curso para cuidar dela. Nesse tempo, eu fui contemplada pelo Cade Único para receber o Bolsa Família. Fiz a inscrição para se tornar cabeleireira. E aí, depois disso, eu não parei mais e só comecei a investir dentro do meu espaço. Eu tinha apenas uma cadeira na garagem da minha casa e o tanque. Foi quando também eu conheci o Banco do Nordeste, onde formamos um grupo e participamos do programa Crédito Amigo. Lembro que eu comprei produtos para dentro do meu

0: daí essa parceria só foi dando continuidade, né? E hoje me tornei especialista em cachos.
1: Pois é, ministro, tanto o encaminhamento para o emprego quanto o estímulo ao empreendedorismo fazem parte aí dos eixos de mobilidade social que estão ligados ao programa de transferência de renda. Explica melhor para os ouvintes como é que funcionam esses mecanismos.
2: Olha, primeiro, nós criamos aí por uma iniciativa do presidente Lula uma mudança que estimula, né, o trabalho, o emprego, o empreendedorismo, o cooperativismo. Veja já na fala, não é, da Gabriela, e na falando inclusive do Vilmar, né, o pai dela, que a partir do Bolsa Família ela pôde estudar, pôde crescer, né, o pai também, e isso é extraordinário. É a Stephanie, né, que exato, coloca aí sobre a parte do emprego. Veja, a gente criou, tinha um medo de assinar carteira, porque senão ia perder benefício, e a gente criou uma regra de proteção, onde quando alguém vai para o emprego, ali ela não sai do Bolsa Família, a gente mede a renda. A renda precisa alcançar R$ 706 per capita acima desse valor para poder sair de vez do Bolsa Família. E uma família de 5 pessoas tem que ter uma renda de R$ 3.530 na família para poder sair do Bolsa Família. Sai do Bolsa Família, mas não sai do cadastro. Quando perde o emprego, volta de novo para o Bolsa Família. O outro foi a regra de proteção, como disse aí a Stephanie, que ela vai para o emprego, passa a ganhar. Ela ultrapassou a chamada linha da pobreza. Mas ainda assim, a gente deixa por 12 meses. Ela permanece por 12 meses. Esse emprego é para valer, né? Ou é aquele emprego temporário? Então a gente aguarda para ver o que acontece. E ela recebe ali o valor do benefício mais o salário, né? Como ela disse, acumula. Então isso foi uma diferença muito grande na área do emprego. Veja que o Brasil segue crescendo, graças a Deus, 5.300.000 novos empregos desde janeiro de 2023, neste mandato do presidente Lula, e destes empregos, 90% é o povo do Cadastro Único Social. O povo do Bolsa Família, não é, grande parte dos empregos. Agora, também o empreendedorismo. O exemplo aí da Lília, né, que montou lá, começou ali com a cadeira, depois um salão de beleza. Agora a gente apoia. É um mercadinho, é uma pessoa que trabalha com uma pequena indústria, um restaurante, enfim. E neste caso, também é a mesma regra. Então nós temos hoje, para você ter uma ideia, no mês de maio, 7 milhões de brasileiros, de famílias, 7 milhões de famílias que estão no emprego, estão como pequeno negócio e recebendo o Bolsa Família, ou recebendo 100%, ou recebendo a metade, porque está na regra de proteção. Então, eu quero acreditar no campo, um outro caminho, o cooperativismo, né? O cooperativismo. A gente, inclusive, está premiando as empresas que mais empregaram o povo do Bolsa Família, né? Premiando as cooperativas que mais estão ajudando as pessoas a superarem a pobreza. Eu digo que esse caminho do Brasil é tão extraordinário que são 142 países que já acompanham esse modelo do Brasil.
3: Ministro, para a gente finalizar, que a gente tem só um minutinho, o Ministério reformulou o aplicativo e o site do Bolsa Família. Vamos chamar as pessoas agora para ver esse site, esse aplicativo. O que que tem de novo?
2: Olha, de novo é mais humanização. Ou seja, através do celular, através de um aplicativo, a pessoa vai poder, por exemplo, eu quero atualizar o cadastro, bloqueou meu Bolsa Família. O que aconteceu? Vai lá no aplicativo e você inclusive já resolve. Bloqueou porque não tomou a vacina, bloqueou porque o filho não está matriculado, ou seja, ali ele já sabe, é uma linha direto. E mais, abre porta o aplicativo para todos os programas que estão integrados ao Cadastro Único Social. Não é só o Bolsa Família, não é só o BPC, tem o Pé de Meia, Farmácia Popular, Gás do Povo, Luz do Povo, agora o programa Minha Casa.

0: Casa Minha Vida, Melhoria Habitacional, Pronaf, ou seja, tem 56 programas. É uma porta da dignidade, como diz o presidente Lula. Então eu fico muito feliz de ver o Brasil, de um lado, no top 10 dos países, né, que mais desenvolvidos do mundo, e também, é claro, a importância do social, o desenvolvimento social como parte estratégica do próprio desenvolvimento econômico. Isso é potente.
1: Muito bem, nós conversamos com o ministro do Desenvolvimento e Assistência Social, Família e Combate à Fome, Wellington Dias. Muito obrigado, ministro, pela entrevista aqui à Voz do Brasil.
0: Olha, eu que agradeço, e se Deus quiser, vamos voltar para dar boas notícias para o Brasil melhorando, o Brasil crescendo.
2: E hoje o presidente Lula entregou mais de 500 moradias do programa Minha Casa Minha Vida em Manaus.
1: Além do condomínio contar com área comunitária, ele ainda possui escolas e posto de saúde próximos.
3: Dona Aldenora Gomes Brito mal conseguiu aguentar a emoção. Ela é uma das beneficiadas com um apartamento no residencial Morar Melhor em Manaus. A casa própria era um sonho de uma vida inteira.
4: Muito obrigado por essa chave. Hoje esse sonho está sendo realizado. Ganhei meu apartamento completo.
3: Nesta terça-feira foram entregues 576 moradias que vão abrigar pelo menos 2.300 pessoas no residencial Morar Melhor 13, 14 e 15, localizado no bairro Tarumã-Açu. As unidades têm cerca de 50 metros quadrados de área privativa e seguem os novos padrões do Minha Casa Minha Vida, com varanda e espaço para convivência, que incluem 3 bibliotecas, churrasqueiras, centro comunitário, área comercial e quadra poliesportiva. O empreendimento recebeu 92 milhões de reais em investimentos do Fundo de Arrendamento Residencial. O presidente Lula falou sobre a retomada e o alcance histórico do programa Minha Casa Minha Vida.
5: Tem gente que nunca tinha tomado banho no chuveiro. Tem gente que não sabia o que era uma pia ou lavar um prato numa torneira. Isso é desumano num país que tem todo o potencial de fazer casa para todo mundo. Está na Constituição brasileira que casa é um direito de todo e qualquer cidadão, e nós temos apenas que cumprir a Constituição. Por isso, nós criamos o Minha Casa Minha Vida. Vamos contratar até o final desse ano 3 milhões de casas para o povo brasileiro.
3: O presidente Lula também defendeu o fim da escala 6x1.
5: E ontem, no Congresso Nacional, nós fizemos um acordo com o presidente da Câmara e nós vamos acabar com a escala 6x1. O povo vai trabalhar 5 dias e vai poder descansar 2.
3: A entrega do condomínio foi feita com toda a infraestrutura, que inclui água, esgoto, iluminação pública, energia elétrica, pavimentação e drenagem. E o entorno do residencial Morar Melhor ainda conta com creche, escolas e posto de saúde. De Manaus, no Amazonas, Luciana Colares de Holanda.
2: O programa Move Brasil, táxis e aplicativos já está com os recursos garantidos.
1: Uma medida provisória foi publicada hoje, destinando 30 bilhões de reais para o financiamento de carros novos em condições especiais.
2: Os contratos de financiamento serão feitos no mês de junho.
6: Foi publicada nesta terça-feira a medida provisória que abre crédito extraordinário de 30 bilhões de reais para compra de veículos por motoristas de táxi e de aplicativo. A iniciativa faz parte do programa Move Brasil, lançado no dia 19 de maio pelo governo federal. E o objetivo é ampliar o acesso ao financiamento de automóveis voltados ao transporte individual de passageiros. Em uma visita a uma concessionária de carros elétricos em Brasília, o vice-presidente Geraldo Alckmin afirmou que há uma enorme procura pelo novo programa. Segundo ele, as mulheres terão ainda mais redução na taxa de juros dos financiamentos, porque o governo quer estimular que elas ganhem espaço no setor.
7: Há um estímulo para as mulheres, porque há uma procura grande das mulheres para motorista de aplicativo ou taxista, seja mulher. Então a gente quer estimular que mais mulheres venham participar como motoristas de aplicativo ou táxi.
6: O Move Brasil vai financiar automóveis novos de até 150 mil reais, que

0: façam parte da lista de veículos habilitados no programa Mover, permitindo apenas modelos considerados sustentáveis. O vice-presidente destacou ainda que o programa já possui uma linha de financiamento para caminhões e ônibus.
1: Há um segundo programa para caminhões e ônibus de 21,1 bilhões de crédito. Foi incluído neste programa também os implementos rodoviários. E isso vai ajudar muito na logística do Brasil, melhorar a produtividade.
0: Podem participar do novo programa motoristas de aplicativos com cadastro ativo há pelo menos 12 meses, que tenham realizado ao menos 100 corridas nesse período na mesma plataforma, além de taxistas registrados e em atividade. Para se habilitar, o motorista precisa preencher cadastro na plataforma gov.br/movebrasil. A partir do dia 18 de junho, quem recebeu a confirmação de participação no programa poderá procurar as concessionárias e instituições financeiras para análise de crédito. Reportagem Gabriela Noronha.
2: A semaglutida sintética, um medicamento usado para diabetes e para perda de peso, poderá ser produzida no Brasil.
3: O Ozive, medicamento conhecido como caneta emagrecedora, usa o mesmo princípio ativo do Ozempic.
2: O ministro da Saúde, Alexandre Padilha, afirmou que o Brasil vai se beneficiar com essa produção. E o governo já estuda como será o uso pelo Sistema Único de Saúde.
4: Vai produzir aqui no Brasil. Então isso significa derrubar o preço, você começa a ter uma concorrência maior. Significa medicamento com segurança, porque foi avaliado tecnicamente pela Anvisa, e significa geração de emprego e renda aqui no Brasil. Nós vamos começar um protocolo no SUS para avaliar como utilizar essas medicações no Sistema Único de Saúde.
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2: Fique agora com as notícias do Poder Judiciário e do Congresso Nacional.
3: Boa noite.
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7: CNJ aprova contra-cheque único para cumprimento de decisões do STF sobre salários de magistrados.
8: Primeira turma do Supremo mantém decisão que determinou o fim da aposentadoria compulsória remunerada como penalidade máxima imposta a juízes.
7: STJ suspende liminar e mantém concurso do Ministério Público de Mato Grosso com provas em Cuiabá e São Paulo.
8: Boa noite, eu sou Marcela Luiza.
7: Eu sou Walter Lima.
8: O Conselho Nacional de Justiça aprovou hoje, por unanimidade, contra-cheque único para magistrados do país para cumprir decisões do STF sobre verbas indenizatórias.
7: A resolução é da relatoria do presidente do CNJ e do STF, ministro Edson Fachin. Carolina Chaves.
9: Para Fachin, a medida tem como objetivo ampliar a fiscalização dos pagamentos a magistrados.
10: Um contra-cheque por magistrado. Afinal, o que se paga com dinheiro público não pode se esconder em múltiplas folhas. E nesse sentido, o contra-cheque único permitirá uma maior transparência de todos os recebimentos.
9: Com essa resolução, cada magistrado só poderá receber um único documento com detalhamento de salário e de verbas indenizatórias, sem uso de folhas suplementares. O contra-cheque único vai deixar explícito o valor efetivamente pago na conta de cada magistrado.
8: Mantida a decisão que determinou o fim da aposentadoria compulsória remunerada como penalidade máxima imposta a juízes.
7: O entendimento é da primeira turma do Supremo Tribunal Federal, Marta Ferreira.
11: Em março deste ano, o ministro Flávio Dino, relator do caso, determinou que o Conselho Nacional de Justiça deverá aplicar a perda do cargo de magistrado e a consequente perda de salário como a maior punição por violações disciplinares. Segundo ele, infrações graves devem ser punidas com a perda do cargo, de acordo com a interpretação da reforma da Previdência, promovida pela Emenda Constitucional 103 de 2019. A decisão

0: foi contestada e analisada pela primeira turma do Supremo. A primeira turma, então, negou provimento ao recurso e, com isso, fica mantida a decisão que afastou a aposentadoria compulsória remunerada como sanção disciplinar máxima aplicável a magistrados.
1: Presidente do STJ suspende efeitos de liminar que havia paralisado o concurso público para promotor de justiça substituto do Ministério Público de Mato Grosso.
2: O edital prevê a aplicação da prova objetiva em Cuiabá e São Paulo dia 14 de junho. Fátima Uchoa.
3: O candidato impetrou mandado de segurança alegando, entre outros pontos, violação do princípio da isonomia por suposta desigualdade entre candidatos de diferentes regiões do país. O Tribunal de Justiça de Mato Grosso concedeu a liminar, mas o presidente do STJ, ministro Herman Benjamin, destacou que o adiamento repentino da prova, além de causar prejuízos aos candidatos já inscritos, comprometeria o cronograma do concurso, obrigaria a administração a reorganizar todas as etapas do certame e retardaria a recomposição do quadro funcional do Ministério Público Estadual. Com a suspensão da liminar, fica mantida a prova objetiva para 14 de junho, tanto na capital mato-grossense quanto na capital paulista.
1: Entrou em vigor a nova regra que obriga empresas a prevenir riscos à saúde mental no ambiente de trabalho.
2: A atualização da norma regulamentadora 1 passa a incluir os riscos psicossociais no gerenciamento das empresas. Anderson Conrado.
4: A partir de agora, empresas e órgãos públicos terão de identificar e controlar situações que possam afetar a saúde mental dos trabalhadores. Entre os fatores estão assédio, pressão excessiva por metas, jornadas prolongadas e sobrecarga no trabalho. Para a Justiça do Trabalho, a nova norma reforça a importância da prevenção e da criação de ambientes de trabalho mais saudáveis.
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1: Uma boa noite.
2: E até amanhã.
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1: Eu sou Paula Groba.
2: E eu sou Humberto Pinheiro.
1: E estes são os destaques de hoje do Jornal do Senado, que começa agora.
2: Aprovada a medida provisória que garante reajuste de 5,4% no piso salarial de professores da educação básica.
1: Avança projeto que limita bloqueios de repasses federais a estados e municípios.
2: Comissão aprova a convocação de presidente do Banco de Brasília para explicar operações com o Banco Master.
1: Boa noite.
2: Boa noite.
1: Uma vitória para a educação. O Senado aprovou a medida provisória que prevê aumento de 5,4% no piso salarial dos professores da educação básica. O texto fixa o valor de 2026 em R$ 5.130,63.
2: A proposta busca dar mais segurança aos educadores e reforçar a valorização da carreira docente em todo o país. Mais informações com o repórter Pedro Pincer.
3: O Senado aprovou uma medida provisória que determina piso salarial de R$ 5.130,63 para os professores da educação básica pública em 2026, um reajuste de 5,4% em relação ao piso anterior. De acordo com a medida, o reajuste passará a considerar a inflação do ano anterior, medida pelo INPC, somada a 50% da média de crescimento das receitas do Fundeb nos 5 anos anteriores. A relatora, senadora professora Dorinha Seabra, do União do Tocantins, destacou a importância de valorizar o trabalho dos docentes.
4: Esse é o nosso apelo para que, a partir do piso, as carreiras sejam reorganizadas nos diferentes municípios brasileiros e nossos estados.
3: Se aplicada por todos os entes federativos, a nova regra deve gerar um impacto de R$ 6,4 bilhões em 2026. As receitas do Fundeb, que financiam 70% dos salários dos professores, cresceram 120% em termos reais entre 2020 e 2026. O texto segue agora para a sanção presidencial.
1: E a proteção às mulheres vítimas de violência doméstica foi ampliada. O plenário aprovou uma

0: proposta que dá mais tempo para que elas denunciem os agressores.
1: O projeto aprovado hoje aumenta de 6 meses para 1 ano o prazo para a apresentação de queixa ou representação criminal, reconhecendo as dificuldades enfrentadas por muitas vítimas.

0: Público.
1: Nós lutamos o tempo todo, evitando situações que possam ser utilizadas como estratégias para tirar o direito da mulher poder ter a justiça instalada numa situação de violência.
2: Opinião semelhante tem a senadora Damaris Alves, do Republicanos do Distrito Federal, relatora do projeto na Comissão de Direitos Humanos.
3: Essa mulher, quando está se sentindo mais segura, às vezes num novo emprego, numa nova casa, ela vai ter maturidade, equilíbrio para fazer a denúncia. Então, a gente precisa estender esse espaço, esse tempo, para que ela faça a denúncia da violência.
2: Nos casos de ação penal pública, quando o Ministério Público não oferecer a denúncia, a vítima também passa a ter o direito de queixa ou representação contra o autor do crime no prazo de 12 meses. O projeto segue para a sanção presidencial.
4: O senador Eduardo Girão, do Novo do Ceará, defendeu a regulamentação do ensino domiciliar na educação básica, o homeschooling. Ele criticou a condenação de um casal em São Paulo por abandono intelectual e afirmou que a falta de regras claras gera insegurança jurídica para as famílias.
5: Girão também argumentou que o ensino em casa pode ser necessário para crianças com autismo, depressão, transtornos de aprendizagem ou vítimas de bullying.
6: Defender o homeschooling não significa absolutamente atacar a escola tradicional. Significa reconhecer que nenhuma sociedade livre pode impor um único modelo educacional para todas as famílias e para todas as crianças.
4: Na mesma linha, o senador Hermes Klan, do PL de Santa Catarina, cobrou a votação do projeto que regulamenta o ensino domiciliar na educação básica. Segundo ele, a proposta garante segurança jurídica, fiscalização e transparência para o homeschooling, além de equilibrar a liberdade das famílias com o dever do Estado de garantir a educação.
5: Klan também criticou a demora do Senado em analisar o texto aprovado pela Câmara em 2022.
7: Preserva o interesse público na qualidade pedagógica e na proteção contra abusos e no desenvolvimento integral da criança. O projeto chegou ao Senado Federal em 2022. Já deveria ter sido submetido à deliberação final desta Casa.
4: A Comissão de Assuntos Econômicos do Senado aprovou a convocação do presidente do Banco de Brasília, Nelson Antônio de Souza, para explicar as operações realizadas com o Banco Master. O depoimento deve ocorrer na próxima terça-feira. A decisão foi tomada após o presidente da CAI, senador Renan Calheiros, do MDB de Alagoas, afirmar que o dirigente do BRB condicionou a ida ao Senado à publicação do balanço financeiro do banco.
5: O pedido de convocação foi apresentado pela senadora Damaris Alves, do Republicanos do Distrito Federal, que cobra esclarecimentos sobre as operações e os impactos financeiros envolvendo o Banco Master.
4: Hoje, a comissão também aprovou um projeto que obriga a Comissão de Valores Mobiliários a apresentar todo semestre um relatório sobre a sua atuação. O projeto ainda aguarda votação em turno suplementar. Durante a votação, o caso do Banco Master foi citado pelos senadores Jaime Bagatoli, do PL de Rondônia, e Damaris Alves, do Republicanos do Distrito Federal.
8: Senadora Tereza Cristina, se nós tivéssemos uma CVM, ele estivesse fiscalizando, nós não tínhamos chegado nessa situação que o Banco Master chegou.
9: Somos o órgão fiscalizador e essa comissão é órgão fiscalizador. E a CVM não compartilhava informações com a gente. Eu tenho certeza que se nós tivéssemos, como cai nessa questão do Banco Master, sido acionados institucionalmente, nós teríamos feito alguma coisa.
5: Avançou no Senado o projeto que limita o bloqueio de recursos dos fundos de participação dos municípios e dos estados.
4: A proposta aprovada na Comissão de Desenvolvimento Regional busca a liberação desses recursos para setores essenciais, especialmente nas cidades pequenas. Repórter Patrícia Oliveira.
10: Para pagar dívidas previdenciárias, a União poderá reter no máximo 5% de cada parcela dos fundos de participação dos municípios e dos estados. A proposta do senador Rogério Carvalho, do PT de Sergipe, busca evitar que o bloqueio desses repasses federais afete principalmente cidades com até 50 mil habitantes e comprometam áreas como saúde, educação e infraestrutura. Segundo o relatório da senadora professora Dorinha Seabra, do União do Tocantins, para cerca de um quarto dos municípios brasileiros, essas retenções variam entre 5 bilhões e 7 bilhões de reais por ano.
11: Ao estabelecer o teto
0: abaixo de 5% a proposta alinha a regularização das dívidas previdenciárias com a capacidade financeira dos estados e municípios.
10: A proposta altera a lei do custeio da Seguridade Social e segue agora para a decisão

0: Nacional na Comissão de Assuntos Econômicos.
1: E os Centros Federais de Educação Tecnológica de Minas Gerais e do Rio de Janeiro podem se transformar em universidades tecnológicas federais.
2: É o que define uma proposta aprovada pela Comissão de Educação do Senado, que seguiu para análise do plenário. Repórter Rodrigo Rezende.
3: A mudança na estrutura acadêmica dos Cefetes Mineiro e Fluminense foi aprovada pela Comissão de Educação do Senado. O relator da proposta, senador Camilo Santana, do PT do Ceará, ressaltou que essas instituições sofreram transformações significativas nos últimos anos e, por isso, merecem a mudança.
4: Ao longo das últimas décadas, ambas ampliaram significativamente sua atuação na educação superior, na pós-graduação e na pesquisa aplicada, assumindo perfil acadêmico compatível com o modelo de universidades tecnológicas federais.
3: Conrado Rodrigues, vice-diretor-geral do Cefet de Minas Gerais, explicou como a mudança impacta a organização dos centros de ensino.
5: Ele faz com que os dois Cefetes deixem de fazer parte da matriz orçamentária da Secretaria de Educação Tecnológica, CETEC, passe a fazer parte da matriz orçamentária da Secretaria de Ensino Superior, SESU, o que é uma matriz orçamentária mais compatível com o que as duas instituições são.
3: Além das sedes nas capitais de Minas e do Rio, os Cefetes possuem diversas unidades em cidades do interior, que seriam transformadas em campus das novas universidades. O projeto segue para análise do plenário do Senado.
1: Edição de Paulo Grova e trabalhos técnicos de Eliseu Caires. O Jornal do Senado fica por aqui. Acompanhe agora as notícias da Câmara dos Deputados. Boa noite.
2: Boa noite e até amanhã.
6: 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Proposta disponibiliza recursos para ações contra alagamento nas cidades.
7: Avança enquadramento da profissão de vigilante como atividade de risco.
6: Deputados opinam sobre projeto que reduz a jornada de trabalho semanal.
8: Boa noite. Pastor Henrique Vieira, do PSOL do Rio de Janeiro, sustenta que interesses econômicos estariam atrasando o fim da escala 6x1. Segundo o deputado, a mobilização popular e o apoio do governo federal fortalecem o debate sobre redução da jornada sem corte salarial.
6: Pastor Henrique Vieira defende a aprovação da proposta, argumentando que a mudança é necessária para melhorar o cotidiano dos trabalhadores. O parlamentar menciona relatos de exaustão física e emocional, especialmente entre mulheres e mães solo.
8: Nilton Tato, do PT de São Paulo, critica a resistência de parte do Congresso ao fim da escala 6x1. O parlamentar acredita que a redução da carga horária sem diminuição salarial pode estimular a geração de empregos e movimentar a economia.
6: Para Nilton Tato, a Câmara pode dar um passo histórico na construção de uma legislação que traga mais qualidade de vida para os trabalhadores. Ele afirma que a alteração do regime laboral vai permitir mais tempo para descanso, convivência familiar, lazer e cuidados pessoais.
8: Luiz Lima, do Novo do Rio de Janeiro, manifesta preocupação com a proposta que acaba com a jornada de trabalho 6x1. Embora reconheça que o novo modelo possa trazer benefícios ao trabalhador, o deputado critica o impedimento legal para o exercício de atividades no sexto dia da semana.
6: Na visão de Luiz Lima, a medida interfere na liberdade individual e prejudica diretamente cerca de 10 milhões de trabalhadores comissionados como vendedores. O parlamentar defende que o Congresso preserve a possibilidade de complementação da renda familiar.
8: Tadeu Venere, do PT do Paraná, demonstrou sua surpresa com a postura de deputados que usam a tribuna para criticar o projeto que reduz a jornada de trabalho no país.
6: Na avaliação do parlamentar, mais do que meritória, a proposta é justa e vai trazer dignidade ao trabalhador, com tempo para o descanso, lazer e convívio familiar. Para Tadeu Venere, o regime de escravidão imposto por uma jornada exaustiva e mão de obra quase gratuita ficou no passado.
8: Patrus Ananias, do PT de Minas Gerais, também condena os críticos da redução da jornada de trabalho. O parlamentar afirmou que resistência à proposta demonstra o posicionamento daqueles que ainda estão presos ao passado e usam hoje os mesmos argumentos impostos à época da escravidão.
6: Patrus Ananias também parabenizou os empresários brasileiros comprometidos com o bem-estar do trabalhador. Segundo o parlamentar, 5 dias de trabalho e 2 de descanso vão promover o avanço para toda a sociedade brasileira, longe do coronelismo do passado.
8: Murilo Gouveia, do PSDB Fluminense, também defendeu a redução da jornada de trabalho no país. Na avaliação dele, é preciso garantir aos trabalhadores um equilíbrio entre as atividades laborais e a sua vida pessoal.
6: O parlamentar assegurou que a redução nos dias de trabalho vai criar um ambiente mais produtivo e digno ao trabalhador.

0: Hoje, na visão de Murilo Gouveia, os dias exigidos são penosos aos trabalhadores, restringindo momentos de descanso e de cuidado da própria saúde.
1: Helder Salomão, do PT do Espírito Santo, aponta que o relatório da Comissão Especial da PEC do fim da escala 6x1 prevê uma transição da jornada semanal, com redução para 40 horas após 12 meses de vigência da lei. Ele lamenta pedido de vista que adiou a votação da matéria.
0: Helder Salomão defende a aprovação da proposta como forma de garantir 2 dias de descanso aos trabalhadores brasileiros. Ele argumenta que jornadas excessivas aumentam o risco de adoecimento, reduzem a produtividade e prejudicam a convivência familiar.
1: Sérgio Turra, do PP do Rio Grande do Sul, critica o fim da escala 6x1 sem período de transição. O congressista avalia que a mudança, sem uma fase de adequação mais longa, pode prejudicar trabalhadores de menor renda e elevar custos para setores mais vulneráveis da economia.
0: Sérgio Turra pede que o Congresso discuta por mais tempo a redução da jornada semanal, levando em conta as diferenças entre grandes empresas e pequenos negócios. Ele avalia que medidas adotadas sem cautela podem ampliar a informalidade em vez de garantir empregos protegidos.
1: E o relatório sobre a jornada de trabalho pode ser votado ainda esta semana na comissão especial que analisa o tema. O relator propõe o fim da escala 6x1 com 40 horas semanais e transição de 14 meses.
0: O repórter Murilo Souza tem mais informações sobre o texto.
2: O relator da Comissão Especial da Câmara dos Deputados sobre o fim da escala 6x1, deputado Léo Prates, do Republicanos da Bahia, apresentou nesta segunda-feira seu parecer recomendando a redução da jornada de trabalho no país para 40 horas semanais, sem redução salarial e com 2 dias de descanso por semana, um deles preferencialmente aos domingos. A medida está prevista em uma proposta de emenda à Constituição que deverá ser votada pelo colegiado na próxima quarta-feira e, em seguida, pelo plenário da Câmara, antes de seguir para o Senado. Um pedido de vista adiou a votação da PEC na comissão especial nesta segunda-feira. Pela proposta, 60 dias após a promulgação da nova emenda constitucional, o limite da jornada de trabalho cai para 42 horas semanais, já com repouso remunerado de 2 dias por semana. 12 meses após essa etapa, o limite será fixado definitivamente em 40 horas semanais. O texto é a versão do relator para 2 propostas de emenda à Constituição que previam a redução de jornada de trabalho no país para 36 horas semanais. No parecer, Prates argumenta que a transição para 36 horas semanais deve ser gradual e apoiada por políticas públicas, negociação coletiva e incentivo à produtividade.
3: Com a implementação progressiva, estamos permitindo que as empresas e setores planejem os investimentos em tecnologia e na reorganização operacional, em vez de recorrerem imediatamente a eventuais cortes de empregos ou repasse dos custos aos consumidores.
2: A proposta de emenda à Constituição mantém a possibilidade de compensação de horários e de redução de jornada por acordo coletivo, inclusive para regimes diferenciados, como trabalhadores com escalas específicas ou de setores essenciais ou de atividade contínua, de áreas como saúde, segurança, transporte e limpeza urbana. Para pequenos negócios, como MEIs, microempresas e empresas de pequeno porte, a proposta prevê regras específicas para reduzir os impactos da mudança, desde que os empregos sejam preservados. Já profissionais com alta qualificação e salário elevado poderão ter mais flexibilidade na jornada. E nos contratos públicos e terceirizados, a redução só valerá após aditivo contratual. Da Rádio Câmara de Brasília, Murilo Souza.
4: Economia.
1: Tony de Paula, do PSD do Rio de Janeiro, elogia o programa Gás do Povo, iniciativa do governo federal que atende milhões de famílias do país. No entanto, ele alerta para a exigência de que os vasilhames de gás sejam recarregados apenas em fornecedores parceiros das distribuidoras.
0: Para o Tony de Paula, essa prática configura um monopólio de poucas empresas e encarece o custo para a população que fica refém das marcas. O parlamentar pede ao governo que reveja as regras atuais e abra o mercado para a livre concorrência.
4: Habitação.
1: Charles Fernandes, do PSD da Bahia, solicitou ao governo federal a construção de 150 moradias do programa Minha Casa Minha Vida no distrito de Mutans, em Guanambi. Ele explica que a iniciativa busca atender famílias em situação de vulnerabilidade habitacional.
0: Charles Fernandes defende políticas habitacionais como forma de reduzir o déficit de moradia no país. Na visão do deputado, a casa própria representa dignidade, segurança e melhores condições de vida para as famílias.
4: Trabalho.
1: Projeto estabelece como atividade perigosa a profissão de vigilante, o que pode trazer benefícios para

0: a categoria em termos de políticas públicas. A reportagem é de Júlia Lopes.
1: A Comissão de Trabalho aprovou o projeto de lei que reconhece a profissão de vigilante como atividade de risco. A proposta, de autoria do deputado delegado Marcelo Freitas, do União Mineiro, altera o Estatuto da Segurança Privada e estabelece a atividade como perigosa devido à alta exposição ao risco de quem a exerce, independente da utilização ou não de arma de fogo. A norma regulamentadora 16 da Consolidação das Leis de Trabalho, a CLT, define como atividades perigosas aquelas que expõem o trabalhador a condições que podem comprometer sua segurança, saúde física ou mental durante o exercício da função. Essas atividades são classificadas de acordo com o nível e o tipo de risco a que o profissional está sujeito. Atualmente, as ocupações consideradas de risco pela legislação incluem a construção civil, a mineração, a segurança pública, o transporte rodoviário e a indústria elétrica. Para o relator do projeto, deputado Capitão Alden, do PL da Bahia, o reconhecimento da atividade do vigilante como de alto risco não apenas valoriza o profissional, como também pode contribuir para a formulação de políticas públicas que garantem melhores condições de trabalho à categoria.
2: Grande parte dos profissionais não recebem auxílios ou indenizações em caso de invalidez ou morte. Isso muitas vezes é uma concessão de uma ou outra empresa. Mas isso, não estando previsto em lei, faz com que esse profissional fique à mercê dessas empresas. Então, isso é um ganho importante.
1: O texto também destaca que o vigilante é muitas vezes o único elo entre a criminalidade e a sociedade, principalmente em locais onde a presença policial é limitada. Além dos riscos físicos, a pressão constante de atuar em situações de perigo pode resultar em estresse e outros problemas de saúde mental. O projeto segue agora para análise na Comissão de Segurança Pública e Combate ao Crime Organizado. Da Rádio Câmara de Brasília, Júlia Lopes.
3: Segurança Pública. Aloysio Mendes, do Republicanos do Maranhão, afirmou que o Senado é omisso ao não votar a PEC da segurança pública, mesmo diante do avanço do crime organizado no país.
0: Segundo Aloysio Mendes, a imprensa cobrou a aprovação das mudanças. A Câmara fez sua parte ao aprovar a matéria, mas os senadores não avançaram na votação da proposta, a exemplo do que ocorreu com a matéria para diminuir a idade penal.
3: Coronel Ulisses, do União, presta homenagem aos 110 anos da Polícia Militar do Acre. O parlamentar exalta o trabalho dos policiais na proteção da população, especialmente em comunidades isoladas e regiões de fronteira.
0: Ex-comandante-geral da PM acreana, Coronel Ulisses, defende a valorização dos profissionais da segurança pública. Ele também sugere melhorias na estrutura, mais treinamento e a aquisição de equipamentos mais modernos.
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3: Comissões. Comissão aprova projeto que cria novo modelo para a incorporação de tecnologias no Sistema Único de Saúde. A repórter Daniela Lessa nos conta como funciona a proposta.
5: A Comissão de Saúde da Câmara dos Deputados aprovou o projeto que cria um novo modelo para a incorporação de tecnologias no Sistema Único de Saúde, o SUS. A proposta institui os chamados acordos de compartilhamento de risco, mecanismo que permite ao poder público adquirir medicamentos, equipamentos e outros tratamentos novos, condicionando o pagamento aos resultados que eles apresentarem na prática. O projeto que altera a Lei Orgânica da Saúde é de autoria do deputado Eduardo da Fonte, do PP de Pernambuco. O relator na Comissão de Saúde, deputado Rafael Simões, do União de Minas Gerais, apresentou um texto alternativo que ampliou o alcance dos acordos. Segundo ele, o modelo permite acelerar o acesso da população a tratamentos inovadores, ao mesmo tempo em que protege o orçamento público.
6: Para que as pessoas hoje possam acessar uma nova tecnologia, há necessidade que isso passe pela aprovação do Ministério da Saúde. E esse é um processo longo. Então, no compartilhamento de risco, nós vamos ter condições de adquirir esse

0: materiais, principalmente os remédios, e avaliar se de fato esse remédio fez o efeito que era prometido. Se ele não fez o efeito, não tem o pagamento. Então, isso possibilita que o Ministério tenha aí uma capacidade, inclusive financeira, maior do que acontece hoje, onde nós temos a judicialização muito grande na saúde.
1: O acordo de compartilhamento de risco funciona assim. O governo passa a ter a possibilidade de comprar medicamentos ou equipamentos inovadores e acompanhar ao longo do tempo se eles realmente entregam os resultados prometidos. Se o tratamento não funcionar como esperado, o pagamento pode ser reduzido ou até não acontecer. Segundo o relator Rafael Simões, o modelo ajuda a enfrentar um problema recorrente na saúde pública, que é o alto custo de tecnologias novas, muitas vezes incorporadas por meio de decisões judiciais, sem comprovação suficiente de eficácia. O projeto que cria um novo modelo para incorporação de tecnologias no SUS agora será analisado pela Comissão de Constituição e Justiça e de Cidadania. Da Rádio Câmara de Brasília, Daniele Lessa.
2: Saúde.
3: Soraya Santos, do PL do Rio de Janeiro, critica uma cartilha do SUS voltada para gestantes, questionando a substituição da palavra mãe pela expressão pessoas que gestam. Ela diz que o material desconsidera a experiência da maternidade e o papel das mulheres durante a gestação.
4: Soraya Santos também condena outros conteúdos da cartilha relacionados à interrupção da gravidez. A parlamentar acredita que o foco do material deveria estar na orientação sobre pré-natal, parto, puerpério e cuidados com a saúde materna e do bebê.
3: Lucas Redecker, do PSD, comemora o convênio do governo do Rio Grande do Sul com instituições de saúde para realizar mais testes do pezinho no estado. Ele afirma que a medida amplia o diagnóstico de atrofia muscular espinhal e de imunodeficiências primárias em recém-nascidos.
4: Lucas Redecker ressalta que a detecção precoce dessas doenças permite iniciar o tratamento dentro do prazo previsto pelo SUS. Ele pede que o governo federal estabeleça prazos para que todos os estados implementem 5 fases do teste do pezinho.
3: Rodrigo Hollenberg, do PSB do Distrito Federal, comemora a inclusão na pauta de votações de projeto que prevê direitos para pessoas com diabetes mellitus tipo 1. O parlamentar assinala que a proposta garante acesso a medicamentos e demais insumos necessários ao tratamento.
4: Rodrigo Hollenberg explica que a proposta também prevê pausas na escola, no trabalho e em provas de concurso para que a pessoa possa monitorar a glicemia. Ele acrescenta que o acesso a apoios financeiros dependerá de avaliação biopsicossocial conforme regras da legislação.
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2: Meio ambiente.
3: A prevenção a enchentes pode ganhar mais recursos a partir de proposta que está sendo examinada na Câmara. Acompanhe a reportagem de Maria Neves.
6: A Comissão de Meio Ambiente e Desenvolvimento Sustentável da Câmara dos Deputados aprovou o projeto que destina recursos do Fundo Nacional sobre Mudanças do Clima a ações para conter alagamentos e inundações nas cidades brasileiras. O texto original da deputada Dandara, do PT de Minas Gerais, determinava que o poder público deveria financiar a criação das chamadas cidades esponjas, que adotam medidas como pavimentação permeável e reflorestamento para absorver a água das chuvas. A deputada Leda Borges, do PSDB de Goiás, no entanto, modificou a redação para prever apenas a destinação de verbas para o enfrentamento a inundações e alagamentos em ambientes urbanos. De acordo com a parlamentar, a lei que criou o Fundo sobre Mudança do Clima atribui apenas ao Poder Executivo Federal a competência para decidir sobre a utilização dos recursos. Leda Borges argumenta que a proposta é importante devido aos desastres provocados pelas mudanças climáticas.
7: Nos últimos anos, inundações e alagamentos passaram a ocorrer de forma recorrente em diversos municípios brasileiros. Tais eventos resultam não apenas em expressivos prejuízos econômicos, como também comprometem a infraestrutura urbana, a mobilidade, a saúde

0: pública e, lamentavelmente, provocam perdas humanas, sobretudo em regiões mais vulneráveis.
1: Ao apresentar o projeto, a deputada Dandara explicou que o conceito de cidade esponja foi criado pelo arquiteto e urbanista chinês Kongjian Yu. Segundo relatou, o chinês se inspirou nas práticas tradicionais de populações asiáticas para conviver com as chuvas torrenciais no período das monções. A ideia é criar condições para que parte da água das chuvas seja reabsorvida o mais rapidamente possível pelo solo, de modo a evitar alagamentos e enchentes. O projeto, que destina recursos do Fundo Nacional sobre Mudança do Clima para combater enchentes e alagamentos em ambientes urbanos, ainda será analisado pelas comissões de Finanças e Tributação e de Constituição e Justiça. Da Rádio Câmara de Brasília, Maria Neves.
2: Homenagem. Gilson Daniel do Podemos registra a realização da Festa do Divino Espírito Santo em Viana, no Espírito Santo. O deputado destaca a celebração de missa na matriz da cidade e convida a população para participar da programação elaborada pela prefeitura.
3: Termina agora o Jornal Câmara dos Deputados com trabalhos técnicos de Everson Urani e apresentação de José Carlos Andrade e Márcio Aquilissardi. Uma boa noite para você.
2: Ótima noite. 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
1: O torneio do futebol mundial está chegando. Eu sou Melina Calduro e vou trazer as informações da caminhada da seleção brasileira direto dos Estados Unidos. 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

0: Minuto do Agro, uma produção do Sistema CNA Senar.
1: Atenção, produtor! O Sistema CNA, FAESC, Senar, Sindicatos alerta que o Certificado de Cadastro de Imóvel Rural, o CCIR 2026, já está disponível para emissão no sistema do INCRA. O documento é obrigatório para comprovar a regularidade cadastral do imóvel rural. O prazo para o pagamento da taxa de serviços cadastrais segue até o dia 17 de junho. A emissão do CCIR é indispensável para operações como compra e venda de propriedades, arrendamento, atualização de matrícula em cartório, acesso a financiamentos e políticas públicas, entre outros benefícios. A emissão do documento pode ser feita no portal do INCRA. A FAESC informa que os sindicatos rurais estão preparados para orientar e auxiliar os produtores na consulta e emissão do CCIR. Os contatos dos sindicatos rurais podem ser consultados no site do Sistema FAESC.
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4: Em nome do Pai, do Filho e do Espírito Santo, e com licença, patrão celestial, vou chegando despacito enquanto surfo o amargo de minhas confidências, porque ao descambar do sol preciso camperear por outras invernadas e repontar do céu a força e a coragem para o entrevero do dia que passa. Eu bem sei que qualquer guasca bem piluchado de faca, rebenque e esporas não se afirma nos arreios da vida se não se estriba na proteção do céu. Ouve, patrão celestial, a oração que te faço ao findar de mais um dia. Tomara que todo mundo seja como irmão. Ajuda a perdoar as afrontas e não fazer aos outros o que eu não quero para mim. Perdoa-me, Senhor, porque rendindo pelas canhadas da fraqueza humana, de quando em vez, quase sem querer, eu me solto por ter afora. Eita, potrilho chucro, renegado e caborteiro, mas eu te garanto, meu Deus, quero ser bom e direito. Ajuda-me, Virgem Maria, primeira prenda do céu. Socorre-me, São Pedro, capataz da estância gaúcha. E para fim de conversa, vou te dizer, meu Deus, mas somente para ti, que a tua vontade leve a minha de cabresto para todo sempre até a querência do

20 horas e 8 minutos. 8 e 8, nós estamos chegando com o nosso Boa Noite Sintonia.

0: É, mais um Boa Noite Centuria chegando na sua companhia. A partir de agora vamos até a meia-noite com vocês com Boa Noite Centuria, mas hoje é dia de jornada esportiva, hoje é dia de Copa Aurora de futsal. É, daqui a pouquinho mais, né? É, daqui a pouco mais aí tem diretamente aí de Aurora. É, tem Semel Rio do Sul versus SME Petrolândia com Eronildo de Oliveira e o Diogo W. Maciel, também o Kaique Gaiteiro, daqui a pouco trazendo para vocês que estão acompanhando nossa programação, mais uma rodada da Copa Aurora de Futsal. E nós vamos aí com vocês então até às 8:30, por aí mais ou menos, quando teremos jornada, e depois a gente retorna para ficar com vocês até a meia-noite com o nosso Boa Noite Sintonia, tá certo? Então estamos chegando!
1: Carlos Moraes!
0: Muita música, muita alegria, você pode mandar o seu recadinho 991920947. Pode me ligar também no 479-9741-7318. Participe aqui do nosso Boa Noite Sintonia desta terça-feira. Terça-feira hoje, 26 de maio de 2026. Agradecendo então a sua companhia, vamos iniciando a parte musical trazendo para vocês os Monarcas. Cheiro de galpão.

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0: Pampa na Garupa, os farrapos, você ouviu aqui na sintonia. Olha a hora, minha gente, agora são 20:19, 8:19, é Rádio Sintonia 94.7 FM, e o nosso boa noite, sintonia. 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Maravilha, gente, vamos atender algumas participações aqui, você que tá ligadinho, curtindo a nossa programação. É, uma boa noite aqui para nossa ouvinte, a Elísia de Souza, curtindo a nossa programação. Uma boa noite para você também, um ótimo ótima noite, né? Isto, valeu, Elísia. Quem mais aqui mandando recado? Boa noite.
1: Oi, Eduardo Alain, do Rio Unido de Tuporanga. Quero mandar uma música para minha mãe. Aí ele é Sebo Tchalain.
0: Certo.
1: O irmãozinho, o Eduardo Alain. Meu pai, Elcio Alain. Minha avó, Valina Bru Alain.
0: Certo.
1: Minha madrasta, Gabriela Ribeiro.
0: Uhum.
1: E para todos que estão ouvindo a Rádio Sintonia.
0: Certo.
1: E a música O Fundo da Grota.
0: Valeu, um abraço, né? Um áudio com um fundo musical do passarinho aí, né? Fica bonito, né, Duda? Um abraço, Eduarda, tudo de bom pra você, querida, obrigado pela companhia, boa noite, Carlos Moraes, aqui é o Roberto do Goiabalo, Tacílio Costa, toca pra nós aí, Barquinha de Ouro, oferecendo pra todos que estão ouvindo, especialmente pra minha mulher, a Rosiclé, pra vocês aí da rádio, obrigado por atendido, valeu, um abraço, Roberto, aí.

do Goiabal. Também a Terezinha em Presidente Nereu também tá curtindo nossa programação, mandando música para todos que estão ouvindo o programa, especial para alguém de Presidente Nereu. Também quem mais aqui é mandando recado, a dona tá ligada com dona Doroteia, né? Dona Doroteia Prats aí na Agrolândia tá pedindo música também, oferecendo para todos que estão ouvindo o programa, especial para todos os amigos e amigas, né? Tá certo, um abraço, dona Doroteia. Também o seu Paulo Manrich tá ligado conosco aí na Furna. Abraço do seu Paulo, mandando aí pra esposa, dona Zenaide, pra toda a família, em especial também pro neto, né? O Natan, lá do Barro Branco, é o esposo da neta Cibele, que está de aniversário. Parabéns, Natan, tudo de bom, muita sorte, saúde, felicidades, que essa data se repita por muitas e muitas vezes. E vamos trazendo música, a qualquer momento tem Jornada Esportiva, Copa Aurora de Futsal. Quem tá chegando pra cantar? O Chico Rio Paraná. Liguei pra dizer que te amo.

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Juninho, Wilson e Soraya, cantando aí o fundo da grota. Um abraço para a dona Célia Câmer de Souza, parabenizando o filho aí, o Márcio. O Marcionei de Souza, pelo seu aniversário, transcorre hoje, muita sorte, saúde e felicidades, então, Marcionei, é da mamãe aí, a Célia Câmer de Souza, e agora vamos pra jornada esportiva. Depois da jornada, a gente tá de volta, então, com o nosso Boa Noite Sintonia.

0: Brandão, nosso gaiteiro, a coordenação comercial de Vanessa Montebeller e a direção geral da sintonia a cargo de Ana Cristina Marcel. Estaremos acompanhando categoria sub-13, Semeão lá da cidade de Rio do Sul contra SME Petrolândia. Jogo que estaremos acompanhando aqui nesta noite de terça-feira, 17 graus a temperatura, 20 horas e 33 minutos. Termina o jogo categoria sub-11. Atalanta perdeu para Semeão de Rio do Sul por 1-0 e agora o jogo que nós estaremos acompanhando aqui com o apoio da SG Materiais de Construção aqui na cidade de Aurora. 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Diogo W. Marcel, nosso repórter, já está pegando as escalações de Semel e também a SME de Petrolândia. O jogo que nós estaremos acompanhando aqui na categoria sub-13 no Ginásio de Esportes Luiz Bertoli. Você ligadinho conosco e agradecemos a sua audiência. Assim que a bola parar, nosso companheiro Carlos Moraes estará voltando aqui na programação da sintonia. O Diogo, ele se destaca no meio da gurizada sub-13, porque se fosse eu, os caras estariam procurando, né? Que é menor, mas o Diogão já é mais avantajado. Já o garotinho já olha assim e diz, não, esse ali não é sub-13. Se bem que eu também não serei sub-13, só pelo tamanho, né? Diogo W. Marcel, boa noite para você, uma ótima terça-feira, meu jovem.
1: Boa noite, Ron. Boa noite para você, pro Carlos Moraes lá na 260, para toda a nossa audiência, hein? Ótima noite de terça, agradável pra gente transmitir todas as emoções, hein? Da garotadinha, a base vem forte, a Semel de Rio do Sul e a SME de Petrolândia. Petrolândia tá escalado já. Vou confirmar com o professor Regis aqui o quinteto aí da equipe da Semelo.
0: Beleza, Diogo W. Marcel, nós agradecemos aí a sua audiência. Dá aquele clique, compartilha a nossa transmissão aí no nosso Facebook, também no nosso YouTube. E agradecendo a audiência também, 94.7, como o Diogo frisou, a base vem forte. Amanhã estaremos transmitindo às 7h10, sub-15, DME de Tuporanga contra a CME de Agronômica. Você é nosso convidado para acompanhar a transmissão. Nós estaremos aqui depois do jogo degustando aquele X, ô gaiteiro. Mas tem uma galera lá no Rio Batalha que está agora degustando uma sopa lá na casa do Rubinho e da Fofa, Pedroca, Bettina e Lorenzo. É, estou desfalcando o time lá, mas tudo certo. Se comporta aí, Glaucia e Yuri. Ô, Yuri, não come muita sopa aí, que senão amanhã tu tem que jogar, se bem que sopa é mais light, mais tranquilo, né? O Regis, ele já comandou o sub-11 aí, ganhou de 1-0. Jogo disputado contra a CME de Atalanta. E agora, tá bem ágil nessa girada aí. Gostei, hein? Essa girada de microfone. Parece cantor aí, ô, meu
1: até
0: querido.
1: Até deixar o microfone cair no chão e estourar tudo, né?
0: Fica de olho nele, ô, gaiteiro. Bota ele no RH aí. Ô, Diogão, como jogarão as duas equipes? A base vem forte, sub-13, Semel de Rio do Sul é o mandante. E a SME de Petrolândia, Cidade Sorriso, tua terra natal e do Josué Eger. É muito povo da sintonia.
1: Não é Pedro. Bem Natal, é mais agora sim,
0: não,
1: né?
0: Agora é Natal, porque vocês moram lá,
1: mais,
0: né?
1: Assim.
0: E Natal, eu sei que tu é da minha terra, capital do churrasco, e o Josué de Leoberto, mas agora vocês mandam prender e soltar lá em Petrolândia. Então, é, galera, aí tá dominando a sintonia lá pra aquelas bandas, hein, Diogão?
1: A equipe de Rio do Sul, comandada pelo técnico Regis, vem no gol, Yuri, camisa 1.
0: Yuri, número 1, é o jaqueta do goleirão.
1: 7, Cadu.
0: Cadu, número 7.
1: Meia dúzia, Vitor.
0: Vitor, meia dúzia.
1: 49, Rauan.
0: Rauan, número 49.
1: 35, Davi Pofo.
0: Davi Pofo, número
1: 35. Esse é o quinteto inicial, equipe Semel de Rio do Sul. O goleiro Yuri 1, Cadu 7, Vitor meia dúzia.

0: Cauã 49 e Davi camisa 35.
1: À disposição do Regis, que já foi jogador do Moitas também, os seguintes atletas:
0: Murilo, camisa 46.
1: 46, Murilo.
0: Davi Rodrigues, camisa 10.
1: Davi Rodrigues, número 10.
0: Samuel, camisa 53.
1: 53, Samuca, Samuel.
0: Arthur, camisa 4.
1: 4 para Arthur.
0: Gustavo, camisa 47.
1: 47 para Gustavo.
0: Essa equipe de Rio do Sul.
1: Da CEMEL, lá da cidade de Rio do Sul, comandada aí pelo treinador, o Regis. Essa é minha Petrolândia, Diogo W. Marcel.
0: A equipe treinada pelo professor Elias. Tem no gol, Gabriel, camisa 1.
1: Gabriel, número 1, é o Kimpa, o goleiro.
0: Wallace, camisa 10.
1: Wallace, número 10.
0: Thiago, camisa 14.
1: Thiago, jaqueta número 14.
0: Vitor, camisa 12.
1: 12 para Vitor.
0: Henrique, camisa 8.
1: Henrique, número 8.
0: Natan, camisa 11.
1: Natan, número 11.
0: Essa é a equipe da SME Petrolândia, noite de categoria sub-13 aqui na sintonia.
1: A equipe de Petrolândia já escalada aí, se meio sequinho, e 5 jogadores.
0: Apenas o Natan, camisa 11 na reserva.
1: Natan vai ter que correr bem. Se bem que nessa idade o cara joga 2 horários aí e nem sua, né, Diogo?
0: Ah, poderia jogar os 2 jogos aí tranquilamente com a gurizada na conta do recado, né?
1: É verdade, a gurizada corre mais que notícia ruim nessa idade de 13 anos. Rapaz, ele joga ali, diz o professor, já acabou, né? E é só 15 minutos pra cada lado, hein, Diogo W. Marcel?
0: Exatamente, categorias de base, né? Apenas 15 minutos aí, então a gurizada tem que correr bastante pra dar conta, né, do recado durante o jogo aí. E pra ver que a gurizada é boa de bola, emocionante, né? Semel antes ali e a equipe de Atalanta, eu acho que muito mais emoção é dos pais, dos familiares na arquibancada, naquela gritaria, né? Aquele berreiro, a arbitragem,
1: tem que ouvir bastante, tudo, né? Aqui, né? Só tô faltando um sapo, porque a filha dele tá aí, tava aí, terminou o jogo agora, os árbitros aí, o Meleque é um, o outro jovem lá, eu lembro, quer dizer, a fisionomia dele eu lembro, mas o nome da fera ali, esse ali tem experiência também, aquele cabelinho branco ali, já disse que ele apitou alguns jogos de jogo da Marcel.
0: O Herô já gritou de lá, o Meleca. Agora até esqueci o nome deles.
1: O Meleca, o Meleca, se falar o nome dele, eu não sei também, Diogo.
0: Hamilton Coque e o José.
1: José, José, o Meleca. Fala, aí Hamilton, ninguém sabe quem é agora. O Meleca é famosíssimo aí. Ô, Diogão, quero agradecer a todos aí que tiveram naquela corrente de orações pro nosso amigo Cachimbo. Fez a cirurgia hoje das 12 horas até mais ou menos umas 20 para as 5, 20 para 4 e meia ali, foi o período que durou a cirurgia do nosso amigo Cachimbo. Desejar pronto restabelecimento aí, a galera dos bons de bolas ali, todo mundo naquela corrente de orações, e a gente fica feliz pelo sucesso. O cara sai para se divertir e valer jogar campeonato veterano e de repente acorda na UTI, hein, Diogo?
0: Para quem está acompanhando a programação da sintonia, o Cachimbo, jogador da Areme, né, jogando em a Liga Rio Sulense Master, né? É o jogo lá em Taió, se não estou enganado, no final de semana. E o Cachimbo, num lance lá, conversava com o Johnny Cunha, que é goleiro também da equipe, estava no banco de reservas. Disse: olha, é uma visão que a gente ouviu na hora da batida da cabeça do Cachimbo com o joelho do goleiro, né? Uma batida seca assim. E aí depois ali, né, toda a situação. E aí mais um lance de jogo ali, né? Mas teve o afundamento de crânio, segundo as informações que a gente recebeu, né, dos familiares, o pessoal compartilhando nas redes sociais também. Precisou fazer a cirurgia hoje no Hospital Regional em Rio do Sul, correu tudo bem a cirurgia, né, e segundo as informações também repassadas, tá, né, a cirurgia foi um sucesso e o restabelecimento agora vai ser também, Cachimbo. Guri, gente boa demais. Guri não, que já tá no Vetera, né?
1: É verdade, mas é um guri. O espírito é querido demais
0: por todos, especialmente do meio do futebol de campo em Tuporanga, de toda a nossa região. Então, nossa corrente, né, positiva lá, força pro Cachimbo.
1: Um abraço aí pro os filhos dele ali, o Kevin também, o jogador caro, grande Thales, e a esposa aí, nossa amiga Margarete, que a gente sabe que nessa hora é complicado.

0: Mas Deus é bom sempre, Margarete. Grande abraço aí. A bola já tá rolando aqui no Sub-3, a categoria base. A base bem forte, como o Diogo frisou. Bola lançada aí, a equipe de Petrolândia jogando com uniforme preto. E Semel lá de Rio do Sul jogando com azul escuro. Parece assim, olhando a galera, disse, mas os dois uniformes são igual? Não. Um é mais cor preta e outro é azul. A equipe lá de Rio do Sul, né, Diogão? Você não tô sendo daltônico,
1: na
0: né?
1: Corrida, sim.
0: Tu não pega, né?
1: Impressão do uniforme ser parecido, até porque, né, por exemplo, as duas equipes, as meias são pretas, né?
0: É,
1: então não dá, se for olhar para as meias para tentar diferenciar um time do outro, fica verdade. Um pouco mais difícil. Mas na corrida, sim, se você... Eu vou te perdoar, viu?
0: Então tá bom, na corrida eu tô perdoado, né? Atacando aqui pela direita a equipe de Petrolândia, 0-0, início partida, lembrando que são 15 minutos jogados na categoria sub-13. Amanhã estaremos transmitindo o sub-15 lá de Ituporanga. Controle a chance! Falta dura em cima do garotinho de Petro, que deu uma fita bonita, hein, Diogão?
1: Puxou ali a perna de apoio da camisa 10, Wallace, da equipe de Petrolândia, depois do escanteio cobrado pelo canto direito, ali a um passo da risca da área. Quando foi driblando o marcador, o Cadu acabou puxando o pé ali, a arbitragem em cima do lance, apontou a falta, e a arbitragem agora olha aqui pro Wallace, ó, depois do apito, viu? Depois do apito, três homens na barreira da equipe do Rio do Sul.
0: Wallace na cobrança rolou lá no lado esquerdo, dominou, ajeitou, voltou pro Wallace, ele bateu em cima. Não gostou o professor Elias aí do lance, que era pra bater de prima essa jogada, hein, Diogão?
1: A jogada não saiu conforme ensaiado, hein, Elias, cobrando aqui da sua equipe, e escanteio já cobrado, Petrolândia no ataque.
0: Boa defesa do arqueiro Yuri, segurou, sai jogando no campo defensivo, a equipe lá de Rio do Sul da Semel, 0-0, início de partida, 3 minutos jogados aqui no ginásio Luiz Bertoli, bola dominada aqui pelo lado esquerdo, tentou passar pela marcação do Alves, a bola tocada pro lateral, saiu reposição, favorecendo a equipe Rio Sulense, empatando em 0-0, início partida na categoria sub-13 aqui no ginásio Luiz Bertoli, Copa Aurora de Futsal, 12ª edição, jogada ensaiada com a equipe de Petro, levou a bola pro meio, bateu, espalma sensacionalmente o Yuri lá no terceiro andar, ele foi, Diogão.
1: Defesaça do meio da rua, esse chute é chegada pelo canto esquerdo agora da equipe de Petrolândia, bola colocada para escanteio, já cobrado na trave,
0: o chute do Wallace na pressão, a equipe de Petrolândia tentando abrir o marcador, lá pelo lado esquerdo, atravessou a bola no meio, ajeitou, pedalou, tenta passar pela marcação, conduziu aqui no lado esquerdo, ajeitou, vai marcar, bateu forte, a bola cruzou no meio da área, chegou cortando, toca aqui no lado esquerdo, a bola saiu em lateral, último toque de Petro, saindo o árbitro marcando lateral para a equipe Rio Sulense, ajeita aqui para a cobrança.
1: Bueno,
0: diga.
1: Ouvia você hoje à tarde já no comando sintonia conversando com o Arlon Carlos lá, convocando as torcidas, os familiares aí, né? Tanto da equipe do CBL, a equipe da CBL lá de Rio do Sul, como a equipe lá de Petrolândia, galera acompanhando, assistindo com a gente aí no nosso canal no YouTube, pelo Facebook da sintonia também, todas as emoções aí das categorias de base nesta noite aqui na sintonia, líder de audiência, mais emoção no esporte, é clássico do Alto Vale, Rio do Sul e Petrolândia.
0: 0-0 no marcador, 5 minutos na primeira etapa, bola cruzada pro meio da área, voltou, bateu de, olha a chance, entrou dentro, gol Sul, a bola desviou e matou o goleirão da equipe lá de Petrolândia, o Gabriel, que foi pra direita, a bola entrou na esquerda dele, Diogo Marcel.
1: O Davi Pofo, quem bateu essa bola do meio da rua, teve desvio no meio do caminho, tava caindo pro canto direito, o goleirão da equipe de Petrolândia tentou ainda, né, se esticar pra tentar fazer defesa com os pés ali, a bola carinhosamente foi devagarinho entrando no centro do gol, tirando o primeiro 0 do marcador, Davi, camisa 35, 1-0, vai vencendo o do Sul.
0: Chute forte, a bola bateu na rede pelo lado de fora, teve duas chances a equipe de Petro, não converteu, a bola, o futebol não perdoa, tem a chance, faça os gols, a bola reposta lá para a equipe de Rio do Sul, sai com a bola dominada, tentou na frente, chegou na marcação, 1-0, vai vencendo a equipe de Rio do Sul, bola dominada aqui com o jogador Davi domina, ajeita, tenta, bateu em cima da marcação, mas bateu na mão e o juiz parou, Diogão.
1: Bateu ali na mão, bateu no rosto também, no nariz do jogador ali da equipe de Petrolândia ali, o Natan tá colocando a mão no nariz, mas tá tudo bem com ele, falta no meio da quadra onde tudo começa aí, pra equipe de Rio do Sul, em faltas, uma falta pra cada equipe.
0: Jogado 6 minutos da primeira etapa, categoria sub-13. 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Aniversariante da semana, o Dodô ganhou um presente grego flamenguista e 3 balaços dos porcos na urubuzada. Rapaz do céu, segue o líder.

0: É, rapaz, o duro não é perder, o duro é aguentar os corneteiros que nem são palmeirenses, que nem Diogo Damasceno, não tira onda, só dá aquele recadinho. Vocês vão jogar com quem na Copa do Brasil? Ah, Diogo, tu quer magoar o coração? Bola dominada, olha lá, caiu o jogador lá, olha o contra-ataque, ajeitou falta, Diogo Maciel.
1: E vai aplicar cartão amarelo aí pra equipe de Rio do Sul agora pelo contra-ataque puxado. Olha, um bate, rebate, um perde, ganha no ataque da equipe aí, né, de Rio do Sul. E aí, quando foi puxar o contra-ataque rápido pelo meio, equipe de Petrolândia, até no primeiro momento a arbitragem, né, deu ali, ó, além da vantagem, que tava arrancando com a bola dominada, ia correndo ali pelo meio, mas a arbitragem preferiu parar o jogo e aplicar aí o cartão amarelo e a falta aí no campo de defesa para a equipe de Petrolândia.
0: Toma distância para a cobrança, o Alisson cobrou, bateu, a bola subiu a meta do arqueirão Yuri, que foi, mas a bola passou com perigo, jogou à esquerda do goleiro.
1: Meteu diretaço pro gol do campo de defesa ali, bateu firme na perna do direita, a bola foi subindo e foi chegando perto da meta do goleiro ali, o Yuri foi descendo, passou perto ali do ângulo e o esquerdo do goleirão da equipe de Rio do Sul. Rio do Sul vai vencendo 1-0.
0: Aí repor a bola em jogo, a equipe de Petrolândia perdendo 1-0, lá no lado esquerdo com o Vitor. Vitor dominou, tentou na frente para o jogador, o Wallace não teve domínio, a bola saiu em reposição lateral, favorecendo a equipe de Petrolândia, que vai perdendo por 1-0, ajeita pra cobrança lá pelo lado esquerdo, campo de defesa, tocou na frente, o Davi ajeitou, Davi ajeita, tenta passar pela marcação aqui, opa! Chegou chegando ali, o Elias queria falta, o Meleca deu apenas lateral, o Diogão.
1: Deu aquela cutucada por trás ali pra tentar roubar, né, a bola pra não deixar sair em lateral. Agora o jogador da equipe de Rio do Sul vai lá, né, cumprimentar, pedir desculpas, ajudou aí o jogador de Petrolândia a se levantar ali. Lateral no campo de defesa para a equipe da cidade, Sorriso já cobrado.
0: Bola com o Gabriel, sai jogando lá na esquerda, tentou passar pela marcação, Wallace ajeitou, tocou na frente, voltou a bola ricocheteada pelo Davi, subiu, Davi vai na bola, chega antes que ele, o jogador Vitor, ajeitou, protegeu, dominou, sobrou para o Davi, Davi ajeita, bateu em cima do goleiro Gabriel, que saiu fechando o jogo.
1: Cresceu o goleirão de Petrolândia agora do contra-ataque, puxado rápido pelo canto esquerdo do camisa 10 da equipe de Rio do Sul. Poderia ter tocado a bola no segundo pau, preferiu a jogada individual. Goleirão da equipe de Petrolândia estava ali, fez a defesa, já colocada a bola em jogo, Petrolândia já foi pro ataque, mas não deu em nada.
0: 10 minutos jogados na primeira etapa, 1-0, olha a chance da equipe de Rio do Sul, Gabriel passou pela marcação, tirou em cima da linha, a galera vibra como se fosse um gol, porque era o segundo gol de Rio do Sul, jogo.
1: Bola cheia de Petrolândia, pode comemorar como se ele tivesse feito um gol, viu? Depois da jogada individual ali pelo canto direito, tirou da marcação em cima da linha, Wallace tirou essa bola, agora mais uma pressão aí da equipe de Rio do Sul, a chegada ali pelo meio do Cadu, quem bateu pro gol, tava frente a frente com a meta do goleiro, o Gabriel, a bola passou no canto direito.
0: Corajoso Wallace, hein? Essa é a famosa, antigamente se dizia, não era a jogada suicida, né? O cara saía de blando todo mundo, hoje pra, as torcidas já são violentas, né? Tu usar uma expressão de suicida numa jogada, na verdade é aquela jogada que tu vai driblando todo mundo e deixando a torcida nervosa, que no futebol de campo acontece muito, hein, Diogão?
1: Driblando na frente da meta do seu próprio goleiro ali, que qualquer toquezinho, qualquer falha, se perder ali, é gol do adversário, né?
0: Isso mesmo, o Yuri defendeu, bola com o jogador ali, o Davi tentou, dominou, o Gabriel saiu, abafou nos pés do Davi Rodrigues aí, o filho do Gevo lá do Rio do Sul para o mundo, tocou na frente, ajeitou de canela, tirou ali atrás, não quer saber de brincadeira, o artilheiro solitário da noite aí, ele tirou o lado que tava apontando o nariz, hein, o Diogo Maciel.
1: Meteu um bico pra lateral, cobrado pela equipe de Petrolândia, bateu mal o Wallace, essa cobrança, Rio do Sul ataque.
0: Olha, o Vitor ajeitou, vai marcar o gol, tira! O Wallace sai com a bola dominada, ele tentou, virou aqui na direita, ajeita, deu uma quebra de asa no marcador, tentou passar pelo Davi, chega por baixo, o Meleca marcou a falta, jogou um jogo parado aí pertinho de você.
1: O Henrique de Petrolândia se lamenta aí, né? Com ele mesmo que acabou cometendo a falta, ia pro ataque pelo canto direito, perdeu essa bola, cometeu a falta, duas faltas cometidas por cada equipe aí nesta primeira etapa, Rio do Sul vai vencendo 1-0.
0: 12 minutos jogados na primeira etapa, gol feito nesse primeiro tempo, abrindo o marcador depois de a equipe de Petrolândia ter várias chances e o Davi Popo fez o gol para a equipe de Rio do Sul, a solicitação de tempo aí pelo o treinador aí, o professor, o Elias, pra galera tomar uma aguinha. O jogo tá bem corrido e, como nós falamos, né, essa idade aí de 13 anos, 15 minutos pra eles é só aquecimento, né, Diogo? Porque rapaziada corre uma barbaridade.
1: Agora, a diferença que a gente vê no Eirão mesmo sendo no jogo

0: anterior também, ainda a equipe de Rio do Sul contra Atalanta, e agora aqui em Rio do Sul, né, o professor Regis Petrolândia, o professor Elias, desde pequenininho a garotada tem a base, né? A base que eu digo, os professores que vêm trabalhando já há algum tempo com essa garotada, então eles já entendem do posicionamento, né, da marcação, tanto no campo de defesa como na pressão, quando o time adversário tenta sair jogando, na saída de bola, no campo de defesa. Claro que nem tudo sai perfeitamente, porque a parte física deles ainda está em desenvolvimento, né? Sub-13, então ainda tem muita massa, tem muito para aprender essa garotada, mas duas equipes bem treinadas, com jogadores habilidosos aí, bons de bola. É aquele jogo que você gosta de ver da gurizada bater a bola, né, Nero?
1: É verdade, é um fundamento essencial aí, feito pelos professores aí, que é uma referência e forte em todas as categorias de base aí da nossa região, tanto que a maioria dos campeonatos aí na nossa região, o que tem de categoria de base, desde sub-7, sub-9, sub-11, sub-3, sub-15, 17, 18, 14, feminino, bateu forte, a bola subiu sobre a meta do goleirão Gabriel, que tava na bola, jogando.
0: O Davi, quem bateu essa bola do campo de defesa, encheu o pé, o camisa 35 da equipe do Rio do Sul. Goleirão de Petro tava ali na bola, mas passou pertinho do ângulo direito.
1: Bola com o jogador Henrique, dominou, tentou passar pela marcação, rolou, olha a chance do gol de empate, bateu, treinado na hora H. Demorou pra concluir a jogada, hein, Diogão?
0: Foi fominha agora o camisa 8 da equipe de Petrolândia. Poderia ter colocado essa bola já no canto direito ali. Entrava livre de marcação o jogador, o Thiago. Ainda assim a bola sobrou pro Thiago. Quando bateu pro gol, teve ali o bate-rebate lateral. Continua Petrolândia no ataque pela direita, agora com o escanteio.
1: Já cobrado, boa defesa do Yuri. O Davi tirou bola com o Henrique. Ele deixa até o arqueiro Gabriel. Sai com a bola dominada da sua meta. O arqueirão de Petrolândia lançou no ponto futuro. Bola dominada pelo Davi, ajeitou, Juan tentou tocar a bola, quebrou outro Davi, o Davi Rodrigues, ajeita, domina, tenta passar pela marcação, tocou atrás pro xará dele, tentou na frente, cortou o Henrique, bola com o Vitor perdeu, tocou para Davi, no peitoral, ajeitou, chega cortando o jogador, o Wallace não teve domínio, a bola saiu em reposição, favorecendo a equipe de Rio do Sul, que vai vencendo por 1-0, Davi Rodrigues ajeita pra cobrança aqui pelo lado esquerdo, ajeita para cobrar o lateral, um minuto para terminar a primeira etapa, tocou atrás para o arqueiro Yuri, lá na direita o Raul ajeitou, tentou passar pela marcação, dominou, ajeitou, produziu a bola, tenta, perdeu para o Henrique, contra-ataque, tocou na frente, a bola ricocheteou, tava na marcação ali o jogador da equipe Wallace de Petrolândia, a bola saiu em lateral para Rio do Sul, lá pela esquerda Davi ajeitou, tocou curtinha, roubou a bola, chamou a contato meio, Diogão.
0: Chamou o contato ali o Wallace, camisa 10 da equipe de Petrolândia, aqui arrombando essa bola ali no campo de defesa. O Samuel, quem tava na marcação dele ali, cometeu a falta, o jogador da equipe Rio do Sul. Do campo de defesa, mais uma, o Wallace vai direto pro gol.
1: O Wallace bate todas as cobranças de falta, escanteio lateral, ele é o dono da bola. Lá pela direita a equipe de Rio do Sul, lateral favorecendo a equipe de Petrolândia, tá lá o garotinho Wallace pra cobrança. Ajeitou, tocou atrás, bateu forte o Yuri. Em dois tempos defendeu, evita o gol de empate. Bola dominada, ajeitou, lá em cima tá o garotinho da número 10. O Wallace novamente, ele deixa até o goleirão que é o Gabriel. 35 segundos para terminar o primeiro tempo, sobre a meta do o jogador Yuri, sem perigo agora, Diogo.
0: Bateu forte demais agora o goleiro da equipe aí de Petrolândia, sobre a meta do arqueiro de Rio do Sul, que tem a bola dominada aí no campo de defesa, faltando 20 segundos pro fim da primeira etapa. Rio do Sul vem vencendo 1-0, categoria sub-13 aqui na Copa Aurora.
1: Bateu de esquerda o Davi Rodrigues aqui pelo lado esquerdo, a bola saiu à esquerda também do goleiro Gabriel, sem perigo, 17 segundos, vai terminar a primeira etapa. A bola com o Natan escorregou, o Wallace, melhor dizendo, escorregou e a bola saiu, mas quase que ele se enrola ali, ô Diogão, escorregou sozinho.
0: Acabou escorregando o pé de apoio ali na hora da batida, mais uma com ele.
1: Ele bateu, o Yuri defendeu, voltou pro Rauan, Rauan tentou na frente, bola dominada, pisa na bola ali, ajeitou, tentou, bateu, vai terminar, fim de papo na primeira etapa, 1-0, vai vencendo, acabou sentindo o garotinho ali, que ele tava caindo, se enrolaram, mas o jogo já terminou na primeira etapa, Diogão.
0: Teve um enroscozinho ali, ficou, tá com a mão na boca ali, o jogador da equipe de Petrolândia, né? Segundo ele, reclamando ali que teria levado uma uma cotovelada, aí no bate-rebate não pega, não pega ali por baixo, acabou também dando aquela pegadinha, né? Pra dar aquela provocadinha ali, e aí caíram os dois jogadores, um de cada lado, mas a arbitragem foi lá, conversou com eles, mandou todo mundo levantar, cada um já pro seu banco de reservas aí, agora os treinadores, o Regis conversou.

0: conversando aí com a sua equipe, o Elias também vai conversar com a gurizada de Petrolândia. E teve um lance, né, que chamou a atenção tanto na primeira partida que a gente estava acompanhando aqui, entre Atalanta e Rio do Sul, e agora também aqui entre Petrolândia e Rio do Sul. Quando dá qualquer tipo de encrenquinha, de falta, qualquer coisa, a primeira coisa que se faz é ir lá pedir, né, desculpas aí pro seu adversário, né? Quem cometeu a falta, qualquer coisa nesse sentido assim, já vem, né, da cobrança dos professores, da educação também, aí de ir lá pedir desculpas. Aqui dentro da quadra, coleguinhas, vamos jogar para não aflorar aquela rivalidade também, né? Então, bem bacana, muito legal isso também, que os professores, que as equipes trabalham aí com os seus atletas.
1: 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Intervalo de jogo, categoria sub-13 aqui na sintonia, você ligado conosco, agradecendo aí 94.7 também no nosso YouTube, no nosso Facebook, Copa de Aurora. Grande Meleca e o José. Arbitragem nessa categoria, né, Diogão? A gurizada, a gente vê uns meninos mais assim, audaciosos já no estilo boleiro. Bota a mãozinha pra trás, mas ô professor, não foi falta. Aquele detalhezinho que é peculiar nosso brasileiro, né, Diogão? De reclamar de tudo e todos.
0: Aí, claro, vai de cada um, né? Um já maiorzinho, já mais descoladinho, outro um pouquinho mais tímido, né? Tem tudo isso. Por exemplo, entrou agora na equipe de Rio do Sul, goleirão Murilo. Murilo, camisa 46, já com cabelão.
1: Todo estiloso, estilo Arrascaeta. Ih, rapaz, a galera aqui, o Andréas do Palmeiras, também de vez em quando aparece assim, loirão. Aquele estilo de boleiro, hein, Diogo Maciel?
0: Exatamente. E estilo é só pra quem tem, né?
1: Tu já sabe disso, né, Diogão? O Diogo fala isso com conhecimento de causa. Bola lá pela lateral direita pra equipe de Petrolândia, bola com o arqueiro Gabriel. Ele sai da sua meta, tocou no ponto futuro, o Murilo. Já dá de ver que ele é mais experiente, né, Diogão? Que o Yuri que tava no início ali, que ele já fez aquela ginga toda de goleirão lá, hein, Diogo?
0: Bola batida aí no campo de defesa pelo goleiro de Petrolândia, na esquerda ali do Murilo, Rio do Sul, com a bola dominada no campo de defesa.
1: Tocou de cabeça, foi quase gol contra, a bola bateu na trave, tocou de cabeça o jogador da equipe de Petrolândia, o Wallace, quase que ele faz o gol contra o próprio patrimônio, Diogão.
0: Bola alçada ali na área, na saída do goleiro, o Gabriel Wallace, que encabeçou para trás no canto direito do goleiro da equipe de Petrol. A bola bateu carinhosamente na trave, agora a garotadinha jogando bola ali do lado de fora da quadra ali, não sei como entrou uma bola dentro da
1: quadra. E agora outra lá, o Murilão fez um golpe de vista, rapaz, quase que deu ruim o golpe de vista, pegou no travessão, Diogo.
0: Vou te falar que eu não tava mais acompanhando o jogo, tava de olho na bola dentro da quadra ali, que logo na saída de bola da equipe de Petrolândia, do campo de defesa ali, entrou uma outra bola, rapaz, se pega ali, daqui a pouco vai em direção pro gol, isso,
1: ia
0: dá uma confusão.
1: Ia dar um furdunço do tamanho do mundo, que era gol, não era gol, não era gol, porque a bola era uma intrusa, né, ó. Vai pra cobrança da falta, a equipe da CEMEL, comandada pelo professor, o Regis, tomou distância, rolou o Davi, ajeitou pro o Cadu, tocou errado, bola dominada aqui com o Vitor, Vitor de Petrolândia, ajeitou, lançou nas mãos do arqueiro Gabriel, vai repor a bola em jogo, vai perdendo por 1-0, gol feito pelo Davi Polfo na primeira etapa.